0: Agora 9h29, pesquisa Datafolha, divulgada nesta sexta, mostra o presidente Lula com 40% das intenções de voto e o senador Flávio Bolsonaro com 31%. Em um dos cenários testados para o primeiro turno, em outra simulação, sem Flávio, Lula aparece com 41% e Michele Bolsonaro com 22%. Segundo o Instituto, Lula ampliou de 3 para 9 pontos a vantagem sobre o senador. No levantamento anterior, realizado entre 12 e 14 de maio, Lula estava com 38 e Flávio com 35 nas intenções no primeiro turno. A pesquisa é a primeira do Datafolha integralmente após a revelação das conversas entre Flávio Bolsonaro e Daniel Vorcaro, dono do Banco Master. Foram entrevistadas 2.004 pessoas entre os dias 20 e 22 de maio. A margem de erro é de 2 pontos percentuais para mais ou para menos e o nível de confiança de 95%. Bom, vamos olhar rapidamente aqui então todos os candidatos no cenário do primeiro turno com Flávio Bolsonaro. Lula 40%, Flávio Bolsonaro com 31%, Ronaldo Caiado com 4%, Romeu Zema com 3%. Só frisar aqui, né? Lógico que o Flávio Bolsonaro é do PL, Ronaldo Caiado do PSD, Romeu Zema do Novo. Outros candidatos: Renan Santos, do Missão, também com 3%, Samara Martins, do UP, não sei se a pronúncia é essa, UP, acho que é isso, né? 3%, Augusto Cury, do Avante, com 2%. Aldo Rebelo, do DC, que é a Democracia Cristã, com 1%. Cabo Daciolo, do Mobiliza, com 1%. Rui Costa Pimenta, do PCO, com 1%. Os demais candidatos não pontuaram. Branco, nulo, nenhum, 9%. Não sabe, 3%. Agora o cenário com Michele Bolsonaro, né? Sem o Flávio. Lula 41%, Michele Bolsonaro 22%, Romeu Zema 6%, Ronaldo Caiado 5%, Renan Santos 3%, Samara Martins 3%, Aldo Rebelo 1%, Augusto Cury 2%, Cabo Daciolo e Rui Costa Pimenta 1%, branco, nulo, nenhum 12%, não sabe 4%. Bom, já estourei aqui o tempo do bloco, intervalo, na sequência eu vou trazer aqui os números para as simulações de segundo turno.
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3: Nove horas e 33 minutos.
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8: 10 graus. 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
1: Agora 9:36, 24 minutos, faltando para as 10. Seguimos juntos aqui na Rede Tua Rádio. Paz e bem para você, uma ótima noite de sexta, um excelente final de semana. Muito obrigado aí pela companhia. Bom, conforme eu prometi, vou trazer aqui então os números para o segundo turno, né? Cenários pesquisados pelo Datafolha em pesquisa divulgada nesta sexta. Lula tem 47% e Flávio Bolsonaro 43%. O Datafolha mostrou que Lula tem 47% das intenções, né? E Flávio Bolsonaro então 43%. Só para comparar aqui no levantamento anterior de 16 de maio, Lula e Flávio apareciam empatados com 45%. Então, neste cenário aqui, né? Cenário Lula e Flávio. Outros cenários aqui testados: cenário Lula e Michele. Lula 48%, Michele 43%. Outro cenário aqui: cenário Lula e Caiado. Lula 48%, Caiado 39%. Deixa eu ver aqui, o Datafolha também pesquisou aqui outro cenário, ainda Lula e Zema. Lula 48%, Zema 39%. Deixa eu ver se tem. Não, eram esses os cenários pesquisados aqui pelo Datafolha, então. Bom, deixa eu repetir aqui a ficha técnica da pesquisa, então, do Datafolha, né, divulgada nesta sexta-feira. Foram entrevistadas 2.004 pessoas entre os dias 20 e 22 de maio. A margem de erro é de 2 pontos percentuais para mais ou para menos e o nível de confiança é de 95%. Vamos em frente com mais músicas? Está na hora de mais um.
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1: Chiquito e Bordoneio.

0: Christopher Cross, aqui na seleção musical da tua rádio na noite desta sexta. Agora 10 minutos para as 10. A Rosângela Cirino, em Lagoa Vermelha, tá ligada com a gente. Alô, Rosângela, boa noite aí para você, viu? Obrigado pelo carinho da companhia. Um abraço, uma ótima noite, um bom final de semana.
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0: Olha, para amanhã sábado, depois de uma semana aí marcada por temperaturas mais baixas, o frio perde intensidade aqui no estado. Embora o amanhecer ainda seja gelado em várias regiões. Ao longo do dia, o sol aparece entre nuvens na maior parte do estado, com períodos de maior nebulosidade em algumas áreas. No norte e no leste gaúcho, há chance de chuva fraca ou garoa, especialmente no litoral norte. Os dados meteorológicos ainda divergem sobre a possibilidade de instabilidade em outras regiões, mas não se descarta chuva passageira e fraca na região metropolitana de Porto Alegre e em pontos próximos às lagoas no sul do estado. Mesmo com o frio no começo do dia, as mínimas devem ser mais altas do que as registradas ao longo da semana. À tarde, as temperaturas sobem de forma gradual e ficam amenas ou agradáveis na maior parte do território gaúcho. Entre as cidades, as menores mínimas previstas aparecem em Alegrete, com 4 graus, e em Uruguaiana e Santana do Livramento, com 5 graus. Já as máximas devem chegar aos 20 graus em Santa Rosa, e Porto Alegre, que deve ter aí mínima 11, máxima 19. Portanto, frio perdendo força neste sábado, mas chuva ainda pode atingir algumas regiões. Agora, 8 minutos para as 10. Negra Lee, você vai estar na minha.

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3: 9h59.
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0: 10 graus.
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1: Agora, 10 da noite e 2 minutos, de volta nessa noite de sexta-feira. Abraçando você que está aí do outro lado, obrigado, viu, pela companhia, no trânsito, no trabalho, em casa. Bom descanso, né, para quem já descansa, merecido, né, depois de uma semana aí de trabalho. Lá no finalzinho do programa, prece a bênção hoje com a participação de Frei Marcelo Carvalho. Frei Marcelo é vigário na paróquia Cristo Rei, em Marau. E agora está na hora do nosso texto, a mensagem que inspira o bem, as quatro estações.
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1: Um homem tinha quatro filhos. Ele queria que os seus filhos aprendessem a não julgar as coisas de modo apressado. Por isso, ele mandou cada um em uma viagem para observar uma parreira que estava plantada em um distante local. O primeiro filho foi lá no inverno, o segundo na primavera, o terceiro no verão e o quarto e mais jovem no outono. Todos eles partiram e, quando retornaram, o pai os reuniu e pediu que cada um descrevesse o que tinha visto. O primeiro filho disse que a árvore era feia, torta e retorcida. O segundo disse que não, que ela era recoberta de botões verdes e cheia de promessas. O terceiro filho discordou. Disse que ela estava coberta de flores, que tinha um cheiro tão doce e eram tão bonitas, que ele arriscaria, inclusive, dizer que era a coisa mais graciosa que ele jamais tinha visto. O último filho discordou de todos. Disse que a árvore estava carregada e arqueada, cheia de frutas, vida e promessas. O homem, então, explicou aos seus filhos que todos eles estavam certos, porque haviam visto apenas uma estação da vida da árvore. Ele falou que não se pode julgar uma árvore ou uma pessoa por apenas uma estação, e que a essência de quem eles são e o prazer, a alegria e o amor que vem daquela vida podem apenas ser medidos ao final, quando todas as estações estiverem completas. Se você desistir quando for inverno, você irá perder a promessa da primavera, a beleza do seu verão e a expectativa do outono. Não permita que a dor de uma estação destrua a alegria de todas as outras. Não julgue a vida apenas por uma estação difícil. Persevere através dos caminhos difíceis, e melhores tempos certamente virão de uma hora para outra. A razão pela qual algumas pessoas acham tão difícil serem felizes é porque estão sempre a julgar o passado melhor do que foi, o presente pior do que é e o futuro melhor do que será.

0: O som de Dire Straits aqui na seleção musical da tua rádio, fechando mais um bloco de sucessos para você com a gente nesta sexta-feira. Destaques que você confere no site tuaradio.com.br. BR-470, Serra das Antas, terá sistema pare e siga neste sábado e domingo. Os horários de abertura e fechamento da rodovia permanecem inalterados, com bloqueio total entre as 23 horas e 6 horas da manhã. A matéria completa está no site tuaradio.com.br. Liga Gaúcha expõe bastidores do futsal e o presidente dispara. Sem união, a modalidade sofre. Világio Caxias adere à campanha do agasalho em Caxias do Sul. Peças de inverno podem ser doadas em ponto de coleta no shopping até o dia 15 de junho. Essas algumas das informações que você encontra no site tuaradio.com.br.
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3: 10 horas e 26 minutos.
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3: 10 graus.
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1: Agora 10h29, seguimos nessa noite de sexta. Alô, você ligado com a gente, obrigado aí pela companhia. Aqui em uma das emissoras da Rede Tua Rádio, também pela internet, no site tuaradio.com.br e também no aplicativo da Tua Rádio. Nossa seleção musical especial de sexta-feira, né? O sextou aqui do Tua Essência. Vou abrir o bloco aqui com a participação do Mário Vivan, que traz os destaques na história, e depois seguimos aí com a nossa seleção musical de sexta-feira. Diga lá, Mário.
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2: 22 de maio.
3: O melhor lugar do mundo é dentro de um abraço.
2: Dia Internacional da Biodiversidade, Dia do Apicultor e Dia do Abraço. Os aniversariantes do dia. O cantor e compositor inglês Morrissey.

jornalista e apresentador da TV Globo, Thiago Leifert, a supermodelo britânica Naomi Campbell e o ator e humorista Tadeu Melo. Os fatos do dia. Em 1885, morreu aos 83 anos o poeta, dramaturgo, romancista e estadista francês Victor Hugo. É autor de diversas obras clássicas de fama e renome mundial. 1924.

Nasceu o cantor e ator francês Charles Aznavour, que vendeu quase 200 milhões de discos em todo o mundo. Ele morreu aos 94 anos em 2018.

0: Em 2016, a modelo Ana Hickman sofreu uma tentativa de homicídio por um fã em um hotel de Belo Horizonte. Em 2017, uma explosão matou 23 pessoas e feriu mais de 500 no Reino Unido. O ataque terrorista foi em um show da cantora norte-americana Ariana Grande. Mário Vivan, para a tua rádio.
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2: 10 horas e 56 minutos.
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0: 10 graus.
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1: E já chegamos na última hora, né, meus amigos? Pois é, última hora do programa, última hora dessa noite. Para quem chegou há pouco aqui, bem-vindo, bem-vinda. É sempre um prazer ter a companhia de cada um, de cada uma de vocês aqui nas emissoras da tua rádio. E por aqui segue a boa música para você com a gente.

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3: 11 horas e 26 minutos.
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5: 10 graus.
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1: Começando o último bloco nesta sexta-feira, para você com a gente, já tem a prece, a bênção, aqui na programação da tua rádio. Por enquanto, seguimos com a boa música, a nossa seleção musical especial de sexta-feira.

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Encerramos mais um Tua Essência na Rede Tua Rádio. Obrigado aí pela companhia de você com a gente. E agora tá na hora da prece, da bênção, hoje com a condução do Frei Capuchinho Marcelo Carvalho. Frei Marcelo é vigário da paróquia Cristo Rei em Marau e também é o representante do Serviço de Animação Vocacional na Arquidiocese de Passo Fundo.

Ó Deus da vida, ao finalizarmos este dia, agradecemos sua presença e proteção e pedimos que continue a derramar a força de vossa bênção com todo o vosso amor sobre nosso novo dia que vai se iniciar, sobre todos os nossos enfermos, necessitados de uma prece, sobre aqueles que estão com o seu coração aflito e necessitam de paz, de bem e de luz. Pai querido, nas tuas mãos entregamos todas as pessoas que em ti se confiam e que agora abençoamos em teu nome. Cuida-os, ilumina-os, protege-os. Manda teus anjos em forma de pessoas para auxiliar aqueles que mais estão necessitados. Sobre todos, a bênção do Deus amoroso e misericordioso, que é Pai, Filho e Espírito Santo. Amém. Paz e bem.

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2: 11h57.
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2: 10 graus.
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Olá, seja muito bem-vindo à madrugada da Rede Tua Rádio neste sábado, começando o final de semana e você ligado aqui nas emissoras que integram a nossa rede, te fazendo companhia com a nossa madrugada até às 5 horas da manhã. Depois do Tua Essência, a madrugada da Rede Tua Rádio chega com música, com a informação e com as mensagens, a reflexão desse novo dia, desse novo fim de semana que se inicia a partir de agora. Mais uma vez, muito obrigado pela tua companhia. Em nome de todos os profissionais que integram a Rede Tua Rádio, obrigado por essa parceria. Paz e bem, bom dia!

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1: Olá, meus amigos e caros ouvintes. O final de semana começa bastante frio e úmido aqui na nossa região, ou seja, vamos ter a chance de algumas chuvas. Não são chuvas fortes, mas são alguns chuviscos, né? Umidade que vem do mar, assim, que pode favorecer algum chuvisco. O problema é que também a temperatura não vai subir muito ao longo do dia. As máximas previstas por aqui oscilam entre 13 e 15 graus, 13, 14, nos pontos mais elevados aqui dos campos de cima da serra. Bom, o que que acontece, né? Para a noite deste sábado para domingo, a tendência é de que um ar mais seco volta a predominar. E aí no domingo nós vamos ter a presença do sol e apenas variação de nebulosidade. Alguns prognósticos indicam um chuvisco muito, muito isolado, mas eu acredito que é mais variação de nebulosidade mesmo. E com relação às temperaturas, as mínimas oscilam entre 7 e 9 graus pela manhã, ou seja, já não é tão frio assim, e à tarde máximas entre 17 e 18, podendo até chegar em alguns pontos aqui da serra aos 19 graus. Para a semana que vem, nós não vamos ter esse frio tão intenso predominando. Em compensação, nós vamos ter dias mais úmidos por aqui. Com a previsão do tempo, Kátia Valente.
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2: Meia-noite e 13 minutos.

aqui da Rede Tua Rádio. Você que está nessa madrugada, muito obrigado pela companhia, muito obrigado pela audiência. Nós vamos juntos até às 5 horas da manhã, com os nossos quadros, com as nossas mensagens, os momentos de reflexão, né? Que a gente dá aquela respirada mais funda, faz aquele momento de espiritualidade sempre presente aqui na Rede Tua Rádio. Bom dia!

0: Encontrar-se é uma oportunidade única, faz um bem enorme. Não vamos jamais nos esquecer desse encontro, que esses nossos encontros diários fortaleçam nossa vida, alcancem paz à nossa existência. E o pensamento assim nos diz: o orgulho é uma cerca de arame farpado que machuca quem está em ambos os lados. O orgulho é uma cerca de arame farpado que machuca quem está em ambos os lados. A vida seria muito simples se não houvesse o orgulho. Quando o orgulho se instala num coração, a humildade é descartada. Ostentar o que não se é e demonstrar ter quando nada se tem é viver com ilusão, é estar distante da realidade. O orgulho não leva a nada. Quem é orgulhoso machuca a si mesmo e aos outros. Não deixe o orgulho roubar a simplicidade da vida. Tudo passa. Hoje podemos estar no topo. Amanhã poderemos estar no último lugar. Medique seu orgulho. No seu lugar, coloque um pouco de amor próprio. Faça crescer a humildade. Dê vitamina para a humildade. Ela deve ser vigorosa. Essa é a condição para a felicidade. O orgulho é uma cerca de arame farpado que machuca quem está em ambos os lados.
1: Meia-noite e 37 minutos.

informação e também as mensagens, o momento de reflexão, como é importante a gente dar aquela paradinha, né? Nem que seja agora de madrugada, mas enfim, você que tá aí na audiência, fazer aquele momento de reflexão, né? Aquele momento de pensamento, como é importante essa respirada que damos em alguns momentos do dia. Seguimos por aqui até às 5 horas da manhã te fazendo companhia. Bom dia, um excelente sábado.

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1: Na audiência geral desta quarta-feira, dia 20, o Papa Leão XIV fez referência à encíclica Dominum et Vivificante, publicada por São João Paulo II em 1986 e dedicada ao Espírito Santo. O Santo Padre, ao saudar os peregrinos de língua polaca, recordou que, há 40 anos, São João Paulo II publicou a encíclica Dominum et Vivificante.
2: 40 anos fa, São Giovanni Paulo II.
1: Na qual recordava que o Espírito Santo é a luz dos corações e nos permite chamar o bem e o mal pelo nome. E continuou. Enquanto aguardamos Pentecostes, peçamos ao Espírito de Deus para despertar as consciências humanas com seus dons, para nos afastar da injustiça, da violência e da guerra, e de renovar a face da terra. A citação foi em um momento significativo para a Igreja, que se prepara para celebrar a solenidade de Pentecostes no próximo domingo. O documento, cujo título significa O Senhor que dá a vida, é considerado um dos textos mais importantes do magistério contemporâneo sobre a ação do Espírito Santo na vida da Igreja. Na encíclica, João Paulo II destaca que o Espírito Santo continua agindo na história humana, conduzindo os fiéis à verdade, à unidade, à renovação espiritual. A encíclica mostra o Espírito Santo presente desde a criação do mundo até a missão salvadora de Cristo e a continuidade da Igreja. Entre os principais temas estão a relação do Espírito Santo com a Santíssima Trindade, a sua atuação na encarnação e na missão de Jesus, a presença do Espírito na consciência humana, no combate ao pecado e na renovação espiritual da humanidade. A encíclica também enfatiza que o Espírito Santo conduz a Igreja na evangelização, fortalece a unidade entre os cristãos e inspira a esperança diante dos desafios do mundo contemporâneo. Ao recordar o texto durante a catequese, Leão XIV retomou justamente essa dimensão viva da presença do Espírito Santo em sintonia com o caminho litúrgico que conduz os cristãos à festa de Pentecostes, celebrada 50 dias após a Páscoa. Durante a audiência geral, o Papa deu início à reflexão a um novo documento no ciclo de catequeses inspirado no Concílio Vaticano II. Nesta quarta-feira, o Santo Padre iniciou as reflexões sobre a Constituição Conciliar Sacro Santo Concilium, documento dedicado à Sagrada Liturgia. O texto, promulgado em 1963 por São Paulo VI, foi fundamental para a renovação litúrgica da Igreja e reforça a importância da participação ativa nas celebrações. O texto, promulgado em 1963 por São Paulo VI, foi fundamental para a renovação litúrgica da Igreja e reforça a importância da participação ativa nas celebrações. Pentecostes recorda a descida do Espírito Santo sobre os apóstolos reunidos no cenáculo, narrado nos Atos dos Apóstolos. A partir daquele momento, os discípulos deixam o medo e começam a anunciar publicamente o Evangelho. A proximidade da celebração ajuda também a compreender a atual insistência do Papa sobre o papel do Espírito Santo na vida da Igreja. Em diversas intervenções recentes, Leão XIV tem destacado a necessidade de uma Igreja aberta à escuta, à missão e à esperança,

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1: Uma hora e 15 minutos.

Rede Tua Rádio, nessa madrugada de um novo dia, né? De um novo dia, que você tenha um excelente dia pela frente. É o desejo de toda a nossa equipe, de todos os profissionais que fazem parte da Rede Tua Rádio. Para você que está nos acompanhando em casa, para você que está trabalhando, fazendo um plantão nessa madrugada, muito obrigado pela companhia, muito obrigado pela audiência. Lembrando que você está sintonizado em uma das emissoras da Rede Tua Rádio. Bom dia! Música.

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1: Certa manhã, meu pai, muito sábio, convidou-me para dar um passeio no bosque e eu aceitei com prazer. Após algum tempo, ele se deteve numa clareira e, depois de um pequeno silêncio, me perguntou: além do canto dos pássaros, você está ouvindo mais alguma coisa? Apurei os ouvidos alguns segundos e respondi: estou ouvindo um barulho de carroça. Isso mesmo, disse o meu pai, e é uma carroça vazia. Perguntei a ele: como pode saber que a carroça está vazia se ainda não a vimos? Ora, respondeu meu pai, é muito fácil saber que uma carroça está vazia por causa do barulho. Quanto mais vazia a carroça, maior é o barulho que faz. Tornei-me adulto e até hoje, quando vejo uma pessoa falando demais, gritando no sentido de intimidar, tratando o próximo com grosseria inoportuna, prepotente, interrompendo a conversa de todo mundo e querendo demonstrar ser o dono da razão e da verdade absoluta, tenho a impressão de ouvir a voz do meu pai dizendo: quanto mais vazia a carroça, mais barulho ela faz. Aqui na Rede Tua Rádio, a mensagem dessa noite: a carroça.
2: Uma hora e 36 minutos.

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1: 23 de maio, Dia Mundial da Tartaruga e Dia da Juventude Constitucionalista. Os aniversariantes do dia: o piloto de automobilismo Rubens Barrichello e o ator brasileiro Otton Bastos. Os fatos do dia: em 1865, nasceu em Umbuzeiro, na Paraíba, o magistrado, diplomata, professor universitário, jurista e político brasileiro Epitácio Pessoa. Ele foi presidente da República entre os anos de 1919 a 1922. 1908. Nasceu no Rio de Janeiro o cantor e compositor Silvio Caldas. Ele morreu em São Paulo no dia 3 de fevereiro de 1998, aos 89 anos.
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0: Em 1924, nasceu o jornalista Hilton Gomes. Foi o primeiro apresentador do Jornal Nacional ao lado de Cid Moreira. Ele morreu aos 75 anos em 1999. Em 1932, 4 estudantes foram mortos em São Paulo pelas tropas federais, o que serviu de estopim para a Revolução Constitucionalista de 1932. O Brasil vivia um momento conturbado durante a presidência de Getúlio Vargas, que governava sem uma constituição formal que delimitasse seus poderes. Em 1949, foram criadas as Alemanhas Ocidental e Oriental, com a ajuda financeira dos Estados Unidos e da União Soviética. 2017. Morreu aos 89 anos o ator britânico Roger Moore, famoso por interpretar o 007, agente secreto James Bond no cinema. Mário Vivan para a tua rádio.
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1: Olá, meus amigos e caros ouvintes. O final de semana começa bastante frio e úmido aqui na nossa região, ou seja, vamos ter a chance de algumas chuvas. Não são chuvas fortes, mas são alguns chuviscos, né? Umidade que vem do mar, assim, que pode favorecer algum chuvisco. O problema é que também a temperatura não vai subir muito ao longo do dia. As máximas previstas por aqui oscilam entre 13 e 15 graus, 13, 14, nos pontos mais elevados aqui dos Campos de Cima da Serra. Bom, o que que acontece, né? Para a noite deste sábado para domingo, a tendência é de que um ar mais seco volta a predominar. E aí no domingo nós vamos ter a presença do sol e apenas variação de nebulosidade. Alguns prognósticos indicam um chuvisco muito, muito isolado, mas eu acredito que é mais variação de nebulosidade mesmo. E com relação às temperaturas, as mínimas oscilam entre 7 e 9 graus pela manhã, ou seja, já não é tão frio assim, e à tarde máximas entre 17 e 18, podendo até chegar em alguns pontos aqui da serra aos 19 graus. Para a semana que vem, nós não vamos ter esse frio tão intenso predominando. Em compensação, nós vamos ter dias mais úmidos por aqui. Com a previsão do tempo, Kátia Valente.
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2: 2 horas e 18 minutos.

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Ok, eu vou ficando por aqui. Depois dessa música, vou ficando por aqui, Daniel Rodrigues. Porque agora quem chega aqui na nossa madrugada é o Gilmar Ferreira, para te fazer companhia até às 5 horas da manhã, nessa madrugada de sábado. Mais uma vez, obrigado pela parceria, obrigado pela audiência. Um excelente final de semana a você, a sua família, aos seus amigos. Paz e bem e santa alegria.

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1: O santo deste dia 23 de maio é São João Batista de Rossi, fundador. João Batista de Rossi representa o triunfo da vontade sobre a fragilidade física. Atingido pela epilepsia e doença de olhos, multiplicou seu trabalho em favor dos mais pobres e desvalidos. Foi se estabelecer definitivamente em Roma aos 12 anos. Morava com um primo que era padre, cônego de Santa Maria Cosmedin, para poder frequentar o liceu clássico do Colégio Romano dos Jesuítas. Foi ordenado sacerdote, fundou a Pia União dos Sacerdotes Seculares, construiu um albergue para mulheres. Não era raro vê-lo nas praças de Roma, improvisando sermões para os desocupados ou para o povo quando voltava para casa. Nos últimos anos, a doença submeteu a um verdadeiro calvário. Foi beatificado por Pio IX, que foi seu sucessor da Pia União. Foi canonizado por Leão XIII. Nasceu na Itália em 1698 e morreu em 1764, com 66 anos de idade. 23 de maio, São João Batista de Rossi, fundador.
0: Duas horas e 43 minutos.

Paz e bem para você ligado com a gente aqui na madrugada da Rede Tua Rádio. Sábado, né? Pois é, mais um final de semana. Então, bom sábado para você. Muito obrigado aí pela companhia. Seguimos juntos. Eu sou Gilmar Ferreira e agora sigo com você nessa segunda parte aqui da madrugada da Tua Rádio. Seguimos com mais músicas, daqui a pouquinho o giro pelas principais informações.

0: o preço de nossas conquistas. Um misto de caudilho, herói e fascínora, o espanhol Hernán Cortés deixou seu nome gravado nas lendárias conquistas europeias em terras da América. Nascido em 1485, foi o primeiro espanhol a chegar em terras mexicanas. Diante dele estavam as florestas misteriosas, cortadas por pantanais, febres de todo tipo e perigos inimagináveis. Atrás de tudo, os índios, os donos da terra. Seus homens estavam preocupados e o desânimo podia acontecer. Diante disso, Cortés reuniu o grupo e quis saber se eles estavam dispostos a enfrentar tudo o que estava pela frente. Diante da resposta afirmativa, Cortés mandou queimar seus navios que estavam ancorados na baía próxima. A queima dos navios significava que não havia possibilidade de desistir ou de recuar. Eles só podiam avançar. Era vencer ou vencer. A luta não foi fácil e o sonhado Eldorado, a custo de muito sangue, foi conquistado 16 anos após. Um pai, super protetor, tratou de conseguir um emprego para seu filho, muito acomodado. Ele foi informado que o emprego desejado exigia anos de estudo, diplomas e conhecimentos que o filho estava longe de possuir. Aí entrou em jogo o esquema do jeitinho brasileiro. O pai quis saber se não havia um caminho mais curto, um atalho, com menor exigência. E a resposta não deixou dúvidas. Depende do que você quer fazer com seu filho. Quando Deus quer fazer um carvalho, leva 90 anos. Mas quando quiser fazer uma abóbora, 2 meses são suficientes. A vida é uma conquista. Cada um estabelece o que pretende conquistar e cada um estabelece também o preço que está disposto a pagar para realizar o seu sonho. Cada um decide o que quer ser, carvalho ou abóbora. Tomada a decisão em favor do carvalho, resta queimar os navios. É perigoso ter um plano B. Diante dos seus generais que apontavam os perigos na travessia dos Alpes, Napoleão proclamou: "Os Alpes não existem." As dificuldades devem servir como desafios e os insucessos desafiam a recomeçar com mais inteligência e com mais determinação. A vida dos grandes homens está cheia de desafios e insucessos. Eles souberam recomeçar. Thomas Edison, por exemplo, ele fez 2.000 tentativas antes de inventar a lâmpada elétrica. Giuseppe Verdi foi reprovado 2 vezes em escola de música. E Winston Churchill foi reprovado 3 vezes no segundo ano primário. Por outro lado, não sabemos o nome daqueles que não aceitaram queimar os navios ou se contentaram com abóboras. Mesmo quando o sucesso não vem, nem por isso os esforços são inúteis. O pior naufrágio é o do navio que recusou sair do porto. Até amanhã.
1: Três horas e 15 minutos.

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1: Três horas e 19 minutos.

É mais uma das boas do Rio Grande, né? Que, claro, tem um espaço garantido aqui na Seleção Musical da Madrugada, a nossa música nativista. Para você que está aí com a gente no trabalho, no plantão nessa madrugada, para quem está no trânsito, muita gente que trabalha também, né, nas primeiras horas aí, nos leva de carona ou segue, né, durante a madrugada aí na estrada, vá com calma, com segurança, boa viagem para você. Vamos com mais músicas aqui na madrugada da tua rádio, presente na tua história.

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0: Olá, meu caro ouvinte, que bom que estamos juntos mais uma vez, que nós possamos nos unir a tantos outros para que esta palavra vá fazendo o seu efeito. A palavra tem força, por isso nós podemos motivar a outros para que também escutem nesta hora esta palavra. Eu gostaria de falar hoje sobre o tema: quem vive apressado, muito apressado, não gosta de si mesmo. Tem sentido isso? É melhor perder um minuto na vida do que a vida num minuto, diz um provérbio. Este alerta aos que trafegam nas estradas traz em si uma profunda verdade. Nós devemos ser os donos do tempo. Ele está à nossa disposição. Precisamos aproveitá-lo apenas. Precisamos apenas vivê-lo conscientemente. Então nós nos damos tempo. Então desfrutamos do tempo. Quem não se dá tempo, arruína sua vida e muitas vezes paga sua inquietação e pressa com a vida. Quem vive apressado, odeia a si mesmo. Não vive para si, mas contra si. Ele confunde vida com agitação e pressa. Isto leva muitas vezes a um derrame cerebral ou ao infarto. O que alguém pretendeu ter conquistado com a pressa é de repente arrancado de suas mãos. Mas quem se dá tempo tem mais tempo para aquilo que gostaria de realizar na vida. Chegará calmamente ao seu objetivo. Ele faz de sua caminhada pela vida um prazer e não precisa recuperar-se após uma caminhada estafante. Toma para si, a todo instante, apenas o que precisa para a vida. Quem quer viver, precisa dar-se tempo. Sem tempo não há vida. A vida se consuma no tempo. Somente aquele que se conforma com o seu ritmo adequado de vida, este mergulha na vida que lhe convém. A inquietação faz parte de nossa vida. Ela nos impele a prosseguir crescendo, a não procurar cedo demais a inatividade, mas viver de fato com gosto. Mas mesmo assim, há necessidade de fases de repouso em que algo possa sedimentar-se. Caso contrário, a inquietação toma conta. Às vezes, a inquietação interna precisa de tempos de repouso externo para que possa manifestar-se em palavras. Neste caso, há necessidade de uma retirada mais longa para ouvir os impulsos silenciosos que intranquilizam e que mostram que aquilo que se está vivendo no tempo presente já não serve. Por isso, caro ouvinte, pensemos na nossa pressa. Na pressa que muitas vezes nos sufoca, é preciso dar-se tempo. Quero convidar você a entrar no nosso site padrezequiel.com.br. Ali vai encontrar mais mensagens. Um forte abraço, Deus te abençoe em nome do Pai, do Filho e do Espírito Santo. Amém.
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2: Três horas e 43 minutos.

Desejamos paz e bem para você ligado com a gente aqui na madrugada da Rede Tua Rádio. Quando o entusiasmo penetra em tudo que fazemos, não pensamos no que passou ou no que se passará. Pensamos apenas no que se está passando conosco. Paulo Coelho.

desejo de sair da indústria de construção e passar mais tempo com sua família. Ele ainda disse que sentiria falta do salário, mas realmente queria se aposentar. A empresa não seria muito afetada pela saída do carpinteiro, mas o chefe estava triste em ver um bom funcionário partindo e ele pediu ao carpinteiro para trabalhar em mais um projeto como um favor. O carpinteiro concordou, mas era fácil ver que ele não estava entusiasmado com a ideia. Ele prosseguiu fazendo um trabalho de segunda qualidade e usando materiais inadequados. Foi uma maneira negativa dele terminar sua carreira. Quando o carpinteiro acabou, o chefe veio fazer a inspeção da casa. E depois ele deu a chave da casa para o carpinteiro e disse: "Essa é a sua casa. Ela é o meu presente para você." O carpinteiro ficou muito surpreso. Que pena! Se ele soubesse que ele estava construindo sua própria casa, ele teria feito tudo diferente. O mesmo acontece conosco. Nós construímos nossa vida um dia de cada vez e muitas vezes fazendo menos que o melhor possível na construção. Depois, com surpresa, nós descobrimos que nós precisamos viver na casa que nós construímos. Se nós pudéssemos fazer tudo de novo, faríamos tudo diferente. Mas não podemos voltar atrás. Você é o carpinteiro. Todo dia você martela pregos, ajusta tábuas e constrói paredes. Alguém disse que a vida é um projeto que você mesmo constrói. As atitudes e escolhas de hoje estão construindo a casa que você vai morar amanhã. Por isso, construa com sabedoria. Pensemos, neste novo dia o Senhor te abençoe e te guarde. O Senhor faça brilhar sobre ti sua face e se compadeça de ti. O Senhor volte para ti o seu rosto e te dê a paz. O Senhor te abençoe. Pai, Filho e Espírito Santo. Amém.

reta final da madrugada da Rede Tua Rádio neste sábado, começando o final de semana, e tá na hora do terço, momento que rezamos juntos diariamente, né, aqui na Rede Tua Rádio, nas madrugadas, com muita fé, com muita esperança, unificando a nossa prece, a nossa oração aqui na Tua Rádio.

0: Iniciamos este novo dia com as bênçãos de Deus e proteção de Nossa Senhora, Virgem Maria. Em nome do Pai, do Filho e do Espírito Santo. Amém. Creio
1: em Deus Pai Todo-Poderoso, Criador do céu e da terra, em Jesus Cristo, seu único Filho, nosso Senhor, que foi concebido pelo poder do Espírito Santo, nasceu da Virgem Maria, padeceu sobre Pôncio Pilatos, foi crucificado, morto e sepultado, desceu à mansão dos mortos, ressuscitou o terceiro dia, subiu ao céu, está sentada à direita de Deus Pai Todo-Poderoso, onde há de vir julgar os vivos e os mortos. Creio no Espírito Santo, na Santa Igreja Católica, na comunhão dos santos, na remissão dos pecados, na ressurreição da carne, na vida eterna. Amém.
0: Pai nosso que estais no céu, santificado seja vosso nome. Venha a nós o vosso reino. Seja feita a vossa vontade, assim na terra como no céu.
2: O pão nosso de cada dia nos dai hoje, perdoai as nossas ofensas, assim como nós perdoamos a quem nos tem ofendido. E não nos deixeis cair em tentação, mas livrai-nos do mal. Amém.
0: O anjo do Senhor anunciou a Maria.
2: E ela concebeu do Espírito Santo.
0: Ave Maria, cheia de graça, o Senhor é convosco. Bendita sois vós entre as mulheres e bendito o fruto do vosso ventre, Jesus.
2: Santa Maria, Mãe de Deus, rogai por nós, pecadores, agora e na hora de nossa morte. Amém.
0: Eis aqui a serva do Senhor.
2: Faça-se em mim segundo a vossa palavra.
0: Ave Maria, cheia de graça, o Senhor é convosco. Bendita sois vós entre as mulheres e bendito o fruto do vosso ventre, Jesus.
2: Santa Maria, Mãe de Deus, rogai por nós, pecadores, agora e na hora de nossa morte. Amém.
0: O Verbo divino se fez carne
2: e habitou entre nós.
0: Ave Maria, cheia de graça, o Senhor é convosco. Bendita sois vós entre as mulheres e bendito o fruto do vosso ventre, Jesus.
2: Santa Maria, Mãe de Deus, rogai por nós, pecadores, agora e na hora de nossa morte. Amém.
0: Glória ao Pai, ao Filho e ao Espírito Santo.
2: Como era no princípio, agora e sempre. Amém.
0: Ó meu bom Jesus,
2: perdoai-nos, livrai-nos do fogo do inferno, levai as almas todas para o céu, e socorrei principalmente as que mais precisarem.
0: Nossa Senhora de Fátima e São Francisco,
2: rogai por nós.
0: E nesta sexta-feira, meditamos os mistérios dolorosos. E neste primeiro mistério doloroso, contemplamos
2: a oração e a agonia de Jesus no Jardim das Oliveiras.
0: Pai nosso que estais no céu, santificado seja vosso nome. Venha a nós o vosso reino. Seja feita a vossa vontade, assim na terra como no céu.
2: O pão nosso de cada dia nos dai hoje, perdoai as nossas ofensas, assim como nós perdoamos a quem nos tem ofendido. E não nos deixeis cair em tentação, mas livrai-nos do mal. Amém.
0: Ave Maria, cheia de graça, o Senhor é convosco. Bendita sois vós entre as mulheres, e bendito o fruto do vosso ventre, Jesus.
2: Santa Maria, Mãe de Deus, rogai por nós, pecadores, agora e na hora de nossa morte. Amém.
0: Ave Maria, cheia de graça, o Senhor é convosco. Bendita sois vós entre as mulheres, e bendito o fruto do vosso ventre, Jesus.
2: Santa Maria, Mãe de Deus, rogai por nós, pecadores, agora e na hora de nossa morte. Amém.
0: Ave Maria, cheia de graça, o Senhor é convosco. Bendita sois vós entre as mulheres, e bendito o fruto do vosso ventre, Jesus.
2: Santa Maria, Mãe de Deus, rogai por nós, pecadores, agora e na hora de nossa morte. Amém.
0: Ave Maria, cheia de graça, o Senhor é convosco. Bendita sois vós entre as mulheres, e bendito o fruto do vosso ventre, Jesus.
2: Santa Maria, Mãe de Deus, rogai por nós, pecadores, agora e na hora de nossa morte. Amém.
0: Ave Maria, cheia de graça, o Senhor é convosco. Bendita sois vós entre as mulheres, e bendito o fruto do vosso ventre, Jesus.
2: Santa Maria, Mãe de Deus, rogai por nós, pecadores, agora e na hora de nossa morte. Amém.
0: Ave Maria, cheia de graça, o Senhor é convosco. Bendita sois vós entre as mulheres, e bendito o fruto do vosso ventre, Jesus.
2: Santa Maria, Mãe de Deus, rogai por nós, pecadores, agora e na hora de nossa morte. Amém.
0: Ave Maria, cheia de graça, o Senhor é convosco. Bendita sois vós entre as mulheres, e bendito o fruto do vosso ventre, Jesus.
2: Santa Maria, Mãe de Deus, rogai por nós, pecadores, agora e na hora de nossa morte. Amém.
0: Ave Maria, cheia de graça, o Senhor é convosco. Bendita sois vós entre as mulheres. E bendito o fruto do vosso ventre, Jesus.
2: Santa Maria, Mãe de Deus, rogai por nós, pecadores, agora e na hora de nossa morte. Amém.
0: Ave Maria, cheia de graça, o Senhor é convosco. Bendita sois vós entre as mulheres. E bendito o fruto do vosso ventre, Jesus.
2: Santa Maria, Mãe de Deus, rogai por nós, pecadores, agora e na hora de nossa morte. Amém.
0: Ave Maria, cheia de graça, o Senhor é convosco. Bendita sois vós entre as mulheres. E bendito o fruto do vosso ventre, Jesus.
2: Santa Maria, Mãe de Deus, rogai por nós, pecadores, agora e na hora de nossa morte. Amém.
0: Glória ao Pai, o Filho e ao Espírito Santo.
2: Como era no princípio, agora e sempre. Amém.
0: Ó meu bom Jesus,
2: perdoai-nos, livrai-nos do fogo do inferno. Elevai as almas todas para o céu e socorrei principalmente as que mais precisarem.
0: Nossa Senhora de Fátima e São Francisco,
2: rogai por nós.
0: No segundo mistério doloroso, contemplamos
2: a flagelação de Jesus Cristo. Pai nosso que estais no céu, santificado seja o vosso nome. Venha a nós o vosso reino, seja feita a vossa vontade, assim na terra como no céu.
0: O pão nosso de cada dia nos dai hoje, perdoai as nossas ofensas, assim como nós perdoamos a quem nos tem ofendido. E não nos deixeis cair em tentação, mas livrai-nos do mal. Amém.
2: Ave Maria, cheia de graça, o Senhor é convosco. Bendita sois vós entre as mulheres, e bendito é o fruto do vosso ventre, Jesus.
0: Santa Maria, Mãe de Deus, rogai por nós, pecadores, agora e na hora da nossa morte. Amém.
2: Ave Maria, cheia de graça, o Senhor é convosco. Bendita sois vós entre as mulheres, e bendito é o fruto do vosso ventre, Jesus.
0: Santa Maria, Mãe de Deus, rogai por nós, pecadores, agora e na hora da nossa morte. Amém.
2: Ave Maria, cheia de graça, o Senhor é convosco. Bendita sois vós entre as mulheres, e bendito é o fruto do vosso ventre, Jesus.
0: Santa Maria, Mãe de Deus, rogai por nós, pecadores, agora e na hora da nossa morte. Amém.
2: Ave Maria, cheia de graça, o Senhor é convosco. Bendita sois vós entre as mulheres, e bendito é o fruto do vosso ventre, Jesus.
0: Santa Maria, Mãe de Deus, rogai por nós, pecadores, agora e na hora da nossa morte. Amém.
2: Ave Maria, cheia de graça, o Senhor é convosco. Bendita sois vós entre as mulheres, e bendito é o fruto do vosso ventre, Jesus.
0: Santa Maria, Mãe de Deus, rogai por nós, pecadores, agora e na hora da nossa morte. Amém.
2: Ave Maria, cheia de graça, o Senhor é convosco. Bendita sois vós entre as mulheres, e bendito é o fruto do vosso ventre, Jesus.
0: Santa Maria, Mãe de Deus, rogai por nós, pecadores, agora e na hora de nossa morte. Amém.
2: Ave Maria, cheia de graça, o Senhor é convosco. Bendita sois vós entre as mulheres, e bendito é o fruto do vosso ventre, Jesus.
0: Santa Maria, Mãe de Deus, rogai por nós, pecadores, agora e na hora da nossa morte. Amém.
2: Ave Maria, cheia de graça, o Senhor é convosco. Bendita sois vós entre as mulheres, e bendito é o fruto do vosso ventre, Jesus.
0: Santa Maria, Mãe de Deus, rogai por nós, pecadores, agora e na hora da nossa morte. Amém.
2: Ave Maria, cheia de graça, o Senhor é convosco. Bendita sois vós entre as mulheres, e bendito é o fruto do vosso ventre, Jesus.
0: Santa Maria, Mãe de Deus, rogai por nós, pecadores, agora e na hora da nossa morte. Amém.
2: Ave Maria, cheia de graça, o Senhor é convosco. Bendita sois vós entre as mulheres, e bendito é o fruto do vosso ventre, Jesus.
0: Santa Maria, Mãe de Deus, rogai por nós, pecadores, agora e na hora da nossa morte. Amém.
2: Glória ao Pai, ao Filho e ao Espírito Santo.
0: Como era no princípio, agora e sempre. Amém.
2: Ó meu bom Jesus, perdoai-nos, livrai-nos do fogo do inferno. Elevai as almas todas para o céu. E socorrei principalmente as que mais precisarem. Nossa Senhora de Fátima e São Francisco,
0: rogai por nós. E no terceiro mistério doloroso, contemplamos
2: Jesus coroado de espinhos.
0: Pai nosso que estais no céu, santificado seja vosso nome. Venha a nós o vosso reino. Seja feita a vossa vontade, assim na terra como no céu.
2: O pão nosso de cada dia nos dai hoje, perdoai as nossas ofensas, assim como nós perdoamos a quem nos tem ofendido. E não nos deixeis cair em tentação, mas livrai-nos do mal. Amém.
0: Ave Maria, cheia de graça, o Senhor é convosco. Bendita sois vós entre as mulheres, e bendito o fruto do vosso ventre, Jesus.
2: Santa Maria, Mãe de Deus, rogai por nós, pecadores, agora e na hora de nossa morte. Amém.
0: Ave Maria, cheia de graça, o Senhor é convosco. Bendita sois vós entre as mulheres, e bendito o fruto do vosso ventre, Jesus.
2: Santa Maria, Mãe de Deus, rogai por nós, pecadores, agora e na hora de nossa morte. Amém.
0: Ave Maria, cheia de graça, o Senhor é convosco. Bendita sois vós entre as mulheres, e bendito o fruto do vosso ventre, Jesus.
2: Santa Maria, Mãe de Deus, rogai por nós, pecadores, agora e na hora de nossa morte. Amém.
0: Ave Maria, cheia de graça, o Senhor é convosco. Bendita sois vós entre as mulheres, e bendito o fruto do vosso ventre, Jesus.
2: Santa Maria, Mãe de Deus, rogai por nós, pecadores, agora e na hora de nossa morte. Amém.
0: Ave Maria, cheia de graça, o Senhor é convosco. Bendita sois vós entre as mulheres, e bendito o fruto do vosso ventre, Jesus.
2: Santa Maria, Mãe de Deus, rogai por nós, pecadores, agora e na hora de nossa morte. Amém.
0: Ave Maria, cheia de graça, o Senhor é convosco. Bendita sois vós entre as mulheres, e bendito o fruto do vosso ventre, Jesus.
2: Santa Maria, Mãe de Deus, rogai por nós, pecadores, agora e na hora de nossa morte. Amém.
0: Ave Maria, cheia de graça, o Senhor é convosco. Bendita sois vós entre as mulheres, e bendito o fruto do vosso ventre, Jesus.
2: Santa Maria, Mãe de Deus, rogai por nós, pecadores, agora e na hora de nossa morte. Amém.
0: Ave Maria, cheia de graça, o Senhor é convosco. Bendita sois vós entre as mulheres, e bendito o fruto do vosso ventre, Jesus.
2: Santa Maria, Mãe de Deus, rogai por nós, pecadores, agora e na hora de nossa morte. Amém.
0: Ave Maria, cheia de graça, o Senhor é convosco. Bendita sois vós entre as mulheres, e bendito o fruto do vosso ventre, Jesus.
2: Santa Maria, Mãe de Deus, rogai por nós, pecadores, agora e na hora de nossa morte. Amém.
0: Ave Maria, cheia de graça, o Senhor é convosco. Bendita sois vós entre as mulheres, e bendito o fruto do vosso ventre, Jesus.
2: Santa Maria, Mãe de Deus, rogai por nós, pecadores, agora e na hora de nossa morte. Amém.
0: Glória ao Pai, o Filho e ao Espírito Santo.
2: Como era no princípio, agora e sempre. Amém.
0: Ó meu bom Jesus,
2: perdoai-nos, livrai-nos do fogo do inferno. Elevai as almas todas para o céu, e socorrei principalmente as que mais precisarem.
0: Nossa Senhora de Fátima e São Francisco,
2: rogai por nós.
0: Quarto mistério doloroso, contemplamos
2: a subida de Jesus ao Calvário. Pai nosso que estais no céu, santificado seja o vosso nome. Venha a nós o vosso reino, seja feita a vossa vontade, assim na terra como no céu.
0: O pão nosso de cada dia nos dai hoje, perdoai as nossas ofensas, assim como nós perdoamos a quem nos tem ofendido. E não nos deixeis cair em tentação, mas livrai-nos do mal. Amém.
2: Ave Maria, cheia de graça, o Senhor é convosco. Bendita sois vós entre as mulheres, e bendito é o fruto do vosso ventre, Jesus.
0: Santa Maria, Mãe de Deus, rogai por nós, pecadores, agora e na hora da nossa morte. Amém.
2: Ave Maria, cheia de graça, o Senhor é convosco. Bendita sois vós entre as mulheres, e bendito é o fruto do vosso ventre, Jesus.
0: Santa Maria, Mãe de Deus, rogai por nós, pecadores, agora e na hora da nossa morte. Amém.
2: Ave Maria, cheia de graça, o Senhor é convosco. Bendita sois vós entre as mulheres, e bendito é o fruto do vosso ventre, Jesus.
0: Santa Maria, Mãe de Deus, rogai por nós, pecadores, agora e na hora da nossa morte. Amém.
2: Ave Maria, cheia de graça, o Senhor é convosco. Bendita sois vós entre as mulheres, e bendito é o fruto do vosso ventre, Jesus.
0: Santa Maria, Mãe de Deus, rogai por nós, pecadores, agora e na hora da nossa morte. Amém.
2: Ave Maria, cheia de graça, o Senhor é convosco. Bendita sois vós entre as mulheres e bendito é o fruto do vosso ventre, Jesus.
0: Santa Maria, Mãe de Deus, rogai por nós, pecadores, agora e na hora da nossa morte. Amém.
2: Ave Maria, cheia de graça, o Senhor é convosco. Bendita sois vós entre as mulheres e bendito é o fruto do vosso ventre, Jesus.
0: Santa Maria, Mãe de Deus, rogai por nós, pecadores, agora e na hora de nossa morte. Amém.
2: Ave Maria, cheia de graça, o Senhor é convosco. Bendita sois vós entre as mulheres e bendito é o fruto do vosso ventre, Jesus.
0: Santa Maria, Mãe de Deus, rogai por nós, pecadores, agora e na hora da nossa morte. Amém.
2: Ave Maria, cheia de graça, o Senhor é convosco. Bendita sois vós entre as mulheres e bendito é o fruto do vosso ventre, Jesus.
0: Santa Maria, Mãe de Deus, rogai por nós, pecadores, agora e na hora da nossa morte. Amém.
2: Ave Maria, cheia de graça, o Senhor é convosco. Bendita sois vós entre as mulheres e bendito é o fruto do vosso ventre, Jesus.
0: Santa Maria, Mãe de Deus, rogai por nós, pecadores, agora e na hora da nossa morte. Amém.
2: Ave Maria, cheia de graça, o Senhor é convosco. Bendita sois vós entre as mulheres e bendito é o fruto do vosso ventre, Jesus.
0: Santa Maria, Mãe de Deus, rogai por nós, pecadores, agora e na hora da nossa morte. Amém.
2: Glória ao Pai, ao Filho e ao Espírito Santo.
0: Como era no princípio, agora e sempre. Amém.
2: Ó meu bom Jesus, perdoai-nos, livrai-nos do fogo do inferno, e levai as almas todas para o céu, e socorrei principalmente as que mais precisarem. Nossa Senhora de Fátima e São Francisco,
0: rogai por nós. No quinto mistério doloroso, contemplamos
2: a morte de Jesus na cruz.
0: Pai nosso que estais no céu, santificado seja vosso nome. Venha a nós o vosso reino. Seja feita a vossa vontade, assim na terra como no céu.
2: O pão nosso de cada dia nos dai hoje. Perdoai as nossas ofensas, assim como nós perdoamos a quem nos tem ofendido. E não nos deixeis cair em tentação, mas livrai-nos do mal. Amém.
0: Ave Maria, cheia de graça, o Senhor é convosco. Bendita sois vós entre as mulheres. E bendito o fruto do vosso ventre, Jesus.
2: Santa Maria, Mãe de Deus, rogai por nós, pecadores, agora e na hora de nossa morte. Amém.
0: Ave Maria, cheia de graça, o Senhor é convosco. Bendita sois vós entre as mulheres. E bendito o fruto do vosso ventre, Jesus.
2: Santa Maria, Mãe de Deus, rogai por nós, pecadores, agora e na hora de nossa morte. Amém.
0: Ave Maria, cheia de graça, o Senhor é convosco. Bendita sois vós entre as mulheres. E bendito o fruto do vosso ventre, Jesus.
2: Santa Maria, Mãe de Deus, rogai por nós, pecadores, agora e na hora de nossa morte. Amém.
0: Ave Maria, cheia de graça, o Senhor é convosco. Bendita sois vós entre as mulheres. E bendito o fruto do vosso ventre, Jesus.
2: Santa Maria, Mãe de Deus, rogai por nós, pecadores, agora e na hora de nossa morte. Amém.
0: Ave Maria, cheia de graça, o Senhor é convosco. Bendita sois vós entre as mulheres. E bendito o fruto do vosso ventre, Jesus.
2: Santa Maria, Mãe de Deus, rogai por nós, pecadores, agora e na hora de nossa morte. Amém.
0: Ave Maria, cheia de graça, o Senhor é convosco. Bendita sois vós entre as mulheres. E bendito o fruto do vosso ventre, Jesus.
2: Santa Maria, Mãe de Deus, rogai por nós, pecadores, agora e na hora de nossa morte. Amém.
0: Ave Maria, cheia de graça, o Senhor é convosco. Bendita sois vós entre as mulheres. E bendito o fruto do vosso ventre, Jesus.
2: Santa Maria, Mãe de Deus, rogai por nós, pecadores, agora e na hora de nossa morte. Amém.
0: Ave Maria, cheia de graça, o Senhor é convosco. Bendita sois vós entre as mulheres. E bendito o fruto do vosso ventre, Jesus.
2: Santa Maria, Mãe de Deus, rogai por nós, pecadores, agora e na hora de nossa morte. Amém.
0: Ave Maria, cheia de graça, o Senhor é convosco. Bendita sois vós entre as mulheres. e bendito o fruto do vosso ventre, Jesus.
2: Santa Maria, Mãe de Deus, rogai por nós, pecadores, agora e na hora de nossa morte. Amém.
0: Ave Maria, cheia de graça, o Senhor é convosco. Bendita sois vós entre as mulheres. E bendito o fruto do vosso ventre, Jesus.
2: Santa Maria, Mãe de Deus, rogai por nós, pecadores, agora e na hora de nossa morte. Amém.
0: Glória ao Pai, o Filho e ao Espírito Santo.
2: Como era no princípio, agora e sempre. Amém.
0: Ó meu bom Jesus,
2: perdoai-nos, livrai-nos do fogo do inferno. Elevai as almas todas para o céu e socorrei principalmente as que mais precisarem.
0: Nossa Senhora de Fátima e São Francisco,
2: rogai por nós.
0: Infinitas graças vos damos, soberana rainha, pelos benefícios que todos os dias recebemos de vossas mãos liberais. Dignai-vos agora e para sempre tomar-nos debaixo de vosso poderoso amparo, e para mais nos obrigar-nos, vos saudamos com uma salve rainha.
2: Salve, Rainha, Mãe de Misericórdia, vida, doçura, esperança nossa, salve. A vós bradamos, degredados filhos de Eva, a vós suspirando, gemendo e chorando neste vale de lágrimas. Eia, pois, advogada nossa, esses vossos olhos misericordiosos a nós volveis. E depois deste desterro, mostrai-nos, Jesus, bendito o fruto do vosso ventre. Ó clemente, ó piedosa, ó doce sempre Virgem Maria,
0: rogai por nós, Santa Mãe de Deus,
2: para que sejamos dignos das promessas de Cristo.
0: Juntos rezamos o Santo Terço, que possamos ficar com as bênçãos de Deus e proteção de Nossa Senhora. Em nome do Pai, do Filho e do Espírito Santo. Amém. Paz e bem.
2: Santa alegria.
0: Louvado seja o nosso Senhor Jesus Cristo.
2: Para sempre seja louvado.
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4: 4 horas e 53 minutos.

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2: Bom dia, muito bom dia a você, ouvinte, que está sintonizado na 90.5, a tua Rádio Fátima de Vacaria. Eu sou Luiz Barreto e junto com vocês chego mais uma vez no nosso Tá Na Hora. Hoje é sábado, começando o nosso fim de semana, sábado, dia 23 de maio de 2026. 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Bom dia você, ouvinte, bom dia você que está sintonizado com a gente desde as 5 horas da manhã. Bom dia você que vai ligando seu rádio agora. Nós estamos começando o nosso programa trazendo muita música boa, muita informação, curiosidades, jornalismo, tudo isso e muito mais você confere no nosso programa deste sábado. Nós vamos começando trazendo música. Quem chega pra gente agora pra cantar é Adelar Bertucci e Grupo Coração Gaúcho, Sina de Cantador.

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1: O santo deste dia 23 de maio é São João Batista de Rossi, fundador. João Batista de Rossi representa o triunfo da vontade sobre a fragilidade física. Atingido pela epilepsia e doença de olhos, multiplicou seu trabalho em favor dos mais pobres e desvalidos. Foi se estabelecer definitivamente em Roma aos 12 anos. Morava com um primo que era padre, cônego de Santa Maria Cosmedin, para poder frequentar o liceu clássico do Colégio Romano dos Jesuítas. Foi ordenado sacerdote, fundou a Pia União dos Sacerdotes Seculares, construiu um albergue para mulheres. Não era raro vê-lo nas praças de Roma, improvisando sermões para os desocupados ou para o povo quando voltava para casa. Nos últimos anos, a doença submeteu a um verdadeiro calvário. Foi beatificado por Pio IX, que foi seu sucessor da Pia União. Foi canonizado por Leão XIII. Nasceu na Itália em 1698 e morreu em 1764, com 66 anos de idade. 23 de maio, São João Batista de Rossi, fundador.
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2: 5:16.
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3: Vamos chegando de volta com mais um bloco do nosso Tá Na Hora deste sábado, dia 23 de maio, penúltimo sábado do quinto mês de 2026. 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Vamos seguindo aqui por aqui, gente, quero repassar um convite da nossa gente do Clube da Amizade, a Celina Goretti Pavan Poleto, está convidando para a grandiosa festa em honra a Santo Antônio, que acontece lá em Monte Alegre dos Campos, no dia 14 de junho de 2026, com o lema Santo Antônio nos motive a seguir o seu exemplo. A programação começa às 9 horas da manhã, com o início do torneio de bocha. Às 10h30 tem missa solene, ao meio-dia, almoço com ingressos limitados. Haverá também a venda de churrasco com saladas, pão e bebidas. À tarde, leilão de animais e objetos doados e logo após, reunião dançante com Éder e Maurício e banda. Vamos todos participar com a família, com os amigos, tendo um dia de fé, confraternização e muita alegria, então, nesta grandiosa festa em honra a Santo Antônio em Monte Alegre dos Campos, dia 14 de junho de 2026. Feito o convite, deixo meu abraço a todo o pessoal que está na sintonia lá de Monte Alegre dos Campos também e chamo minha colega Fábia Schiller, que traz pra gente algumas curiosidades.
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4: Olá, você já pensou por que pensar cansa? O cansaço pode ser explicado quando a gente entende o que acontece no cérebro. Bom, antes de falar sobre o que você sente quando seu cérebro trabalha, é preciso entender por que ele responde dessa forma. O nosso cérebro funciona com vários ciclos que acontecem ao mesmo tempo. Tudo começa quando a gente concentra em uma mesma tarefa, o que exige uma atividade mental específica e energia do cérebro. A partir do momento que o cérebro troca informações entre si e as células vizinhas, eles liberam a adenosina, que nada mais é do que uma substância protetora que impede a hiperativação dos nossos neurônios. A liberação da adenosina resulta na sensação de fadiga, que é o que sentimos quando estamos cansados após uma atividade muito intensa ou longa. Às vezes, cansado, o seu cérebro já não produz mais como antes, o que explica a importância da pausa entre as atividades, também para manter a produtividade. Muitas pessoas confundem produtividade em diversos níveis. Uma das principais confusões é a de que a produtividade está ligada à exaustão, o que em termos científicos não faz sentido, uma vez que o cérebro em estado constante de fadiga não consegue responder da mesma forma. Bom, como resolver isso? Agora que você já entendeu a importância do descanso, a gente vai falar um pouco sobre ele. Existem várias técnicas de gestão de tempo. Uma das principais foi criada por um italiano chamado Francisco Cirillo. A técnica Pomodoro ajuda a realizar o que queremos do jeito que queremos fazer. Ela sugere que, entre outras coisas, tenha um foco maior de 25 minutos seguido e um descanso de 5 minutos, até completar 2 horas de tarefa. E, como recompensa, um desconto de 30 minutos. Esse tipo de tese está cada vez mais próximo do que a neurociência entende de um uso mais otimizado da energia do cérebro para fins específicos. Outras pesquisas apontam para o mesmo sentido. O cérebro descansando responde melhor em diversas realidades. Essa é a nossa curiosidade de hoje para você, aqui na tua

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2: Olá, meus amigos e caros ouvintes. O final de semana começa bastante frio e úmido aqui na nossa região, ou seja, vamos ter a chance de algumas chuvas. Não são chuvas fortes, mas são alguns chuviscos, né? Umidade que vem do mar, assim, que pode favorecer algum chuvisco. O problema é que também a temperatura não vai subir muito ao longo do dia. As máximas previstas por aqui oscilam entre 13 e 15 graus, 13, 14, nos pontos mais elevados aqui dos campos de cima da serra. Bom, o que que acontece, né? Para a noite deste sábado para domingo, a tendência é de que um ar mais seco volta a predominar. E aí no domingo nós vamos ter a presença do sol e apenas variação de nebulosidade. Alguns prognósticos indicam um chuvisco muito, muito isolado, mas eu acredito que é mais variação de nebulosidade mesmo. E com relação às temperaturas, as mínimas oscilam entre 7 e 9 graus pela manhã, ou seja, já não é tão frio assim, e à tarde máximas entre 17 e 18, podendo até chegar em alguns pontos aqui da serra aos 19 graus. Para a semana que vem, nós não vamos ter esse frio tão intenso predominando. Em compensação, nós vamos ter dias mais úmidos por aqui. Com a previsão do tempo, Kátia Valente.

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3: 5:32.
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3: 9 graus.
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11: Estamos chegando de volta com o nosso terceiro espaço aqui no Tá na Hora deste sábado, dia 23 de maio. De 2026 por aqui. Quero mandar um abração todo especial aos nossos ouvintes da região que estão sintonizados, pessoal de Monte Alegre dos Campos, pessoal de Montes Capões, de Flores da Cunha, sei que tem gente na sintonia, pessoal de Pé, todo o pessoal de Esmeralda, Pinhal da Serra, enfim, todo o pessoal da nossa região que está na sintonia, sei que tem bastante gente que nos acompanha aqui na 90.5. Nesse terceiro bloco, então, gostaria de chamar o meu colega Ladimir Fabres, que traz pra gente os destaques do jornalismo. Bom dia, Ladimir.
12: Então, muito bom dia a você, Luiz. Bom dia também para os nossos ouvintes. Sábado! E já estamos na Central Fátima de Conteúdos. A equipe está reunida e, a partir das 6 horas, vamos ampliar estes e outros assuntos. Chapa liderada por Júnior Lima foi a única inscrita para a eleição da nova patronagem do CTG Porteira do Rio Grande, que acontece no dia 13 do próximo mês. Grupo de Cultura Nativa Vila Velha promove o primeiro declamando na Vila Velha, na Casa do Povo, neste sábado. 5º Encontro Mulheres que Prosperam acontece em Campestre da Serra neste sábado. Corpo de Bombeiros prestou auxílio a 2 motociclistas ontem à noite por terem se envolvido em acidentes. Um foi no bairro municipal e outro na BR-116, trecho de campestre da Serra. Este, inclusive, teve lesões graves. Um excelente final de semana com muita saúde a você e também para os nossos milhares de ouvintes. Luiz.
11: Muito obrigado, Vladimir Fabres, trazendo pra gente os destaques do jornalismo no nosso programa desse sábado, dia 23 de maio, como eu disse, o penúltimo sábado já do quinto mês de 2026. Por aqui nós vamos chegando, nós vamos trazendo mais música. Vem chegando Lourenço e Lorival e a Casa da Vovó.

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3: 5 horas e 47 minutos.
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3: 9 graus.
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10: A história de hoje é sobre Jairo Lambari Fernandes. É natural de Cacequi, nascido em 13 de julho de 1967. É um cantor de música nativista. Músico de longa trajetória, em sua juventude foi peão de estância e iniciou sua projeção artística em 1994. Participando da 14ª Tertúlia Nativista de Santa Maria. Foi vencedor em várias ocasiões do Festival Ponche Verde da Canção Gaúcha, de Dom Pedrito, por composições e por suas interpretações. Foi premiado em outros importantes festivais regionalistas, como a Califórnia da Canção Nativa e Minuano da Canção. Além disso, conquistou em 2001 o troféu Revelação da Música Regional do Prêmio Açorianos. Gravou o primeiro disco em 2002, intitulado De Flor e Luna, e Buena Vida em 2004 e Cena de Campo em 2011. Suas canções são românticas e falam do cotidiano da vida campeira, temas que já conquistaram muitos prêmios em festivais no estado. No Rastro da Gadaria, Aguaceiro, Rancho Tapera e Romance de Flor e Luna são alguns de seus sucessos. E vamos ouvir Jairo Lambari Fernandes.

E vamos chegando então com o nosso quarto bloco no Tá Na Hora, agradecendo meu amigo, meu colega Benito Gobetti, que trouxe pra gente aí a história da música também pra gente ouvir neste sábado, dia 23 de maio. 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Gente, eu vou me despedindo de vocês. O nosso Tá Na Hora volta amanhã, domingo. Domingo, dia 24 de maio, a partir das 5 horas da manhã. Eu estarei aqui com vocês também. Mas eu deixo um convite todo especial para que amanhã, a partir das 10 horas da manhã, vocês também sintonizem aqui junto com a gente e acompanhem o Rincão Brasileiro, tradicionalmente logo após a Santa Missa. Também vou estar aqui fazendo a companhia, trazendo muita música gaúcha, muito sertanejo, muita banda, tudo de melhor aqui na programação para os nossos ouvintes. Então amanhã, domingo, a partir das 10 horas da manhã, Rincão Brasileiro, estarei aqui com vocês. No mais, um grande abraço a todos, obrigado pela sintonia, e o Tá Na Hora volta amanhã a partir das 5 horas da manhã. Um grande abraço!

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7: Bom dia! Alegria, alegria, alegria. Viva intensamente este novo dia 23. 23 de maio, senhoras e senhores ouvintes. A partir de hoje estamos na lua crescente. Hoje tem passe de lua. A estação é outono e é sábado. Então, sábado, 6:01. Sábado que estamos iniciando com a presença da noite. É, da noite nos campos de cima da serra. O tempo estava encoberto e a temperatura 9 graus, mas tá especial, tá de primeira essa temperatura. Sim, só para lembrar, ontem neste horário era 5 graus e tinha um vento gelado aí. Hoje não tem vento gelado aí e tá 9 graus, tá louca, meu irmão. Especial a temperatura neste sábado. Vamos em frente, é mais um dia abençoado na minha e na tua vida. Então vamos agradecendo por este dia e eu daqui já vou desejando para você aí de coração, sim, de coração, estamos lhe desejando então o melhor dia da sua vida.
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7: Senhoras e senhores ouvintes, para você ser feliz, para você ser feliz, seja mais amigo, mais compreensivo e principalmente mais amoroso, pois assim andarás num caminho mais tranquilo e sem tantos obstáculos na tua caminhada. Reze sempre que possível, tenha fé, essa é a maior força transformadora da terra e da tua vida. Sempre que possível, leia a Bíblia, pois é a maior fonte de sabedoria, onde vai sempre te orientar e indicar qual o caminho que deves seguir. Sempre, sempre se doe, sem estar preocupado com o resultado ou com a recompensa, pois assim encontrarás mais facilmente a chave do céu. Pense positivamente, assim terás mais facilidade para definir qual a melhor solução para os teus problemas. Para ser feliz, sorria sempre que possível. Essa é a música que faz bem para a tua alma e para o teu coração também. Para você ser feliz todos os dias, seja mais generoso, mais compreensivo. Não julgue ninguém, porque tu também serás julgado. E o dia é curto demais para o teu egoísmo, para o teu individualismo. Para ser feliz, trabalhe, se dedique ao máximo, mas também ajude teu irmão para que você e ele ambos tenham sucesso sempre. Por fim, para você ser feliz, ame a tua vida intensamente. Ame aqueles que caminham ao teu lado. Ame quem ama verdadeiramente você. E nunca esqueça, Deus cuida e ama você para sempre. Deus cuida e ama você para sempre. Então, para você ser feliz, ame a tua vida e ame quem verdadeiramente caminha com você todos os dias e sempre está ao teu lado em todos os momentos, inclusive nos momentos de dificuldades.
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7: Alô, ouvintes! 6h05, tempo encoberto, noite nos campos de cima da serra. Temperatura 9 graus. Bom dia, mas que alegria ter você mais um dia em nossa companhia. Você que já está ligado, conectado, já está aí nas redes sociais, no 90.5, a tua Rádio Fátima de Vacaria. Um excelente dia, um excelente final de semana também.
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7: Vamos de imediato à Central Fátima de Conteúdos. Vamos então destacar os assuntos que serão ampliados a partir de agora pela nossa equipe, que mais um dia está reunida para você estar bem informado e atualizado. Então, anote aí. Alô, Rádio Escuta. Vereadores intensificam cobranças por falta de água em Vacaria e também exigem respostas imediatas da Corsã. É só promessa, até agora nada de solução. E o povo dos nossos bairros sofrendo todos os dias, de um lado ou do outro, mas todo dia tem algum bairro com falta de água em Vacaria. Catedral Nossa Senhora da Oliveira realiza neste final de semana a tradicional festa do Divino. Hoje à noite haverá tortelada, muito bom. Grupo de Cultura Nativa Vila Velha promove o primeiro declamando na Vila Velha, na Casa do Povo, neste sábado, a partir das 8 horas. Paróquia de Fátima promove buchada para levar para casa hoje à noite. Ainda tem ingressos aqui no Salão Paroquial de Fátima. A renda será destinada para as obras de melhorias na Igreja Matriz. Previdência Social paga segunda-feira os benefícios e a segunda parcela do 13º salário para os aposentados de final 1. Quinto encontro Mulheres que Prosperam acontece em Campestre da Serra hoje à tarde. Obras da nova ponte sobre o Rio da Prata, na BR-470, entre André da Rocha e Nova Prata, iniciam na próxima segunda-feira. Secretarias de Agricultura de Esmeralda e Pinhal da Serra já estão emitindo o CCR Antigo INCRA 2026. Motociclista teve lesões ao se envolver em acidente no bairro municipal ontem à noite, próximo à Escola Bernardina Padilha. Motociclista de 23 anos teve lesões graves ao se envolver em acidente na BR-116, trecho de Campestre da Serra, ontem à noite. Campeonato Amador Série A de Vacaria começa amanhã com 6 jogos. Brasileirão! Tua Rádio Fátima transmite Vitória Inter e Grêmio Santos neste sábado. Alô, colorados. Alô, gremistas. Aguenta, coração.
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7: Opa! 6 e 9, 6 e 9, 9 graus. 6 e 9, 9 graus. Vamos em frente. Então, avisando quem vai trabalhar, tem gente que trabalha também no sábado como a gente, graças a Deus, não vá se atrasar, vou repetir, 6 horas, 9 minutos, 9 graus, e não tem essa, ah, tá frio, hoje não tá frio, hoje tá louco de bom, hoje tá excelente, vamos lá, vamos se mexer com disposição e vontade para vencer, porque se você não tem vontade para vencer, daí as coisas vão ficar mais difíceis, só esperar lá de cima que as coisas caiam nas tuas mãos aí e diga o que tu tem que fazer, daí só esperando lá de cima não adianta, aqui embaixo você tem que fazer a tua parte, então se mexa com vontade de vencer, porque você nasceu para ser um vencedor. 6 e 10, 6 e 10, 9 graus, Pedreira Vacaria, sempre a melhor entrega. 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Às 6h12, ainda é noite, agora vamos indo pro lado do inverno. Até chegar o inverno, a noite vai espichando e o dia vai encurtando, mas já vai clarear o dia. 9 graus aqui na estúdio da Avenida Moreira Paz. Bom dia, seu Borghetti. Saúde, paz e bem. Bom dia. Alô, Flávio. O sargento Flávio já acordado aí do Bairro Cristal, gente boa de coração e de saldo bancário, já vou lhe informar aí o que o senhor tá pedindo, tá, seu Flávio? Um abraço, meu irmão, saúde, paz, amor e alegria e felicidade no teu coração. Alô, Betinho, Taura do Rio Grande, Choveu 4 milímetros aqui ontem, aqui no quebra-dentro. Já ajuda, né, Betinho? De grão em grão, a galinha vai enchendo o papo. E assim também uma chuva aqui, outra ali, vai ajudando. Chuva é boa, chuva boa. E 4 milímetros não apagou muito a poeira, mas já ajudou. Obrigado, Papai do Céu, pela chuva de ontem. Às 6h13, 9 graus. Vamos de imediato conferir os fatos que marcam este 23 de maio.
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9: 23 de maio, Dia Mundial da Tartaruga e Dia da Juventude Constitucionalista. Os fatos do dia. Em 1865, nasceu em Umbuzeiro, na Paraíba, o magistrado, diplomata, professor universitário, jurista e político brasileiro Epitácio Pessoa. Ele foi presidente da República entre os anos de 1919 a 1922. Em 1924, nasceu o jornalista Hilton Gomes. Foi o primeiro apresentador do Jornal Nacional ao lado de Cid Moreira. Ele morreu aos 75 anos em 1999. Em 1932, 4 estudantes foram mortos em São Paulo pelas tropas federais, o que serviu de estopim para a Revolução Constitucionalista de 1932. O Brasil vivia um momento conturbado durante a presidência de Getúlio Vargas, que governava sem uma constituição formal que delimitasse seus poderes. Em 1949, foram criadas as Alemanhas Ocidental e Oriental, com a ajuda financeira dos Estados Unidos e da União Soviética. Mário Vivan, para a tua rádio.
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7: Às 6h15 e ainda é noite nos campos de cima da serra, temperatura de 9 graus. Aqui está a nossa equipe e ele está ao meu lado. Segurança total. Silvio, bom dia, meu colega, meu irmão.
10: Bom dia, Vladimir.
7: Aê, este é Silvio Silveira Ramos, que veio de Bom Jesus para fazer sucesso em Vacaria e região. Aqui estamos também com ele, Betão Carneiro, Fábio Achiller, Júlia Rodrigues, Luiz Barreto, Caio Pivoto, Franciele Lanscheider, Gislaine Moraes, gerência Alexandre Dalmelo, superintendente Frevaldo Freitas e você. Agora a equipe está completa.
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7: 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Alô, tia Maria Amaral, lá na Fazenda das Laranjeiras. Ela tá acordada, tia Maria. Isso aí, tia Maria, pra cima. Deus ajuda quem cedo madruga. É, ah, tem que levantar cedo. Bah, eu não gosto de levantar cedo. Levante cedo aí. Levante com alegria e disposição que tu vai ver que teu dia vai ser bem melhor. Vai ser bem melhor aí. Agora, se levantar já azedo, já de beiço caído, já reclamando, e tem que trabalhar, e não sei o quê, e não sei o quê. Daí as coisas vão dificultar, Nunca esqueça, você é o que você pensa. Então pensa as coisas boas, coisas positivas, pensa as coisas que você vai vencer e vai conquistar, que daí tu será muito mais feliz. 6h16, 9 graus e Vacaria, bom dia.
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1: Ô, maravilha! Tá na hora pra quem vai trabalhar. Então não perca a hora. Olha a hora, 6h22. Tá querendo declarar o dia, a noite já vai indo descansar. E o novo dia vai surgindo, 9 graus em Vacaria. E quem não vai trabalhar hoje, tá descansando. Não esqueça de agradecer a Deus pela tua vida e pelo teu trabalho. Sim, é pelo teu trabalho, teu esforço e com a ajuda dele que você tem o que você tem hoje. 6h22, loja Acute, atenção Acute. 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

0: 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Bom dia, Ladimir! Bom dia, Silvio! Estamos fritando bijagicas aqui na Padaria Delícias, em Bom Jesus. Mas olha aqui! Alô, um abraço para o meu filho Silvio. Ah, não, peraí. Silvio, como é que é o nome daqui, Silvio? Do dono da padaria lá? Marcelo. Alô, Marcelo! Aqui, ó, Silvio, aqui, ó, tu viu a foto das... Eu nunca tinha visto aqui, ó, mas que coisa linda, a bijagicas, é isso, Silvio? Ah, ali, ó.
1: Essa aí é uma rosca bijagica.
0: Rosca bija, muito boa.
1: Muito boa.
0: Marcelo, sensacional. Alô, Marcelo, um abraço pra você, deu e o Silvio pra ti. E o Marcelo, hoje, Silvio, mandando um abraço todo especial para o seu filho Tobias. Alô, Tobias! Um abraço do paizão Marcelo, da mãezona Rose, da irmã Ângela, do cunhado João Luiz, do sobrinho Henrique e do afilhado Arthur. Alô, Tobias! Um abraço, felicidade. Convide a imprensa pra festinha, que daí eu e o Silvio também vamos aí hoje em Bom Jesus.
2: Bom dia, Vladimir.
0: Bom dia.
2: Bom dia, e passando pra desejar um abençoado final de semana pra todos nós aí.
0: Amém.
2: Que Deus abençoe a todos aí.
0: Obrigado.
2: E pedir pra você desejar um feliz aniversário pra minha filha, Ingrid.
0: Oi, Ingrid.
2: Tá completando 30 anos hoje.
0: Gente boa.
2: Que Deus abençoe muito ela e ela conte com o pai.
0: Isso aí.
2: No que precisar aí, conte com o pai. O pai ama muito ela.
0: Amém.
2: Tá bom? Fiquem com Deus aí, tudo de bom.
0: Obrigado, tio Jacques. Alô, Ingrid, olha, outra aniversariante aí. Paizão, paizão Jacques, te mandando um abraço. Pode contar com ele aí. É isso aí. Saúde pra ti, felicidade, Ingrid. Hoje e sempre, 6h25, 9 graus. Vamos em frente.
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0: Ah, 6 horas, e agora virou e eu viro contigo, 6h26, 9 graus. Ah, agora vamos para o trânsito. Pibip. 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A Polícia Rodoviária Federal registrou um grave acidente ontem. Foi na BR-116, quilômetro 60. Trecho de Campestre da Serra, por volta das 9h10 da noite. O acidente foi a cerca de 5 quilômetros após o trevo de acesso à ERS-122 no sentido Vacaria Campestre. Ocorreu uma colisão entre uma motocicleta e uma caminhonete van. O motociclista de 23 anos teve lesões graves, inclusive fraturas. Foi socorrido pelo Corpo de Bombeiros e encaminhado ao Hospital Nossa Senhora de Oliveira. O condutor da van teve escoriações, foi atendido no local pelo Corpo de Bombeiros e liberado, já que as escoriações foi apenas no braço. A Brigada Militar de Vacaria registrou também acidente com lesões ontem à noite envolvendo um motociclista. Foi por volta das 8h, na rua Brigada Militar, bairro Municipal, próximo à Escola Bernardina Padilha. Ocorreu uma colisão envolvendo um veículo e esta motocicleta conduzida, então, pelo motociclista de 21 anos. Ele teve lesões leves e foi encaminhado pelo Corpo de Bombeiros ao Hospital Nossa Senhora da Oliveira. A Guarda Municipal, ontem, atendeu a um acidente de trânsito apenas com danos materiais, notificou 3 condutores, sendo 2 na Zona Azul. Estas as informações do trânsito para acompanhar o Truck Center. 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Ô, guribão. 6:30. Temperatura de 9 graus. Tempo encoberto. Tá saindo a noite, tá clareando o dia. Alô, tio Lauro! Tio Lauro, uma benção aí, tá na nossa sintonia. Saúde pra você, tio Lauro, saúde.
3: Bom dia, Vladimir.
0: Bom dia.
3: Diz uma coisa, como é que tá a previsão do tempo pra hoje? Vai chover ou não? Nós temos que fazer uma cerquinha lá no sítio e temos que ver se vai chover ou não.
0: Tá. Miguel, eu vou fazer espaço comercial e a Kátia vai lhe responder já em seguida. Fique aí, Miguel, que a Kátia vai te responder, tá? Em seguida aí. Mas olha aqui, o Isair. Alô, tio Isair. Já tá aí na sintonia. Um abraço pra você, saúde, muita saúde. Alô, tio Liovir, lá no Carmo. Ontem errei a comunidade do Carmo. A dona Cirlei Bolsoni já me ligou. É isso aí. Se você errou, tio Lovir é do Carmo, não da saúde. Ah, mas o tio Lovir é do povo de Monte Alegre. Obrigado pela paçoca de pinhão. Não sobrou nada. Não sobrou nada. A minha querida e abençoada sogra comeu tudo a minha paçoca. Mas não tem problema. É uma benção da minha sogra. Minha sogra é minha segunda mãe. Ô, dona Maria, Deus te abençoe. Muito obrigado por tudo que a senhora faz por mim aí. Sogra, gente boa, essa dona Maria.
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1: É, então quem vai trabalhar, vamos se mexer, não vá se atrasar. Olha a hora. 6:37. Temperatura 9 graus, tempo encoberto, a noite tá indo descansar. E um novo dia está surgindo na Vacaria. 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Às 6:38, olha a foto que tá me chegando aqui agora. Pinhão, salame, queijo, deixa eu ver, 2 ovos fritos. Alô, Nene Suzin! Alô, Suzin, lá no Campestre, nosso presidente do sindicato. Olha aqui, está tomando um cafezinho e um bitiroto de vinho. Nenê, toma só um bitiroto de vinho. Se não dá para falar, massa buzia, certo? Um bitiroto só. Tô dizendo pro Luiz Suzin, presidente do sindicato, mandou uma foto aqui, ó. Pinhão, salame, queijo, 2 ovos fritos e um copo de vinho no café da manhã. O café reforçado. Ou não jantou ou não vai precisar almoçar, porque tá bom esse café aí. E tô dizendo pra ele, um bicheroto sol, um copo só de vinho. Se não dopo parlamo, massa buzi. Senão depois a gente fala demais e fala umas coisas que não é verdade. Daí começa a falar, mentir, daí não dá certo. São bicheroto, Nene, ostrucon.
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1: Pra quem não entende italiano, ostrucon, um abraço. 6:39. Vamos lá, previsão do tempo. 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Em frente à resfriada, reserva campestre. 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Alô, minha amiga Kátia Valente, como o tempo vai comportar no final de semana? Diga aí então, Kátia.
2: Olá, meus amigos e caros ouvintes. O final de semana começa bastante frio e úmido aqui na nossa região, ou seja, vamos ter a chance de algumas chuvas. Não são chuvas fortes, mas são alguns chuviscos, né? Umidade que vem do mar, assim, que pode favorecer algum chuvisco. O problema é que também a temperatura não vai subir muito ao longo do dia. As máximas previstas por aqui oscilam entre 13 e 14, nos pontos mais elevados aqui dos campos de cima da serra. Bom, o que que acontece, né? Para a noite deste sábado para domingo, a tendência é de que um ar mais seco volta a predominar. E aí no domingo nós vamos ter a presença do sol e apenas variação de nebulosidade. Alguns prognósticos indicam um chuvisco muito, muito isolado, mas eu acredito que é mais variação de nebulosidade mesmo. E com relação às temperaturas, as mínimas oscilam entre 7 e 9 graus pela manhã, ou seja, já não é tão frio assim, e à tarde máximas entre 17 e 18, podendo até chegar em alguns pontos aqui da serra aos 19 graus. Para a semana que vem, nós não vamos ter esse frio tão intenso predominando, em compensação, nós vamos ter dias mais úmidos por aqui. Com a previsão do tempo, Kátia Valente.
1: 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Vamos homenagear os aniversariantes deste 23 de maio, tchê.
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4: Parabéns e felicidades a você, aniversariante do dia 23 de maio. Em Moliterno, Antônio Marini recebe os parabéns da esposa Isolema, dos filhos, genros, noras e netos. Em São Jorge, Augusto Cardoso Zancanaro recebe os parabéns dos pais, da mana, dos dindos, tios e avós. Em Esmeralda, Davi Leônidas Cabral Mondadori recebe os parabéns dos pais Marino e Dalvana, da irmã Ana Flávia e dos avós. Em IP, Fernanda Paulette Brolo recebe os parabéns do esposo Rafael e da filha Ângela. Em Flores da Cunha, Gustavo Pan Zuanazzi recebe os parabéns da família. Em Vacaria, José Lorida Silva Pacheco recebe os parabéns das filhas Sandra e Rosane, dos genros Matheus Marciano, dos netos Ramon Davi e da esposa Rosângela Santiago. Em Criciúma, Luiz Gonzaga da Silva recebe os parabéns dos seus familiares. Em Campestre da Serra, Luísa Roveda Suzin recebe os parabéns do esposo Ari e das filhas Aline e Arielle. Em Criciúma, Marilei Belo Ferrari recebe os parabéns dos seus familiares. Em Esmeralda, Nilson José Antunes recebe os parabéns da esposa Janete, dos filhos William, Uliana e dos netos. Em Campestre da Serra, Samuel Panassol Bernardi recebe os parabéns dos pais Diogo e Elisandra e dos irmãos Arthur e Jonathan. Em Vacaria, Tomás Preto Lames recebe os parabéns da família. É filho do funcionário Mário Lames. Felicidades a você, aniversariante. Receba o carinho da tua Rádio Fátima.
1: É muita saúde, 6h44. Ao pessoal, hoje um grande jantar, mas um grande jantar raiz. Lá na Várzea dos Antunes, lá, a promoção do quadro, porteira da Várzea. Alô, Flávio, vai bombar nosso jantar hoje. E é raiz por quê? Porque é servido na mesa, não é buffet, na mesa lá. E animação Paixão Gaúcha vai bombar. A Várzea dos Antunes hoje, grande jantar. E amanhã, grande festa ali na Raia Gaúcha. Alô, tia Nili, abençoada Nili, abençoado aí também o Valtoeira aí. Alô, Ana Júlia, Fernando, Felipe, tia Nili. Alô, Idelcino, Rosane, Margarete, a Neura, já estão trabalhando lá no salão, preparando a grande festa amanhã na Raia Gaúcha, minha gente. E a animação à tarde dançante é com os Square. E vai ter leilão com o Zé Carlos. Esse guri é bom. Então, hoje na Várzea dos Antunes e amanhã na Raia Gaúcha. É festança no final de semana em Vacaria e região. 6h45, 9 graus. O espaço comercial. Depois dos comerciais, então eu volto com muito mais.
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1: 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Fátima de Vacaria, sábado, 6h52, 9 graus, tempo encoberto, já clarou o dia na nossa linda e perfumada Vacaria. 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Bom dia, Nostrucon. 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Alô, tio Lauro, abençoado, tio Lauro.
0: Bom dia, meu amigo, tudo bom?
1: Bem?
0: Bom final de semana pra ti.
1: Obrigado.
0: Que eu sempre acompanho as palavras que tu tá falando aí. Sempre muito bonito o que tu fala, tá?
1: Obrigado, tio Lauro. Deus te abençoe, meu irmão. 6h53. Vamos trazer as cotações aí. Alô, pessoal da galera. Passou um ônibus branco aí, a galera animada aí. Estão indo trabalhar. Isso aí, golé. Vamos pra cima, com alegria. Um bom trabalho pra vocês, então. 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Vamos para as cotações. Chega aí, Luiz. Se apresente, colega.
21: Com informações da Cooperval, a saca da soja cotada a R$ 121,00, o milho disponível a R$ 63,00 e o trigo a R$ 1.300,00 a tonelada, dependendo do prazo de pagamento e o PH, com o dólar cotado a R$ 5,01. Com informações da Emater, o arroz 50 quilos a R$ 58,90. O boi, quilo vivo a R$ 11,92. O cordeiro, quilo vivo, R$ 13,23. O feijão, 60 quilos, R$ 158,13. O litro de leite a R$ 2,35. O suíno, quilo vivo, R$ 6,24. E a vaca, quilo vivo, a R$ 10,59.
1: 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E Cooperval, valores que crescem na cooperação. 6h55, tempo encoberto, já clareou o dia, 9 graus. Vamos em frente, vamos às notícias do campo. 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Volte, Luiz, com a informação.
21: Com área ainda em definição, a semeadura do trigo iniciou de forma incipiente no Rio Grande do Sul, acompanhando a abertura do zoneamento agrícola de risco climático para os principais materiais utilizados no estado. De acordo com a informativa conjuntural divulgada pela Emater nesta quinta-feira, apesar do início do plantio, o cenário para a próxima safra segue marcado por elevada cautela dos produtores como reflexo da combinação de custos de produção elevados, maior restrição ao crédito rural, limitações na cobertura securitária e perspectiva de maior risco climático em função da possível atuação do El Niño durante o inverno e a primavera. Observa-se tendência de redução da área cultivada com o trigo no Rio Grande do Sul, associada tanto à menor expectativa de rentabilidade, quanto à substituição de trigo por outras alternativas de inverno, como canola, plantas de cobertura e sistemas com milho do cedo, seguido de soja safrinha. Também há indicativos de redução no nível tecnológico empregado, como o aumento de uso de sementes próprias e menor demanda por sementes fiscalizadas. A estimativa da área a ser cultivada na safra 2026 está em levantamento pela Emater. Na safra 2025, o Rio Grande do Sul cultivou 1.166.163 hectares de trigo com produtividade média de 2.968 quilos por hectare e produção de 3.458.083 toneladas, conforme o IBGE. Da Central de Conteúdos da tua Rádio Fátima, Luiz Barreto.
1: 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Senhoras e senhores ouvintes, até o presente momento, esperamos que assim continue. Brigada Militar e Polícia Civil não registraram nenhuma ocorrência de destaque de gravidade. A Brigada deu continuidade ontem à noite e nesta madrugada à Operação Convergência, onde estão sendo intensificadas as ações. Inclusive, vários motoristas notificados aí nas últimas horas em Vacaria. É, inclusive por estarem com licenciamento do seu veículo recolhido. E teve gente alcoolizada que foi flagrada dirigindo e foi levada para a delegacia. Então a gente avisa você, se beber não dirija. 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Passe no Valdir, ou ali na Júlia, ou ligue 3231-3595, que a jovem simpática senhora Ivone já vai lhe atender. 6h59, claro, é o dia, tempo encoberto, 9 graus, vamos para a região. Alô, campestre! Tutti gente buona pende soldi.
2: Atenção, mulheres de Campestre da Serra e interior. Neste sábado, dia 23 de maio, acontece o 5º encontro de mulheres que prosperam no Salão Pedro Secato, com uma tarde especial de cuidado, reflexão e prosperidade. E o transporte já está confirmado para diversas comunidades do município. As saídas acontecem meio-dia e meio para as localidades do Capitel, Tronco, Guacho, São Manuel, São Roque, Linha Panassol, Castanha, Citon, Balardim, Capela das Graças, Saúde, IP, São Paulo e Glória. Já a 1h da tarde, o transporte sairá de São Bernardo, da BR-116, sentido Campestre. Realização do Sicredi, apoio da Emater, Prefeitura e Sindicato dos Trabalhadores Rurais. De Campestre da Serra, Bruna Zanotto Goulart, para a tua Rádio Fátima.
1: 7h09. Alô, Esmeralda!
3: A Secretaria Municipal da Fazenda informa que está disponível para emissão o CCIR 2026. O certificado pode ser emitido na Unidade Municipal de Cadastramento da Prefeitura ou pelo site do INCRA. O proprietário deverá efetuar o pagamento da taxa de serviços cadastrais. Caso seja efetuado via PIX, a emissão do certificado é imediata. Caso seja feito o pagamento via boleto, é necessário aguardar a compensação do pagamento para a emissão do CCIR. De Esmeralda, Simone do Amaral, para a tua Rádio Fátima.
1: 9 graus a temperatura, vamos lá para Monte Alegre.
22: A Emater está realizando levantamento preliminar de pessoas interessadas em trabalhar com atividade leiteira, em parceria com a Cooperativa Santa Clara. Mais informações pelo telefone 54996750952 até o dia 29 de maio. De Monte Alegre dos Campos, Letícia Deon da Silva para a tua Rádio Fátima.
1: E fechando a região, vamos conferir o Pinhal.
23: A Secretaria de Agricultura e Meio Ambiente informa que está disponível a emissão do CCIR 2026. O documento pode ser emitido pelo site do INCRA ou diretamente no setor responsável da Secretaria de Agricultura e Meio Ambiente. A Secretaria também informa que já iniciou o prazo para a declaração anual de rebanho. A atualização é obrigatória e deve ser feita até o dia 30 de junho. De Pinhal da Serra, Emily Duarte, para a tua Rádio Fátima.
1: 7:01, tempo encoberto, 9 graus. Vamos agradecer a Deus por mais esse dia. Não espere a noite chegar, é logo no amanhecer. Agradeça agora por tudo que você tem. É 7:02, a temperatura, 9 graus. Bom dia, obrigado por tudo, Papai do Céu.
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5: A arte do silêncio. Certa vez um homem tanto falou que seu vizinho era ladrão, que o vizinho acabou sendo preso. Algum tempo depois descobriram que era inocente. O rapaz foi solto e após muito sofrimento e humilhação processou o vizinho. No tribunal, o vizinho disse ao juiz: comentários não causam tanto mal. E o juiz respondeu: escreva os comentários que você fez sobre ele num papel. Depois pique o papel e jogue os pedaços pelo caminho de casa. Amanhã volte para ouvir a sentença. O vizinho obedeceu e voltou no dia seguinte, quando o juiz disse: antes da sentença, terá que catar os pedaços de papel que espalhou ontem. Não posso fazer isso, meritíssimo, respondeu o homem. O vento deve tê-los espalhado por tudo quanto é lugar e já não sei onde estão. Ao que o juiz respondeu: da mesma maneira, um simples comentário que pode destruir a honra de um homem espalha-se a ponto de não podermos mais consertar o mal causado. Pensemos, neste dia o Senhor te abençoe e te guarde, o Senhor faça brilhar sobre ti sua face e se compadeça de ti, o Senhor volte para ti o seu rosto e te dê a paz, o Senhor te abençoe, Pai, Filho e Espírito Santo.

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11: Bom dia! Alegria, alegria, alegria. Viva intensamente este novo dia 23. 23 de maio, senhoras e senhores ouvintes. Hoje tem passe de lua. Estamos na lua crescente. E é Sábado, então, sábado, 7 horas 9 minutos, 9 graus, sábado de tempo encoberto aqui em Vacaria. Então, neste novo dia, estamos já lhe desejando de coração o melhor dia da sua vida. E olha aqui, ó, preste atenção, ame a tua vida. Ame aqueles que caminham ao teu lado e ame principalmente verdadeiramente quem ama você. Sabe por quê? Porque Deus cuida e ama você todos os dias. 7:09, vamos em frente ao Conectado. Sim, é o Conectado chegando no seu rádio e nas redes sociais, é que está nas redes sociais. Muito obrigado pela sua companhia. 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Agora, 7 horas com mais 11 minutos, 9 graus, tempo encoberto em Vacaria e na região também.
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11: Vamos para os assuntos que serão ampliados pela nossa equipe a partir de agora. 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E o frio está aí. 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Vereadores intensificam cobranças por falta de água em Vacaria. E também exigem respostas e soluções imediatas da Corsã. É muita conversa. Catedral Nossa Senhora da Oliveira realiza neste final de semana a tradicional festa do Divino. E hoje à noite haverá tortelada. Grupo de Cultura Nativa Vila Velha promove o primeiro declamando na Vila Velha, na Casa do Povo, neste sábado. Paróquia de Fátima promove buchada para levar para casa hoje à noite. Ainda tem ingressos aqui no Salão de Fátima, tem ingresso. Toda a renda será destinada para as obras de melhorias na Igreja Matriz. Previdência Social paga segunda-feira os benefícios e a segunda parcela do 13º salário para os aposentados de final 1. Quinto encontro Mulheres que Prosperam. Acontece em Campestre da Serra, hoje à tarde. Obras da nova ponte sobre o Rio da Prata, na BR-470, entre André da Rocha e Nova Prata, começa segunda-feira. Secretarias de Agricultura de Esmeralda e Pinhal da Serra já estão emitindo CCIR, Antigo INCRA 2026. Motociclista teve lesões leves ao se envolver em acidente ontem à noite no bairro municipal. próximo à Escola Bernardina Padilha. Polícia Civil de Esmeralda deteve homem por causa da Lei Maria da Penha ontem à tarde. E ele foi para o presídio. Tem gente que diz que a Lei Maria da Penha não dá nada. Dá sim, dá cadeia. Motociclista de 23 anos, morador do bairro Petrópolis, teve lesões graves, inclusive fratura, ao se envolver em acidente ontem à noite na BR-116, trecho de Campés da Serra. Ainda ontem foi submetido a uma cirurgia de emergência. Campeonato Amador Série A de Vacaria começa amanhã com 6 jogos. Brasileirão! Tua Rádio Fátima transmite Vitória Inter e Grêmio e Santos neste sábado. 7h15, estes e outros assuntos vamos ampliar a partir de agora. 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O frio tá aí. 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Vamos conferir então.
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11: 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Alô, minha amiga Kátia, como o tempo vai se comportar nesse final de semana, amiga?
13: Olá, meus amigos e caros ouvintes. O final de semana começa bastante frio e úmido aqui na nossa região, ou seja, vamos ter a chance de algumas chuvas. Não são chuvas fortes, mas são alguns chuviscos, né? Umidade que vem do mar, assim, que pode favorecer algum chuvisco. O problema é que também a temperatura não vai subir muito ao longo do dia. As máximas previstas por aqui oscilam entre 13 e 14 nos pontos mais elevados aqui dos campos de cima da serra. Bom, o que que acontece? Né? Para a noite deste sábado para domingo, a tendência é de que um ar mais seco volta a predominar. E aí no domingo nós vamos ter a presença do sol e apenas variação de nebulosidade. Alguns prognósticos indicam um chuvisco muito, muito isolado, mas eu acredito que é mais variação de nebulosidade mesmo. E com relação às temperaturas, as mínimas oscilam entre 7 e 9 graus pela manhã, ou seja, já não é tão frio assim, e à tarde máximas entre 17 e 18, podendo até chegar em alguns pontos aqui da serra aos 19 graus. Para a semana que vem, nós não vamos ter esse frio tão intenso predominando. Em compensação, nós vamos ter dias mais úmidos por aqui. Com a previsão do tempo, Kátia Valente.
11: 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Alô, secretário Chimia, me acorda cedo, senhor homem. Já me mandou aqui, bom dia. Estamos aí realizando o trabalho de melhoria, patrulhamento e cascalhamento lá na Raia Gaúcha, lá botando brita, bom. Alô, pessoal que vai na festa amanhã lá na Raia Gaúcha, lá. A estrada foi britada lá, vamos devagar lá, bom. E aqui ela diz que tá com as amarelas lá.

0: cara, né? Olha ali a amarela aí, ó.
1: Na amarela por aqui. Tão dizendo que esqueceu da gente.
0: Não, não, não. Aqui o pessoal aqui não esqueceu de ninguém aqui. Não. A amarela tá funcionando aí. É, mas tem uns lugares aí que a amarela trabalha dia e noite, 24 horas, no último ano da eleição, meu Deus do céu. Daí a amarela é pra cima e pra baixo, não para um dia. 7:19, atenção, vacaria, atenção. Hoje vai faltar luz agora, ó, 7:50 até as 2 da tarde. Ramiro Barcelos, do número 400 ao número 600, do 400 ao 600, e na rua Rio Branco, do número 20 ao número 300. Agora 7:50 até as 2 da tarde, tô avisando, Ramiro Barcelos do número 400 ao número 600 e a Rio Branco do número 20 ao número 300. E atenção, vacaria, amanhã tem bairros que eu vou falar agora que vai faltar uma hora, tem bairros que falta 2 horas e tem bairros que vai faltar 3 horas de luz, tá? Gaspareto, Chácara das Palmeiras, Petrópolis, Coab, Kennedy, Vitória, Cristina, Jardim América, São José, Pinheiro, Planalto, Toscano, Glória, na Avenida Britar, Júlio de Castilho, Farroupilha, São João Municipal, tá? Estes bairros, Pradense, Vêneto, Lindóia, Gertrudes, tem bairros, estes que eu falei, tem bairros que vai faltar 1 hora, tem bairros que vai faltar 2 horas e tem bairros que vai faltar 3 horas amanhã a partir das 7:20 da manhã. Dado o recado, tá? É esses bairros aí. Uns é 1 hora, tem outros que é 2 horas e tem outros que é 3 horas. Melhorias na rede por parte da RGE. 7:21, já volto. Bom dia, um excelente dia, um excelente final de semana também.
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6: Então, muito obrigado pela sua companhia, sábado, tempo encoberto, 9 graus aqui em Vacaria, mas ali fora tá friozinho ali, sensação térmica de 5 graus. 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Alô, Altemir, aí no bairro Petrópolis, já recebi aqui, já recebi teu WhatsApp, abraço, gente boa, um abraço a Ângela também, já vou falar aqui, tá, Ângela, saúde pra você, opa, tá animado amanhã, pessoal, um abraço a Margarete, a Celina, pessoal do Isair aqui, todos que estão mandando WhatsApp, aos pouquinhos eu vou falando aí, alô, Nivaldo, saúde pra você, alô, Denor, ali no bairro Imperial, mais de 30 horas. O Aldenor Carlotto, gente boni pende solde, move de fora e loura, Aldenor, reclamando 30 horas sem água aí a Corsã aí, mas até que veio aí, vamos esperar que resolva essa situação, é muita conversa, é muita promoção, é muita divulgação e pouca solução. É, tem que resolver essa situação da água em Vacaria. Espero que esse final de semana não falte água aí. 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Vamos para a informação então do esporte. 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Chama meu colega, meu irmão Betão.
7: Bom dia, Vladimir. Bom dia, ouvintes. Os principais destaques esportivos, Campeonato Brasileiro Dupla Grenal, hoje, sábado, às 17 horas, na Bahia, tem Vitória contra o Internacional. E às 19 horas, em Porto Alegre, o Grêmio recebe o Santos. Dois jogos importantes para a Dupla Grenal, que precisa somar pontos neste final de semana. Os dois jogos os senhores acompanham na tua, na nossa Rádio Fátima, neste sábado, a partir das 17 horas. Campeonato Municipal de Amadores Série A inicia nesse domingo com 6 jogos. No campo do Simba, às 13:30, Borrachos contra o Rio Branco. 15:30, Arsenal contra União Chico Mendes. No campo do Cristal, 13:30, Avaí contra São Caetano A. 15:30, Cavaleiros contra o Cristal. No campo do Esporte Clube Brasil, 13:30, Tigres contra o Atlético Imperial e às 15:30, Ponte Preta A contra a equipe do Real Madrid. Folga nesta primeira rodada do Campeonato Municipal de Amadores da Série A, a equipe do Águia Tricolor é que folga. Estes os principais destaques esportivos. Um ótimo final de semana a todos.
6: Valeu, irmão, colega Betão. 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Por falar em Cibulu, alô, seu Rodrigo Borges, o sobrinho mais querido do tio Cibulu. Abraço, Rodrigo. Ah, saúde para você, tia Irene também aí. A 731, 9 graus, a informação a seguir para você. Depois dos comerciais aí, é das loterias. Bom dia!
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6: Então, muito obrigado pela sua companhia. Olha a hora, 7h36, tempo encoberto, 9 graus. Ali fora tá 5 graus, tá friozinho, mas vamos em frente. 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É ali na Borda Medeiros, 1578, antigo DACA, bem pertinho da Corsã. 7h37, vamos de imediato com 9 graus, tempo encoberto, conferir agora.
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6: 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Alô, pessoal do Campestre, atenção, pessoal do Campestre da região. Hoje é meio-dia e dez por aí, vai estar aqui o secretário, competente secretário da administração e fazenda, seu Fernando, o Tésio, como queira, todo mundo conhece o Fernando, o Tésio ali. Ele vai estar aqui trazendo novidades para você, inclusive sobre concurso público. Atenção, inclusive você de Vacaria e região. Hoje é meio-dia e dez, o secretário Tésio vai anunciar aqui na tua Rádio Fátima, no programa da Prefeitura de Campestre. Prefeitura de Campestre vai realizar concurso público para 34 cargos, inclusive alguns a nomeação é imediata. Os detalhes hoje no programa da Prefeitura de Campestre. Alô, pessoal de Campestre, e o Tésio tem novidades para vocês aí. E depois temos ali, alô pessoal, uma hora tem aquele programaço lá, tá bombando aí, Vida Rural. Seu Bonese e Seu Poleto, né? Dupla sertaneira, mas estão bombando no rádio da Fátima e da Vacaria aí. Vida Rural, baita programa. Depois tem Pinhal da Serra, 1h30. E atenção Esmeralda, ali pela 1h40, 1h45, secretário de obras, jovem, competente secretário de obras, Estevão, vai estar aqui hoje trazendo novidades também para vocês, tá ok? É a tua Rádio Fátima, né? Emissora de integração regional, junto com as comunidades, prefeituras, sindicatos aí, ajudando também a região e divulgando aquilo que acontece, não só em Vacaria, mas nos campos de cima da Serra. 7h40, já volto com informações da área da segurança. Homem detido... Alô, pessoal da Polícia Civil lá de Esmeralda, o pessoal trabalha firme lá, hein? Ontem a Polícia Civil de Esmeralda deteve um homem lá por causa da Lei Maria da Penha. E tem gente que diz, ah, não dá nada, Maria da Penha. Dá sim, dá cadeia.
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1: 2025 é um ano de comemoração. As organizações Sagrada Família completam 30 anos de cuidado e atenção à população de Vacaria. 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São 30 anos caminhando juntos, com muito orgulho, compromisso e dedicação pelo que fazemos. Agradecemos a todos por fazerem parte da nossa história.

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1: Ligado em você, então muito obrigado pela sua companhia. Confere a hora, 7:47, 9 graus. 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A Polícia Rodoviária Federal registrou um grave acidente ontem, às 9:10 da noite, na BR-116, quilômetro 60, trecho de Campestre da Serra, a cerca de 5 quilômetros do trevo de acesso da 122 no sentido Vacaria Campestre, colisão de uma motocicleta e uma van. O motociclista Samuel de Souza Andrade, 23 anos, morador do bairro Petrópolis, teve fraturas, inclusive lesões graves, foi submetido a uma cirurgia ainda ontem à noite, está internado no Hospital Nossa Senhora de Oliveira. Ele foi socorrido pelo Corpo de Bombeiros. Brigada Militar também registrou um acidente com lesões. Foi ontem, às 8:00 da noite. Rua Brigada Militar, bairro Municipal, próximo à Escola Bernardina Padilha. Colisão entre uma motocicleta e um veículo. Do acidente, o motociclista Shirgor Gobi Barbosa, 21 anos, teve escoriações. Foi atendido pelo corpo, ou socorrido pelo Corpo de Bombeiros, atendido no hospital, é liberado. Na área da segurança, após informações entre a Draco de Vacaria e a Delegacia de Polícia de Esmeralda, ontem à tarde, a Polícia Civil de Esmeralda deteve naquela cidade um rapaz de 33 anos. A prisão ocorreu em cumprimento de mandado expedido pela primeira vara criminal de Vacaria em razão de lesão corporal contra uma mulher. O homem esse de 33 anos de Esmeralda, então, por causa da Lei Maria da Penha, ao ter agredido uma mulher, e foi encaminhado ao sistema prisional, onde está agora à disposição do Poder Judiciário. 7:50 foram as informações da área da segurança para Viver Aposentadorias, que encaminha para você qualquer assunto relacionado à aposentadoria rural, especial, por idade, por tempo de contribuição. 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Um abraço aqui. Alô, Mulito! É, tá indo carregar lá em Três Coroas com o seu caminhão, seu brutão. Um abraço, meu irmão. Diego Marim, mandando um abraço aqui. Foto, chimarrão, dois pacotes de mandolato e hoje uma de... Aqui, acho que é uma rapadura aqui, dizendo que o Grêmio vai ganhar. Que bom! Que bom que o Grêmio vai ganhar, Diego. Parabéns pela vitória, então. Às 7h51, tempo encoberto, 9 graus. Eu já volto para fechar o programa aí, porque tá chegando tradição, usos e costumes com ele. Nosso grande e sempre patrão, Nilson Hoffmann. E tá forte o nosso patrão.
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1: A Fátima de Vacaria, 7h56, aqui ó, já tá faltando luz na Ramiro Barcelos do 400 ao 600 e na Rio Branco do número 20 ao número 300, tá? Só vai voltar às 14h. E vou repetir para você que ligou o rádio agora, que amanhã vários bairros de Vacaria a partir das 7h20 vai faltar luz, mas preste atenção. Tem bairros que é uma hora, tem bairros que é 2 horas e tem bairros que é 3 horas. Vai faltar luz amanhã. Gaspareto, Chácara das Palmeiras, Petrópolis, Coab, Kennedy, Vitória, Cristina, Jardim América, São José, Pinheiro, Planalto, Toscano, Cristal, também no São João, Avenida Britar, Rua Farroupilha, Lindóia, Pradense, Vêneto e Gertrudes. Alguns 1 hora, outros vão faltar 2 e outros vão faltar 3 horas, tá ok? Hoje tem buchada aqui no Salão Paroquial de Fátima, ainda tem ingresso para levar para casa. Hoje, último dia da novena da Festa do Divino. Alô, Padre Cláudio! Abençoado, Padre Cláudio! E à noite tem tortelada ali na Catedral, tá ok? Estamos desejando a todos um excelente e abençoado final de semana. E não esqueça, você que está me ouvindo, a nossa campanha continua. Sabe qual é a nossa campanha? Claro que tu sabe. Pelo menos no final de semana, menos face, mais face a face. Bom dia, um abençoado dia.
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1: 7h59, tempo encoberto, 9 graus. Funerária Sagrada Família, telefone 3231-1002, informa. Nota de falecimento de João Carlos Borges Boeira, Boeirinha. Esposa Nadir Soares Boeira. Filhos, Luciana Soares Boeira e Douglas Soares Boeira. Neta, Bruna Boeira Fortuna. Amigos e demais familiares do inesquecível João Carlos Borges Boeira, Boeirinha, com 79 anos de idade, participa do seu falecimento hoje ocorrido. Homenagens a João Carlos Borges Boeira, Boeirinha, estão sendo prestadas nas capelas da Funerária Sagrada Família, partindo hoje às 16 horas e em seguida haverá o sepultamento no cemitério Santa Clara. Funerária Sagrada Família, companheira das horas difíceis, noticia o falecimento de João Carlos Borges Boeira, Boeirinha, com 79 anos de idade.
15: Participação de luto e convite para enterro. A Lovato Prêmio serve-se juntamente com os familiares. Participa o falecimento de José Correia da Silva, Zezinho, com 92 anos. Esposa Almerinda Ambrosini da Silva, em memoriam. Filhos Noir, Luiz Carlos, Nereu, em memoriam. Rosane e Patrícia. Noras, Elisete e Rosane. Genros, N, em memoriam, e João. Netos, bisnetos, tataranetos, amigos e demais familiares, ao noticiar o falecimento de seu ente querido,
1: convida amigos e pessoas de seu convívio para participarem das homenagens que serão prestadas na funerária Lovato Sala 3, sendo que as cerimônias religiosas de despedida e último adeus terão início hoje, às 16h30. Em seguida, o féretro seguirá em cortejo para o sepultamento no cemitério Santa Clara. Antecipam agradecimentos. A funerária Lovato, a vida é um lugar de memórias, participou do falecimento de José Correia da Silva Zezinho, com 92 anos. Participação de luto e convite para enterro. A Lovato Prêmio serve-se juntamente com os familiares. Participa o falecimento de Terezinha da Silva Ferreira, Tereza, com 92 anos. Esposo Amândio Elias Ferreira, em memoriam. Filhos Moacir, em memoriam. Maris de Fátima, em memória. E Jussara. Nora, Jussara. Netos Laiel, Gabriel e Luana. Bisneto Arthur. Amigas Marley e Paulina, irmãos, sobrinhos, amigos e demais familiares, ao noticiar o falecimento de seu ente querido, convido amigos e pessoas de seu convívio para participarem das homenagens que serão prestadas na funerária Lovato, sala 2, sendo que as cerimônias religiosas de despedida e último adeus terão início hoje, às 15h30. Em seguida, o féretro seguirá em cortejo para o sepultamento no cemitério São Francisco. Antecipam agradecimentos. Funerária Lovato, a vida é um lugar de memórias, participou do falecimento de Terezinha da Silva Ferreira, Tereza, com 92 anos. Convite para a missa de sétimo dia de falecimento de Terezinha Camargo Maciel. Mãe, um dia partiste sem nos dizer adeus. Estamos tristes pela tua ausência, mas felizes pelos exemplos deixados, pelo amor e carinho que sempre nos destes. A família convida para a missa de sétimo dia de falecimento de Terezinha Camargo Maciel a ser celebrada neste domingo, dia 24, às 9h, na Igreja Nossa Senhora de Fátima. Antecipam agradecimentos.
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bom dia, minha gente. Estamos começando agora mais um programa Tradições e Costumes pela tua Rádio Fátima da Vacaria. 90.5 aí no teu rádio, parceiro. Bom dia para você, dona de casa que tá aí, né? Já fez o café pra criançada, já serviu o marido, uns saíram para estudar, outros para trabalhar. E outros para não fazer nada. Ela ficou com o serviço todo para fazer e terminar. Bom dia para você também. Bom dia para você que vem aí atrás da boleia de um turbinadão cortando as estradas desse Brasilzão, meu amigo caminhoneiro. Bom dia para você desse Brasil inteiro. Bom dia pro Silvio Silveira Ramos lá no estúdio. Bom dia para todos os nossos companheiros lá, amigos, colegas. É? E vamos começar, portanto. E você que tá aí nessa, não sabe para que lado vai. Se bota pra cá, deixa aí no 90.5 FM. É a tua Rádio Fátima pra ir longe, parceiro, direto. E depois pela internet vamos pro mundo inteiro. Mas lembrando sempre dos nossos parceiros. Esses a gente não pode deixar, não pode esquecer. E não tem como se livrar, né? Tem que continuar. E a gente tem que ser agradecido, né? 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Tá bom, moçada? 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
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Vacariana por opção. Porque poderia ter ido para outra cidade, poderia ficar na capital, mas não. O doutor resolveu voltar para a vacaria e fez muito bem. Doutor Rafael Santana de Lima. Um abraço, pessoal, e vamos tocar em frente, então, porque hoje é sábado. E vamos começar o programa mandando um abraço muito chinchado e muito especial ao nosso irmão, nosso amigo, nosso sobrinho e nosso parceiro, né? Porque hoje ele é um expoente aí no CTG Porteiro do Rio Grande, já foi patrão, já foi duas vezes patrão da Campeira, agora vai pela terceira edição para ser patrão da Campeira. E eu quero me gravar de que acho, né? De que pela nossa amizade, pela nossa proximidade, ele pegou um pouquinho aqui, copiou um pouquinho do tio, isso me deixa orgulhoso, né? Porque quando eu vim para a vacaria, logo em seguida aí, né? Lá nos anos 72, 73, por aí, o Elvio Janeto Guanini Rossi, ele tinha apenas 5, 6 anos. Aprendeu a dançar comigo, lá fui eu que um dos primeiros professores, que deu os primeiros galopes, né? Nos primeiros sapateios. Aprendeu a dançar bem. Depois foram um campeão da vacarita e outros grandes festivais aí, com o Tunico, que deu uma aprimorada, né? Um abraço pro Tunico, se estiver me ouvindo lá no Mato Grosso. E aí, se tornou um grande declamador, dançarino e, com o passar do tempo, um laçador. São o pessoal que veio da artística e depois aprendeu a laçar, depois incorporou a vida do campo e agora foi o nosso patrão. Completando, né? Completando aí já 57 anos, ô seu Evo. É? O Evo é de 60, nasceu em 69. Então, são 57, né? Um abraço, parabéns, que Deus te dê saúde, junto àqueles que você ama, né? E junto a toda a tua equipe aí do CTG Porteiro do Grande. Eles também, né? O João Pedro, a Mariana, todo o pessoal aí. A mãe, né? Dona Heloísa, o seu Narciso Rossi, o Giovanni. Um abraço, meu irmão. Um abraço, meu amigo. Parabéns, mais uma vez. Saúde, saúde, muita saúde. É só o que nós precisamos. Muita saúde. Tá bom? Vamos tocar umas músicas, então? Vamos tocar umas músicas aí em homenagem, então, ao Evo. Que quinta-feira, dia 21, completou 57 anos. Vem aí cantando para vocês o Milo Saldanha, trazendo a música Nem Pátria Nem Não. É a primeira vez que eu toco no programa isso aqui, né? E depois outra música aqui, ó. Fui rebuscar aqui umas coisas novas aqui, né? Porque senão fica sempre as mesmas, né? E aqui tá aqui, ó, O Princípio e o Fim, com Marcelo Oliveira, que o Silvio toca pra

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4: 8:28.
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11: 10 graus.
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que arrasta e puxa minha raça gaúcha, vamos que vamos, moçada. Dia 23 de maio, homem do céu. E o tempo tá indo depressa, né, Silvio, velho? O mundo, velho, tá indo depressa. Parece que foi ontem que nós estávamos no Natal, ali, a virada do ano, rodeio. Já temos chegando aí, rapaz, já temos chegando no fim de maio. Aí logo vem as festas de São João, vem a festa de Santo Antônio, lá em Mundo Escapão. É só pra não perder a rima, meu irmão. Eita, que bom. Minha gente, escreva lá. 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
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Bem, vamos tocar mais um pouco? E vamos mandar um abraço também, olha. Hoje eu tô muito abraçador, Silvio, aqui, ó. Mas esse abraço aqui eu dou com carinho. Porque faz 70 e tantos anos que eu convivo, né? Fomos colega de aula, somos coterrianos, chegamos em Vacaria tudo meio junto, né? Saindo lá de Bom Jesus, veio para Vacaria para trabalhar e não saímos mais, né? Vou mandar um abraço para hoje, está de aniversário, 78 anos, hein? Noel Francisco Pereira. O Chico no dia 23 de maio, viu, Chico? Não me esqueci. Dia 23 de maio. Completa hoje, portanto, 78 anos. E ele é bem certinho um ano mais velho do que eu. Chico? Não vou te chamar de senhor, viu? O Noel Francisco Pereira, que muitos anos trabalhou ali na vinícola campestre. Eu não sei, eu acho que foi uns 40 anos mais ou menos. E agora está aposentado, né? Tranquilo, curtindo os netos. E a vida continua, parceiro. A vida continua. A gente tropica, mas não cai. E se cair, levanta de novo e vai em frente. Um abraço grande. Vamos vir agora, portanto, trazendo para vocês aí, né? Por quem cantam os cardeais? Por quem cantam os cardeais? Com o João Chagas Leite, né? Saudoso João Chagas Leite. E depois Vitória Régia, né? O Wilson Paim emplacou essa música aqui há muitos anos. E fazia muitos anos que eu não tocava. Fui dar uma rebuscada por aqui nos meus guardados e achei. Toca, Silvio!

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1: 8:50, tempo encoberto, 10 graus, ventinho gelado, sensação térmica é de 5 graus aqui em Vacaria. Por gentileza, volume no seu rádio, você que está sintonizado na tua Rádio Fátima. 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
4: 8:58.
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6: 10 graus.
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Bem, minha gente, estamos de volta, batendo na marca no meu ofício de peão para mais um pedacito do Tradição. Bem, minha gente, vamos abrir um parênteses aqui no programa. Bastante triste. Meus olhos estão aqui cheios d'água, porque não é fácil, né? Partiu essa madrugada para a querência eterna um grande amigo meu, e por que não dizer um grande tradicionalista. Ajudou muito esse porteiro do Rio Grande, fez a diferença no seu tempo e sempre foi um grande colaborador. Partiu João Carlos Borges Bueira, nosso querido Bueirinha, famoso Macauzinho, deixou os pagos vacariano e se foi para a querência eterna. Vá em paz, meu amigo, vá em paz, que Deus te dê um merecido descanso e que te dê um lugarzinho bom aí na querência eterna por todas as coisas boas que fez nesta vida. Meu sentimento à família aí, para todos, né? Todos que ficam, grande parte aí dos tradicionalistas do tempo dos vacarianos ali, né? Bueirinha, que foi posteiro do porteiro antes de mim. Quando eu cheguei na vacaria, o Bueirinha já estava se aposentando. Mas tem um belo trabalho aí, né? Vacaria perde hoje uma grande pessoa. Alegre, companheiro, amigos. É isso aí, né? Borquetão escreveu uns versos aqui que cabe bem certinho assim, ó. A gente tem que ter amigos, de vez em quando, para tomar uma cervejinha. Amigos para chegar nas horas difíceis. E amigos para uma vida toda. Amigos para passar a vida e se despedir da morte. Tomara que sempre sejam os mesmos da festa, os mesmos da hora difícil e os mesmos das horas amargas. Nossos sentimentos, nossos pesos, nossa tristeza. Mas sempre assim, né? Uns vão, os outros ficam, a gente chora um pouco, mas a vida continua. Mas o importante é que a gente sempre possa dizer, você foi um homem bom, tá? Tomara que um dia alguém diga da gente também, né? Você foi um homem bom. Vá em paz, meu amigo. Vá em paz. 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
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E eu vou te dizer uma coisa, parceiro. É bom, viu? É muito bom. Então vamos galopear mais um pouco, né? Vamos tocar mais um pouco aí, né? 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Claro que é, meu irmão. Bem, Silvio, vamos tocar mais um pouco, né? Vamos tocar mais umas músicas aí, né? É, vamos tocar mais uma música hoje, bastante... bastante triste, né? Pela partida do nosso amigo aí, né? Mas fazer o quê? Eu até falei no rádio esses tempos, né? Mesmo? Se a gente tiver... Depois a gente vai ficando aí, depois que passa dos 60, dos 70, dos 80. Se a gente for lá na funerária chorar lá para os amigos, a gente vai ficar chorando lá. Então, eu às vezes estou na distância, hoje estou viajando aqui em Santa Catarina. Mas, já com saudade do meu amigo, fazia até bastante, uns quantos dias que a gente não via mais. Esse dia estava conversando com o Betão, ele me disse, pá, encontrei o Boeirinho na rua, tá bem debilitado, caminhando devagarzinho, emagreceu muito. Que todo mundo lembra que o Boeirinho era gordinho, né? Chamava o Macauzinho. Depois a idade foi pegando, foi emagrecendo, e a vida vai mermando, né? Vai mermando e se acabou. Vamos tocar então, Silvio. Vamos chamar agora para cantar para vocês aí. El Violín de Brechó. Uma música gaúcha dizendo aí, né? Um violín de brechó. Naqueles tempos lá nem falava em brechó, né? Mas agora tem até violín, tem até violão, tem acordeona para comprar no brechó. Mas quem canta é Oscar Mazita e o Coração de Potro aí, né? O quarteto aí. Toca, Silvio. E depois vem aí Dom Ambrósio com Pedro Hortaça. Vamos lá, Silvio Silveira Ramos. Dizer que o Paulinho Liberto tá dizendo aí, né? Correio Vacarense tá na praça, Paulinho não frouxa. Um abraço, seu Paulo. Vamos embora, Silvio.

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0: 9:19.
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música no meu ofício de peão para mais um pedacito do tradição. Vamos lá, Silvio Silveira Ramos. É, vamos bombeando. 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

genuinamente vacariana, porque é do Dr. Rafael, que nasceu na vacaria, cresceu na vacaria, foi, estudou, se formou, se especializou e voltou. Outa que é bom. Um abraço, doutor. E você aí, meu, estava só se queixando que agora tinha que viajar para Caxias, Porto Alegre, não sei onde, para fazer exame. É, fazer esses exames bem elaboradinho, esses que mostra tudo por dentro e por fora, mais por dentro do que por fora. 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Se orgulhe de ter e fique faceiro por ter. Eu já tô faceiro, né? Que nem usei ainda, mas vou usar, porque isso que é bom, né? A gente precisar, tá ali, vai lá, o médico pede, tu vai lá, eles te dão os exames, tu volta lá, o doutor diz, mas tu tá bem, tu tá bem, isso é que é bom. Melhor notícia que pode receber é tu ir lá fazer os teus exames e o médico dizer que você está bem, né? Tem que comer um pouquinho menos, emagrecer um pouquinho, caminhar mais, tudo eles dizem a mesma coisa, né? Mas é bom de ouvir. Portanto, não deixe, não vá facilitar. 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Aproveita! Bem, Silvio, vamos tocar mais um pouco? Porque hoje tá umas músicas... elaboradas aí, né? Tem algumas que nem nunca foram tocadas aqui, né? Tava ouvindo agora esse violino aí da música El Violino de Brechó. Até o quarteto Coração de Potro cantando em castelhano, hein? Mas o violino, vou te contar uma coisa. Fez eu me lembrar do Fiuca, velho, no tempo que pegava um violino. É bonito um som de violino, né, Peruquim? E depois o Pedro Taça cantou Ambrósio. E agora vou eu aí, ó. Vou eu e o campo, com o Guto Gonzalez, e de longa, e depois milonga para os meus arreios. Milonga para os meus arreios. Cagurizada aí da vacaria, cordas e sonidos. Ô, Simbora, Silvio. Toca, Silvio!

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2: 9:35.
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4: 11 graus.
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Bate, arrasta e puxa, me arrasta, gaúcha. Vamos que vamos, moçada. 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Um abraço, gurizada, e o comercial vai de graça, e um abraço também. Bem, minha gente, vamos galopear mais um pouco, mais umas notícias para vocês. Mas agora vou abrir um parente bem especial aqui na... Porque o mês que vem nós teremos aí, então, até não tem aqui a data aqui no meu patrão Jefferson, da eleição. Eu sei que agora é mês de junho, é a eleição ou aclamação, e mês de julho, no aniversário do CTG, que o CTG é dia 23 de julho, foi fundado no dia 23 de julho de 1955. E agora, então, são 71 anos aí do CTG, dia 23 de julho. E a posse da nova diretoria, que vai ser eleita ou aclamado agora no mês de junho. E o patrão, que vem ponteando aí, minha gente, que está aí com a chapa da situação,
José Ivandel Lima Júnior. É o segundo patrão, na verdade, no seu 71 anos do Porteira, que vem da artística. O primeiro fui eu, e agora vem o José Ivandel. Com o apoio da artística, fez um belo trabalho de todos esses anos aí com o departamento artístico do CTG. E agora, apoiado aí pela diretoria, pro pessoal que vem fazendo um trabalho belíssimo aí, o grupo não vai se mexer, minha gente. Vai trocar algumas pontas, mas em time que se ganha, tá ganhando, não se mexe. Então o patrão, o candidato a patrão, pela situação, é José Ivandel Lima Júnior e a Fabiana Duarte Lima. E a patronagem da campeira volta ou fica nosso eterno patrão aí, Elvio Rossi, e a Elisiane Rec Rossi, que vem segurando a campeira aí. Na patronagem artística, vamos ter Luiz Fernando Gomes e a Signa Benedetti Lima. O tesoureiro, primeiro tesoureiro, esse é dos meus, viu? Igor Coelho e Cléo Benson. Trabalho belíssimo aí do Igor Benson, contador formado, contabilista. E tem um trabalho belíssimo já no Porteiro aí, e vai ficar, graças a Deus. Meus parabéns aí pro José Ivandel, pro Júnior aí, né? Ter mantido a equipe dos tesoureiros. Primeiro tesoureiro é o Igor Coelho e o segundo tesoureiro é Leandro Barpe, tá bom? E a Dulce Barpe. Esse é a nossa diretoria. O secretário não tem aqui, mas daqui a pouco vocês vão saber quem é o secretário também. Mas é que a diretoria vai ser eleita logo agora no mês de junho. E eu quero deixar aqui meu posicionamento. Não que vá fazer diferença, mas como a gente é bastante conhecido por ser velho, né? Que tem aquele velho ditado, né? Diz que ser velho as pessoas ainda têm um pouco de consideração. Mas seguindo, também me perguntando aí, até aí na rádio, para que lado eu vou? Eu vou dizer agora aqui no ar, até que pare de me perguntar, porque eu estou apoiando, já apoiei nos outros eventos aí, né? Estive junto aí nos últimos, todos os rodeios, narrando, trabalhando e apoiando. E agora, já me pus à disposição, o dia que foi lançada a chapa do José Ivandel, do Júnior, já me pus à disposição, que se Deus me der vida, saúde e disposição, quero ajudar naquilo que for possível, né? Então, tenho o meu apoio, tenho a minha consideração e tenho a minha torcida, para que essa nova diretoria que tá chegando aí, ou tá sendo candidata, né? Porque ainda tem espaço aí, não sei se tem espaço, mas deve ter ainda. Se alguém quiser fazer sua chapa, concorrer, é de livre-arbítrio, né? É direitos iguais. Sendo sócio do CTG Porteiro Rio Grande, estando com as suas mensalidades em dias até o dia 30 de dezembro de 2025, pode ser candidato, pode ser votado, pode votar e ser votado agora no mês de junho. Mas, como ex-patrão, eu estou abrindo aqui no rádio o meu apoio ao José Ivandel Júnior. Tomara que dê tudo certo e que a gente possa continuar e que nós dê saúde, né? Para que possamos, em 28, estar junto aí de mais um rodeio da vacaria. Se a gente não puder narrar, se a gente não puder trabalhar, como sempre fiz, tendo saúde para estar lá e bater palma também ajuda, né? Que ninguém vai só para o rodeio, ninguém vai só para o rodeio para trabalhar. Alguns vão para bater palma. E esses são os que fazem falta. Falei esses tempos, minha gente. Porque eu já ouvi muita vez, mas o que é que eu vou fazer lá no rodeio? Porque eu não vou fazer nada. Como não fazer nada? O rodeio, uma das coisas que mais faz falta no rodeio, e que nós precisamos que o pessoal vá, é gente para ir lá, para aplaudir, para ver, para curtir. Porque não adianta nós trazer os melhores cavalos, os melhores jinetes, trazer os melhores espetáculos, os melhores cantores, melhores músicos, se não tiver bastante gente para aplaudir. Graças a Deus, nos últimos rodeios,
uma coisa que não faltou e não vai faltar é bastante gente para bater palma e aproveitar o nosso rodeio. Esse é nosso mesmo, vacariano por opção, vacariano por nascimento e reconhecido no Brasil inteiro, porque a Assembleia, a grande Assembleia dos Deputados Federais, elegeram aí Vacaria e o CTG Porteira do Rio Grande como o grande rodeio do Brasil, o grande rodeio tradicionalista do Brasil, e sem rasgar bacheiro de ninguém e sem acocar para mais ninguém, é, na verdade, o grande rodeio da América Latina. Porque pode dizer o que quiser, não tem nada igual. Pode os vacarianos dizer de boca cheia que não tem nada igual. Eu não sou muito, mas já andei por aí, já estive em tantos rodeios e tantos rodeios. Tem festas grandes, tem festas bonitas. Mas rodeio tradicionalista na vacaria é o grande rodeio do Brasil. Claro que nós temos outras festas. A festa do peão do boiadeiro, que é diferente, né? A festa de Barretos, por exemplo, é totalmente diferente da vacaria. Vacaria é um rodeio feito em homenagem aos tropeiros, aos gaúchos e à tradição gaúcha. A festa de Barretos é uma festa em homenagem ao peão de boiadeiro, com as suas músicas sertanejas, com o seu jeito cantar, com o seu jeito de carreiro, e também com muita influência americanizada, né? Porque lá eles têm montanha em touro, que aqui no Rio Grande a gente não tem. Pode ser que no passado tivesse alguma brincadeira, mas montanha em touro não tem. É um estilo americano, tem as celas americanas, tem o cutiano brasileiro, mas é uma festa dedicada ao peão de boiadeiro. A grande festa que o pessoal fala também é o Festival de Monta de Jesus Maria. Eu já estive lá umas 4 ou 5 vezes, narrei em português, a convite do Mário Curo, o grande locutor de Jesus Maria, cabeça branca que nem a minha, me convidou. Eu fui lá e narrei em português. É uma festa grandiosa, eles conseguem colocar 40, 50 mil pessoas dentro de um estádio, mas é uma festa que movimenta pouco, assim, né, durante o dia. Ela começa de tarde com algumas apresentações das crianças, mas o grande rodeio mesmo começa a partir das 19 horas. É somente à noite as montarias e os grandes espetáculos, mas é um estádio, né? É um estádio fechado, o pessoal paga para entrar e assiste o espetáculo, que é bonito. Mas em matéria de tradição, o nosso é maior, até porque eles não têm laço lá. Nós temos aqui em Vacaria mais de 3.500 laçadores do Brasil inteiro que vêm para Vacaria para laçar. Nós temos aqui em torno de 200 jinetes do Brasil inteiro, do Uruguai e da Argentina, que também vêm a Vacaria para tentar ser campeão. Falei até certa feita aí no rodeio, de que o pessoal fala muito, alguns narradores, porque foi campeão Jesus Maria. Claro, ser campeão Jesus Maria é bom, é bonito. Mas para ganhar Jesus Maria no pelo, tu disputa com 30 jinetes de pelo. São 23 argentinos, são lá no pelo mais um brasileiro, mais um uruguaio, mais um chileno e mais os que representam a festa. Então, no máximo, no pelo, ou na crina, como se diz, são 30 jinetes disputando o ser campeão. Na vacaria, tu veja bem, só na primeira batida, nos jinetes nacionais, monta 100. Depois do 100, geralmente sai 15, ou sai 20, com mais 70, 80, são mais 100 na quarta-feira para diante, os internacionais. Então, ganhar aqui é bem mais difícil. Até porque está aí provado, nós já conversamos aí, né, com o Baby, que foi campeão em Vacaria, e foi 3 vezes campeão em Jesus Maria, com o Romário, que foi campeão lá, e não conseguiu ainda ser campeão aqui, com o Lelé, que foi campeão lá, e não conseguiu ser campeão aqui na Vacaria. Então, eles mesmos me disseram, isso aqui é mais difícil. Até porque lá disputa com 30, e aqui disputa com 200. Então, é bem mais complicado. Tá bom? Nosso recado está dado. Nosso
nosso abençoado, a diretoria aí, né? Com as bênçãos, com a torcida e com o aval do Nilson Alves. Se vai ajudar, não sei, mas pelo menos clarei, vou clarear, né? Que nem, o pessoal não fica depois me cobrando. Para que lado o velho vá? O velho já decidiu e tá junto com a gurizada aí. Aqueles que estavam e vão continuar. Com a benção de Deus e com o apoio de todos os tradicionalistas da vacaria. Menos o Boeirinha, que não vai poder estar lá junto com a gente. Mas em pensamento e a saudade também. Então agora nós vamos tocar umas músicas também. Chega de prosear, senão vão achar que eu... Né? Vamos trazer agora para vocês aí, né? Milonga para os meus arreios, com cordas e sonidos. E depois Romance Estradeiro, com Marcelo Oliveira. Toca, Silvio!

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2: 10 horas e 5 minutos.
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2: 11 graus.
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3: 10 horas e 17 minutos.
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3: 11 graus.
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hoje é porteira do Rio Grande. É, vai ter show do Cristiano Quevedo. E eu só não tenho aqui, né? Não sei quanto é que é o ingresso. E já quero pedir desculpa lá para meus companheiros, no começo lá dos Vacarianos, que eu até patrão dos Vacarianos eu fui na época. Que orgulho bonito, viu? Que orgulho bom. Tem os orgulhos bons, tem os orgulhos vaidosos. Esse é um dos orgulhos bons. Por 4 ou 5 anos eu fui patrão dos Vacarianos a cavalo, fui um dos criadores. E se agora eu não posso mais andar a cavalo, se eu não posso mais ir nos festejos por aí, é que estou viajando bastante, né? É, e estou me cuidando, porque os 70 já me pegou faz tempo. É, e os 80 já vem batendo na porta, galopeando daqui a pouco, 77 já, né? Então, um abraço pessoal lá, se eu não puder comparecer, porque eu nem sei, acho que não vai dar. Estou aqui para Santa Catarina, nem sei que dia vou voltar. Só sei que mandar um abraço, né? Pro seu Itacir lá no Barrocão, pro pessoal lá, meu. É, o Adriano, meu capataz, meus companheiros, meus peão lá que cuidam do Barrocão para mim, cuidam dos meus cachorros. E dizer pros meus amigos Vacarianos que sucesso lá, minha gente. E o pessoal que não comprou ingresso ainda, tá, dá tempo ainda. É sábado que vem. Janta boa, carne boa, show, música boa, tudo bom. E os 30 anos aí dos Vacarianos acabaram. 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

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Tá bom, minha gente? Vamos tocar mais umas músicas aí, né? E agora vamos voltar nessa música aqui, porque parece que Deus escreve e a gente às vezes não sabe ler. Ontem à tarde eu estava anotando as músicas aqui para depois mandar lá para o Silvio e escrevi essa música aqui para o amigo que você foi. Nem eu imaginava, né, que hoje o claré do dia aqui de manhã cedo recebia a notícia de que meu amigo Bolinha tinha partido. Então tu veja bem, as coisas às vezes a gente não imagina, né? Então agora fica a nossa homenagem, nossa tristeza e também a coincidência, né? Coincidência de eu ter apartado aqui Coelho Medeiros, o Daniel Cavalheiro, para um amigo que você foi. E o Silvio vai tocar para vocês e a nossa homenagem para a família, para todos os tradicionalistas, para todos aqueles que queriam bem. E é difícil na Vacaria que não quisesse bem o Boerinho. Então, para um amigo que você foi e depois Romance do Lenço Roubado, também com o Daniel Cavalheiro. Toca, Silvio!

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3: 10 horas e 37 minutos.
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3: 12 graus.
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Minha gente, aqui ó, vamos fazer mais um repeteco aqui agora. Confirmado, né? Confirmado. Não tem, porque encerrou ontem às 18 horas o limite, né? A data final para que alguém pudesse se inscrever aí, né? Para concorrer à patronagem CTG Porto Rio Grande. Está confirmado, então, que só teve uma chapa escrita, que a chapa cabeçada aí ponteando José Evander Lima Júnior e a Fabiana Duarte Lima, patrão, capataz Claito Cardeiro e Viviane Rete, que, para quem não sabe, capataz é o vice-patrão. Então, por uma... algumas férias aí do, da patronagem, assume o Claito, que é o vice-patrão. Sota capataz, que na verdade o sota capataz em CTG abrange a parte social. Quem organiza a parte social sempre é o capataz. Sota capataz, né? Nos clubes se chama de diretor artístico, essa parte assim de diretor social. Em CTG se chama de sota capataz. Tá bom, minha gente? Então, sota capataz, então tá o Gilson Pereira da Silva. Ô, meu irmão! E a Marisa Long da Silva. Primeiro tesoureiro, Igor Coelho. Esse tem meu apoio e meu abraço. E Cleomar Lima Venson. Segundo tesoureiro, Leandro Barpe e Dulce Pereira Barpe. Primeiro secretário, Luiz César Lisboa e Valdirene Reck. Esses também ficaram porque são do bom. Segundo secretário, Guilherme Lete e Marcela Marcel Lete. Marcele Marcel Lete. Patrão da campeira, Évio Rossi e Elisiane Reck Rossi. Patrão artístico, Luiz Fernando Gomes e Signa Benedetti Lima. Conselho de Baquiano, Jefferson Camargo, nosso patrão ainda, né, porque não entregou. Rubens Antônio Filho, ex-patrão. Luiz Carlos Bos da Costa, ex-patrão. Paulo Sani, grande parceiro do CTG. Não é porque você é um grande empresário, mas é um grande colaborador, um baluarte ali, né? Se emociona com aquilo que faz. Demoncelo Stufi, Jean Agostini, Evandro Alves Marcel, o Mesquita, e o Fernando Augusto Martins Júnior. Esses são do Conselho Vaquiano. Portanto, minha gente, ontem às 6 horas da tarde, encerrou o prazo e o limite para a inscrição de nova chapa. Certo, por certo, então, está indo para a eleição, está indo para... pois finalmente aí não, a próxima chapa do CTG Porto Rio Grande, e com certeza também aí, né, a chapa que será eleita, né, para mais 2 anos, e o 37º Rodeio Crioulo Internacional da Vacaria, que vai estar sob a batuta dessa equipe aí, né. Tenho quase certeza para dizer para vocês que é uma equipe muito boa, fica na verdade praticamente a base dos outros rodeios, e assim nós vamos para mais 2 anos. Eu digo sim, nós vamos, porque Deus há de me ajudar, ajudar a chegar lá também, né? Se eu não vou fazer muita coisa, vou fazer tudo aquilo que eu puder e aquilo que eu conseguir, tá bom? Tá bom, moçada? Tudo recado dado, vamos tocar mais umas músicas. 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
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Tá bom, minha gente? E vamos trazer mais música agora, né? Porque estamos longe. Mandar mais uma vez um abraço lá pro Itacir e pro Adriano, lá no Barrocão, que estão lá cuidando do meu cachorro, do meu cavalo, cuidando da minha casa. Meus pião de confiança lá. Por isso quando eu saio viajar, eu sempre saio tranquilo, porque deixo meus amigos lá cuidando das minhas coisinhas lá. Tá bom, minha gente? Um abraço para vocês aí. E agora vamos tocar então. Vamos trazer os Bertus para cantar. Te conto, meu Patrício. Já é com os Bertus novo aí, né? E depois, Namoro de Corvo, tem com o Leonardo Gomes e tem com a Xana Miller. Mas eu acho que o Silvio separou lá com o Leonardo Gomes. Então, para vocês aí, Te conto, meu Patrício, e Namoro de Corvo, toca, Silvio!

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Encerrando mais um programa Tradição de Costume pela Tua Rádio Fátima. 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Voltamos sábado que vem, se Deus quiser. E tu fica aí curtindo a última música deste sábado, dia 23 de maio. De aniversário do meu amigo Chico. Tchau, gente. Até sábado que vem, se Deus quiser. E haverá de querer, porque eu sou um homem de fé.

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0: 12 graus.
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8: Ok, minha gente, estamos chegando nesta manhã de sábado aqui na tua, na nossa Rádio Fátima 90.5 para a apresentação do pré-jogo. Foi uma semana de muito frio nos campos de cima da serra e na Grande Vacaria. Nós tivemos diversas atividades esportivas aqui em nossa cidade. Tivemos aí o início da Taça Cidade de Vacaria de futsal, com jogos sendo realizados no Ginásio de Esportes Oscar Francisco Leonardeg, nosso DMD, segunda, terça, quarta, quinta, realmente uma grande festa do futsal aqui de Vacaria, com a participação de diversas equipes. 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Vamos falar em Campeonato Municipal de Amadores Série B. Amanhã, domingo, não teremos rodada do Campeonato Municipal de Amadores Série B. Os senhores sabem que já foram disputadas 4 rodadas do Campeonato Municipal da Série B do Campeonato Municipal de Amadores Futebol de Campo. Campeonato esse coordenado e organizado pela Secretaria Municipal de Esportes e Lazer do município de Vacaria. Estão participando 3 chaves. Estão participando aqui as equipes na chave A do Morgueados, Sporting, Academos, Bayer, Vila Real, Vila Nova e Pumas. No grupo B, Ferroviário, Santa Fé, Tempestade, PSG, Leicester, Planalto e Resenha. No grupo C, Atlético Guerreiros, Ponte Preta B, União Passo do Carro, Santa Cruz, Boca Juniors, PCV e São Caetano B são as equipes que participam da Série B do Campeonato Municipal de Amadores de 2026. Avançam à fase eliminatória os 2 primeiros colocados de cada chave, além dos 2 melhores terceiros colocados, totalizando 8 classificados. A segunda fase da Série B será disputada em sistema de mata-mata, com cruzamento olímpico, definindo os times que seguem na briga pelo título. Não haverá rebaixamento nessa edição da Série B. Por outro lado, os 2 melhores colocados garantem acesso à Série A de 2027. A competição também vai contar com a premiação em dinheiro. O campeão da Série B receberá R$10.000, enquanto o segundo e o terceiro colocados serão contemplados com R$5.000 cada um. Como eu falei, não teremos rodadas da Série B do Campeonato Municipal de Amadores amanhã, domingo, porque amanhã vai iniciar a Série A, que eu vou falar daqui a pouco. Mas a classificação da Série B nas 3 chaves é a seguinte. No grupo A, nós temos em primeiro lugar Morgueados com 9 pontos. Em segundo lugar, Vila Nova com 6 pontos ganhos. Em terceiro lugar, o Academos também com 6. Em quarto, Vila Real também com 6. O que difere dessas 3 equipes, Vila Nova, Academos e Vila Real, que tem 6 pontos ganhos, são os gols a favor, tá? Nós temos depois Sporting com 4, Bayer com 3 e o Pumas com 1 ponto ganho na chave A. No grupo A, Morgueados com 9, Vila Nova com 6, Academos com 6, Vila Real com 6, Sporting com 4, Bayer com 3 e o Pumas com apenas 1 ponto ganho. Essa classificação do grupo A, disputada 4 rodadas até o presente momento. No grupo B do Campeonato Municipal de Amadores Série B, no grupo B, o Planalto está em primeiro com 7, em segundo, Resenha também com 7. Em terceiro, PSG com 5. Na quarta posição, Leicester com 4. Em quinto, Tempestade com 4. Em sexto, Ferroviário com 3. E na sétima posição, Santa Fé com apenas 1 ponto ganho. No grupo C, em primeiro, União PDC com 8 pontos. Em segundo, PCV também com 8. Em terceiro, São Caetano B com 6. Em quarto, Ponte Preta B com 6. Na quinta, Boca Juniors com 5. Na sexta posição, Atlético Guerreiros com nenhum ponto. E na última posição, Santa Cruz também com nenhum ponto ganho. Então, pode ver que o campeonato da Série B, nos 3 grupos, estão parelhos, não é? A liderança dos 3 grupos, não é? Morgueados lidera no grupo A com 9, o Planalto e a Resenha tem 7 no grupo B, União PDC e PCV tem 8 no grupo C. Não teremos rodada amanhã, domingo, pelo campeonato da Série B, somente no outro final de semana, somente no dia 20, dia 31, nós teremos rodada, então, do Campeonato Municipal de Amadores da Série B. A Série A do Campeonato Municipal de Amadores começa amanhã, minha gente. A temporada 2026 da Série A do Futebol Municipal de Campo aqui vai iniciar amanhã, dia 24 de maio. Serão disputados 2 grupos, hein? O Juventus, que foi campeão da Série A em 2025, não vai disputar a competição. Com isso, serão 3 equipes que participarão da competição. No grupo A, formado por 7 equipes, tem no grupo A União Chico Mendes, São Caetano, Águia Tricolor, Avaí, Cavaleiros, Cristal e Arsenal. No grupo B, Tigres, Rio Branco, Atlético Imperial, Real Madrid, Borrachos e Ponte Preta. Os 4 melhores colocados de cada grupo garantem vaga para a próxima fase do campeonato, tá? O regulamento também prevê rebaixamento. 2 equipes do grupo A e 1 equipe do grupo B deixarão a elite da competição ao final da temporada. A Série A inicia amanhã, domingo, com os seguintes jogos nos seguintes campos. no campo do Simva, às 13h30 de amanhã, domingo, tem Borrachos e Rio Branco. No campo do Simva, 15h30 de amanhã, domingo, Arsenal e União Chico Mendes. Também no campo do Cristal, 13h30 de domingo, Avaí e São Caetano A. Às 15h30, no campo do Cristal, Cavaleiros e Cristal. No campo do Brasil, às 15h30, tem Tigres e Atlético Imperial. Também no campo do Brasil, às 15h30, tem Ponte Preta A contra Real Madrid. Esses são os jogos da primeira rodada do Campeonato Municipal de Amadores Série A Futebol de Campo 2026. Campeonato esse que é organizado pela Secretaria Municipal de Esportes e Lazer do município. Na segunda-feira, a gente vai trazer os resultados e também a classificação, a próxima rodada da Série A, a próxima rodada da Série B. Você está ligado na tua, na nossa Rádio Fátima, é o pré-jogo desta manhã de sábado com o apoio de Auto Center Mão na Roda. 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Eu vou a um rápido espaço comercial, mas eu volto na sequência com mais informações esportivas aqui na tua, na nossa Rádio Fátima de Vacaria.
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10: Onze horas e 10 minutos.
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0: 12 graus.
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8: Ok, estamos de volta no nosso pré-jogo nesta manhã de sábado. 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Bom, a notícia dessa semana é a Copa do Mundo, não é? E aqui no nosso país, claro, a convocação dos 26 jogadores. O técnico Carlos Ancelotti anunciou a lista dos 26 jogadores convocados para defender a seleção brasileira na Copa do Mundo desse ano. O torneio será realizado de forma inédita em 3 países: México, Estados Unidos e Canadá. A convocação contempla 26 atletas, número permitido pela FIFA, para a disputa do Mundial, reunindo jogadores que atuam tanto no futebol brasileiro quanto em grandes clubes do exterior. Agora, a expectativa fica por conta da preparação da equipe e da busca por mais um título mundial, com o Brasil tentando voltar ao topo do futebol internacional. Foram convocados pelo Carlo Ancelotti os goleiros Alisson do Liverpool, Ederson do Fenerbahçe e o Everton do Grêmio. Defensores: Alexandre do Flamengo, Brenner da Juventus, Danilo do Flamengo, Douglas Santos do Zenit, Gabriel Magalhães do Arsenal, Ibanez do Al Hilal, Léo Pereira do Flamengo, Marquinhos do PSG, Wesley da Roma. Para o meio de campo, jogadores: Bruno Guimarães do Newcastle, Casemiro do Manchester United, Danilo do Botafogo, Fabinho do El Ittihad, Lucas Paquetá do Flamengo. E os atacantes: Endrick do Lyon, Gabriel Martinelli do Arsenal, Igor Thiago do Brentford da Inglaterra, Luiz Henrique do Zenit, Matheus Cunha do Manchester United, Neymar do Santos, Rafinha do Barcelona, Rayan, que atua no futebol da Inglaterra, e Vini Júnior do Real Madrid. Esses são os 26 jogadores convocados por Carlos Ancelotti. Chama a atenção que 3 gaúchos, 3 jogadores nascidos do Rio Grande do Sul. O goleiro Alisson, que jogou pelo Internacional, mas que agora atua no futebol da Inglaterra, no Liverpool. O Ibanez, do Al Hilal, que é gaúcho de Canela, mas que jogou até em Flores da Cunha, jogou no PRS de Flores da Cunha, e que depois foi para o Fluminense. Do Fluminense, ele seguiu lá para a Europa, mas ele nasceu em Canela, Ibanez. E o atacante gaúcho Rafinha, que hoje está no Barcelona, mas que fez a sua carreira em Santa Catarina. Ele é gaúcho de Porto Alegre, da Restinga, em Porto Alegre. Ele é gaúcho, o Rafinha. São 3 jogadores nascidos no Rio Grande do Sul e que estarão aí entre os 26, estão entre os 26 da seleção brasileira convocados pelo Carlo Ancelotti. A programação, o calendário da seleção brasileira prevê para o dia 25 de maio, segunda-feira que vem, minha gente, segunda-feira que vem, é o início da preparação da seleção brasileira. Por isso, jogadores que atuam no futebol brasileiro, poderão não participar da rodada deste final de semana do Campeonato Brasileiro, que eu vou falar daqui a pouco. Bem, nós teremos então início da preparação segunda-feira, lá na Granja, no Rio de Janeiro. Dia 31 de maio, tem o último amistoso da seleção aqui no país, vai jogar no Maracanã contra o Panamá, tá? E depois, no dia 1º de junho, a viagem para os Estados Unidos. No dia 6 de junho, a seleção brasileira realiza um amistoso lá nos Estados Unidos contra a seleção do Egito. E aí, minha gente, aí é nos prepararmos para a estreia do Brasil. Dia 13 de junho, a seleção brasileira estreia em Nova Jersey, jogando contra a seleção do Marrocos. Jogo esse às 19 horas. Dia 19 de junho, o Brasil faz o seu segundo jogo, jogando contra o Haiti na Filadélfia. 22 horas é o horário do jogo do Brasil, dia 19 de junho. No dia 24 de junho, o Brasil joga em Miami contra a Escócia, às 19 horas. São os 3 primeiros jogos da seleção brasileira. Esperamos que o Brasil passe e vai passar de fase e aí vai subindo aí realmente na tabela do Campeonato Mundial aí de Seleções. Os grupos, minha gente, nós temos aí esse ano 48 equipes, né, divididas nos seguintes grupos. No grupo A, México, África do Sul, Coreia do Sul e República Tcheca. No grupo B, Canadá, Bósnia, Catar e Suíça. No grupo C, Brasil, Marrocos, Haiti e Escócia. No grupo D, Estados Unidos, Paraguai, Austrália e Turquia. No grupo E, Alemanha, Curaçao, Costa do Marfim e Equador. No grupo F, Holanda, Japão, Suécia e Tunísia. No grupo G, Bélgica, Egito, Irã e Nova Zelândia. No grupo H, Espanha, Cabo Verde, Arábia Saudita e Uruguai. No grupo I, França, Senegal, Iraque e Noruega. No grupo J, Argentina, Argélia, Áustria e Jordânia. No grupo K, Portugal, República Democrática do Congo, Uzbequistão e Colômbia. No grupo L, Inglaterra, Croácia, Gana e Panamá. Veja bem, se o Brasil for o primeiro colocado do grupo C, o Brasil poderá, vai pegar o segundo colocado do grupo F. E a gente trabalha aí com... O grupo F tem Holanda, Japão, Suécia e Tunísia. Se o Brasil for o primeiro colocado no seu grupo, que é o grupo C, né, que tem Marrocos, Haiti e Escócia, e a gente não espera outra coisa, tem que ser o primeiro colocado, o Brasil pode pegar a Holanda ou o Japão, ou a Suécia ou a Tunísia na segunda fase. Vamos aguardar para ver quem será o segundo colocado do grupo F, porque a gente torce para que o Brasil seja o primeiro colocado do nosso grupo e é isso que a gente acredita realmente, que o Brasil seja o primeiro colocado. Bom, as primeiras partidas, minha gente, primeiras partidas, a Copa do Mundo começa no dia 11, tá? No dia 11, às 16 horas, pelo grupo A, joga o México e África do Sul. E no dia 11, às 23 horas, pelo grupo A, ainda Coreia do Sul e Tcheca, República Tcheca. Pelo grupo B, no dia 12, Canadá e Bósnia, às 16 horas. No grupo B, às 22 horas, Estados Unidos e Paraguai, isso no dia 12. E no dia 13, dia da estreia do Brasil, tá? No grupo B, nós teremos Catar e Suíça, às 16 horas. E pelo grupo C, Brasil e Marrocos, às 19 horas do dia 13. Esses são os primeiros jogos aí da Copa do Mundo, que inicia com jogo oficial no dia 11, às 16 horas. México e África do Sul serão os jogos aí da abertura da Copa do Mundo no dia 11. Copa do Mundo, como a gente disse, nesse ano será disputada em três países, não é? Em três países. No México, nos Estados Unidos e no Canadá. E a gente espera, logicamente, uma boa atuação da seleção brasileira na Copa do Mundo 2026. 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
2: 11:22.
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4: 12 graus.
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6: Eu vou lá então.
8: Dentro do nosso pré-jogo, nesta manhã de sábado, vamos conversar com o vice-presidente de futebol do Glória, Ivar Saraiva. Nesta semana foi formada e anunciada a comissão técnica do Glória. Nós teremos como auxiliar técnico José Carlos Rodrigues, passagens por Flamengo sub-20, Ferroviária, seleção do Irã sub-20, Taubaté, São Raimundo, Avaí, entre outros times. O último trabalho do José Carlos Rodrigues, que é auxiliar técnico, é no Nacional de Muraé, em Minas Gerais. Preparador físico, William Medeiros, passagens por Aimoré, Cruzeiro, Bagé. O último trabalho foi no Gaúcho. O Igor Medeiros, que é o preparador físico do Glória para essa temporada. E o preparador de goleiros, Anderson Cunha. Passagens por Brasil de Pelotas, pelo Pelotas, pelo Bagé. O último clube foi Corumbaense, do Mato Grosso do Sul. Anderson Cunha, preparador de goleiros. Saraiva, bom dia. Prazer em conversar contigo aqui no nosso pré-jogo da Rádio Fátima neste sábado.
9: Bom dia, Betão. Bom dia, ouvintes. E bom dia ao torcedor do Glória. Isso aí, estamos trabalhando, já buscando nomes para compor, então, a comissão técnica e iniciar os trabalhos aí a partir de julho deste ano.
8: Bom, primeiro de julho iniciam os trabalhos, mas já está formada a comissão técnica do Glória. Tem como diretor executivo Beto Almeida, como treinador Gabriel Dutra, anunciado essa semana o auxiliar técnico José Carlos Rodrigues, o preparador físico Igor Medeiros e o preparador de goleiros Anderson Cunha. O que, que falta agora realmente para ser anunciado? Plantel, logicamente, não é, Saraiva?
9: Como eu te falei, estamos trabalhando, né, Betão, juntamente com a comissão técnica, que agora também se somam esses três, né, mas o Gabriel e também o professor Beto e o presidente Décio, também o promotor que estão mais ligados ao futebol, né, com opiniões, né, e montando um elenco onde todos aí tenham o mesmo pensamento e aprovação para trazermos os nomes aí que são indicados aí pela comissão técnica, né? Cabe ressaltar que esses nomes aí da comissão técnica foram elencados pelo professor Beto e também pelo Gabriel, então são nomes aí da confiança dos dois e que estarão trabalhando a partir de julho.
8: Bom, formada a comissão técnica, vamos partir para o plantel. A gente sabe que o Glória vem mantendo contatos com diversos jogadores, principalmente o Beto Almeida e o Gabriel Dutra, e indicando esses jogadores para a direção do Glória, que vai acertar financeiramente com esses jogadores, não é? Em torno de 20 jogadores vão formar o plantel profissional?
9: É mais ou menos isso, Betão. Acredito de 20 a 25 jogadores. É um elenco enxuto, mas qualificado pelos nomes que a gente está buscando aí, né? Nós ouvimos a comissão técnica, ouvimos o diretor de futebol e os membros da diretoria e buscamos o melhor acerto. Então, nossa função, basicamente,

0: e principalmente é fazer um acerto que esteja de acordo e dentro da realidade e possibilidade de pagamento do Glória. Então, a maioria dos nomes são indicados pelo professor Beto e pelo Gabriel. Nós temos alguns nomes que passaram por aqui, foram bem também, né? O Décio tem outros aí, então a gente vai passando e tentando formar um consenso onde todos aí concordem, né, com os nomes.
1: Bom, a gente sabe, né, o futebol inicia para o Glória dia 1º de julho, o campeonato em agosto, não é? Mas a contratação desses profissionais, alguns serão anunciados na próxima semana já, não é?
0: Com certeza alguns nomes aí serão anunciados. Já tem algumas negociações bastante adiantadas, né? E, como falei, estamos buscando um acerto final aí para poder anunciá-los.
1: Bom, no mês de junho, no início do mês de junho, nós teremos na Federação Gaúcha de Futebol uma reunião com os dirigentes dos clubes da divisão de acesso. Nessa reunião, o que que vocês vão debater com a Federação Gaúcha de Futebol?
0: Vários assuntos, né, Betão? Vários assuntos são tratados nas reuniões aí. Alguns assuntos internos, outros buscando a união, né, a busca por recursos. Sabemos que vai ter uma premiação aí também, é um outro assunto que a gente vai se aprofundar mais, porque a Copinha prometia uma premiação aí, como houve um calendário junto, como premiação, né, junto uma divisão nacional, então esse prêmio nós vamos reivindicar para os participantes. E uma das sugestões nossa, né, um prêmio de 300 mil, aí, que seria 200 para o campeão e 100 mil para o vice, a nossa ideia é que esse prêmio seja dividido, até para favorecer mais clubes, aos 8 classificados, né? Então isso aí vai nos ajudar também, de certa forma, aí no andamento da competição. Tem que classificar, claro, né? Então, quem classificar é sinal que fez um investimento maior e merece também, né, esse prêmio. Vários assuntos aí temos a tratar, né? O regulamento, a forma, os sorteios, enfim. É uma reunião bastante ampla aí que acredito que vai tomar uma tarde toda lá na federação.
1: Ok, obrigado, diretor, vice-presidente de futebol do Glória, Ivar Saraiva, né? Falando aqui no microfone da tua, da nossa Rádio Fátima, no pré-jogo nesta manhã de sábado.
2: Bom, minha gente, a respeito do Gauchão Sub-20, Série A2, onde o Glória está jogando, já jogou 3 partidas, tem 2 derrotas e uma vitória, o Sub-20 do Glória, que é treinado pelo Xandão, tá? Tem a seguinte classificação, são 8 equipes que estão participando, tá? O Pelotas e o Futebol Convida lideram com 9 pontos, 3 jogos, 3 vitórias. Em terceiro, o Aimoré com 6 pontos ganhos. Em quarto, o Panambi com 5. Em quinto, Brasil e Glória. Brasil de Pelotas e Glória com 3 pontos ganhos. Em sétimo, o Clube 1992, que é de Carazinho, com 1 ponto ganho. E em oitavo e último, Tamoio com nenhum ponto ganho. A quarta rodada, jogam amanhã, domingo, 15 horas, serão os jogos. Em Viamão, o Tamoio contra o Glória. Tamoio é o último colocado, não somou pontos, hein? Glória tem que vencer o Tamoio para subir na tabela de classificação. Em Não Me Toque, o Futebol Clube 1992, que é de Carazinho, mas joga em Não Me Toque, vai enfrentar o Futevida, que é um dos líderes do campeonato. Em Pelotas, Pelotas, que é outro líder com 9 pontos, enfrenta a equipe do Parambi, que tem 5 pontos. E em Santa Maria, Rio Grandense e Aimoré fecham a rodada, essa quarta rodada, nesse final de semana do Gauchão Sub-20 Série A2. Na segunda-feira a gente vai trazer os resultados aí. Campeonato Brasileiro, minha gente, Campeonato Brasileiro vai ser disputado até o dia 31 de maio, depois tem uma pausa e retorna somente no dia 22, 24 de julho, devido aos jogos da Copa do Mundo. Bom, o Internacional tem 2 jogos pelo Campeonato Brasileiro. Hoje, sábado, 17 horas, contra o Vitória, na Bahia. E no dia 30, sábado, joga em Bragança Paulista contra o Bragantino. Então, o Internacional tem 2 jogos fora de casa, Vitória e Bragantino. E o Grêmio tem, nesse final da parada do campeonato, o Grêmio tem mais 3 jogos, sendo 2 pelo Brasileiro e 1 pela Sul-Americana, tá? Hoje, sábado, o Grêmio joga contra o Santos em Porto Alegre. Os 3 jogos do Grêmio restantes serão em Porto Alegre. Hoje, sábado, 19 horas, Grêmio e Santos. Na terça-feira, o Grêmio joga pela Sul-Americana em Porto Alegre, 19 horas, contra o City Torque. E no dia 30, sábado, o Grêmio joga também em Porto Alegre contra o Corinthians. Esse é o calendário da dupla Grenal até o dia 31 de maio, muito importante saber disso aí. Campeonato Brasileiro, o Grêmio, e também pela Sul-Americana, a equipe gremista. E os dois jogos da dupla Grenal, sábado, hoje, às 17 horas, Vitória Internacional, e às 19 horas, Grêmio e Santos, você acompanha aqui na tua, na nossa Rádio Fátima de Vacaria. Estamos chegando ao final do nosso pré-jogo, nesta manhã de sábado, para Auto Center Mão na Roda. 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Agradecendo aos trabalhos técnicos da Júlia Rodrigues, grande abraço, ótimo final de semana a todos, ótimo final de semana a todos. Na segunda-feira nós voltamos com muitas informações esportivas, um grande abraço a todos.
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5: 11:33. 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
6: 12 graus.
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1: A você que está sintonizado na tua Rádio Fátima, a nossa fraterna saudação de muita paz e de esperança. Neste final de semana, encerrando o tempo da Páscoa, celebramos o dia em que o mistério pascal chegou à sua plenitude no dom do Espírito Santo, derramado sobre a comunidade reunida em oração. A paróquia da Catedral vive, neste dia, neste sábado, a última noite da grande novena, em honra à festa do Divino, solenidade, hoje e amanhã. Venha celebrar conosco. E aproveitamos esse programa para agradecer carinhosamente a ação dos missionários do Divino, que visitaram com a bandeira nossas casas, comércio, empresas, doentes, instituições. A todos a nossa gratidão. Nossa gratidão ao Conselho Administrativo. Agora à noite, logo após a Santa Missa das 18 horas, teremos a tortelada no salão paroquial, também com todos os ingressos já colocados. Então haverá de ser um momento bonito de confraternização e de encontro. Amanhã, domingo, nós teremos, como de costume, na comunidade Nossa Senhora do Caravaggio, bairro Imperial Franciose, às 9 horas. Também na comunidade de São Cristóvão, bairro Monte Claro, 9 horas. Na catedral, 10h15 e 18h. Nós queremos aproveitar este programa e convidar a todos para, na próxima quinta-feira, na Casa do Povo, tem um documentário muito bom sendo exibido lá, Em Busca da Selfie. Na verdade, ela vai tratar muito sobre o sentido da vida, segundo Vitor Frank. É recomendado esse documentário. Estaremos todos lá e o convite é para que, na medida do possível, você possa participar, porque contribui muito e ajuda a gente a repensar a nossa vida em família, em sociedade, as nossas relações e a busca pelo sentido da vida. Vivamos intensamente agora esse tempo comum que estaremos entrando, e o tempo comum é o tempo da missão, é o tempo da igreja, é o tempo dos batizados, é o tempo da ação. Cheios do Espírito Santo de Deus, nasce a igreja. Cheios do Espírito Santo de Deus, no dia de Pentecostes, com o anúncio ao vicareiro, ele venceu a morte. Com esse anúncio, se organizam as pequenas comunidades e a igreja passa a alargar as suas fronteiras e chega até nós. Vivamos intensamente este tempo litúrgico bonito que se nos apresenta. A todos desejamos um abençoado final de semana. Fiquem com Deus e até o próximo sábado, com a graça de Deus.
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2: Paz e bem, caros ouvintes e comunidades, reunidos na mesma fé e numa só família, neste sábado e domingo, celebramos a solenidade de Pentecostes. Deixemo-nos renovar pelo Espírito Santo, que é o Espírito Criador e Unificador, que enriquece a Igreja com seus dons e nos fortalece na missão de comunicadores do amor de Deus e testemunhas do perdão e da paz. E a programação da Paróquia Nossa Senhora de Fátima para este sábado e domingo e a próxima semana está acontecendo desde hoje de manhã o retiro do Tau 04 e que se estende até amanhã às 16h com a missa de encerramento. Hoje de tarde tem missa na comunidade São Judas, 14h30. Pastoral Carcerária, 15 horas, missa na Comunidade das Irmãs de São José, 15 horas, missa no Menino Deus com batizados, 16 horas, e missa na Matriz, às 18 horas. Amanhã, domingo, missa na Matriz, às 9 horas, missa da festa de Nossa Senhora do Caravaggio, na Raia Gaúcha, 10h30, missa da festa na Comunidade Santa Rita de Cássia, no bairro Kennedy, às 10 horas. Missa da festa no Divino Espírito Santo, Lomba Chata, 10h30. Missa de encerramento do retiro do Tau 04, 16h, na Igreja Matriz. E missa de noite na Igreja Matriz, às 19 horas. Na segunda-feira, dia 25, reunião da coordenação administrativa da matriz, às 19h30. Na terça-feira, dia 26, reunião para entrega dos tapetes a todas as comunidades, pastorais, movimentos, às 19h, a partir das 19h, na Igreja Matriz. No dia 27, quarta-feira, missa na Igreja Matriz com bênção da saúde, às 16h. Na quinta-feira, missa na comunidade São Sebastião, do bairro Petrópolis, 17h. E missa na comunidade Aparecida Vista Alegre, 19h. No dia 29, sexta-feira, missa na Matriz, às 18h. No sábado, dia 30, missa na comunidade Santa Luzia, refugiado, 14h30. Missa na comunidade das Irmãs, 15h. E na Matriz, 18h. No domingo, dia 31, missa na Igreja Matriz, às 9h. Missa na comunidade São Francisco do Bairro Borges, 9h. Missa da festa em honra a Nossa Senhora das Graças, do bairro Petrópolis, 10h. E missa na Igreja Matriz, às 19h. Na festa de Pentecostes, grandes dons são transmitidos: a paz, a alegria e o Espírito. Que Deus abençoe a todos, em nome do Pai, do Filho e do Espírito Santo. Amém.
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3: Nossa fraterna saudação a você que nos acompanha aqui no programa Tempo de Ser Igreja na tua Rádio Fátima. E agora nós iniciamos o espaço da paróquia Nossa Senhora da Glória aqui de Vacaria com a programação para hoje e para os próximos dias. Hoje, sábado, dia 23 de maio, nós temos a missa às 18h na comunidade Santo Antônio, no bairro Vitória, e às 19h15, 7h15 da noite, na comunidade Santa Terezinha, no quilômetro 4. Nós recordamos que hoje nós tínhamos previsto também missa na comunidade São Francisco e na comunidade Nossa Senhora Imaculada Conceição, no Itacolomi, e as duas missas que estavam previstas para hoje à tarde foram canceladas. Amanhã, domingo, dia 24 de maio, nós temos missa na Matriz Nossa Senhora da Glória às 9 e às 18h. E também temos missa na comunidade São Miguel Ramada às 15h, às 3h da tarde. Durante essa semana, na quarta-feira, dia 27, às 16h, nós temos a missa aqui na Matriz, depois das 17 às 19h, o horário de confissões aqui na Matriz, e depois às 19h30, 7h30 da noite, missa na comunidade Nossa Senhora do Perpétuo Socorro, no bairro Santa Cruz. Na quinta-feira, dia 28 de maio, nós temos a celebração penitencial com os nossos catequizandos, que receberão o sacramento da confirmação no domingo, dia 31 de maio. No dia 29, na sexta-feira, nós teremos a celebração eucarística com a renovação das promessas batismais desses mesmos catequizandos que receberão o sacramento da confirmação no próximo domingo, dia 31, na missa das 9h, aqui na Matriz. Desde já também nós vamos convidando para a celebração de Corpus Christi, que vai acontecer no dia 4 de junho. Então, como de costume, nós faremos as três paróquias daqui de Vacarias a celebração junto, também com a confecção dos tapetes de serragem ao entorno da praça em frente à catedral. Nós aproveitamos também para convidar para mais um encontro de formação, da prioridade de formação aqui da nossa diocese, que acontecerá no próximo dia 30 de maio, aqui em Vacaria, no Centro de Formação. Para aqueles que já estavam inscritos aqui pela paróquia, nós entramos em contato pedindo a confirmação, mas caso alguém deseje participar desse encontro, que terá como tema o povo de Deus na Antiga Aliança e assessoria do padre Luciano Motti, da PUC do Rio Grande do Sul, pode entrar em contato com a secretaria da nossa paróquia até a próxima segunda-feira e deixar o seu nome para participar desse encontro. Por fim, nós aproveitamos esse espaço para manifestar o nosso agradecimento a todos aqueles que celebraram conosco no último final de semana a festa de Santo Isidoro, padroeiro dos agricultores. O nosso muito obrigado pela colaboração, por celebrarem junto conosco. Essa então é a programação da paróquia Nossa Senhora da Glória para hoje e para os próximos dias, e que o bom Deus, por intercessão da Virgem Santíssima, abençoe a todos nós.
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4: Nossa saudação fraterna a todos os irmãos radio-ouvintes que acompanham conosco o programa Caminhando com as Comunidades. Programa agora da paróquia de Esmeralda e Pinhal da Serra. Neste domingo, teremos às 9 horas, missa na Igreja Matriz, às 10 horas e 30 minutos, missa e festa na Comunidade do Divino, a Comunidade Porteira do Pinhal, e às 18 horas, aí na Comunidade São José de Pinhal da Serra. Deixamos desde já o convite e a necessidade da confirmação de quem vai representar as capelas, os movimentos da nossa paróquia, tanto da área pastoral de Pinhal da Serra quanto de Esmeralda, no curso sobre Igreja, Povo de Deus, que acontecerá sábado, dia 30, às 8 horas e 30 minutos, em Vacaria, para a nossa região, em Vacaria. Acontece o mesmo curso em Sanandu, porém nós fica mais próximo dele em Vacaria. As lideranças dos movimentos e das comunidades que irão participar precisam confirmar até quarta-feira com a secretaria da paróquia os nomes de quem irá representar cada capela. Por ora, são estes os avisos que nós temos. Desejamos a todos um abençoado fim de semana. Fiquem com Deus.
5: 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Celebre o dom da vida com intensidade e gratidão. Felicidades hoje e sempre.
6: Parabéns e felicidades a você, aniversariante do dia 23 de maio. Em Moliterno, Antônio Marini recebe os parabéns da esposa Isolema, dos filhos, genros, noras e netos. Em São Jorge, Augusto Cardoso Zancanaro recebe os parabéns dos pais, da mana, dos dindos, tios e avós. Em Esmeralda, Davi Leônidas Cabral Mondadori recebe os parabéns dos pais Marino e Dalvana, da irmã Ana Flávia e dos avós. Em IP, Fernanda Paulette Brolo recebe os parabéns do esposo Rafael e da filha Ângela. Em Flores da Cunha, Gustavo Pan Zuanazzi recebe os parabéns da família. Em Vacaria, José Lorida Silva Pacheco recebe os parabéns das filhas Sandra e Rosane, dos genros Matheus Marciano, dos netos Ramon, Davi e da esposa Rosângela Santiago. Em Criciúma, Luiz Gonzaga da Silva recebe os parabéns dos seus familiares. Em Campestre da Serra, Luísa Roveda Suzin recebe os parabéns do esposo Ari e das filhas Aline e Arielle. Em Criciúma, Marilei Belo Ferrari recebe os parabéns dos seus familiares. Em Esmeralda, Nilson José Antunes recebe os parabéns da esposa Janete, dos filhos William, Uliana e dos netos. Em Campestre da Serra, Samuel Panassol Bernardi recebe os parabéns dos pais Diogo e Elisandra e dos irmãos Arthur e Jonathan. Em Vacaria, Tomás Preto Lames recebe os parabéns da família. É filho do funcionário Mário Lames. Felicidades a você, aniversariante, e receba o carinho da tua Rádio Fátima.
5: A paz de Jesus e o amor de Maria estejam em seu coração. E o Senhor os abençoe hoje e sempre, na abundância do amor, da saúde, da alegria, da paz e de todo o bem. Em nome do Pai, do Filho e do Espírito Santo. Amém.
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9: Louvado seja nosso Senhor Jesus Cristo, para sempre seja louvado. A minha cordial e tradicional saudação a todos os diocesanos da querida Diocese de Vacaria, a todos os que passam aqui pela nossa região e nos acompanham por alguma das rádios distribuídas em nosso território, e a todos aqueles e aquelas que nos acompanham pelas redes sociais. Aqui é Dom Silvio Guterres Dutra, bispo diocesano de Vacaria, e tenho uma alegria muito grande em cada sábado compartilhar com vocês os acontecimentos mais importantes da nossa vida de fé na Igreja Diocesana, no Brasil ou no mundo inteiro. Às vezes agradecendo o que já aconteceu e, na maioria das vezes, apontando acontecimentos importantes que seguem. Gostaria de começar hoje da mesma forma que concluí no sábado passado, fazendo uma exortação mais uma vez ao cuidado da sagrada vida. Nós temos a vida como sagrada, desde o útero materno até o seu fim natural, oxalá na velhice. Por isso precisamos cuidar da vida. E neste tempo em que vamos chegando próximos do inverno, o frio já se mostra, a umidade também, é preciso fazer um ato de fé na vida e cuidar da vida. E uma das formas de cuidar da vida, que é sagrada, é recorrer às vacinas que a ciência e a medicina produziram e que são seguras e que são para o nosso bem e para o bem de todos. Não deixemos de procurar as vacinas disponíveis, inclusive gratuitamente, pelo sistema de saúde do Brasil. Não consideremos os boatos das redes sociais, eles são frutos de fanatismo e de negacionismo, o que não convém aos cristãos. É preciso observar a superlotação dos hospitais, das emergências, dos postos de saúde e pensar com amor, acima de tudo, nas crianças e idosos. Pode acontecer de precisarmos de um atendimento urgente, grave, para uma criança ou um idoso e não encontrarmos vaga porque, por força da falta da vacina, estão todos lotados os hospitais, as emergências e os postos de saúde. Fica aqui meu apelo de pastor, por amor à vida, porque ela é sagrada, por um princípio de fé, recomendar que não deixemos de procurar aquilo que é um bem para nós e para a sacralidade da nossa vida. Neste final de semana, temos a coleta para a missão em Moçambique. Ela se dá sempre no final de semana de Pentecostes. É um projeto extraordinário da Igreja do Rio Grande do Sul, que adotou uma diocese em Moçambique, a diocese de Nampula. E lá, há mais de quase 40 anos, vem mantendo missionários. Já são mais de 70 missionários enviados. A coleta feita em todo o Rio Grande do Sul vai para sustentar a missão. O que nós sustentamos lá? O veículo que eles precisam, a alimentação, o cotidiano da vida dos missionários. Alimentamos o projeto de formação para as crianças e adolescentes. Alimentamos ou sustentamos um projeto vocacional, tem uma casa das vocações que acolhe meninos possíveis seminaristas. É um projeto extraordinário que é fruto da graça de Deus que tocou o coração da Igreja no Rio Grande do Sul e que nós mantemos com muito orgulho, com muita alegria há muitos anos. Colabore em cada missa ou celebração da palavra que você participar neste final de semana, porque essa colaboração vai direto para a África, para os irmãos de Moçambique, para a missão que mantemos lá. Temos um momento importante do nosso serviço diocesano de vocações, que é o encontro vocacional que se dará neste domingo em Ibiaçá. Temos cerca de 30 meninos, entre meninos e meninas, sendo acompanhados com possibilidade de discernimento e de ingresso em nossos seminários, nas casas de formação. É uma graça para nós contar com tantos jovens querendo discernir sua vocação, por isso rezemos por este encontro, pelos bons frutos que esse encontro pode dar. E rezemos também pela equipe capitaneada pelo Padre René, que vem conduzindo de forma muito digna esse trabalho vocacional em nossa diocese. Nessa semana teremos um momento muito importante para toda a Igreja e para o mundo inteiro, eu diria, que é o lançamento da primeira encíclica do Papa Leão XIV. Já sabemos o nome, Magnifica Humanitas, de Leão XIV. Será lançado nesta segunda-feira, dia 25 de maio, lá em Roma, claro, e nós podemos acompanhar pelas redes sociais. Sem dúvida nenhuma virão orientações importantes da doutrina da Igreja em relação ao tempo, ao mundo que nós vivemos. Tudo indica que virá tratando bastante desse mundo da inteligência artificial, mas certamente com outros tantos conteúdos importantes para o nosso discernimento, para a nossa condução como cristãos e cristãs católicas pelo mundo afora. Teremos nessa semana mais uma visita do bispo, do pastor, aos seminaristas maiores que estão em Passo Fundo. Se dará nessa terça, dia 26, e na quarta-feira, dia 27. Com alegria, encontrarei novamente os nossos seminaristas que estão em formação e que caminham para o ministério ordenado. Rezemos pelas vocações e pelos que já estão no seminário fazendo o caminho vocacional. Temos um dia importante também para a história da nossa diocese, que é a data da nomeação do 5º bispo diocesano de Vacaria, do querido Dom Irineu Gassen, que se deu no dia 28 de maio de 2008 pelo Papa Bento, há 18 anos atrás. Somos gratos, eternamente gratos a Deus, pelos 10 anos que o Dom Irineu esteve à frente da nossa diocese. E hoje lembramos com carinho essa data, rezamos por ele, não esqueçamos dia 28 de elevar preces aos céus pelo nosso querido bispo emérito, que está morando lá junto aos freis franciscanos no distrito de Daltro Filho, município de Imigrante. E faço a última recordação, convidando para a prioridade formação. Teremos o próximo encontro de formação da diocese, que será presencial em dois lugares, como sempre, aqui em Vacaria e também em Sananduva, e o tema do encontro do próximo sábado, dia 30 de maio, será essencialmente bíblico, o povo de Deus na antiga aliança. Não deixemos de aderir a esse processo que tem sido muito belo na nossa diocese, já confirmando a presença junto às secretarias paroquiais e vivendo mais um momento forte de formação, de crescimento naquilo que precisamos para sustentar a nossa fé. Muitíssimo obrigado a todos pela escuta e sobre cada um de vocês, deixo as melhores bênçãos de Deus, que é Pai, Filho e Espírito Santo. Amém.
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11: Estimados ouvintes da Rede Tua Rádio, nossa saudação franciscana de paz e bem. Neste final de semana, celebramos a vinda do Espírito Santo através da festa de Pentecostes. O Espírito Santo, que procede de Deus Pai e do ressuscitado, cria uma nova humanidade. É da experiência comunitária da presença do ressuscitado e da ação do Espírito Santo que nasce a Igreja. A recepção do Espírito Santo leva as pessoas a saírem de si e a se comunicarem e se entenderem na linguagem do amor. Diferente de Babel, que criou a dispersão, a confusão e a divisão, o Espírito Santo, em Pentecostes, gera unidade, comunhão e entendimento entre as pessoas e entre os povos. Ele é alegria e vida para a comunidade, que se torna anúncio de vitória da vida sobre a morte, da fortaleza sobre o medo e o temor. Acolhendo o Espírito Santo, seremos pessoas novas e geradoras de vida. Que bom podermos invocar: vem Espírito Santo de amor.

0: Santo de Deus.
1: Ó Espírito Santo, amor do Pai e do Filho, inspirai-me sempre o que devo pensar, o que devo dizer, como devo dizê-lo, o que devo calar, o que devo escrever, como devo agir, o que devo fazer para procurar vossa glória, o bem das pessoas e minha própria santificação. Ó Espírito Santo, ajudai-me a ser bom e fiel à graça de Deus neste dia e inflamai no fogo do vosso amor o mundo que se materializa. Renovai a face da terra. Senhor, abençoai a nossa igreja, a nossa comunidade, a nossa família e a mesa de nosso alimento. Em nome do Pai, do Filho e do Espírito Santo. Amém. Um forte abraço, paz e bem.
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1: Meio-dia e 3 minutos.
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0: 12 graus.
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1: Alô, ouvintes, muito boa tarde. Sábado, dia 23 de maio, ano 2026. Você está sintonizado na tua Rádio Fátima, a emissora de integração regional. Então, muito obrigado pela sua sintonia. A partir de agora, você acompanha mais um programa da Prefeitura Municipal de Campestre da Serra, a administração 2025-2028. Grande abraço ao prefeito Tairo, ao vice Juliano, que inclusive esta semana participaram em Brasília da Marcha dos Prefeitos e conseguiram importantes recursos para o município de Campestre da Serra, onde aproveitaram a oportunidade nos contatos na capital federal para o encaminhamento de alguns projetos. Mas também o nosso grande abraço à nossa querida comunidade de Campestre da Serra, que sempre está em nossa companhia. Hoje, com muita alegria, o nosso contato com o secretário de Administração e Fazenda, Tésio Fernando Fernandes de Almeida. Alô, Tésio, que alegria falar contigo mais uma vez. Boa tarde, tudo bem?
2: Boa tarde, Vladimir, tudo bem? Boa tarde a todos os ouvintes aí da Rádio Fátima, especialmente comunidade aqui de Campestre da Serra.
1: Bom, vamos iniciar o programa com uma excelente notícia. Vem aí concurso público da Prefeitura de Campestre da Serra para mais de 34 cargos, secretário.
2: Isso mesmo, Vladimir. Estamos finalizando aqui todos os trâmites e agora, final do mês, no máximo início do mês, isso daqui uma semana mais ou menos, já está sendo publicado aí o edital de concurso público, né? Onde vamos suprir aí 34 vagas. Nas mais diversas áreas, né? Saúde, educação, assistência. Então tem para agente comunitário de saúde, auxiliar de administração, agente de vigilante, odontólogo, enfermeiro, médico, operador, pedreiro, motorista. São várias vagas, né? Então a gente vai realizar esse concurso aí para suprir essas vagas.
1: Para algumas vagas, a contratação, evidentemente, após todo o trâmite do concurso, a nomeação imediata, secretário?
2: Sim, a maioria deles é a nomeação imediata, né? Então, vai ter, claro, o cadastro de reserva para algumas vagas que ainda estão indefinidas, mas a maioria deles é nomeação imediata.
1: Então, secretário Tésio, edital concurso para 34 cargos em Campestre da Serra, deverá ser publicado até o final deste mês.
2: Final de maio, início de junho, está sendo publicado o edital com a abertura das inscrições.
1: Tá certo. Bom, Tésio, investimentos, temos tido aí um verdadeiro canteiro de obras, podemos definir assim, em Campestre da Serra, com obras na cidade e também no interior.
2: Isso mesmo, né? A minha secretaria aqui, que abrange a administração em fazenda, na administração tem a área do planejamento. Então, esses projetos passam aqui pela secretaria e estamos com vários projetos em andamento, né? Tem na área da pavimentação, a gente está com o projeto do pavimento que recebemos agora já a primeira parcela, e é num total de 1 milhão, né? Com contrapartida de 215 mil, que vai ser para a pavimentação ali na estrada do IP, né? 3 quilômetros. Então, como a gente já recebeu a primeira parcela, vai ser licitado agora a empresa que vai fazer o asfaltamento ali de 3 quilômetros na estrada do IP. Nessa mesma área, temos a recuperação de estrada aí no projeto da consulta popular ainda. Foi recebido 300 mil e a gente já iniciou as obras, né? São 3 trechos nesse projeto, recuperação de estradas. Capela São Paulo, a gente já iniciou lá, já fez o primeiro trecho dos Pieres em São Manuel. 300 mil e mais 31.800 contrapartida do município. Também nessa área temos outro trecho, mais 2 trechos, que um já foi executado, que é lá na Capela das Graças, que é 71 mil total, 60 mil do estado e 11 mil do município. A gente já iniciou lá na Capela das Graças, lá, a recuperação de um trecho lá, e depois vai para a Capela São Sebastião, o segundo trecho. Estamos fazendo também a perfuração do poço artesiano, né, também consulta popular, que vai atender 20 famílias aqui na região do Passo da Égua, aqui, que é próxima a Campestre, aqui na saída para a Serra do MEI, que era uma demanda antiga, né? A gente conseguiu a liberação agora em 2025, então vai ser construído esse poço aí, que já está sendo iniciado as obras. E estamos aguardando a liberação também de um poço lá em São Roque, que esse já está há mais tempo pedido, mas ainda não conseguimos a liberação.
1: Nessa recuperação de estradas, que serviço é feito, Tésio?
2: É feito o alargamento da estrada, né? A gente usa escavadeira e caçamba, feito o alargamento, depois nivela, né, com a patrola e a britagem, colocação de material também, né, nivelamento dela. Ali na Capela São Paulo, era um trecho crítico ali, numa subida de morro ali, já foi feito esse serviço e ficou excelente lá, a comunidade gostou, ficou muito boa a estrada lá.
1: Exatamente. Bom, Tésio, temos aí novos investimentos, inclusive recursos do Estado com contrapartida do município, especialmente na área esportiva?
2: Isso, foram assinados e já está começando a ser liberado. Tem o programa Ilumina, né, que é a iluminação de campo de futebol, que a gente já recebeu 127 mil, vai pôr mais 54 mil de contrapartida para iluminar os campos de futebol, né? Campo aqui da sede, futebol 11, e o campo de futebol 7, ali, grama sintética, no bairro do Morro, Coab, ali. Esse já está em licitação, então logo já vai começar as obras também nessas áreas aí. E no Mais Esportes também, né? Que daí vai ser feita a reforma do assoalho do ginásio Maurílio Zanotto, aqui no centro, e a reforma do ginásio de São Manuel. 308 mil do Estado, 132 mil do município. Esse também está sendo licitado agora. Então, são duas obras que iniciarão logo em seguida agora.
1: Aqui quero destacar, Tésio, o seu trabalho do prefeito Tairo, do vice Juliano e de toda a equipe, secretariado, porque graças a bons projetos que vocês têm encaminhado junto ao governo do Estado, por exemplo, é que esses recursos têm chegado em Campestre.
2: Isso mesmo, né? A gente sempre apresenta os projetos, todos os programas que o Estado lança lá, a gente apresenta os projetos, né? E fica em cima lá para ser aprovado, daí, porque é uma verba que entra e ajuda, né? Auxilia, é extra receita do município, né? E a gente consegue realizar as obras, então a gente fica atento nessa questão dos projetos, apresenta os projetos lá, e daí depois com a liberação a gente realiza a obra aí que vai beneficiar a comunidade.
1: É porque, de repente, alguém pode estar pensando, ah, mas é recurso do Estado. Sim, é do Estado. Mas se não tivesse um bom projeto encaminhado pela Prefeitura, esses recursos não viriam, né, Tésio?
2: Ah, isso mesmo, né? Tem que apresentar o projeto nos prazos que eles determinam e ficar acompanhando sempre, né? Porque eles estão sempre solicitando complementação, documentação. É um serviço árduo, né? Até a título de exemplo, é bem demorado, bem burocrático essa questão, né? Por exemplo, uma das recuperações de estrada aqui que a gente fez ali, iniciou lá na Capela das Graças, é um projeto de 2022 ainda, né? O projeto de 2022 está sendo liberado agora, então até inclusive esse ano é um ano, ele é um ano um pouco diferente nessa questão dos projetos, porque a gente consegue as liberações mais rápidas, né? Porque é ano eleitoral, além do prazo que eles têm que liberar antes do prazo eleitoral ali, que é o início de julho, tem a questão eleitoral em si, né, que para eles é bom.
1: E tem uma legislação para ser cumprida, né?
2: Isso, tem a legislação, que é a do período eleitoral, né? Então, esse ano é meio atípico, a gente consegue a liberação um pouco mais rápida, mas geralmente essa questão de projeto é bem burocrático, né? Um exemplo é esse projeto aí de 2022 ainda, que foi apresentado e está sendo liberado agora, né? A gente está conseguindo executar agora. Mas é assim, né? Tem que ficar em cima, tem que manter lá, cumprir as exigências dele, daí recebe o dinheiro, né?
1: Bom, para o segundo semestre deste ano, em termos de licitações, investimentos, o que já temos de planejamento por parte da administração de Campestre, secretário Tésio?
2: Esses que eu acabei de falar agora, né, dos campos de futebol, iluminação e dos ginásios, e temos também a licitação para a instalação do elevador ali no prédio novo do centro administrativo, né, que está fase final ali da obra. E a gente está licitando agora o elevador, né? São 4 andares, então necessita elevador, está sendo licitado agora. E é uma obra que deve finalizar até o final do ano e deve ser entregue.
1: Exatamente. Agora, graças também ao seu trabalho do prefeito Tairo, do Juliano, devido às viagens à Brasília, Campestre tem recebido importantes recursos através de emendas parlamentares, não é isso, Tésio?
2: Isso, com certeza. A gente recebeu agora, em 2025, mais de 600 mil, né, para a área da saúde, isso que é, essa que são verbas em dinheiro, né, que são depositadas e é usado ali no pagamento das despesas da saúde. Já recebeu também um rolo compactador, né, valor de mais de 400 mil reais. Estamos recebendo agora, no início aí de junho, vamos receber uma reta escavadeira e tem mais duas já indicadas, né, para depois do período eleitoral. Então, são investimentos importantes, né? Na área da saúde, nós vamos receber até o final do ano mais de 1,5 milhão. Então, é tudo valor que ajuda muito, né, no orçamento do município.
1: Por falar em orçamento, secretário da Administração e Fazenda de Campestre da Serra, Tésio Fernando Fernandes de Almeida, como tem se comportado até aqui, já estamos no quinto mês de 2026, a receita do município de Campestre?
2: Olha, a receita ela tem se mantido na média, né? Baixa num mês, recupera no outro, então a média tem mantido. Esse ano, por ser ano eleitoral também, a gente espera que seja assim, né? Eles vão, com certeza, vai ser mantida os repasses e até agora está tranquilo, né? A gente está conseguindo manter aí as despesas com o pessoal, está em 39%, né? Bem abaixo do limite de atenção lá. A gente consegue manter os investimentos em educação, que o mínimo é 25%, nós estamos com 30%, e saúde, o mínimo é 15%, nós estamos com 22%, né? De aplicação na saúde. Então, estamos dentro dos índices e as finanças estão, vamos dizer, tranquilo, né? Mas a gente tem uma apreensão para depois da eleição, né? Isso é uma preocupação de todos, né? A gente não sabe como é que vai se manter, né? Se vão manter os repasses como está hoje ou se vai cair, né? Então, é uma apreensão e a gente tem que tomar medidas de atenções, né? A gente não pode gastar mais do que o previsto porque a gente não sabe o que vai acontecer, né?
1: Bom, Tésio, algo a acrescentar, informar ainda a comunidade de Campestre neste sábado, por gentileza?
2: Somente agradecer o espaço, né? Dizer que a gente está aqui à disposição de todos. Quem tiver alguma dúvida, precisar de algum esclarecimento, alguma coisa, só chegar aqui na prefeitura, estamos aí à disposição. E agradecer a Rádio Fátima por esse espaço aí que nos permite passar e informar a população o que está sendo feito.
1: Tá certo. Muito obrigado pela sua participação, parabéns pelo seu trabalho aí junto com o Tairo Juliano, frente à administração de Campestre, pelas realizações na cidade e no interior. Um ótimo final de semana e saúde, Tésio.
2: Obrigado igualmente a todos os ouvintes aí da Rádio Fátima.
1: Este foi o secretário de Administração e Fazenda de Campestre da Serra, Tésio Fernando Fernandes de Almeida. Segue a nossa programação. Vem aí o programa Pense Verde com a colega Fábia Schiller. Eu retorno daqui a pouco com o programa da Prefeitura de Esmeralda. Hoje vou falar com o secretário de Obras, Estevão. Muito obrigado a você que está sintonizado, conectado com o 90.5, a tua Rádio Fátima de Vacaria.

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1: Meio-dia e 19 minutos.
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1: 12 graus.
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0: Rádio Fátima, estamos iniciando mais uma edição do programa Pense Verde, trazendo informação, conscientização e reflexão sobre desafios e caminhos para um futuro mais sustentável. No programa de hoje, vamos falar sobre os impactos da chegada do El Niño e como produtores e comunidades já começam a antecipar estratégias de proteção diante das mudanças climáticas. Também vamos destacar o importante avanço ambiental no Brasil, com iniciativas voltadas às cidades resilientes, pensando em adaptação urbana, qualidade de vida e prevenção de desastres. 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
0: A chegada do fenômeno El Niño já mobiliza produtores rurais, equipes técnicas e órgãos de monitoramento climático em várias regiões do país. A preocupação está relacionada às mudanças no regime de chuvas, períodos de estiagem e também eventos extremos que podem afetar diretamente a agricultura e o abastecimento de água. A reportagem agora, de Eduardo Amaral, destaca que a antecipação das estratégias de proteção vem sendo considerada essencial para minimizar os impactos econômicos ambientais. Entre as ações estão o planejamento de irrigação, conservação do solo, manejo adequado das lavouras e atenção redobrada aos reservatórios hídricos. Especialistas alertam que eventos climáticos cada vez mais intensos exigem preparação contínua, integração entre setores e investimentos em prevenção para reduzir os prejuízos futuros. Vamos conferir?
2: A previsão de uma nova ocorrência do El Niño coloca o Rio Grande do Sul em alerta. Este foi o fenômeno climático que atuou nas águas do Oceano Pacífico durante as enchentes de 2024. Neste ano, a expectativa é que o fenômeno comece a impactar o clima a partir do segundo semestre. E diante deste cenário, o governo gaúcho realizou nesta semana uma reunião com os órgãos de defesa e proteção, buscando se antecipar às consequências da chegada do fenômeno. No encontro, foi determinado que a Defesa Civil vai realizar um fluxo de governança integrada de proteção nas próximas semanas. Assim, o órgão deve dialogar de forma mais intensa com os governos municipais as medidas de mitigação a enchentes. Essa ação vai ser realizada com cerca de 60 cidades que têm o maior risco de vulnerabilidade para cheias. A ideia é que os prefeitos já tenham protocolos de preparação e acionamento de planos de contingência. Atualmente, os 497 municípios gaúchos contam com planos estruturados de preparação e resposta a eventos climáticos extremos, com protocolos de atuação e também orientação à população em situações de risco. Os levantamentos apresentados pelo setor de meteorologia da Defesa Civil Gaúcha apontam que as condições oceânicas atuais estão semelhantes ao que foi verificado em 2023, ano em que se iniciaram as fortes chuvas e enchentes em algumas regiões do estado, o que acabou se alongando até 2024 em períodos esparsos. O Oceano Pacífico já saltou de uma temperatura negativa de 0,4 graus no final do ano passado para meio grau positivo neste ano. De forma conjunta, o Oceano Atlântico também tem aquecido, o que aumenta a formação de frentes frias e ciclones extratropicais no continente. Mesmo sem poder ainda prever o tamanho do impacto que o El Niño vai causar no estado a partir do segundo semestre, os prognósticos já apontam que as consequências serão inevitáveis. Desde as enchentes de 2024, o governo gaúcho investiu cerca de R$1 bilhão na compra de equipamentos e também em tecnologias para prevenção das cheias. Os recursos são provenientes do Plano Rio Grande, financiado pelo FUNRIGS, o fundo criado com os valores economizados pela suspensão do pagamento da dívida do estado com a União. 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Produção e reportagem, Eduardo Amaral.
0: E quando falamos em clima, percebemos como as cidades e o campo precisam caminhar juntos na adaptação ambiental. Afinal, proteger os recursos naturais também significa proteger as pessoas, economias e o futuro das próximas gerações. É justamente sobre planejamento e sustentabilidade que a gente fala agora no Pense Verde.
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1: As mudanças climáticas deixam de ser um alerta distante. Hoje, elas já fazem parte da rotina das cidades, do campo e das comunidades. Ondas de calor, excesso de chuvas e períodos prolongados de seca mostram do que o planeta exige novas formas de convivência e planejamento. Criar ambientes mais resilientes significa investir em áreas verdes, drenagem urbana, proteção das nascentes e educação ambiental. Uma cidade preparada é aquela que entende que sustentabilidade não é só gasto, mas investimento em qualidade de vida. O futuro das próximas décadas depende das decisões tomadas agora.
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1: Pequenas atitudes também ajudam a transformar realidades. Muitas vezes, ações simples dentro de casa fazem grande diferença no cuidado com o meio ambiente. Vamos conferir no Ecoideias?
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1: Uma maneira simples de economizar água é reutilizar a água da máquina de lavar para limpeza de calçados, pisos externos e até a descarga sanitária. Além de reduzir o desperdício, essa prática ajuda a diminuir o consumo mensal e estimula uma relação mais consciente com os resíduos naturais. Sustentabilidade começa nos pequenos hábitos do dia a dia.
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1: O Brasil começa a fortalecer políticas voltadas às chamadas cidades resilientes, conceito que busca preparar os centros urbanos para enfrentar impactos climáticos, enchentes, ondas de calor e outros desafios ambientais. A reportagem de Patrícia dos Santos Kaufmann agora destaca que iniciativas envolvendo infraestrutura verde, planejamento urbano sustentável e prevenção de desastres ganham espaço nas discussões ambientais do nosso país, né? A proposta envolve ações como ampliação de áreas arborizadas, melhoria da drenagem urbana, incentivo à mobilidade sustentável e fortalecimento da gestão ambiental municipal. Especialistas afirmam ainda que cidades resilientes conseguem proteger melhor suas populações, reduzir prejuízos e promover mais qualidade de vida diante das mudanças climáticas cada vez mais frequentes. Vamos conferir?
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3: O governo brasileiro apresentou em março deste ano o texto base do programa Cidades Verdes Resilientes. Idealizado em 2024, agora a iniciativa promete sair do papel, com metas e planos de ação concretos até 2035. O ponto de partida está na gestão de resíduos. Hoje, o Brasil reaproveita menos de 2% dos resíduos sólidos gerados. E a meta é chegar a 34,5% em 9 anos. Para isso, o programa prevê ampliar a coleta seletiva, instalar unidades de triagem e fortalecer sistemas de compostagem em pelo menos 35% dos municípios brasileiros. Para além do lixo, o programa também quer expandir a cobertura vegetal urbana em 180 mil hectares e garantir que mais da metade da população viva em ruas com pelo menos 3 árvores. No campo da mobilidade, o objetivo é que deslocamentos a pé e de bicicleta cheguem a 44,5% do total até 2050. Estado e municípios podem aderir ao programa com acesso a apoio técnico, capacitação e financiamento.
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1: Obrigada, Patrícia. 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Vamos com a nossa receita verde de hoje. Dentro do compromisso da sustentabilidade e da consciência ambiental, até mesmo a nossa alimentação pode contribuir para um mundo mais equilibrado.
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1: A sugestão de hoje é uma deliciosa torta salgada de talos e folhas, aproveitando partes muito nutritivas dos alimentos que geralmente a gente faz o quê? Desperdiça. Você pode utilizar talos de couve, folhas de cenoura, folhas de beterraba e temperos naturais. Basta picar bem os ingredientes, misturar na massa da torta e levar ao forno até dourar. Além de econômica, a receita ajuda a reduzir o desperdício e valoriza o aproveitamento integral dos alimentos, trazendo mais sustentabilidade para a nossa cozinha e para o dia a dia.
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1: No Pense Verde de hoje, falamos sobre os desafios trazidos pela chegada do El Niño e a importância da antecipação das estratégias de proteção ambiental e agrícola. Também destacamos os avanços do Brasil na construção de cidades mais resilientes e preparadas para enfrentar as mudanças climáticas. A sustentabilidade depende de planejamento, consciência coletiva e a participação de todos nós. 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Obrigada pela sua companhia em mais uma edição do Pense Verde e até o próximo programa nesse mesmo horário. Espero você com mais informação, mais conscientização e esse espacinho pequeno, mas de grande importância para o cuidado com o nosso planeta. A você um ótimo final de semana, de paz e bem.
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16: Com profundo pesar, os irmãos, sobrinhos, agente do Clube da Amizade, Inês Dalmolin, e demais familiares comunicam o falecimento de Lédio Mariotti. Seu sepultamento será realizado hoje, às 4 horas da tarde, no cemitério da comunidade do Morro Albinho, na cidade de Criciúma. Neste momento de dor, a família agradece todas as mensagens de apoio, carinho e orações recebidas. Hoje nos despedimos de alguém muito querido, que deixou sua marca através da simplicidade, do carinho e das lembranças que jamais serão esquecidas. A saudade ficará sempre em nossos corações, mas também ficará a gratidão por tudo que vivemos ao seu lado. Que Deus o receba em paz. Noticiamos o falecimento de Lédio Mariotti, com 62 anos. Era sócio do Clube da Amizade. Participação de luto e convite para enterro. A Lovato Premium Service, juntamente com familiares, participa do falecimento de José Correia da Silva, Zezinho, com 92 anos de idade. Esposa Almerinda Ambrosini da Silva, em memória. Filhos Noir, Luiz Carlos, Nereu, em memória. Rosane e Patrícia. Noras Elisete e Rosane. Genros Enio, em memória. E João. Netos, bisnetos, tataranetos, amigos e demais familiares. Ao noticiar o falecimento do seu ente querido, convida amigos e pessoas do seu convívio para participarem das homenagens que são prestadas na funerária Lovato Sala 3, sendo que as cerimônias religiosas e de despedida e último adeus terão início às 4h30 da tarde deste sábado. Em seguida, o féretro seguirá em cortejo para sepultamento no cemitério Santa Clara. Antecipam agradecimentos. Funerária Lovato, a vida é um lugar de memórias. Participou do falecimento de José Correia da Silva, Zezinho, com 92 anos de idade. Participação de luto e convite para enterro. A Lovato Premium Service, juntamente com familiares, participa do falecimento de Terezinha da Silva Ferreira, Tereza, com 92 anos de idade. Esposo, Amandio Elias Ferreira, em memória. Filhos, Moacir, em memória. Maris de Fátima, em memória. E Jussara. Nora, Jussara. Netos, Layel, Gabriel e Luana. Bisneto, Arthur. Amigas, Marley e Paulina. Irmãos, sobrinhos, amigos e demais familiares. Ao noticiar o falecimento do seu ente querido, convida amigos e pessoas do seu convívio para participarem das homenagens que são prestadas na funerária Lovato Sala 2, sendo que as cerimônias religiosas e de despedida e último adeus terão início às 13h30 da tarde deste sábado. Em seguida, o féretro seguirá em cortejo para o sepultamento no cemitério São Francisco. Antecipam agradecimentos. Funerária Lovato, a vida é um lugar de memórias. Participou do falecimento de Terezinha da Silva Ferreira, Tereza, com 92 anos de idade. Funerária Sagrada Família, fone 54-3231-1002, informa. Nota de falecimento de João Carlos Borges Boeira, Boeirinha. Esposa Nadir Soares Boeira, filhos Luciana Soares Boeira e Douglas Soares Boeira. Neta Bruna Boeira Fortuna. Amigos e demais familiares do inesquecível João Carlos Borges Boeira, Boeirinha, com 79 anos de idade. Participa do seu falecimento hoje ocorrido. Homenagens a João Carlos Borges Boeirinha estão sendo prestadas às capelas da Funerária Sagrada Família, partindo hoje às 4 horas da tarde e seguindo para o Cemitério Municipal Santa Clara, onde será realizado o seu sepultamento. Funerária Sagrada Família, companheira das horas difíceis. Noticiam o falecimento de João Carlos Borges Boeirinha. Antecipam agradecimentos. Convite para a missa de sétimo dia de falecimento de Terezinha Camargo Maciel. Mãe, um dia partiste sem nos dizer adeus. Estamos tristes pela tua ausência, mas felizes pelos exemplos deixados, pelo amor e carinho que sempre nos destes. A família convida para a missa de sétimo dia de falecimento de Terezinha Camargo Maciel, a ser celebrada amanhã, domingo, dia 24 de maio, às 7 horas da noite, na Igreja Nossa Senhora de Fátima. Antecipam agradecimentos. A funerária São Miguel Arcanjo de Esmeralda, juntamente com os familiares de Roger Silveira da Silva, convida parentes, amigos e conhecidos para a missa de sétimo dia do seu falecimento. Roger, partiste tão cedo sem dizer adeus. Esperamos que esteja bem ao lado de Deus. O que nos sustenta são as grandes amizades que fizeste nesse curto tempo de vida. Gratidão. A celebração será realizada neste domingo, dia 24 de maio, na Igreja Matriz São João Batista, em Esmeralda. Sua mãe, Maria da Graça, seu irmão Rodolfo, seu padrasto Leomar e demais familiares agradecem a todos pelas mensagens de carinho, apoio e orações recebidas neste momento de dor e saudade. A saudade permanecerá, mas o amor e as lembranças ficarão eternamente em nossos corações. Funerária São Miguel Arcanjo de Esmeralda, juntamente com familiares de Jean Darlan Kramer de Almeida, convido parentes e amigos e conhecidos para a missa de sétimo dia do seu falecimento. Sua passagem foi rápida, teu sorriso jamais esqueceremos e a dor da saudade ainda é muito grande. Agradecemos a Deus por ter nos permitido participar de uma parte da sua vida. Fique em paz, pois estaremos contigo para sempre em nossos corações. A celebração será realizada neste domingo, dia 24 de maio, às 9 horas da manhã, na Igreja Matriz São João Batista, em Esmeralda. Sua mãe Rosane, seu pai Darlan, sua esposa Elis, seu filho Luan e demais familiares agradecem a todos pelas mensagens de carinho, apoio e orações recebidas neste momento de dor e saudade. A funerária São Miguel Arcanjo de Esmeralda, juntamente com os familiares de Maria do Espírito Santo Teixeira, convida parentes e amigos e conhecidos para a missa de sétimo dia do seu falecimento. Um enorme vazio marcou sua partida, deixando em nossos corações uma lembrança viva que jamais se extinguirá. Teu carinho, amor e dedicação ficarão marcados para sempre em nossas vidas. As celebrações serão realizadas neste domingo, dia 24 de maio, em dois momentos de oração. Às 9 horas da manhã, na Igreja Matriz São João Batista, em Esmeralda, e às 6 horas da tarde, no Santuário Mãe da Divina Providência, em Pinhal da Serra. Seus filhos, netos, bisnetos, tataranetos e demais familiares agradecem todos pelas palavras de conforto, apoio e orações recebidas neste momento de dor e saudade. Aqueles que amamos nunca morrem, apenas partem antes de nós. Antecipam agradecimentos. 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
3: 1:02. 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
5: 12 graus.
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0: isso, uma ótima tarde mesmo. Estamos chegando com o programa Vida Rural, o programa do STR de Vacaria e Montes Capões. Hoje é sábado, 23 de maio de 2026. Que as coisas boas continuem acontecendo na sua vida. Estamos desde o STR de Vacaria e Montes Capões para trazer, para levar para você as melhores informações do STR de Vacaria e Montes Capões, obviamente atinentes ao assalariado rural, também ao associado de Vacaria, Montes Capões, Monte Alegre. Sérgio Poleto, uma alegria mais uma vez estarmos aqui, seja bem-vindo, uma ótima tarde.
1: Boa tarde, Bonese, boa tarde a todos. Alegria é nossa, né? Depois de uma semana fria de novo, né?
0: Pois é, né? Tá durando esse frio.
1: Mas eu branqueei até o cabelo com a tanta geada essa semana.
0: É muito frio, podia ser 2, 3 dias de frio, depois esquenta, mas você tá meio diretão, rapaz.
1: E o que falta é chuva, né? O pessoal aí já dizendo o seguinte, que tá... Além do frio, a pastagem aí que o pessoal tá plantando aí não tem nascido, né? Está nascendo. E essa semana tivemos a oportunidade aí de fazer algumas visitas dos sindicatos aqui da região, como Bom Jesus, Monte Alegre, Campestre também, e o pessoal dizendo, tá faltando chuva, precisa de chuva, mas é a nossa
0: situação climática do momento.
1: É, né? Isso aí. E diz que depois aí mais pro final do ano é bastante chuva, então vamos esperar que aconteça.
0: Quer dizer, então quando chegar o verão, aí vai ter chuva.
1: Talvez ainda no inverno agora, né? Porque nós estamos, diz o Vladimir, que estamos apenas começando o outono, né?
0: É verdade, o inverno começa só dia 21 de junho.
1: Pois é, rapaz.
0: Tá no meio da Copa quase.
1: E já estamos assim agora, tu imagina no inverno como é que vai ser, né?
0: Falando em Copa, inverno, porque aqui para nós vai ser no alto inverno, mas lá onde eles vão jogar futebol vai estar bem quente, é verão. Tu já fez a tua figurinha da Copa ainda não?
1: Não, eu ainda não, mas eu acho assim, falando em Copa, Bonese, a gente tem visto tanta coisa para falar da Copa, eu posso ser muito otimista,
0: tipo
1: mas...
0: Tipo uma distração a Copa nesse momento,
1: mas eu,
0: né,
1: acredito que com essa seleção que convocaram aí, nós infelizmente não vamos passar das oitavas de finais.
0: Ou seja, vamos estar só nos grupos.
1: E olha lá ainda, sabe? Olha lá, é muito... É que nem diz o cara que ele é muito grito para pouca lã, né?
0: Meu Deus.
1: Grito de porco. Tomara que não seja isso, né? Mas o nosso futebol aqui do Brasil, nós vamos só passar a fazer fiasco. Me desculpe quem é torcedor aí da seleção brasileira com os jogadores que convocaram aí, pelo amor de Deus. É uma fiasqueira. Ainda bem que tem alguns gaúchos, né? Tem 3 gaúchos, né, convocados, 2, aliás.
0: Eu prestei atenção no goleiro do Grêmio.
1: Isso, mas tem uma expectativa muito grande dele ser daqui a pouco titular da seleção brasileira.
0: Tá desse jeito,
1: Tem, então não imagina como é que é o restante da seleção brasileira. Mas vamos torcer pelo menos, né? Eu gosto de futebol, sempre gostei, continuo gostando.
0: E os jogos são à noite, né?
1: Eu não sei também.
0: Acho que boa parte deles, da seleção, pelo menos, isso vai nos ajudar, né? Porque daí...
1: Pelo menos não vão perder tempo, né, para assistir os fiascos, né? Tomara que não seja que nem aquela vez da Alemanha aqui no Brasil, né? Foi 7-1.
0: Mas,
1: né,
0: você tinha que lembrar disso.
1: Tomara que a gente escape disso. Bom, pelo menos na primeira fase, acho que nós vamos passar. Se não passar da primeira também, bom, aí...
0: Vai pendurar a chuteira?
1: Aí não precisa...
0: Mas a figurinha da Copa não fez ainda?
1: Não. Até porque, Bonese, assim, ó, eu já acho um... Né, eu acho um fiasco ter que trazer um treinador fora do Brasil para treinar a seleção brasileira. Com todos os treinadores, com todo o respeito, com todos os treinadores
0: agora
1: que tem aqui no Brasil. Né, se eu fosse um treinador de futebol... desses profissionais que tem, são muitos bons aqui no Brasil, eu não admitiria ter que trazer um cara e pagar uma fortuna por mês e trazer um cara de um outro país para treinar uma seleção brasileira. Eu acho que isso é um deboche para quem é profissional no futebol brasileiro. É a mesma coisa tu ter prefeito, como é outras pessoas, por exemplo, qualquer uma autoridade, coisa, tem que trazer uma outra pessoa para administrar uma cidade, coisa de fora, né? Eu acho isso o fim da picada sempre.
0: Bom, vamos aguardar, né? Seleção, futebol, isso está numa outra esfera. O nosso negócio aqui mais é agricultura, assalariado rural. A gente fala isso até para dar uma distraída, porque é muita pressão também no dia a dia.
1: Até porque se nós for falar em termos de política no Brasil também, aí sim a gente aí a gente precisa botar aquela bolinha vermelha no nariz, porque nós estamos sendo palhaços, né?
0: Verdade.
1: Praticamente todo dia do que está acontecendo.
0: Você ajuda o doutor Hilário, vai participar conosco agora?
1: Vai, ele vai explicar um pouco os motivos do atendimento dele aqui em Vacaria e o que, que é a tal da íris do olho, né? Que são as consultas que ele faz aqui no sindicato. Então vamos ouvir agora no primeiro bloco já.
0: Muito bem, seja bem-vindo.
2: É uma satisfação muito grande poder participar novamente do programa do Sindicato dos Trabalhadores Rurais de Vacaria. Primeiramente, eu quero iniciar respondendo algumas perguntas que normalmente as pessoas fazem para a dona Sônia ou no balcão de atendimento ou até mesmo via telefone. Então, as pessoas têm dúvidas sobre data dos nossos atendimentos. Então, estarei novamente aí fazendo atendimento na próxima quarta-feira de manhã, dia 27 de maio. Horário sempre é das 8 horas da manhã às 10 da manhã. Eu digo sempre porque fazem aproximadamente 6 anos que eu estou atendendo aí no sindicato. E todo mês, por exemplo, se na próxima quarta-feira, dia 27, eu já deixarei a data agendada pro mês de junho e assim sucessivamente. Horário sempre é das 8 da manhã às 10 horas da manhã. E é sempre muito importante deixar agendado junto com a dona Sônia no sindicato. Outra dúvida que as pessoas têm é referente a quais os tipos de doenças que eu trato. Bem, eu trato e as pessoas me procuram para todos os tipos de patologia, ou seja, as doenças em si. E eu trabalho já há mais de 25 anos nessa área. Então, normalmente, o que é mais comum as pessoas me procurarem é de dores em geral. Também são problemas voltados à parte da digestão, que é fígado, que é vesícula, que é intestino preso. Problemas de estômago, como úlceras nervosas. Também nas dores, os reumatismos, as dores de cabeça, as rinites, as sinusites, também com problemas do diabetes, a glicemia em si, problemas do pâncreas. Agora entrando um período bastante crítico, que é bastante frio, que são problemas de pulmão, problemas de bronquite, de asma, problemas renais, problemas de suprarrenais, de ureteres, de bexiga. A questão que está sendo um problema a nível mundial hoje, que são os estresses, as ansiedades, as depressões, as psoríases, que é um problema de pele, que ela tem uma outra fonte, que é o problema de origem dela, problemas circulatórios, varizes, problemas circulatórios, depressão, de coração e um problema bastante generalizado hoje, independente de faixa etária, é tanto masculina quanto feminina, são as impotências sexuais. Então, a gente trata de todas as patologias que as pessoas normalmente me procuram e aqui cabe eu frisar que todas aquelas pessoas que seguem a minha indicação, elas têm um resultado sensacional. E eu endosso isso porque normalmente eu também peço alguns exames laboratoriais para que possam ser confirmado isso que eu estou dizendo. Então, por isso que eu tenho certeza que todas aquelas pessoas que fazem realmente o tratamento adequado conforme prescrito, elas têm um resultado muito bom. Outra dúvida que as pessoas também têm é referente aos valores das consultas. Então, assim, ó, quando que eu faço atendimento particular, o valor da consulta é de R$700. Já eu tenho um trabalho em parceria junto aos sindicatos dos trabalhadores rurais. E quando eu falo dos sindicatos, é porque eu atendo mais de 60 cidades nos estados do Rio Grande do Sul, de Santa Catarina e de Paraná. E aí os associados do Sindicato dos Trabalhadores Rurais, eles pagam um valor de consulta, R$ 80. E aquelas pessoas que não são sócias dos sindicatos, elas vão pagar o valor da consulta, é R$ 100. Aí a pessoa também pergunta, tá, e agora o medicamento? Eu sou naturalista, então eu não prescrevo remédio. Eu prescrevo suplementação nutricional, porque eu sou naturopata. Então, eu vou prescrever fitoterápicos, essências, florais, conforme a necessidade da patologia. Que, de repente, a pessoa, o ouvinte pode estar pensando agora, tá, eu tenho resultado? Tem. Porque a diferença de um medicamento, do remédio, ele vai te dar um efeito imediato. Mas aí eu quero levantar uma questão. Se nós hoje, eu falo nós porque eu também, se eu for fazer o uso de um medicamento e eu fazer o uso de um produto, remédio comprado em farmácia e eu ler a bula do efeito colateral que esse remédio vai me trazer, eu não vou tomar o remédio. E isso eu digo porque já nesses meus mais de 25 anos, eu pego muitos problemas com frequência. Ontem, na segunda-feira, eu tive a oportunidade de atender uma moça na cidade de Lapa, aonde que ela foi para uma consulta médica por causa de ansiedade, e infelizmente ela recebeu uma receita onde que o remédio causou múltiplos transtornos nessa moça, porque ela não podia tomar aquele medicamento e infelizmente veio causar isso. Mas o produto natural, ele não tem efeito colateral. Eu prescrevo somente produtos naturais aonde que ele não vai ter efeito colateral. O produto natural, às vezes, dependendo do organismo, pode demorar um pouco mais para a pessoa ter o resultado esperado, mas com certeza absoluta ela terá o resultado esperado, porque eu disse, a gente consegue a confirmação desse efeito positivo através do exame laboratorial. Eu sou ligado a dois órgãos competentes, que é o SINATEM, que é o Sindicato dos Naturalistas de São Paulo, que eu estou no registro CTNRS número 02067, e também ao IBMI. O IBMI quer dizer Instituto Brasileiro em Microsemiótica e Lídia Sistêmica, e eu estou ligado no número 0136. Então é importante frisar novamente a todos os ouvintes, aquelas pessoas que gostariam de marcar sua consulta, estarei aí na próxima quarta-feira, dia 27 de maio, das 8 horas da manhã até as 10 horas da manhã, que será um prazer muito grande poder atender. Também é muito importante que os ouvintes saibam que dentro das práticas integrativas do SUS, eu sou o criador da segunda lei nas práticas integrativas no estado do Rio Grande do Sul. Agradeço mais uma vez a oportunidade e até quarta-feira, então.
0: E depois de ouvirmos, então, o Dr. Hilário, vamos fazer o seguinte, vamos atualizar os comerciais e em seguida a gente volta. É rapidão, é jogo rápido.
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7: 1:19.
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7: 13 graus.
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0: política brasileira, a gente começa a perguntar o seguinte, mas não estaria na hora da gente dar uma varredura em todo mundo que entra lá, seja esquerda, direita, centrão, e pegar uma pessoa nova? E aí era isso que nós estávamos conversando aqui, tá? Mas quem? Quem? Quem que tem lá que dizer assim, bom, esse cara vai salvar a pátria brasileira? Não tem. É, teria que pegar e criar uma lei assim, bom, antes da gente votar e ser candidato, passa a ficha limpa.
1: Isso seria interessante.
0: Não tem que ter nenhum crime, não tem que ser, né?
1: Mas... Porque tem vários departamentos até da questão pública que quando a gente é candidato, vai se posicionar para uma determinada vaga, a gente apresenta a ficha corrida.
0: Isso é.
1: Né? A ficha corrida.
0: Não precisa.
1: E por que não nesse cenário todo não apresentar a ficha corrida também?
0: Mas tu viu o que foi aprovado essa semana também, né? Agora, a prestação de conta dos candidatos, antes tinha um período, né? Agora, então, tu tem 3 anos para poder prestar conta ao Tribunal de Contas lá do eleitoral, né? É, e aí, se tu for condenado a pagar alguma coisa, antes era 2, 3 anos, agora tu pode espraiar, que nem dizia o Olívio Dutra, para 15 anos as tuas contas. Quer dizer, é para não pagar nunca mais as dívidas, para, né? Enquanto a gente não tem dinheiro para saúde, educação, segurança, que está virado numa porcaria, né? Que hoje tu não tem segurança nem mais de sair na porta da tua casa, se alguém bate palma ou toca a campainha da tua casa, é gastado bilhões para campanha política com o nosso dinheiro que tu tem que pagar do imposto de renda, que tu recolhe do teu INSS e coisa, para os caras fazer campanha política, mas tá tudo invertido mesmo aqui no Brasil. É aquilo que eu dizia antes, nós temos que andar com uma bola vermelha pendurada na ponta do nariz aí, porque nós somos os palhaços no Brasil, nós que somos trabalhadores. Né? E aí tu vê discurso, quem tem telefone, hoje é difícil quem não tem um celular e tem as redes sociais, para tu ver discurso de todo lado. Né? E aqui a gente não está falando do partido A, B ou C, é todos. Esquerda, centrão, direita, todos são os bons, né? E agora vai aparecer, Bonês, e aí eu já quero entrar na pauta aqui do nosso programa hoje, do piso estadual.
1: Você esteve lá essa semana,
0: Eu estive lá essa semana.
1: Em Porto Alegre.
0: Bonês, e eu saí de lá assim, ó, envergonhado. Essa é a palavra, envergonhado. Porque quando foi para discutir a questão do piso estadual, não deu quórum na Assembleia Legislativa. Os deputados não registram a presença, porque entrou lá na Assembleia, no auditório, lá, enfim, na sala lá onde se discute, lá, enfim, no plenário.
1: No plenário.
0: Né? No plenário, tem que registrar a presença. Para não dar quórum, eles não registraram a presença.
1: E estavam lá.
0: Estavam lá. Então não registraram, não deu quórum.
1: Mas com todo mundo lá.
0: Com todo mundo lá. Para justamente sair de pauta a votação do piso. Por pressão das centrais e alguns deputados, aí fizeram com que, então, fizesse uma sessão extraordinária para votar. Aí teve que fazer, então, um acordo entre os líderes para poder ter uma sessão extraordinária. E aí foram jogando aquilo. Então, tinha lá o projeto do governo, que era 5.35, e tinha várias emendas lá solicitando, então, um aumento maior de 9.26, se não me falha a memória, do deputado Miguel Rosseto. Tinha outras emendas, inclusive, para ser a data base aqui no estado a partir de 1º de janeiro, e não agora em maio. Tinha várias propostas. Então, como entrou em uma chamada extraordinária, né, numa sessão extraordinária, e como foi daí um pedido do deputado Frederico Antunes, que representava o governo do estado, em uma sessão extraordinária, em urgência, caiu todas aquelas emendas lá para um aumento maior, tudo mutreta do pessoal para não votar um aumento maior. Então, é sacanagem aquilo que os caras fazem. Aí colocaram em votação, então, digamos assim, uma sessão extraordinária. O pessoal votou, foi aprovado, derrubaram todas as emendas que tinha. aí foram para a votação do PIS,

0: Aí dois deputados subiram no palanque lá na fala, né, na tribuna, e lá eles fizeram então um discurso dizendo que não deveria ter piso no Estado, deveria sim ser pago o trabalhador por mérito. Bom, se tu é um bom trabalhador, Bonês, e eu sou um bom trabalhador, eu mereço receber 10 mil, 20 mil. O cara chegou a dizer assim, não, o trabalhador que é um bom trabalhador merece receber 50 mil por mês. Agora, o cara que não é bom trabalhador, trabalha de graça. Então, o deputado Pacini, que é um ex-prefeito de Farroupilha, e um outro deputado, que é um deputado do Partido Novo, que é o Camozato, esses caras votaram contra, inclusive, o próprio aumento do 5,35. É uma vergonha, então, para o trabalhador que é assalariado, tanto assalariado rural como assalariado urbano, tem que marcar o nome desses caras quando vem pedir votos. Assim, tá, mas você votou para o aumento do piso? Tem que atropelar esses caras da cidade, né? Foram os únicos dois votos de 43 deputados, 45 que estavam na sessão, os únicos dois votos contrários. Mas a gente sai de lá com uma úlcera no estômago, vendo as trapaças que esses caras fazem e muitas vezes se elege com os votos dos trabalhadores, infelizmente, Bonese. Isso não é diferente lá em Brasília o que está acontecendo lá, né? Porque lá agora está se discutindo a escala 6x1, né? E lá tem gente dizendo que o trabalhador aqui no Brasil, em vez de trabalhar 40 horas semanais, que eles querem reduzir de 44 para 40, tem que trabalhar 52 horas e não 40 horas semanais. E querem, então, agora, se eles até concordam, né, o pessoal da direita e o pessoal do Centrão, até concordam de diminuir das 44 para 40 horas, desde que o patrão não recolha mais o fundo de garantia e nem o INSS mais para os trabalhadores. Então vejam em que país nós estamos metidos e que político nós estamos metidos. A nossa federação, que é a FETAR, e as centrais da CTB, vai fazer, depois dessa votação do fim da escala 6x1, que a escala 6x1 é o seguinte, é trabalhar até o sábado, que hoje trabalha. E o fim da escala trabalharia de segunda a sexta e folgaria sábado e domingo. Aqui em Vacaria, praticamente, quase todas as empresas, oficinas, essas coisas, já estão fazendo a escala 5x2, né? Mas a ideia é fazer cartaz e botar esses caras nas portas do sindicato, onde puder, nós vamos divulgar os nomes dessas pessoas que votarem contra essa escala 5x2. Porque não dá para admitir, né? Tem países aí que já estão folgando até a sexta de tarde e estão muito melhor do que o Brasil. Porque o trabalhador se sente bem, o trabalhador está bem, quer dizer, e produz muito melhor do que trabalhar de domingo a domingo.
1: Eu imagino que a questão toda é produção, né, Sérgio? Se existe uma produção, daria realmente para fazer isso sem prejuízo para ninguém, na verdade.
0: Claro que sim, o trabalhador produz mais. Exatamente. E produz melhor, com uma qualidade melhor, né? Porque ele sabe que no sábado e domingo ele vai estar em casa, ele vai descansar, ele vai estar com a família, ele vai ter tempo também de se qualificar e se preparar melhor para a semana seguinte do trabalho.
1: E imagino se o empregador tem intenção, por exemplo, de fazer um turno no sábado, uma extra, também é uma maneira até de receber um pouco a mais.
0: Com certeza, e se o trabalhador quiser fazer hora extra, ele vai fazer. Vai fazer. Ah, mas aí vem a questão do supermercado, vem a questão da farmácia. É só fazer um escalonamento. Entre os trabalhadores, dá para fazer também. E aqui, por exemplo, tem a questão da maçã para colher e tal. É toda questão de um pensamento e um planejamento das empresas também. Vai ter como fazer também, Bonese.
1: Muito bem, vamos aguardar as cenas dos próximos capítulos, Sérgio.
0: Pois é, essa semana, então, nós tivemos aí algumas visitas, Sindicato de Bom Jesus, Campestre, Monte Alegre, estivemos em Antônio Prado, Nova Roma do Sul, também conversando com os sindicatos, tivemos a reunião também do Conselho de Saúde, Fórum Gaúcho. Para a semana que vem, nós temos aí na segunda-feira reunião no Núcleo de Coordenação do Conselho de Saúde. Estaremos também participando na segunda-feira em Nova Santa Rita, uma reunião do Núcleo, aliás, da Coordenação do Fórum Gaúcho. Na terça, reunião do Conselho da Habitação. quarta-feira, reunião do Sereste, e na próxima sexta-feira, reunião do Conselho Fiscal e da diretoria efetiva aqui do sindicato. Alguns avisos, avisar de que o pessoal tem que fazer o cadastro da uva, né, trazer o bloco que foi vendida a uva ou as notas, então, que foi feita a venda através da nota fiscal eletrônica e também o cadastro da uva que foi feito o ano passado. Sei que os atendimentos aqui eles continuam normal, né? Da mesma forma sempre que a gente tem feito, e o doutor Hilário, então, que ele já falou no primeiro bloco, atendimento na próxima semana, do dia 28, na quinta-feira que vem. Acho que foram essas as informações, avisos, Bonese, e dizer, então, que domingo, amanhã, dia 24, a festa aí na comunidade do 5º Distrito, na Raia Gaúcha, né, na comunidade Sagrado Coração, aliás, na comunidade do Caravaggio. Eu estou sempre todo atrapalhado aqui, em honra à Nossa Senhora do Caravaggio, convidando aí a todos para participarem, Bonese.
1: Deu para os cocos, acabou que era doce, programa agora só sábado que vem, dia 30 de maio.
0: Desejar a todos, então, um bom final de semana e uma boa tarde a todos.
1: Deus abençoe a todos. Boa tarde.
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3: 1:35.
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3: 13 graus.
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10: A Secretaria de Saúde informa que as atividades da Academia da Saúde estarão temporariamente suspensas a partir desta semana até a contratação de um novo profissional da área. Contamos com a compreensão de todos os usuários. As atividades retornarão assim que possível. A Secretaria de Agricultura e Meio Ambiente informa que está disponível a emissão do CCIR 2026. O documento pode ser emitido pelo site do INCRA ou diretamente no setor responsável da Secretaria de Agricultura e Meio Ambiente. A Secretaria também informa que já iniciou o prazo para a declaração anual de rebanho. A atualização é obrigatória e deve ser feita até o dia 30 de junho. A Secretaria de Turismo, Cultura, Esporte e Lazer informa que está disponível no site da Prefeitura os seguintes documentos referente ao 18º Campeonato Municipal de Futsal e Vôlei. Comissão Disciplinar do 18º Campeonato Municipal de Futsal, Comissão Disciplinar do Campeonato Municipal de Vôlei Misto, Regulamento do Campeonato Municipal de Vôlei e Regulamento do 18º Campeonato Municipal de Futsal. O setor de tributos informa que está disponível para impressão o IPTU 2026. Os contribuintes que realizarem o pagamento em cota única até o dia 10 de junho de 2026 terão 20% de desconto. De Pinhal da Serra, Emily Duarte para a Tua Rádio Fátima.
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11: 1:38.
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11: 13 graus.
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17: Alô, ouvintes, muito boa tarde. Sábado, 23 de maio, ano 2026. Você está sintonizado no 90.5, a tua Rádio Fátima de Vacaria, a emissora de integração regional. Vamos agora para mais um programa da Prefeitura Municipal de Esmeralda, a administração 2025-2028. Alô, prefeito Ailton, vice-prefeito Marcelo, secretários e a comunidade de Esmeralda, a vocês muito obrigado pela companhia e um grande abraço. Hoje, a participação aqui no programa da Prefeitura de Esmeralda, do nosso competente e atuante secretário de obras, Estevão Juliano Soares. Alô, secretário Estevão, boa tarde.
18: Boa tarde, Vladimir. Boa tarde a todos os ouvintes da tua rádio. E um abraço especial a todos os ouvintes de Esmeralda.
17: Bom, secretário, já estamos na segunda quinzena do mês 5 de 2026. E muitos trabalhos desenvolvidos nesse período pela sua secretaria?
18: Isso, Vladimir. Desde que a gente entrou na secretaria, a gente não parou, né? Dando prioridade ao acascalhamento e o rebaixamento de morros, né? Obras importantes aí para o produtor rural, né? Que vinha pedindo há anos, né? Então, a gente começou esse trabalho juntamente com o prefeito Ailton aí e estamos seguindo em frente.
17: Desde que o senhor assumiu a Secretaria de Obras, Estevão, uma das grandes prioridades aí tem sido o trabalho de manutenção das estradas. Então, lhe pergunto, como está indo esse serviço?
18: Isso, Vladimir. A gente está dando uma ênfase muito grande, hein, no melhoramento das estradas. Recentemente, nós terminamos a estrada do Rincão da Cruz, onde foram feitos o patrulhamento e o acascalhamento nas partes principais, né, que não havia cascalho, e bem como também atendendo os produtores e os moradores da localidade pedindo a melhoria dos seus acessos. Fizemos toda essa parte aí na estrada do Rincão da Cruz. Agora começamos um trabalho de melhoramento na estrada que liga a Capão Bonito e Esmeralda, né? Onde rebaixamos também um pequeno morro perto da ponte, onde havia pouca visibilidade, né? Risco de acidentes, e o pessoal volta e meia se perdia ali e ia para a valeta. Então, esperamos concluir até a semana que vem esse trabalho, e terminando esse trabalho de acascalhamento e patrulhamento dessa estrada, estaremos indo para o acesso a Santa Teresa, na famosa estrada do japonês, que todo mundo conhece. Ali, em parceria agora com a Secretaria da Agricultura, eles estão abrindo os valos para ampliar a rede de água, tem moradores que ainda não têm água, e a gente vai fazer o alargamento e todo o acascalhamento dessa estrada. Dá em torno, mais ou menos, mais uns 3 quilômetros essa estrada, e onde, na safra, ela é muito ocupada pelos produtores no transporte de seus grãos. Terminando essa estrada aí, a gente quer dar uma ênfase na Estrada da Cachoeira. Ali são poucos lugares que está precisando cascalho. E depois a gente segue para as estradas de São Sebastião.
17: Foi feito um trabalho muito importante desde o ano passado, que o senhor deu sequência este ano, no que diz respeito ao rebaixamento de morros aí, Estevão.
18: Isso, Vladimir. A gente já está aí no quarto morro, gente, fazendo esse rebaixamento, né? Produtor aí, na época da safra, nos pede sempre, né, para a gente fazer essas melhorias, e a gente está dando continuidade. Temos mais alguns morros em vista aí para a gente fazer o rebaixamento, mas agora, como é a época, já estamos no inverno, a gente está dando prioridade somente aí para o acascalhamento e o patrulhamento das estradas.
17: Secretário Estevão, especificamente quanto o atendimento da Secretaria de Obras ao produtor visando o escoamento da produção, como é que está esse trabalho aí?
18: Esse trabalho nós demos uma ênfase muito grande, Vladimir. Praticamente atendemos todos os pedidos que nos foram feitos pela Secretaria de Obras no melhoramento das estradas de lavouras, para o pessoal poder fazer a sua colheita, né? Também somente foi feito o melhoramento da estrada, também fizemos bueiros para dar acesso a lugares onde o produtor não conseguia passar de um lado para o outro, né? Sangas e pequenos riachozinhos que ele tinha que passar para poder colher. Então nós demos uma ênfase muito grande aí, procurando atender todo o produtor que nos pediu, às vezes até voltando onde já tínhamos feito, devido à grande quantidade de chuva que tivemos o mês passado ali, mas a gente não deixou de atender o produtor para que ele fizesse a sua colheita em segurança.
17: E felizmente tem aumentado muito aí o plantio de lavouras em Esmeralda, né, Estevão?
18: Isso, Vladimir, graças a Deus aí nossos produtores estão cada vez mais investindo na agricultura, né? E a gente tem que dar sempre a prioridade para eles na hora da colheita, né? E também no plantio. Com isso, a gente procurando a manter as nossas estradas sempre em condições de trafegabilidade.
17: Bom, secretário Estevão, até aqui falamos do interior, mas a sua secretaria também vem desenvolvendo um trabalho muito importante, é na área urbana, na cidade, principalmente quanto à pavimentação e rede de esgoto?
18: Isso, Vladimir. Agora acabamos de concluir mais 3 ruas aqui no município de Esmeralda, totalizando mais de 3 mil metros quadrados de pavimentação. Fizemos na rua Walter Olibone, onde totalmente a rua de barro, os moradores sempre se queixando e havendo também um comércio ali no local, né? A gente está procurando atender principalmente assim onde há mais necessidade. Fizemos nessa Walter Olibone, fizemos na rua 8 de abril também, onde os moradores ali, é um muro muito forte, e dia que chove, o pessoal tinha que deixar seu carro na rua de cima, porque não conseguia descer, né, com seus veículos para baixo. Aí foi feito nessa aí também, fizemos na São José, fizemos um pedaço, quase 700 metros de pavimentação, onde ali também solucionamos um problema do esgoto, que fazia mais de anos que tinha até moradores que não podiam mais nem lavar uma louça dentro da sua casa, porque estava entupida toda a rede de esgoto. E a gente fez todas essas melhorias, sabe? E já aproveitamos, foi feita a pavimentação, porque a Corsã realizou trabalhos ali de melhoramento na rede. Como se sabe, a reclamação é grande por parte da Corsã, né? Que está deixando as ruas da cidade, não só em Esmeralda, acho que também em outros municípios, né? Está deixando a desejar o seu conserto. Então, a gente fez isso aí. Também fizemos uma rede de esgoto nova em outra rua ali que os moradores estão para construir, na rua Walter de Lima, e estamos concluindo, provavelmente para a semana que vem a gente termina essa rede de esgoto ali para o pessoal já começar a construir as suas moradias.
17: E está começando também as obras de 20 casas populares, né, Estevão?
18: Isso, Vladimir. Começou aí essa semana agora, as empresas que ganharam ali a licitação já estão começando já as obras das 20 moradias dessas casas populares no nosso município.
17: Um grande projeto aí habitacional que vai beneficiar famílias de baixa renda. Certamente um momento também importante para essas famílias, como também está sendo para a própria administração, né, Estevão?
18: Com certeza, né, Vladimir? Um grande passo que aí o município está dando, né? Fazendo essas 20 moradias para atender 20 famílias que estão aí à procura da sua casa própria, né?
17: Tá certo. Estevão, para concluir, tanto para os moradores da cidade como do interior, algo a acrescentar sobre os trabalhos da Secretaria de Obras?
18: Vladimir, eu queria agradecer a cumplicidade da população, né? Porque a gente tem um roteiro, né? A gente está fazendo as estradas, procurando fazer um serviço bem feito. Daí, às vezes, o morador, quando é que vai chegar lá na minha localidade? Então, a gente pede um pouco de paciência, porque a gente está fazendo um serviço onde está fazendo bem feito para a gente ter que retornar, né? Quero agradecer aqui a minha equipe da Secretaria de Obras pelo excelente desempenho nas suas atividades, pelo comprometimento que estão tendo com o nosso município. E principalmente agora, infelizmente, tivemos um incêndio aqui na nossa localidade, ali, né? Numa casa da mãe do nosso funcionário. E foi feito o chamado para todos os funcionários, e graças a Deus todos foram lá procurar atender, né? A não deixar pelo menos pegar fogo nas outras casas. Que a casa, infelizmente, da senhora, mãe do nosso funcionário, deu perca total, né? Mas quero agradecer também o pessoal que disponibilizou com caminhão, com pipa, pessoal do Corpo de Bombeiros, voluntários ali de Montes Capões que veio atender a nossa comunidade. E no mais, quero desejar um bom final de semana a todos os nossos munícipes, que Deus nos abençoe.
17: Um abraço, bom final de semana, Estevão.
18: Um abraço, bom final de semana.
17: Este foi o secretário de obras de Esmeralda, Estevão Juliano Soares. Segue a nossa programação. Estamos desejando a todos um excelente final de semana e uma boa tarde.
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19: 1:51.
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19: 14 graus. 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
1: Funerária Sagrada Família, fone 54-3231-1002, informa. Nota de falecimento de João Carlos Borges Boeira, Boeirinha. Esposa Nadir Soares Boeira, filhos Luciana Soares Boeira, Douglas Soares Boeira. Neta Bruna Boeira Fortuna. Amigos e demais familiares do inesquecível João Carlos Borges Boeira, Boeirinha, com 79 anos de idade. Participa do seu falecimento hoje ocorrido. Homenagens a João Carlos Borges Boeira, Boeirinha, estão sendo prestadas nas capelas da Funerária Sagrada Família, partindo hoje às 4 horas da tarde e seguindo para o Cemitério Municipal Santa Clara, onde será realizado o seu sepultamento. Funerária Sagrada Família, companheira das horas difíceis. Noticiam o falecimento de João Carlos Borges Boeira, Boeirinha. Antecipam agradecimentos.
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Oi, gente, muito boa tarde. Tô chegando com você neste sábado, hoje, dia 23 de maio. Eu sou a Júlia Rodrigues e eu te faço companhia por aqui até as 4 horas da tarde, te trazendo muita música, muita informação. Lembrando que tu pode mandar através do nosso WhatsApp tua música e teu recado no 54999934202. Aproveita, participa junto com a gente, viu? Agora são 1h54 e eu já começo com essa música aqui, ó. Peito Ferido!

0: Maravilha, você escutou o Guilherme Santiago com Loucuras de Amor, também escutou o Guilherme com Devolva-me, Você Não Me Ensinou a Te Esquecer, Ana Castela com Fronteira, parceria com Gustavo Mioto, muita música boa aqui na tua Rádio Fátima 90.5, olha só que a nossa programação musical tá só começando. Lembrando que tu pode mandar a tua música, o teu recado no 549-9993-4202. Eu te faço companhia até as 4 horas da tarde. Vamos seguindo para um rápido intervalo, já já a gente volta com muito mais música e informação por aqui.
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4: 2:21.
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1: Voltando por aqui, agora são 2:24, 14 graus, marcando a temperatura neste momento. Lembrando que o pessoal está perguntando aqui sobre a venda de bucho hoje, o mondongo, que vai acontecer aqui na paróquia de Fátima a partir das 16:00. Mais informações para quem quiser no 981-24-4037. Então, aqui na paróquia de Fátima, vendendo bucho hoje a partir das 16:00. Gente, vamos seguindo com a nossa programação musical. Lembrando também para seguir a gente lá nas nossas redes sociais do Rádio Fátima, no Instagram, no nosso site e também no Facebook. Vamos com essa Lua Santana, Quando a Bad Bater. Essa é boa demais.

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1: Chonei com Jorge Matheus, Henrique e Juliana aqui na tua Rádio Fátima 90.5. Eu já vou aproveitar e já vou mandar as músicas pedidas do pessoal, pedindo muita música por aqui. Obrigada pela tua sintonia. Moacir, que está sempre na sintonia. Moacir Rodrigues, eu acho que ele é meu parente, gente. Só pode. Ele está sempre sintonizado aqui com a gente. Pedindo uma música bem apaixonada do Mato Grosso e Matias. Estamos aí no trabalho e ouvindo a programação. Muito obrigada pela sintonia sempre aí, viu? Moacir também pediu música pra gente. A Maria Clara pediu pra escutar o que é Victor e Léo. Vou já tocar esse clássico aqui pra ela, Borboletas. Vamos então com a do Moacir, ó, Tentei Te Esquecer. Essa é um clássico também, né?

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2: 2:42.
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3: 14 graus.
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Voltamos, gente, por aqui. Agora são 2:44, 44 minutos, 14 graus marcando em Vacaria. Daqui a pouquinho a gente vai falar sobre previsão do tempo. Enquanto isso, eu vou dar uma informação para vocês muito importante. A agência transfuncional do Hospital Nossa Senhora da Oliveira, juntamente com o Rotary Clube de Vacaria, com o apoio do Hemox, realizam a segunda etapa da campanha de doação de sangue nesta quarta-feira, dia 27 de maio. A meta dessa campanha é conseguir 90 bolsas de sangue. A campanha de doação acontece no Complexo de Saúde Campos de Cima da Serra do Hospital Nossa Senhora da Oliveira. A entrada é pela Rua Borges de Medeiros a partir das 8 horas desta quarta-feira. Lembrando, né, gente, que doar sangue é salvar vidas. Vamos fazer a nossa parte, a gente pode ajudar, vamos estar ajudando quem precisa. Agora 2:44, seguindo com muito mais música, pode mandar no nosso WhatsApp 54 999 93 4202. Eu espero tua mensagem aqui, ó. Vamos começar. Boa demais. Hoje tava...

0: Maravilha, você escutou Eu e Você com Ed Brito e Samuel aqui na tua Rádio Fátima 90.5, gente. Muita música boa ainda vai rolar aqui na nossa programação. Lembrando que tu pode mandar através do WhatsApp 54 999 93 4202. Lembrando pra vocês a venda de mondongo, que é o luxo hoje na paróquia de Fátima, a partir das 4 horas da tarde. Então aproveita, chegaria até as 4 horas da tarde, estão te recebendo. E quem quiser mais informações, no nosso fone 981-24-4037 para todas as informações que tu precisa. Para um rápido intervalo, a gente já volta com muito mais música e informação por aqui. 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
2: 3 horas.
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7: 14 graus.
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0: voltando por aqui nessa tarde de sábado, hoje dia 23 de maio, 3 horas 3 minutos. Vamos falar sobre ela, sobre a nossa previsão do tempo, que o pessoal quer saber se vai poder aproveitar o final de semana ou não. Claro, né, gente, que dá pra aproveitar, mas ficar embaixo das cobertas, ô, coisa boa, esse inverno pede, né, uma coberta, se agasalha bem, se vai sair também, tá? Então, nesse sábado, aí, sol com muitas nuvens durante o dia, períodos de céu nublado, noite com muitas nuvens, mas permanece ali na casa dos 14 graus, tá? Nada de chuva. Vamos ver amanhã, domingo, dia de sol com algumas nuvens e névoa ao amanhecer. Noite com poucas nuvens. Também marca fica ali na casa dos 16 graus, tá, gente? Mas, 16 graus, um pouquinho a mais do que tá hoje. Agora, na segunda-feira, vamos ver. Sol com muitas nuvens passando nublado, com possibilidade de garoa à noite. À noite ocorrem pancadas de chuva. Então aí, ó, início de semana pode iniciar a chuva. Então aproveita aí teu final de semana, claro, né, que tá aquele friozinho. Lembrando, se vai sair, se agasalha bem, tá? Não vai passar frio, não. E também, né, pra não ficar gripado. Então tá aí nossa temperatura pro final de semana e início de semana. Seguindo nossa programação musical, gente, com essa aqui, ó, Fred Fabrício e Traia Véia, Pode Mentir.
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Maravilha, Matheus e Cauã com Gatilho. Vamos seguindo em seguida com essa pedida aqui, ó, da Maiara. Índole com a Rayane e Rafaela. Essa é pra ti, Maiara.

Maravilha! Índole com Rayane e Rafaela aqui na tua Rádio Fátima 90.5. Quem pediu essa foi nosso ouvinte, Maiara. Obrigada, Maiara, pela sintonia que está trabalhando também nesse sabadão. Seguindo, gente, com mais com um rápido intervalo. Daqui a pouco eu chego com informações para vocês. É rapidinho.

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1: 3 horas e 21 minutos.
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1: 14 graus.
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8: Rapidinho, já voltamos por aqui. Agora são 3 horas.

qualificação profissional. Olha só, gente, é uma oportunidade muito importante para a comunidade de vacaria, com certeza, principalmente em um momento em que a tecnologia faz parte, né, gente, do dia a dia e também do mercado de trabalho. Ótima iniciativa aí da Escola Bernardina. E então, seguindo por aqui com muito mais música, lembrando que eu te faço companhia até as 4 horas, então tu pode mandar através do nosso WhatsApp 54999934202. Eu vou seguindo com essa aqui, ó, Eduardo Costa com Louco Coração.

0: Corpo e Alma, aqui na tua Rádio Fátima 90.5. Essa é muito boa, né, gente? Muito obrigada a todo mundo pela sintonia. Quero aproveitar e mandar um beijão, um abraço aqui pro João Pedro, que tá pedindo música, pedindo Gustavo Mioto, e a Fabrícia também, que tá aqui na sintonia, pedindo uma bem romântica. Dona Fabrícia, vou mandar sim. Depois eu vou pensar uma bem legal aqui na programação e vou indicar pra você, viu? Por enquanto, a gente segue pra um rápido intervalo. Já já a gente volta com as músicas pedidas da galera. 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
2: 3:43. 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
5: 14 graus.
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0: Voltando já, agora são 3:45, 14 graus, marcando a temperatura em Vacaria. E chegando com uma informação, gente. Uma chapa foi registrada oficialmente para concorrer à eleição da nova patronagem do CTG Porteira do Rio Grande. José Ivandel Lima Júnior, né, mais conhecido como Júnior Lima, é o candidato a patrão da entidade para o mandato. A eleição acontece no dia 13 de junho, às 9 horas, na sede do CTG. Na ocasião, também será realizada a prestação de contas da atual gestão. A posse oficial da patronagem está prevista para o dia 25 de julho, durante as comemorações de aniversário da entidade. Seguindo, então, 3:45 com essa informação, 14 graus. Lembrando a galera pedindo música aqui, agradecendo ao João Pedro que pediu Gustavo Mioto, vai tocar em seguida. E uma música romântica pra Fabrícia que pediu, vou tocar essa aqui, ó, Os Anjos Cantam, do Jorge Mateus. Essa é pra ti, Fabrícia, Os Anjos Cantam.

0: Mari Maraíza encerrando o bloco musical com a música No Dia do Seu Casamento aqui na tua Rádio Fátima 90.5. Vamos para um rápido intervalo e já já a gente está de volta com mais música e informação por aqui.
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3: 4 horas e 3 minutos.
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0: Foi rapidinho, já voltamos por aqui. Agora são 4 horas e 4 minutos, marcando 14 graus a temperatura nesse momento. E vamos falar de FEVAC, isso mesmo, ela que foi um sucesso na sua 5ª edição. A FEVAC encerrou com um saldo positivo em Vacaria. Segundo a organização, a feira reuniu mais de 70 expositores e alcançou 99% da aprovação e avaliação preliminar realizada com os participantes. Durante os 3 dias de evento, o fluxo de visitantes movimentou os estandes e destacou o crescimento da feira. Entre os destaques, olha só, gente, teve a empresa Doces da Mana, que comercializou cerca de 500 quilos de tortas durante a programação. A organização também ressaltou o retorno positivo dos expositores, que elogiaram a estrutura e o atendimento da equipe da SIC na FEVAC. Com certeza, a FEVAC mostrou mais uma vez, né, gente, a força do comércio e do empreendedorismo de Vacaria. O grande público, os estandes movimentados, o retorno positivo dos expositores confirmam que a feira já se tornou um dos eventos mais importantes da cidade, com certeza. A gente da Rádio Fátima esteve por lá gravando, analisando. Também fui nos shows, que estavam todos cheios. Muito legal mesmo a programação. Uma ampla programação para toda a família, e que com certeza a 5ª edição foi maravilhosa, e que a sexta, a sétima seja ainda mais. Parabéns aí a SIC e toda a organização da FEVAC. Vamos seguir com música por aqui? Lembrando, tu pode mandar a tua com certeza pelo nosso WhatsApp 549-9993-4202. Vamos seguir com a rainha da sofrência, Marília Mendonça, com o Infiel. Essa é forte, viu? Opa, vamos lá!
1: Coisas

0: Café e Amor, você escutou aqui com Gustavo Lima na tua Rádio Fátima 90.5, também escutou Zezé de Camargo e Luciano com Sem Medo de Ser Feliz. Gente, desde já quero agradecer a sintonia, todo mundo que esteve comigo nesse sábado, mandando música, mandando o teu recado. Lembrando que hoje você acompanha Internacional contra a Vitória no Campeonato Brasileiro Fase Única lá no Barradão a partir das 5 horas da tarde. E a tua Rádio Fátima com certeza vai estar transmitindo para vocês. Também Grêmio e Santos se enfrentam às 7 horas da noite pela 17ª rodada do Campeonato Brasileiro. A gente passa tudo para vocês aqui na tua Rádio Fátima 90.5. Então, muito obrigada a todo mundo que esteve comigo nesse sábado e um ótimo final de semana para vocês. Um beijo, gente. Paz e bem.
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3: 4:21.
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3: 14 graus.
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1: 4:41.
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1: 14 graus.
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2: Eu vou botar mais por conta dos direitos, né? Depois derruba, dá problema na live. Mas é fortíssima aqui a caixa de som do Barradão. E a torcida vai chegando. Olha, dá pra dizer que a gente tem cerca de 70% do estádio já lotado.
3: Tava bom aquele acarajé ontem, né?
2: Tava, mas eu não fui juvenil, né? Fui só
4: quente no... ou frio?
2: Levemente quente. Guerreiro suporta. Pra quem não sabe, quente é com pimenta, frio é sem pimenta.
3: 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Em seguida, os dois times voltam para o gramado em definitivo para o jogo das 5 da tarde. 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
5: Bom, vamos trazer também que hoje tem jogo de gaúcho pela Série B e pela Série C. O Juventude joga às 8:30 contra o Sport Recife no Jacone, 10ª rodada. A rodada que confirmou ontem a vitória do Náutico sobre o Cuiabá por 1-0. O Náutico é o líder da Série B. E o Caxias, fora de casa, enfrenta o Maranhão, também hoje às 7:30 pela 8ª rodada. Também estamos de olho nos gaúchos nas demais séries do Campeonato Brasileiro, Debona.
3: Tumeleiro, ninguém facilita tanto. É, gaúchos nas séries C e D, né? Com a participação da representação gaúcha em outras divisões. 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Trilegal, contagem regressiva para a Copa do Mundo, Bertoncelo.
5: Bom, faltam 19 dias exatamente para a Copa e a gente tem algumas finalizações, né, de campeonatos nacionais pela Europa. Por exemplo, o Real Madrid em casa está vencendo a sua partida pelo placar de 2-0. É a 38ª rodada, Real Madrid contra o Atlético Bilbao. E também o Barcelona, campeão espanhol, enfrentando o Valência fora de casa. Alguns destaques europeus, porque tem muitos brasileiros que estarão com a seleção para a disputa da Copa do Mundo. Debona.
3: Já escalou a seleção brasileira ideal para a estreia na Copa contra Marrocos, Leonardo?
6: Já escalei.
3: Então vamos nessa.
6: Vamos nessa então. Alisson.
3: O goleiro é Alisson.
6: O goleiro é Alisson. O lateral direito é Ibanhez.
3: Ibanhez?
6: É, Ibanhez. Eu vi o Danilo jogando contra o Atlético Paranaense. O que o Viveiros fez com o Danilo me deixou aterrorizado. E o que o Alexandro não fez também me deixou aterrorizado.
3: E então, o fato de ser um lateral esquerdo que não avança tanto, poderia ser um direito para avançar mais? Nesse caso, Wesley?
6: Não, porque a ideia dele é fazer essa linha de quatro. Como ele joga com 4-2-4 e os extremas voltam para recompor, ele vai precisar desses extremas com bastante frescor para fazer o vai e vem. E aí tu precisa de uma segurança defensiva maior. Eu colocaria Marquinhos e Gabriel Magalhães, Douglas de um lado e o Ibanhez do outro. O Ibanhez até ele sai mais, ele é muito vigoroso fisicamente. No meio, Casemiro e Bruno Guimarães. Aí o Vini Júnior por dentro ao lado do Matheus Cunha, Luiz Henrique de um lado e o Rafinha do outro, sendo que o Rafinha vem para dentro na fase de criação do jogo e o Vini Júnior fica lá na frente espetado para puxar o contra-ataque. É todo mundo marcando e bola no Vini Júnior.
4: Neymar não foi convocado?
6: Foi, mas tá machucado, né?
4: Mas o Neymar nesse final de semana é para jogar na estreia da Copa,
6: a pergunta do Neymar. Eu passei a semana ouvindo que o Neymar vai para 5 minutos, o jogo tem 100, deixa ele para 5 finais.
3: Tá, tu pode repetir aí do meio para frente, Léo, de novo.
6: Meio para frente é Casemiro, Bruno Guimarães.
3: Tá, e não tem nenhuma dúvida.
6: Não tem nenhuma dúvida. O Vini Júnior e Matheus Cunha por dentro. Tá. Luiz Henrique e Rafinha nas extremas.
3: Luiz Henrique. No dia dos namorados, surpreenda com pegada, marca da conquista. Esse é o teu time também, Vaguinha?
6: O time do Vaguinha começa com o Neymar e o resto eles se definem no vestiário.
4: Não, eu jogaria com o Wesley na lateral direita. O Wesley na direita, eu faria essa troca. E o meu segundo volante seria o Danilo e não o Bruno Guimarães. E do meio pra frente...
3: Acho que pode jogar os três juntos, hein?
4: Pra começar... Pode ser também.
3: Com o Wesley daí, né? É. Senão fica muito defensivo esse time.
4: Pode ser. Mas eu do meio pra frente... Eu acho que é isso aí mesmo. É Luiz Henrique aberto por um lado, Rafinha no outro e Vini Júnior e Matheus Cunha por dentro pra começar. Pra começar. Mas na hora do aperto vai ter que colocar o Neymar em campo.
3: Muito bem. 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Mais um destaque, mais um panorama aí debaixo aí do gramado aqui do Barradão, hein, Simon?
7: Uma preocupação no Inter, não é só o gramado, a condição climática, a diferença da amplitude térmica daqui em relação a Porto Alegre, né? São quase 20 graus de diferença, se a gente pegar alguns momentos do dia, ontem fez quase 30, mas a iluminação aqui do Barradão era um pouco distante e os refletores não tem aquele padrão que a gente está acostumado no Beira-Rio, na Arena, eles são acesos nesse exato momento, até porque aqui escurece mais cedo, Marcelo De Bono, e também o tempo está fechado, às vezes as nuvens vão embora, volta a previsão de chuva, inclusive, então há uma preocupação também com a iluminação aqui do Barradão, que não é das melhores. 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
3: 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Quem lidera, quem está na ponta de cima do campeonato, Bertoncelo?
5: Por enquanto, o Palmeiras é líder com 35 pontos, 4 a mais em relação ao Flamengo com 31. Eu digo que, por enquanto, tem um confronto entre eles hoje e o Flamengo tem um jogo a menos em relação ao Palmeiras. O Fluminense é o terceiro time ali, né? Por fora, tentando uma briga. 30 pontos, o São Paulo, quarto colocado, tem 24 e o Atlético Paranense, quinto, tem 24 pontos, o G5 do Brasileirão, Debona.
3: E lá embaixo?
5: Passando pelo Corinthians, que é o 17º com 18, Remo, 18º com 15, o Mirassol é o penúltimo colocado com 13 e a Lanterna Chapecoense soma 9 pontos, o Z4 do campeonato.
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5: Pezzolano.
3: João, corre lá. Vamos lá.
5: Vamos no Pezzolano com o Premier.
8: Vamos ser uma forte fora de casa. Saber jugar el juego, cada momento del juego, va a tener momentos diferentes dentro del juego, así que sea más efectivo, va a ganar el juego.
5: Tá aí o Pezzolano, técnico do Inter, rapidamente pelo Premier, falando o técnico colorado, Debona.
3: No Dia dos Namorados, surpreenda com pegada. Pegada é a marca da conquista. O Inter que joga hoje com o Vitória e fecha, portanto, como destacou há pouco o Bertoncelo, no próximo domingo contra o Bragantino. Esses jogos antes da pausa para a Copa e depois o fechamento do turno contra o Cruzeiro. 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
5: Debona.
3: Vamos lá.
5: Diga. Destaque para a escalação do Bernabéu. O Bernabéu hoje completa 100 jogos pelo Internacional. São 13 gols marcados, 16 assistências. Na temporada, são 23 partidas, 8 gols e 4 assistências. Ele é um dos artilheiros do Inter no ano. Ele só tem menos gols que o Borré, que tem 9 gols. Então, repito, o Bernabéu hoje no Barradão completa 100 jogos pelo Inter. 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
3: Me explica o Bernabéu, Vaguinha, que é o melhor lateral esquerdo de 24... Um emblema de um Inter quase rebaixado em 25 e passa a ser o grande nome do Inter neste momento em 26.
4: É, não é uma tarefa simples explicá-lo, né? Mas o resumo é que, como lateral esquerdo, esse ano, no ano passado, ele falhou muito, né? E o Paulo Pezzolano encontrou uma forma de aproveitar a agressividade dele, protegendo o setor com um lateral esquerdo marcador, que é o Matheus Bahia, e... explorando as virtudes dele. Um jogador agressivo, que tem bom arremate, que tem bom um contra um e que não para de correr um minuto. Então, acho que ali ele se encontrou nessa faixa central, né, no meio de campo, né? Dá para colocar assim, né? Mais pelo corredor esquerdo. Então, mas é quase que inexplicável o que acontece. Porque mesmo quando ele tá jogando mais para frente, aí vai recompor e precisa fazer uma saída de bola de trás, é arriscado. Porque tem muita dificuldade no campo de defesa.
7: Mais uma vez o Inter completamente branco, tá, Debona? Meias, calções e camisas. Vejo pela entrada dos jogadores reservas em direção aos vestiários. E agora começa o protocolo da CBF com a entrada dos times no gramado aqui no Barradão, Grupo IESA.
3: Para quem tá se ligando agora, Simon, confirma aí o time do Inter.
7: Anthony, Bruno Gomes, Mercado, Juninho e Matheus Bahia. Jagra, Bruno Henrique, Vitinho e Bernabé. Na frente, Borré e Alejandro.
3: Você vai pra dentro do Barradão. Brasileirão. 17ª rodada, Inter e Vitória. Neste estádio que é difícil de jogar, onde o Vitória é muito forte. 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E a festa tá pegando, né? Porque a galera do Vitória chega, desce pelo barranco e desce mesmo, né? Onde sempre é muito quente, mas é um sábado de chuva, hein, Simon?
7: É, mas mesmo assim segue muito úmido, muito abafado por aqui. Bate uma brisa, um ventinho e agora um foguetório bonito. Vai ter execução do hino nacional brasileiro nesse momento aqui em Salvador.
3: Leonardo, te surpreende muito, médio ou pouco, a titularidade do Juninho hoje, hein?
6: Surpreende bastante, Debona. Surpreende porque o Juninho vinha fora dos planos. Parecia até totalmente descartado no Inter. E ele veio se recuperando. O Pezzolano vinha elogiando ele, inclusive pelos treinos, mas é uma surpresa. Ele se afirmando é mais um jogador recuperado pelo Pezzolano. Lembrando que o Bruno Henrique estava numa situação parecida, né? Mofando num canto do Beira-Rio e hoje se tornou um jogador importante.
3: O hino está sendo executado agora.
7: Estadual aqui.
3: Estadual, hino da Bahia. Depois teremos o hino brasileiro.

0: 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Em instantes a bola rola no Barradão.
1: E agora sim, o hino brasileiro.
0: Agora o hino brasileiro.

0: Dia dos Namorados, surpreenda com pegada, marca da conquista. Afinal de contas, dá pra ganhar do Vitória lá em Salvador? Vaguinho, você já tá bem contente com o empate fora de casa?
1: Não, eu acho que o Inter tem condições de fazer enfrentamento e sair de lá com a vitória. É jogo ruim, é jogo encrespado, a gente sabe da dificuldade que é jogar no Barradão, mas pela impressão deixada no último jogo, eu acho que o Inter tem totais condições de vencer. Vamos ver como é que vai se desenrolar a partida. E aí depois eu te respondo se o empate foi bom ou não, se ele vier.
0: O Tchau mandou um WhatsApp pro Pezzolano para ele não assumir a seleção uruguaia, não?
1: Eu não tenho o WhatsApp dele, mas encontrei ele numa pizzaria na segunda-feira. E eu pedi para ele não ir embora.
0: E ele?
1: Ele disse que gosta do dia a dia, ele gosta do trabalho de clube ainda.
0: E tu?
1: Aí eu disse pra ele, mas então fica aqui no Colorado.
0: E ele?
1: E ele seguiu para comer a sua pizza de calabresa.
0: 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Minutinho para a bola rolar no Barradão. Vai começar a 17ª rodada do Campeonato Brasileiro. Alguma ameaça ao título do Flamengo, do Palmeiras, por enquanto, ou nada, hein, Leonardo?
2: Não, não tem ameaça, né? A gente tá vendo os dois colarem demais no cenário e já se percebe que tem uma disputa entre eles ali. Embora a gente tenha times fortes, o Fluminense faz uma campanha mais sólida no Brasileiro, o Cruzeiro faz campanha de recuperação, mas vai ficar muito restrito aos dois. Ainda mais o Flamengo agora sem a Copa do Brasil, né?
0: É, de novo, né? O Flamengo ano passado jogou com reservas contra o Galo, esse ano entrou sem tirar o mérito do Vitória, é claro, né? Mas parecia outro Flamengo, né, Leonardo? Meio desinteressado no jogo, uma preguiça, e aí o Vitória engoliu, né? Engoliu o Flamengo.
2: E fica claro que a estratégia do Flamengo é Brasileirão e Libertadores, né? O Flamengo traça isso. É que não tem como, mesmo o Flamengo, com todo o dinheiro, com todo o grupo que tem, com os jogadores de seleção, o Flamengo deve ter, sei lá, 8, 9 jogadores convocados para a seleção, se não mais. Mas não tem como jogar 3 competições, Debona, em altíssimo nível assim, competindo na Copa do Brasil, que é duríssima, na Libertadores e no Brasileirão com as viagens que tem, é impossível.
0: 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Ao sorteio, a troca do lado de campo, a bola vai rolar, o sinal da Gaúcha está marcando 5 horas da tarde. Finalzinho de tarde, né, como é tradicional, como é comum, né? Escurecendo mais cedo no Nordeste brasileiro.
3: 5:30 já é noite. É.
0: Baralhas é o capitão do Vitória, ex-jogador do Inter. Mercado é o capitão do Inter. Felipe Fernandes de Lima, o árbitro mineiro, está ali realizando o sorteio. 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
3: Debona.
0: Agora a gente vai pro jogo. Marcos Notari Berconcelo.
3: Pois é, Marcelo Júnior, o Vitória tem como médio de público pagante no Barradão neste Brasileirão 19.300 pagantes, né? O total supera os 20 mil. É o Vitória neste Campeonato Brasileiro para a Unimed Porto Alegre.
0: Vamos pro jogo. Salvador, Bahia, Barradão, apita o árbitro, bola rolando. Vai, Inter, divirta-se, te liga no futebol da Gaúcha. Primeira tentativa de bola longa do Vitória, Mercado escora de cabeça, ela sobra para Bruno Henrique, desce pela meia direita, tenta fazer o passe, já meteu na frente, em profundidade, ponta direita para Borré, colocou na frente, se aproximou da área, 2 em cima dele, levou pro fundo para cruzar, desarmado ali na marcação, para protestos do Kaique, jogador do Juventude, escanteio Inter, hein, Simon?
4: Na minha frente, nitidamente, a bola pegou por último na perna esquerda do Kaique, saiu pela linha de fundo, escanteio, ponta direita, Bruno Henrique na cobrança.
3: Bem marcado o escanteio.
0: É, escanteio marcado, protestou o Kaique, a assistente não teve dúvidas, deu pro Inter que tem o primeiro escanteio do jogo, vamos fechar o primeiro minuto, Bruno Henrique tá colocado pra cobrança.
4: A bola tá fora do semicírculo, é isso que ele tá argumentando pra bandeira. E realmente tá. Tô bem do lado.
0: Escanteio, Bruno Henrique, lado direito. O Inter coloca a sua força aérea lá pra dentro da área. Tem Alejandro, tem Borré e tem os zagueiros também, é claro, né? Pra tentativa ali com o Mercado e com o Juninho. Vai autorizar o árbitro, 1:20, escanteio pro Inter. Bruno Henrique colocado para a cobrança, levantou os dois braços, atenção para a bola, lá vai ele, Bruno Henrique, pé direito, levantou, Mercado subiu, ajeitou para o meio, afasta de qualquer maneira ali Eric para o time do Vitória, voltou para Bernabé, de novo para dentro da área, afasta na Kaká, vai sobrar a bola para o Vitória, proteção feita pelo Bruno Gomes, círculo central, foi deslocado, empurrado, é falta. 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O outro jogo da 5 tem bola rolando também, Bertoncelo?
3: Ainda não, tá muita chuva em São Paulo, estádio Morumbi, por isso um certo atraso, mas em seguida, cerca de 5 minutos, tem São Paulo e Botafogo.
0: Vem de novo o Inter, Alejandro ganhou a bola do Bruno Gomes, deu atrás para Vitinho, cavou na entrada da área, Bernabé tá por ali, a proteção é feita, Luan Cândido protege, afasta e tira o perigo lá de trás, pressiona o Inter com Borré, também com Vitinho, também com Bruno Gomes, tripla marcação do Inter, deu certo, Vitinho ponta direita, desequilibrou, ficou em pé, lá vai ele, são dois na marcação, dobrou legal, terminou o campo e a arbitragem está dando novo escanteio. Simon,
4: que jogada inteligente do Vitinho, viu que tinha dois marcadores encurralado perto da bandeira de escanteio, carregou e como último movimento antes de se projetar para fora de campo, chutou em cima do marcador, a bola saiu pela linha de fundo, mais um levantamento para Bruno Henrique, já foi avisado pela bandeirinha, a bola tem que estar no semicírculo, vai meter de novo na área, Mercado lá para tentar cabecear mais uma vez.
0: É, Bruno Henrique de novo, segundo escanteio do Inter, os dois do mesmo lado, de novo ele sinaliza ali, ergue os braços direitos, atenção para a cobrança, lá vai ele, Bruno Henrique levantou, afasta de cabeça Luan Cândido, sobra de bola, o Inter joga lá para dentro de novo, o Vitória afasta do jeito que dá, voltou para Bernabé, limpou, caiu, queria falta, não levou, tem que se ligar agora o Inter, hein? São quatro jogadores, cinco do Vitória puxando o ataque, partindo a bola pelo meio com Baralhas, Baralhas abrindo na direita para Nathan Mendes, dominou, Matheus Bahia tá na marcação, ultrapassagem do Baralhas, cruzou para trás, Juninho Soberano dentro da grande área, domina e sai com ela para o time do Inter, só que o jogo tá parado.
4: Isso, tá caído o Bernabé quase na área do Vitória, colocando a mão, acredito ser na barriga, reclamando, nenhuma menção para levantar e o juiz chega, dá uma orientação lá pro sistema defensivo do Inter, Bernabé precisa de atendimento médico.
0: 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Sobrou um pezinho no Bernabé aí, Jory?
5: Ah, sobrou, né? Sobrou, né? E o pior, e o mais impressionante é que o árbitro tá a... Ah, sei lá, cara, ele tá um metro e meio do lance. O que que ele tá olhando, sabe? Não dá pra entender. Teve um pé na barriga, foi falta, deveria ter sido marcado, ele não marca. E aí o jogo fica esquisito, né?
4: E o Felipe Fernandes Lima veio numa velocidade para atravessar o campo para conferir a situação do Bernabé, que segue caído. Segue reclamando, botando a mão na região do abdômen. Agora o Alejandro chega ali para tentar levantar e o Bernabé tenta se erguer aos poucos.
0: 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A gente passa a bola daqui direto lá para a Arena. E a repercussão do jogo do Inter no Gaúcha 2. 5 minutos, bola do Inter, bola para o goleiro Antony. O Inter vai retomar a posse de bola, o jogo vai ser recomeçado, o placar é 0-0 no Barradão. Mercado domina, tenta o passe vertical, passe à frente, errou. Bola dominada pelo Mateuzinho na meia canhota, ele está recuando a bola para ele. O Luan Cândido não conseguiu jogar no Grêmio, né? Lateral esquerdo, barra zagueiro, está firmado na zaga do Vitória. A bola foi aberta na direita para Kaká, Kaká fazendo o passe mais à frente, tenta jogar o time do Vitória, forte na marcação, Matheus Bahia, se livrou legal, chamou o Alejandro para a tabela, Alejandro prendeu, mas largou mal, tentou o passe sem olhar para o Matheus Bahia que estava marcado, afasta Kaká para o Vitória, sobe Juninho, não acha na primeira, ganha Mercado, a bola foi recuperada pelo Vitória, tenta sair rapidamente, lado direito, bola dominada pelo René, fez o passe atrás para Mateuzinho, chegou Vitória, bateu o Antony, Antony, acho que todo mundo da defesa do Inter falhou, se posicionou mal, menos o Antony, hein, Simon?
4: Paredão, ficou esperando a conclusão da jogada, o chute saiu rasteiro, fraco, é bem verdade, mas Antony ganhando sequência, mais uma vez no gol colorado, salvo o Inter, mas deu bobeira geral, sistema defensivo do Inter 0-0, o Grupo Iaza.
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2: Chegou com muito perigo, o Vitória está na sua característica, e quem chega é o Martínez, o meio campista. O Vitória está na característica, ele dá a bola para o Inter, deixa o Inter jogar e sai em contra-ataque. Esse lance tem origem num vacilo do Juninho e o mercado não conseguiu consertar. Aí se arma o contra-ataque.
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5: Que susto!
0: A bola foi dominada lá do lado direito pelo Nathan Mendes. Ele protege, faz o passe atrás para Martínez. Domina Martínez, perna direita.
5: Tem gol.
0: Aqui na esquerda para o... Cândido, Luan Cândido e o Bertoncelo informa o gol.
3: Já tem gol marcado no Morumbi, gol pelo São Paulo. 2 minutos, etapa inicial, gol de Luciano. São Paulo 1, Botafogo 0. 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
0: Domínio de bola do time do Vitória. Trabalhando com o Martínez. Martínez mais atrás para a saída ali com o Kaká. Se mexe mais à frente, Kaique. Ela chega para o Luan Cândido, que abre aqui do outro lado. É, o time do Vitória trocando passes no campo de defesa. Outra vez domínio ali do Kaká. Pressionado, marcado, conseguiu tocar na frente, tocou para Eric, perdeu. Recuperação do time do Inter, se manda o ataque com o Matheus Bahia, ingressou na área, deu para Alejandro, é só rolar para trás, pintou o gol, defendeu, voltou no Matheus Bahia, para a direita, bateu, ela explode no peito do Kaká. Tava ali o goleiro Arcândio também, e se o Alejandro dá a bola pro Borré, era gol do Inter, Simon.
4: É, mas errou o Eric, Matheus Bahia avançou, progrediu, tocou pro centro da área, ali está o Alejandro, ele não teve o domínio completo, quase caindo, tentou fazer um giro, um chute rasteiro, não teve a noção de que estava tão próximo do Borré, e o goleiro Lucas Arcanjo fez boa defesa, voltou pro Matheus Bahia, tentou a finalização, houve o desvio, escanteio, ponta esquerda, Inter na pressão, Bruno Henrique sempre ele na cobrança.
0: 8 minutos e meio, grande chance do Inter, é o Alejandro, quando ele girou, ele já se desequilibrou, não tinha mais como fazer o passe, né? Meteu pro gol, o goleiro pegou, Bruno Henrique colocado para cobrar. Cobrança, terceiro escanteio do Inter no jogo, são 8 minutos e meio. Acho que agora troca a cobrança, porque agora é um braço para cima só. Vamos ver, atenção, 5 jogadores do Inter lá dentro da área, Bruno Henrique por baixo, ajeitou no Borré, fez falta, parou tudo, Simon.
4: Que é a leitura do narrador boleiro, né? Só na movimentação do Bruno Henrique ele já fez a leitura que iria mudar o estilo da cobrança. Rasteiro pro Borré, que dividiu com o Kaká, mas fez a carga. Falta pro Vitória na área da equipe baiana, Sicredi 0-0.
1: O Debona.
0: Oi.
1: O Alejandro fez o giro, era só encostar pro Borré, era 1-0 o Inter. Era só encostar pro Borré. Foi fominha e o Inter perdeu a chance. Verdade que o Inter também cedeu espaço pro Vitória e o Vitória teve chance. Uma chance clara para cada lado. Começou bem o jogo.
0: Eric passou por 1, por 2, por 3. Derrubado pelo Matheus Bahia. É falta. E ela tá a 38 centímetros da risca da área, hein, Simon?
4: É, quase na esquina. Próximo em relação à grande área. Eric muito elogiado pelo técnico Jair Ventura, que diz que ele merecia maior projeção, mas como joga no Nordeste, acaba não tendo tanta visibilidade assim no futebol nacional. Rabiscou, teve um encontro com o jogador do Inter, falta, não é tanto para meter direto, é mais para ficar antenado num cruzamento e qualquer desvio pode ser fatal pro Colorado. 0-0, trilegal.
2: O Eric passou pelo Juninho e pelo Matheus Bahia. Quem vai salvar ali é o Bruno Henrique na cobertura. O Inter não pode abrir um corredor para um jogador que drible em velocidade, Debona.
5: É, e escapou do amarelo o Bruno Henrique, né, Debona? Porque era uma falta do lado da área. O árbitro faz um sinal de como se ele estivesse driblando para a linha de fundo ou para a direção da bandeira do escanteio, mas não, ele estava progredindo em direção à área, claro, indo para a linha de fundo, mas para criar uma chance promissora, merecia o cartão o Bruno Henrique.
0: Toda a atenção e preocupação do Anthony, tá lá colocado no meio do gol, formou a barreira que tá dentro da área, 3 homens, lado direito, bem pertinho da risca da grande área. Eric na bola, com seu cabelo platinado. Atenção, passamos de 10 minutos do primeiro tempo, lance perigoso contra o Inter, meteu direto, ela bate na barreira e sai em escanteio, Simon.
4: É, cruzamento do Eric, pegou no terceiro homem da barreira, escanteio, ponta direita, o primeiro do Vitória na partida, claro.
0: Eric na cobrança. 0-0 placar no Barradão. 17ª rodada do Brasileirão. Atenção, Eric para a bola. Levantou. Afasta Juninho de cabeça. Vai voltar a bola para o Eric. Dominou. Perdeu para o Bernabé. Reclamação é de um toque do Bernabé. Mandou seguir o Felipe Fernandes de Lima. Bernabé saiu bem. Dupla marcação e na sequência tem falta. A falta é para o Inter. O jogo está parado. E o Leonardo Oliveira está falando mais sobre o jogo até aqui. A falta é no Bruno Gomes, Leonardo.
2: Um jogo de dois times muito parecidos nas características, né? O Vitória espera o Inter, atrai o Inter, sai no contra-ataque. O Inter tenta o erro do Vitória, recupera a bola, também sai em velocidade. São dois times de transição, com o Eric de um lado que faz a transição pro Bahia, por exemplo, e o Bernabé do outro. Duas características parecidas, muita marcação e jogando no erro do adversário. Como eles erram bastante, a gente vai ter um jogo bastante emocionante. Vai ser uma tarde animada, Debona.
0: Pois é. Lançamento, tentativa de bola para Borré. Luan Cândido cortou. Vitória errou na sequência. Domínio de bola do Borré. Bate nas pernas ali do Luan Cândido e ganha a lateral o time do Inter. 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Quarto melhor mandante do campeonato, Vitória, que recentemente tirou o Flamengo da Copa do Brasil. Lançamento do Inter, a bola para Alejandro, passou dele, tentou chegar ali na dividida também. O Bernabé briga pela posse de bola, Borré briga também, Vitinho, vem Bernabé, o Inter morde alto lá na saída de bola do Vitória. Bateu por último ali nas pernas do Bernabé, o lateral é para o Vitória. 12 minutos e meio do primeiro tempo, de 0-0. Às 7 tem o Grêmio na arena contra o Santos, comando do Pedro. E o São Paulo já está ganhando, né, o seu jogo. Lembrando que à noite... Isso. À noite, bom, às nove, Bertoncelo.
3: Tem Flamengo e Palmeiras no Maracanã, às 9h. Arbitragem do Davi Lacerda, 17ª rodada do Brasileirão. Distância de 4 pontos do Palmeiras, líder, para o Flamengo, vice-líder.
0: Dois bons times com bom árbitro apitando, hein? Certeza de um grande jogo. Vai fluir.
5: Ah, vai ser um jogaço, né?
6: E o Davi Lacerda, que nem é FIFA, né, Diori? Sempre escalado para os principais jogos.
5: É, tá batendo na porta para ser FIFA, né? Não tenha dúvida.
0: Vitinho foi lançado na frente, interceptação feita ali no meio do caminho pelo Baralhas. A bola volta a ser dominada pelo Inter na ponta direita. Borré freou a jogada, voltou, cruzamento é feito, tentando Alejandro de cabeça, tá tirando o Luan Cândido de qualquer maneira. Arremesso pro Inter, lado direito, campo de ataque, Bruno Gomes está na bola. São 13 minutos e meio, atenção pro lateral cobrado, bola para Vitinho, curtinho aqui do lado direito, tentou o passe, saiu errado, errou o passe ali Vitinho, não pode errar um passe tão curto, tão fácil. Recupera Eric para o time do Vitória, sai rapidamente, meia direita, disparou Natan Mendes, ele viu, bola para ele, tá passando pela direita, chega na recomposição, a marcação é do Bernabé, a bola então é para Eric, o lançamento é para Mateuzinho, deu um passo para trás e de cabeça jogou para fora o Bruno Gomes. Escanteio, Simon.
6: Com um pouco foi o recurso que ele tinha, meteu a bola pela linha de fundo, escanteio, ponta esquerda ofensiva do Vitória, é o Mateuzinho, camisa 10, que vai colocar a bola na...
0: 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Baralhas está na área, os zagueiros que são altos, né? Kaká e Luan Cândido também. Agora a preocupação na bola aérea é do Inter. Mateuzinho lá do canhoto, de perna esquerda, colocado para cobrança. Lá vai ele, fatiou para o meio da área. A bola está viva, quem tira? Chegou o Antony, sai do gol, porque o Baralhas estava por ali. Antony pegou, Simon.
6: A bola foi cabeceada, o Baralhas não conseguiu buscar. O Antony estava esperto, fez a defesa. Mas o Vitória chegou assustando o Colorado. 0-0, KTO.
0: Tá gostando, Vaguinha? Que tal o jogo até aqui?
1: Ah, o jogo tá muito equilibrado, né? Jogo muito equilibrado, uma chance para cada lado. Mas eu tô gostando da postura do Inter.
0: Bruno Henrique meteu o lançamento. Alta bola para o Alejandro. Passou dele, tá saindo do outro lado. Atenção, Tirigaí. 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Barradão em Salvador, 17ª rodada Brasileirão, 15:30, primeiro tempo, Inter e Vitória empatam em 0-0, Bertoncelo.
3: O empate deixa o Inter na nona colocação com 22 pontos, no outro jogo São Paulo segue vencendo o Botafogo por 1-0, logo mais 7h tem Grêmio contra o Santos e Mirassol diante do Fluminense.
0: 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Falta na origem da jogada, falta no Mateuzinho, falta para o Vitória, 16, falta já cobrada. Luan Cândido domina campo de defesa lá do Canhoto, faz abertura de bola para o Jamerson, domina o lateral, vai até a linha que divide o gramado, recua e recomeça outra vez com o Luan Cândido. 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A bola é dominada pelo time do Vitória, perdeu na dividida, valeu a pressão do Inter, hein? É a hora do contra-ataque, Bernabé puxou, meteu para Alejandro, vai fazer, tentou sair do goleiro, que saiu e pegou. Lucas Arcanjo, corajosamente, foi nos pés do Alejandro, Simon.
6: É, mas uma tomada de bola do Bernabé, lançou na frente, o Alejandro não ganhou na velocidade da marcação, quando conseguiu encostar na bola, já estava à sua frente o goleiro Lucas Arcanjo. E agora a preocupação, porque ele, o Alejandro, que é alto, forte, não é tão leve assim, acabou chocando com o cotovelo esquerdo do goleiro do Vitória, que é atendido agora uma preocupação com o arqueiro da equipe da casa. 0-0, Grupo IESA.
0: É, vamos combinar que não foi uma arrancada muito veloz, né, Leonardo? Mais uma chegada do Inter em roubada de bola.
2: É porque o Inter marca muito forte a saída de bola do Vitória, assim como o Vitória tenta fazer com o Inter. Os dois times têm ideias parecidas e tentam na transição, no contra-ataque. O Bernabé rouba a bola do jogador do Vitória e aciona o Alejandro. O Alejandro chegou uma fração atrasado. Se ele chega um pouquinho antes, ele consegue tirar do goleiro. O Lucas Arcanjo é um bom goleiro. Apesar de ele parecer sempre um pouquinho acima do peso, mas não, é o biotipo dele, Debona.
1: Mas é o jogo do Inter, né? É o jogo do Inter. É o fechadinho. O Vitinho tá bem aqui. Quando o Vitória tem posse de bola, o Vitinho tá bem aberto, lado direito, fechando a linha de cinco com o Matheus Bahia do outro lado. Meio campo marca muito forte. Bernabé, né? Dá essa alta intensidade para pressionar. É o estilo de jogo do Inter, tá encaixado. Se não falhar defensivamente, encaixar um contra-ataque ou uma transição rápida, vai dar nós.
0: 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Eric para o time do Vitória, lançou para Mateuzinho, matou no peito, Bruno Gomes estava ali grudado nele, nas costas dele para desarmar e para soltar a bola para Matheus Bahia. Larga Matheus Bahia, quase que chega o cara para tomar dele. Quem?
6: Sentiu Matheus Bahia. Acho que é algo muscular, tá? Foi imediato, a bola saiu dos pés dele, já ergueu a mão, relatando um desconforto. Vou pedir auxílio dos amigos aí que estão acompanhando pelo monitor, mas ele, eu tô do lado oposto, mas parece que tá colocando a mão na coxa.
0: Coxa direita.
6: E o Matheus Bahia aqui é um dos
0: procurados. Mas acho que foi o Tostãozinho ali, né?
1: Tostão? Tostão.
6: Então tá, choque, agora vai tentando levantar, mas tá mancando um pouquinho. Vamos ver se ele vai seguir em campo. O departamento médico do Inter não precisou entrar em campo. Já se recuperou, esquentou um pouquinho o corpo, já era.
0: No Rio Grande do Sul, Tostão. E em São Paulo é o que, Vaguinha?
1: Tostão.
0: Também, Tostão?
1: Uhum. Paulistinha.
0: Paulistinha.
1: Paulistinha. Domínio na minha época botava um éter e tava tudo certo. Hoje não pode mais.
0: É. Domínio de bola do Luan Cândido para o time do Vitória. Mais atrás com o Kaká. Kaká carrega a bola pelo meio. Volta para Luan Cândido. O time do Inter deixa os zagueiros do Vitória, né? Deixa eles trocarem passes ali atrás. O Inter fica ali, né?
6: Debona.
0: Marcação não é meia altura, não. É lá em cima de novo com o Alejandro. O Inter coloca quatro jogadores no campo de frente. 5-6 agora. E quase que toma de novo. Essa marcação do Inter tá implacável lá na garganta, hein, Leonardo?
2: Tá implacável, mas tu percebe que tem alguém aciona a blitz. O Inter fica esperando os zagueiros trocarem bola. Quando eles começam a trocar passes, aí avançam os atacantes e avançam em bloco. Avançam não só o Alejandro e o Borré, como os demais jogadores, os dois de lado e quem vem de trás.
0: Simon!
6: Eu mencionei há pouco o Matheus Bahia, que aparentemente já está recuperado deste tostão, paulistinha, como queiram. Mas ele é o único jogador do Inter pendurado, que caso receba um cartão amarelo, não enfrenta o Bragantino no último jogo pré-Copa do Mundo. Mas também tem um outro personagem importantíssimo pendurado, técnico Paulo Pezzolano.
0: Pois é, 20 minutos, placar de 0-0 no Barradão. Domina o goleiro Lucas Arcanjo, tocando ali mais à frente para Kaique. Kaique inverteu a jogada, quem domina lá no direito, rente à linha lateral é o Eric. Eric meteu, ultrapassagem, Martínez dominou, abriu. Foi nada amigo ali do Nathan Mendes, deu nas costas dele. Melhora para o Inter, que sai para o jogo e sai legal com o Bernabé. Bernabé metendo a bola para Borré. Se tocar no Alejandro é uma boa, meteu para Alejandro de novo, ele arrancou. arrancou um segundo depois. Chega primeiro o Kaique na marcação e recupera para o Vitória. Sai jogando ali no miolo de zaga, agora com o Lucas, Lua Cândido mais atrás, passe errado do Vitória. O Inter de novo com vários jogadores no campo de frente. Bruno Henrique para Vitinho, era o Alejandro, errou o passe, errou também o Vitória, pressiona Alejandro. Tá legal o Alejandro, ele tá errando agora também na devolução, na hora de fazer a tabela. Vamos chegando à metade do primeiro tempo, 0-0. 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A bola é dominada pelo time do Vitória, ali pelo meio com o Kaká. Kaká tocando mais à frente com Baralhas. De novo o Inter pressiona, de novo recupera. Vijagra com o Borré na meia direita. Tá passando o Vitinho para receber. A opção de passe é ele. Dominou Vitinho, passa timidamente ali o Borré. Ainda Vitinho, segura. Tá fechado o time do Vitória. E o Borré tá voltando a jogada para Bruno Gomes. Troca passes o Inter no meio com o Vijagra. Tá passando agora Matheus Bahia. Vijagra viu, Matheus Bahia dominou. Espetado lá na ponta esquerda, é o Juninho, né? Agora sim, Matheus Bahia, no fundão do campo, ponta canhota para Bernabé, ele e Kaká. Bernabé passou do Kaká, meteu para a área, passa ali do Vitinho, não chega no Borré. Kaique meteu para escanteio para o Inter, Simon.
6: No susto, porque já tinha o jogador do Inter às suas costas, pronto para tentar pegar a bola e mandar para o fundo do gol. Kaique tocou do jeito que deu para escanteio, mais um pela ponta direita, acho que é o terceiro do Inter só por esse lado, tem um pelo lado canhoto também, Bruno Henrique na cobrança.
0: É mais um escanteio do Inter. O Inter que marca alto, como destacou o Leonardo. O Inter que faz o jogo. Jogo do Inter, abre e fecha aspas, como eu disse, o Vaguinha. 22 minutos e meio, mais um escanteio para Bruno Henrique cobrar. Atenção. De novo o Inter vai tentar na bola parada. É uma marca do Inter. O Inter tem vários escanteios nos jogos. Bruno Henrique levantou. Juninho meteu de cabeça. Sobrou. Alejandro ao mercado. Bateu, explodiu. Sobrou. Borré bateu alto. Ele isolou, foi para fora. Para Simon.
6: O mercado quase caído, tentou o chute que explodiu, acho que no peito do Kaká. Alguns jogadores do Inter pedem o pênalti no rebote, a bola não veio da melhor forma para o Borré, tentou um chute forte, passou perto do travessão. O Inter de novo quase abriu o marcador aqui no Barradão Sicredi.
2: Ô Debona,
0: oi.
2: A semana livre de treinos, o técnico, que é bom técnico, aproveita para isso. É o quarto escanteio, o terceiro escanteio do Inter. Nenhum foi igual ao outro. Esse, por exemplo, veio no segundo pau para o cara escorar. O anterior foi por baixo para o Borré tentar ganhar por baixo e arrematar ou dar o passe. E o primeiro foi um escanteio mais no meio da área.
0: É uma bela observação os escanteios cobrados pelo Bruno Henrique.
2: E quando a gente fala de tempo para treinar, não é só para descansar o jogador, é para esse tipo de jogada que cada vez é mais raro. O Pesolano sabe aproveitar o tempo.
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0: produzindo para fazer 1-0.
1: Não, é isso. É aquilo que eu digo, é o jogo do Inter, tá? Só não pode deixar o Vitória avançar tanto. E a retomada de bola, ela pode acontecer, inclusive, no campo de ataque. Agora o Vijagra, de novo, foi muito bem no desarme, limpinho. E armou o contra-ataque. Não tá encaixando, é o último passe ali. O Borré tá colocando a bola um pouco atrás, errou o passe agora. O Alejandro não é um jogador que tem velocidade, mas esse é o jogo, olha aí, ó.
0: Borré ganhou a bola do Bruno Henrique, Borré dominou, protegeu, segurou, escapou ali da marcação do Baralhas, abriu para Vitinho, meteu para a área, grande bola, passa pelo Bernabé e afasta Kaká de cabeça. Tenta sair o Vitória, o Inter controla, toma a frente, ganha a jogada de novo. O Vitinho tocando para Bruno Gomes, que tá recuando e começando aqui atrás com o Gabriel Mercado. São 25 minutos e meio de jogo no Barradão. O Inter do Pezzolano encarando Vitória em Salvador. Domínio de bola do Vitinho, de perna direita, inverte aqui pra ponta, tenta Vitinho, domina, escapa bem aí da marcação, Jamerson traz aqui pro lado esquerdo, toca ali, recebeu, ganhou o time do Inter, Borré tocou errado. Deixa eu conversar com vocês, deixa eu falar aqui, Borré, Alejandro, se vocês capricharem um pouquinho, tiverem um pinguinho assim de capricho, o Inter vai ganhar o jogo, Simon.
2: É, e agora o Borré tava no cangote, jogador do Vitória, tomou a bola, partiu pela meia direita, ingressou na área, tentou o cruzamento. Luan Cândido num carrinho providencial, tocou para escanteio, o quinto do Inter na partida, o quarto pelo lado direito, Bruno Henrique para mais uma cobrança diferenciada.
0: Tá funcionando bem demais a marcação alta do Inter. Atenção, Bruno Henrique vai cobrar mais um escanteio, Bruno Gomes foi até ali para receber, mas a bola falta. Vai viajar para a área, atenção, levantou, falta, parou, Simon.
2: Isso, assim que ele cobrou, o jogador do Inter deslocou o atleta do Vitória, falta, e olha, o Bruno Henrique, o Inter tem jogadas ensaiadas. É hora que ele coloca a mão na cabeça, é hora que ele passa a mão no cabelo antes da cobrança, tudo fazendo algum tipo de sinalização para executar as jogadas ensaiadas durante a semana no CT Parque Gigante. 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
0: Se tu tivesse que sinalizar uma jogada ensaiada, tu não passaria a mão no cabelo, né, Leonardo?
3: Não, mas poderia coçar a testa.
0: Testa.
3: É uma, né?
2: Acho que o Debona também não, né?
0: Ainda bem que foi educado na resposta, né? Perigo ela falar isso. 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
3: Mas tu sabe, Debona, que o Inter de 75 tinha sinais. O Valdomiro, no gol que ele do título 75, ele também faz um sinal. Ele arruma a meia.
0: Ah. É isso aí. São os sinais. Domina o time do Vitória com o Eric, passou lado direito, Natan Mendes disparou, o Eric não deu e aí ficou sem ter para quem tocar na bola. Tocou atrás para Kaique, devolução no Eric, lado direito, levantou para área, o toque de cabeça do Mateuzinho tá nas mãos do Anthony. 28 jogados do primeiro tempo.
1: Já dá para dizer que o Carbonero tá fazendo falta no jogo. É um jogo fora de casa, onde casa muito bem as características, né? Vamos ver o Borré agora aí, ó.
0: Vamos ver o Borré avançando pela meia direita, abrindo, tô dizendo, tem que acertar passe, Borré.
1: Ele é o substituto do Carbonero, ele deixa o jogo mais lento, não adianta, o Inter precisa uma transição muito rápida, e o Borré é um jogador que prende bem a bola, mas o jogo dele é lento.
0: Levantamento, Vitória, atenção, toque pro gol! Gol de René para o Vitória! 28 minutos, quando o Inter era o completo e absoluto dono do jogo. O Vitória, numa bola alçada para a área, tá fazendo 1-0 para a explosão do Barradão. René, de cabeça, metendo no canto do Anthony. E olha, o Inter tinha 8-7 jogadores no campo de defesa, abre o placar, o Vitória, Simon.
2: Efetivo, esse é o time do Jair Ventura. Tudo começou, é bem verdade, num erro do Borré. Ele tinha outras possibilidades, conseguiu errar um passe teoricamente fácil. O Vitória fez a bola chegar rapidamente para o habilidoso Eric, canhoto na ponta direita, escolheu o cruzamento. No segundo pau, a meia altura, ali estava o René, grandalhão dos artilheiros do Campeonato Brasileiro. Quase de peixinho, cumprimentou na saída do Anthony, que nada pôde fazer. Praticamente na primeira chegada da equipe da casa, 1-0 Vitória, Leonardo Oliveira.
3: Pois é, o jogo do Vitória. O Vitória atrai o adversário. O Inter tinha mais de 60% de posse de bola, tinha chegado 3 ou 4 vezes, estava errando demais.

0: lá na frente. Num desses erros, o Vitória rapidamente, em três toques, chegou ao gol. Porque a bola chega no Eric, o Eric enxerga o René entrando, o Vitinho não acompanha. E o René, sozinho, cabeceia. René, que tem, aliás, parte dele pertencente ao São José, está fazendo 1-0, Vaguinha.
1: Duas ou três bolas que chegaram no Borré e morreram no pé dele, né? Não conseguiu dar sequência e aí no gol do Vitória é erro de passe dele. Mas assim, não dá pra dizer, o Inter tava, a linha defensiva tava montada. Quatro jogadores do Inter na linha baixa contra um jogador do Vitória. Uma desatenção que não tem explicação. Não pode tomar um gol assim, Marquinhos.
2: Quarto gol marcado pelo René, o artilheiro do Vitória neste Brasileirão. O Vitória pula para a nona colocação com 22 pontos. E o Inter, que não perdia fora de casa desde março, quando foi derrotado pelo Atlético Mineiro, cai para a 12ª colocação com 21.
3: Pois é, saiu o gol do Vitória, saiu o gol do René. O Inter tem uma falta para cobrar no meio do campo e vai jogar lá para dentro da área do Vitória. Bruno Henrique está na bola, Matheus Bahia está por ali também. Bruno Henrique, pé direito, levantou, Cândido corta de cabeça, sobrou, Bruno Gomes, chapelou, bateu à esquerda do gol defendido pelo Arcanjo contra Simon.
4: Rebote, a bola sobrou pro Bruno Gomes, dominou de embaixadinha, meteu um chapéu para cima do adversário e tentou o chute. Se vai, igual um golaço no Campeonato Brasileiro, mas ela passou um pouco sem direção na trave esquerda do goleiro Lucas Arcanjo. Vitória 1-0, claro.
3: A origem do gol do Vitória é um erro bizarro de um jogador de 2 milhões mensais do Inter, hein, Leonardo?
0: Um jogador que não consegue ter acabamento, o Borré, que é um jogador na seleção, que é da confiança do Néstor Lorenzo, no Inter ele não consegue se completar. E não foi o primeiro lance, já foi o terceiro lance que ele pega a bola e não consegue completar a jogada. E não são passes difíceis, Debona. Vai lá.
3: René, ponta canhota, ganhou do mercado, dobrou a marcação, meteu no meio das pernas o Bruno Gomes. Falta! O René fez o que quis aí com a defesa do Inter, Simon.
4: Ponta esquerda, centroavante, mas mostrando habilidade, chegou o Bruno Gomes, derrubou. E agora tem um montinho em cima do juiz, são quatro jogadores do Inter. O jogador que chegou até de forma mais enérgica, quase peitando o árbitro. Uma confusão, Inter na bronca em relação a essa falta. É muito melhor que o escanteio. O Mateuzinho vai chegando para a cobrança. Te liga, Antony, sistema defensivo. Vitória 1-0, Tumeleiro.
0: Parte desse gol que o Vitória fez é do São José, aqui do Passo da Areia. O São José detém ainda parte dos direitos do René. São José foi buscá-lo num clube chamado Pague Menos, que agora não é mais Pague Menos, é Tirol, lá de Fortaleza, de onde veio o Caio Vidal.
3: 32,5, falta para o Vitória na ponta canhota, ali pertinho da bandeirinha do escanteio. Um monte de gente lá na área, hein? Atenção agora do Inter. O Vitória tá ganhando 1-0, Barradão é uma festa só. Tá na bola Mateuzinho para cobrança da falta, rolou para trás. Quem domina por ali, pro cruzamento do Jamerson. Juninho vai lá no alto na entrada da área e corta de cabeça. Sobra de bola do Kaique, Kaique domina, é o mais recuado, abre a bola para Eric. Dominou, lado direito, de perna esquerda, levantou. Antony vai lá para pegar. Atenção, tempo e placar no futebol da Gaúcha. 33,5, primeiro tempo no Barradão, gol de René, 1-0, Vitória, Bertoncelo.
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3: 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Vai o time do Vitória arrancando lá pelo lado esquerdo com Jamerson. Jamerson mais atrás com o Kaique. Vitória, vitória, vitória. Grita o torcedor no Barradão. a inversão de bola do Kaique pro Kaká, Kaká no Eric, a tabela dos dois, lado direito, envolvendo ali a marcação do Inter, abertura para Martínez, mais atrás, no Eric, Matheus Bahia sai na marcação, Eric traz para a perna canhota, tenta levar para o fundo do campo, na ponta direita, balança na frente do Matheus Bahia, tirou a onda, hein? Dançou na frente dele, cruzou de direita, afasta Mercado de cabeça, é a sobra do Inter, falta no Borré, e amarelo pro Kaique, Simon.
4: Kaique, o árbitro numa agilidade tremenda, mostrando cartão amarelo pro Kaique, foi com a intenção de matar o contra-ataque do Internacional, fez a falta em cima do Borré, falta, e primeiro cartão amarelo da partida para o Kaique, 95 do Vitória, KTO.
2: Bem aplicado, matou a jogada, impediu a progressão do Borré, é o primeiro cartão do jogo, poderia ter acontecido antes, mas foi bem aplicado esse.
3: 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O Inter está tentando uma jogada aqui pela direita e não conseguiu. Era o Borré que estava por ali de novo. Arremesso lateral para o time do Vitória fazer a cobrança. Que ganha por 1-0. Como é que está ficando a situação do Inter na tabela, Bertoncelo?
2: O Inter nesse momento é o 12º colocado. Ele vai ficando com os seus 18 pontos. E o Inter, nesse momento, ele não tem como ingressar no Z4 justamente pelo confronto entre Grêmio e Santos. Na pior das hipóteses, o Inter pode ser 16º, mas não ingressa na zona de rebaixamento.
3: Bernabé tentando o passe para Alejandro, não chega nele, Kaká protege, ela está lá com o goleiro Lucas Arcanjo. Leonardo, 1-0 Vitória.
0: 1-0 Vitória, e o momento do jogo agora é do Vitória. O Inter vinha muito bem até levar o gol, um gol numa falha defensiva. Teve lá o erro do passe do Borré, é verdade, na origem, mas o Inter estava com a linha posta e o Vitinho é que não acompanha o René. O Vitinho tinha que fechar a linha e ele deixa para os zagueiros, o René entra por trás de todo mundo porque o Vitinho não acompanhou. O momento é do Vitória. O Vitória ganhou confiança, a torcida vem junto e é isso que acontece no Barradão. O ambiente é muito forte, ainda mais quando o Vitória responde em campo.
3: 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Martínez, lado direito, Juninho tirou na primeira, ela voltou para Martínez, ponta direita, olhou para a área, de perna direita, levantou para o René, tentou de voleio, sobrou lado esquerdo para Jamerson, ele contra Bruno Henrique, limpou, perna direita, bateu, desvia e sai em escanteio, Simon.
4: Pressão do Vitória, bola cruzada, escapou, sobrou para o Jamerson, lateral esquerdo quase na área, de perna direita, tentou cruzamento, houve o desvio. Barradão vai à loucura, escanteio, ponta direita, Eric na cobrança.
3: Já informação do Bertoncelo, 37, explode o Barradão, que loucura a festa que faz o torcedor do Vitória. É um barulho que só, hein? Eric na cobrança de escanteio, atenção. Marcação ali do Inter com todo mundo dentro da área. Eric na bola, atenção, perna canhota, levantou. De cabeça tá tirando ali Alejandro. Volta a bola pro time do Vitória. Martínez empurrou para Eric, cruzamento. Outro, Bruno Henrique tira. A sobra de bola ali no meio do campo é para Bruno Gomes. Limpou o primeiro, vão fazer falta nele, claro, para matar o contra-ataque. O Inter quer cartão amarelo.
4: E quem leva é Bruno Gomes.
3: Por reclamação,
4: isso. Foi para cima da arbitragem, novamente um bolinho dos mais experientes do Inter. Bruno Henrique, o Mercado, o capitão, tá por ali também o Alejandro em relação a essa falta, pedindo cartão pro time do Vitória, mas quem levou por reclamação foi o lateral direito, Bruno Gomes, não tá pendurado, segue só amarelado nessa partida.
2: É, parece contraditório o árbitro mostrar o cartão amarelo por reclamação e não mostrar pela falta. É, agora a gente precisa entender o contexto da jogada. O lance do Borré, o cartão pro Kaique, o Borré progredia em linha reta, o Kaique atrasa em relação ao adversário, em desvantagem, né, de velocidade, de controle de bola, tudo mais. Esse lance, o Bruno Gomes pega a bola, dribla pro lado e tá em meio a três adversários. É completamente diferente.
3: Lateral cobrado pelo Inter, tem pressa. O Felipe Fernandes Lima mandou voltar.
4: Isso, e bronca pra cima do banco do Inter. Acredito que seja pro Pesolano. Não pode receber amarelo pra comandar a equipe contra o Bragantino.
3: 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Lateral cobrado pelo Inter, tentou Bernabé, foi atropelado ali pelo Kaique. Falta pro Inter, quem sabe, Vaguinha, quem sabe na bola parada.
1: É, pode ser, porque no jogo jogado tá ruim agora, porque como o Vitória tá à frente do placar, não se arrisca mais, não sai. E aí o Inter não tem né? Não, os jogadores do Vitória não fazem aquela jogada de risco, um passe mais arriscado, né? E aí a retomada de bola para a transição fica mais difícil para o Inter. O Vitória está bem postado, quem sabe na bola parada, né? Mas eu já tenho até uma ideia de substituição aí, né, para o intervalo. Depois dessa falta eu posso até te contar.
4: Bruno Henrique e Matheus Bahia posicionados para a cobrança.
3: 39 minutos e meio, atenção para a cobrança. Bruno Henrique está lá, ele cobra tudo, né? Ele é o homem cobra do Inter. Faltas e escanteios, escanteios e faltas. Matheus Bahia está próximo da bola também. Atenção, Bruno Henrique, movimentou Bernabé. Bruno Henrique levantou, direto nas mãos do goleiro. O que quer contar aí para a audiência, hein, Vaguinha?
1: O Vitinho não ajudou lá atrás, né? Não ajudou. Então, tira o Borré. Coloca o Vitinho para ser o cara do contra-ataque, da jogada mais agressiva na linha de frente. E resolve ali a lateral direita com uma outra solução. Poderia ser o Alex para fazer a ala, né? Dar um pouco mais de qualidade também na saída. Acho que é por aí para o segundo tempo. Mas o Paulo Pezzolano não muda no intervalo, né?
3: Vijagra protege, ganha a frente do marcador. Baralhas derrubou o Vijagra na primeira, derrubou na segunda, fez umas 27 faltas ali no Vijagra. Falta marcada. 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Bruno Henrique trabalha para o time do Inter, tem Vijagra mais à frente. Bruno Henrique inverte a jogada atrás aqui para o lado direito para Bruno Gomes, que solta mais à frente para o domínio do Vitinho. Chegou o Jamerson na marcação. Vitinho volta para Bruno Gomes. 41 do segundo tempo, 1-0 para o Vitória. Torcida baiana mete vai ali para cima do Inter, que troca passes, sai da direita, vai para o meio, cai para o lado esquerdo agora com o Matheus Bahia. Tabelou com o Bruno Henrique, volta a jogada para ele. Vijagra está mais à frente para receber. Domina Vijagra, de perna direita, empurra. Ai, ai, ai, ai, ai, eu nunca te vi errar passe, hein, Vijagra. Vitinho voltou e recuperou, evitou a saída pela linha de lado. Agora é o Vitória que está tudo fechado, o Inter tem dificuldades para entrar ali. Bruno Gomes vai girando o Inter, vai tentando encontrar espaços. Inter está perdendo por 1-0, o gol foi do centroavante, o René. Errou Matheus Bahia e errou no fundamento básico do futebol, que é o domínio de bola. E depois fez falta, Simon.
4: Matheus Bahia que está em casa, né?
3: Ah, é? Matheus Bahia na Bahia,
4: né? Isso, isso. Ontem recebeu muitos familiares, cerca de 10 pessoas, ficou conversando com o pessoal à noite e agora cometeu a falta no Eric, parece que foi assassinado. Está estendido no gramado aqui do Barradão Grupo IES.
1: Um jogador do Esporte Clube Internacional, Série A do Campeonato Brasileiro, não pode não conseguir dominar uma bola como essa. O domínio de bola, ele tem que ser obrigatório para o jogador jogar no Inter. Ele recebe uma inversão de bola do Vitinho. A bola vem lenta, bate no pé dele e sai 3 metros de distância do corpo dele. Perde o domínio e faz a falta. Matheus Bahia é o nome dele.
3: Atenção, tempo e placar no futebol da Gaúcha. Borrússia feito pela nossa gente. Borrússia está informando o tempo e o placar. 42,5 no Barradão. 1 para o Vitória, 0 para o Inter, Bertoncelo.
2: Aproveito, Debona, para passar a tabela de classificação. O Inter com a derrota é 12º com 21. O Vasco, 13º com 20. Cruzeiro, 14º com 20. Grêmio, 15º. Santos, 16º. E Corinthians, 17º. Estes três com 18 pontos.
3: Certa feita, um treinador veio a Porto Alegre, trabalhou por aqui um tempo e usou a seguinte frase, Leonardo. Grupo curto. O Inter perde o Carboneiro, que é um dos principais atacantes, e é impressionante como uma ausência impacta no grupo, hein, Leonardo?
0: É porque o Carboneiro é um jogador que é desequilibrante no Inter, né? É um jogador da transição, é um jogador que arma os contra-ataques, é um jogador do drible. O Borré não consegue ser esse jogador, tem uma outra característica. Oh, doeu lá, hein?
3: Que gritaria, né?
0: É o Matheus Bahia.
4: Insatisfeito com a marcação da falta dele em cima do Baralhas.
3: Pois é, 43 minutos e meio, vamos para a reta final do primeiro tempo.
4: Outra coisa, tá? O Baralhas está dando a vida. Há pouco ele peitou o Bruno Gomes.
3: É. Porque não foi bem aproveitado aqui, será?
4: É, o treinador que indicou ele foi o Mano Menezes.
3: 44, o sinal da Gaúcha está marcando 15 para 6 da noite. Noite em Porto Alegre, noite em Salvador. Falta para o Eric. Eric cobrar, pé canhoto, levantou, afasta Juninho de cabeça, ela tá viva na entrada da área, foi derrubado ali o Borré, falta 44,5 com o Trilegal, é golaço toda semana, você ajuda essa paz ainda, ainda pode mudar de vida, né? 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
5: Marcelo?
3: Oi?
5: Aos 28, o Vitória fez o gol e depois disso o Inter nada criou, o Inter se perdeu completamente no jogo depois do gol.
3: Alejandro, abriu aqui na direita para Bruno Gomes, quem sabe agora a chegada do Inter, do Bruno Gomes para o Vitinho, Vitinho emendou para o gol, bateu no bumbum ali do zagueiro do Vitória, evita a saída, Martínez aqui do lado esquerdo, no lado, na linha lateral, o Vitória se vira bem, e aí tem um empurrão do mercado, jogou o Mateuzinho para fora do campo a 45 minutos, mexe no intervalo, Vaguinha,
6: mais 5.
1: É, o Paulo Pezzolano não gosta de fazer alterações no intervalo. Eu faria, tá? Eu botaria o Vitinho mais pra frente e colocaria ali uma outra solução. É, a falha do gol do Inter é do Vitinho. O Léo pegou bem. É ele que não acompanha. O Inter tá apostado, tem 4 jogadores. O Vitinho não acompanha. Mas também lá na frente, difícil o Vitinho também. Agora teve uma chance, chutou em cima do marcador. Mas pelo menos ele tem força, tem bola aérea. Eu colocaria ele no lugar do Borré, tiraria o Borré e colocaria ou o Alex ou até o Aguirre na lateral.
3: Vamos até 50 minutos no primeiro tempo. Chegando agora a 46. Olha o Vitória recuando, uma bola para o goleiro Lucas Arcanjo. Pressionado ali pelo Alejandro Arcanjo. Parte a bola para frente, ela sai em arremesso lateral. Lateral do Inter. Como é que tá o São Paulo, Bertoncello?
2: 42 minutos, gol marcado pelo Luciano, que sentiu e já saiu. São Paulo 1, Botafogo 0, na informação de Unimed Porto Alegre.
3: Bola bateu aí na mão do Borré, tá parado o jogo, a posse de bola é do Vitória. 46, o Vaguinha quer uma troca no intervalo. Tu faria essa troca, Leonardo?
5: Eu deixaria mais 15 minutos, como é de praxe. Nós técnicos fazemos isso, né, Debona? A gente dá um pouco de segundo tempo pro jogador. Mas eu apostaria num cara de drible, num cara de contra-ataque que tem uma característica próxima do Carboneiro, Kaique. Até porque também jogou no Bahia, tem toda uma questão de ambiente aí.
6: Kaique. Debona, quando quiser, o banco do Inter.
3: Simon, o banco do Inter.
6: Primeira jogada.
3: Lateral cobrado pelo Vitinho. Legal, Borré protegeu, ganhou para Bernabé. Vai chegar, pênalti! Pênalti pro Inter. Arcanjo.
6: Simulação.
3: É simulação, é?
6: Isso, o Felipe Fernandes marcou com uma convicção lance e foi chegando em direção à marca do pênalti. E depois foi girando, girando, se aproximando do Bernabé, esperou ele se levantar e aplicou o cartão amarelo. E agora fecha uma confusão ali dos jogadores. O Inter espera a revisão, acredita que o Bernabé, que pouco reclama, é bem verdade, mas recebe cartão amarelo, por enquanto, por simulação, mas o Arcanjo disputou espaço com o Bernabé e, segundo a arbitragem, ele se projetou e tentou cavar.
2: Nada, absolutamente nada no lance. O Bernabé, quando percebe a aproximação do goleiro, dobra os dois joelhos e faz o passinho do Michael Jackson, assim, sabe, com o bico da chuteira pra frente, se atira no gramado, cartão amarelo por simulação corretamente aplicado. Tá,
1: mas o cartão amarelo por simulação, por quê? Se ele não simulou, ele levantou, ele caiu e levantou pra disputar a bola.
2: O cartão amarelo por simulação porque ele simulou o pênalti.
1: Ele se desequilibrou, Jory.
2: Não,
1: aí ele
2: deu
1: se
2: um
1: levantou.
2: Mergulho, Vaguinha.
1: Ele se levantou
2: mergulho.
1: Imediatamente.
2: Mas ele deu um mergulho, ele dobrou as pernas e arrastou pra frente pra enganar a arbitragem. Amarelo pra simulação.
3: O braço erguido do árbitro ali é um impedimento também, Jory. Lançamento pro Bernabé.
2: Ele tá com o braço pra cima porque ele deu uma falta pela simulação, que representa um tiro livre indireto, mostra o cartão amarelo. O reinício do jogo é com o lance, o chamado lance em 2 toques.
3: 48,5. Amarelo por simulação na chegada
6: banco
3: do Inter.
6: Inter. Que é o banco do Inter. Vamos lá. Aguirre, Luiz Felipe, Félix Torres, Vitor Gabriel, Thiago Maia, Benjamin, Tabata, Alan Patrick, Alex, Kaique e Bezerra. De atacantes mesmo, o Inter tem o Kaique que é ponta e o Bezerra.
3: 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De cabeça, Bernabé está cortando. Completa também, Kaká. Sobe também de cabeça, Juninho. Também de cabeça, Bruno Henrique. Também de cabeça, Bernabé. Com o pé, mas errando ali o Borré. A bola vai sair. Não, não sai. Não sai pela linha de lado. O Natan Mendes tentou dar uma meia-lua ali no Borré. Ganhou o lateral. 49 minutos e meio. 1-0 para o time do Vitória. Gol do René de cabeça, 28 minutos da primeira etapa. Ficou feio o jogo aí. Ela sai em novo lateral, favorece o time baiano. Daqui a pouco, às 7 na arena, tem o Grêmio contra o Santos, o comando do Pedro. 7 da noite. Saímos do jogo do Barradão e vamos para o jogo da arena. De cabeça, Juninho, corta mais uma para o Inter. Vem Kaká na disputa aérea. Também Matheus Bahia. Ninguém quer a bola e ela sai de novo em lateral. 50. Ele poderá dar mais um por conta ali do lance.
6: Olha o Matheus Bahia agora.
3: O que houve com ele?
6: Errou cobrança lateral. A bola escapou. Lance bizonho. Deu mais um minuto.
3: Mais um minuto, vamos até 51. Matheus Bahia na cobrança do lateral. De cabeça, tira Kaká. Vem no meio. Ninguém do Bahia chega para dominar. Juninho dá um balão na bola. Borré tenta também. Empurra o jogador do Vitória. Que queria a falta, era o Kaique, mas ele está dando lateral para o Inter, que vai tentar o último ataque do primeiro tempo. Matheus Bahia na cobrança. Mais para trás, sinaliza o árbitro mineiro. Movimenta ali Matheus Bahia, tem Bernabé ao lado dele. A bola é para Bernabé. Eric está na marcação. Bernabé escapa dele. Vira a jogada, joga aqui lado direito para Vitinho, tá passando para receber Bruno Gomes, chamou a tabela, a devolução é curta, pressiona Bernabé e ganha. Bernabé para tentar o cruzamento, nem cruzou, nem chutou e vai terminar o primeiro tempo, hein, Simon?
6: O Bernabé tava num momento na ponta esquerda, depois recuperou a bola na ponta direita. O que corre o Bernabé, mas depois do acabamento não foi legal, tentou o cruzamento, escorregou, tocou pela linha de fundo, acaba o primeiro tempo aqui nessa jogada do Bernabé.
3: Vem aí, André Silva e o Bola Parada.
7: Marcelo Debona narrou o primeiro tempo de até que 1 para o Vitória e 0 para o Internacional. 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No Barradão, Simon Bianchini.
6: Dois jogadores do Inter vão reclamar com o Felipe Fernandes de Lima em relação ao suposto pênalti em cima do Bernabé. O Inter reclama principalmente porque o Bernabé se levantou e ficou com a bola. Esse é o protesto aqui dos jogadores, nitidamente. Bruno Henrique e o Borré pedindo explicações sobre o lance. Agora os dois saem, vão em direção ao vestiário. Saída tranquila, os jogadores vão se aproximando ali para as manifestações. Deixa eu ver, tem um jogador parado lá, acho que é o René. Acredito ser ele, falando com o Sport TV e a Globo. Tem que ver quem do Inter vai falar, é o Bruno Henrique, capitão do time, está sendo levado pelo assessor de imprensa Thiago Rocha para se manifestar nesse primeiro tempo de 1-0 para o time da casa.
7: Na sequência nós vamos acompanhar as manifestações dos jogadores de Inter e Vitória, forte atacadista no Rio Grande do Sul e em Santa Catarina. Aqui é mais barato, situação do Inter neste momento, Marcos Bertoncello.
2: O Inter, André, é o 12º colocado com 21 pontos, fica 3 pontos acima da zona de rebaixamento. Tem o 17º colocado, Corinthians, que joga amanhã com 18. O Inter não perdia fora de casa desde março. Eram 6 partidas de invencibilidade como visitante.
7: 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Resultado é justo, Leonardo Oliveira.
8: O resultado é justo. O resultado é justo. O Vitória teve no início do jogo uma chance claríssima de gol. E depois o Inter teve outra chance clara. Até aí tudo bem. Mas o Vitória teve uma segunda oportunidade num segundo vacilo da zaga do Inter. Foram dois erros defensivos de posicionamento. E na segunda oportunidade o Vitória foi lá e fez o gol. E por isso o resultado é justo, Andrezinho.
7: 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Agora sim, Leonardo Oliveira.
5: Primeiro tempo do Inter de dois momentos, até os 28, o Inter controlou, teve chances, criou 3 chances claras de gol, mas aí num vacilo que começou no ataque e terminou num buraco na sua zaga em 5 jogadores para marcar um, aí o Inter se perdeu completamente. O final do primeiro tempo foi pavoroso, os últimos 3 minutos não precisava nem ter tido, André. O juiz podia ter terminado ali.
7: 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Bom, a grande polêmica no finalzinho da partida, do primeiro tempo, na verdade, da partida, a questão do pênalti pedido pelo Inter e que o árbitro assinalou simulação e ainda amarelou o lateral meia, Bernabé do Internacional, Jory Vasconcelos.
9: E a decisão do árbitro é acertada, André, porque o Bernabé claramente faz o movimento para buscar a simulação, para buscar enganar a arbitragem. Ele levanta os pés, arrasta os pés com o bico da chuteira, ele se projeta à frente, dobra os joelhos e desacelera para tentar buscar um contato, forçar um contato e simular a penalidade. O árbitro foi muito bem, marcou a infração e deu o cartão amarelo por simulação. É um primeiro tempo com algumas incidências, talvez um jogo um pouco arrastado, né? Também em função da maneira de apitar do Felipe Fernandes de Lima, mas no principal lance ele acertou.
7: 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Na Arena tem Grêmio e Santos, lá na Arena está Eduardo Gabardo.
10: Delegação do Grêmio, André, já está aqui na Arena. Para o jogo das 7 horas da noite contra o Santos, há pouco aqui o Cuca, técnico do Santos, batendo um papo com o Filipão, né? Aquele ambiente bom de reencontro entre profissionais do futebol. Novidades aqui na delegação do Grêmio, Arthur e Vilhaçante relacionados. Os dois deverão começar no banco, mas estão de volta à equipe do Grêmio. Daqui a pouco, André, ainda no Bola Parada, é questão de 3-4 minutos, vem a escalação do Grêmio. E daqui a pouco vou te chamar para passar o time oficial. Uma projeção de time, o Everton, Pavon, Luiz Eduardo, Vieri, Caio Paulista, Léo Pérez, Noriega, Amuso, Braithwaite, o Riquelme como enamorado e o Carlos Vinícius como centroavante. Lembrando que o Grêmio tem desfalques para o jogo, como Gabriel Meck, Pedro Gabriel, que estão suspensos, além de nomes como Gustavo Martins, Balbuena e o William, né? Que por lesão ficam de fora da partida de daqui a pouco, 7 da noite, com boa movimentação de público aqui na Arena.
7: Daqui a pouco, então, o Gabardo volta com a escalação do Grêmio, consórcio do Sicredi, o melhor caminho até suas conquistas. Agora, dá um tempo no futebol, vamos para as informações do jornalismo geral aqui na Gaúcha, dentro do Bola Parada. Alô, Jax Machado.
11: Oi, André, lembrando para quem utiliza os trens para se deslocar entre Porto Alegre e o Vale dos Sinos, que a Transurb está operando nesse final de semana apenas entre as estações Mercado em Porto Alegre e Matias Velho em Canoas, devido a uma obra do DENIT no viaduto que passa sobre os trilhos próximo à Refap na BR-116. Estão sendo realizadas içamento de lajes no local, que é o mesmo onde a gente já teve aí registro de acidentes recentes envolvendo esse tipo de serviço. Os passageiros são transportados de ônibus no trecho entre Matias Velho e Novo Hamburgo, sem cobrança adicional de passagem, e os trens circulam com um intervalo de 15 minutos nesse sábado e 20 no domingo. Já os ônibus sairão a cada 10 minutos nos dois sentidos. E o presidente dos Estados Unidos, Donald Trump, afirmou nesse sábado que pode decidir até amanhã se retomará a guerra contra o Irã. Segundo a entrevista publicada pelo site Axios, Trump disse que vai discutir a versão mais recente do acordo proposto por Teherã com seus assessores antes de tomar uma decisão. E o secretário de Estado americano, Marco Rubio, manifestou aí seu otimismo justamente quando o chefe do exército do Paquistão deixou o Teherã após quase 2 dias de conversas com altas lideranças iranianas. Segundo o secretário, o governo teria boas notícias para anunciar ainda hoje, amanhã ou dentro de alguns dias. André, lembrando que o atual conflito aí direto dos Estados Unidos com o Irã teve início em fevereiro desse ano e já até agora já dura aí cerca de 3 meses.
7: E essa informação anterior ali do Jacques sobre a questão do Transurb, fique atento o torcedor, né, que se desloca hoje para o jogo da noite entre Grêmio e Santos na Arena. O jogo começa às 19 horas. 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Leonardo Oliveira, se você não fosse mais técnico do time da Gaúcha e fosse técnico do Inter esta noite já lá em Salvador, você faria a troca pro segundo tempo?
5: Eu faria uma troca no começo do segundo tempo. Deixaria mais um tempo pro Borré, mas eu apostaria no Kaique. O Kaique tem drible. O Kaique é o jogador que mais se aproxima do Carboneiro. Tem o lance do um contra um, pode puxar o time para frente. Tá faltando isso, porque o Borré tem muita disposição, tem muita energia, mas o acabamento do Borré acaba não acontecendo. Ele não tá conectando com o Alejandro. Alejandro, aliás, que não tá numa boa tarde. O Alejandro não acertou. Olha, errou boa parte dos lances em que ele participou. Tá um pouco preso, tá um pouco lento. Esse jogo de transição não cabe muito com ele. O Inter vinha bem, André. Até os 28 minutos o Inter vinha bem. Tinha criado chances. O Inter tinha chegado 3 ou 4 vezes com perigo bola dentro da área, bola cara a cara com o goleiro, o Alejandro não conseguiu tirar. Mas aí veio o gol, e o gol foi numa escapada do Vitória. O que que faz o Vitória?
10: Ô, Léo.
5: Opa.
10: Desculpa a interrupção, porque saiu a escalação do Grêmio aqui na arena.
12: Fala, Gabardo.
10: Para Grêmio e Santos, o jogo tá às 7 da noite. O Everton, capitão, goleiro do Grêmio. Pavon, número 7, lateral direito. Os dois zagueiros, Vieri, 44. Luiz Eduardo, número 43. Caio Paulista, confirmado Caio Paulista, número 38. Léo Pérez, 33. Noriega, 19, começa como titular. O Amuso, número 9. Deixa eu ver se o Braithwaite. Braithwaite confirmado, número 22. E o Enamorado. O Enamorado, número 99. E o Carlos Vinícius, número 95. Então, esta é a escalação do Grêmio. O Everton, Pavon, Luiz Eduardo, Vieri, Caio Paulista. Léo Pérez, Noriega, Amuso, Braithwaite, Enamorado. E Carlos Vinícius. Deixa eu ver se o Arthur está aqui, está no banco. Arthur no banco e Vilhaçante também no banco. Arthur e Vilhaçante de volta, os dois no banco na partida de hoje contra o Santos.
12: São informações importantes aí para o jogo do Grêmio, que começa às 19 horas. 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Quer fechar, Leonardo?
5: Só para fechar, André, o Vitória dá bola para o adversário. Vitória ficou esperando o Inter. O Inter foi e o Vitória aproveitou o contra-ataque. O Vitória teve duas ocasiões de gol. Uma delas ele colocou na rede. É um time eficiente, é um time muito bem trabalhado na sua característica.
12: Vaguinha, concorda com o Léo?
8: Não.
12: Assim?
8: Não, eu trocaria agora já. E não colocaria o Kaique. O Kaique até hoje no Inter não mostrou absolutamente nada.
12: Quem tu colocaria?
8: Eu colocaria o Alex no time. O Alex para revezar com o Vitinho e fechar o espaço ali pelo lado direito. E tentar abrir mais o campo, mas com o Vitinho mais por dentro, mais agressivo.
12: Tiraria quem?
8: Borré. É. O Pezzolano não mexe no intervalo, né? Não mexe no intervalo, mas não dá. O Inter tá perdendo o jogo, não dá pra esperar. Tem que correr atrás, o resultado de derrota não serve, né? O Vitória não tem nada demais, tá? É um time extremamente limitado. Só que conseguiu chegar o gol numa falha defensiva do Inter. O Inter não faz um bom primeiro tempo. Já apresentou um buraco na defesa no primeiro lance do jogo. O Vitória teve a chance, o jogador do Vitória ficou na cara do Antony, não soube finalizar. E depois teve uma outra chance e fez o gol. O Inter teve uma chance só. E mais um pouco de volume, assim, mas sem chegada. O Inter não tem finalização no gol. Então, não gostei do primeiro tempo do Inter. Joga muito pouco futebol. Lá em Salvador, muito pouco futebol e precisa melhorar. Eu acho que essa alteração poderia trazer algum tipo de efeito, tá? Agora, Carbonero, como faz falta, né? E assim, a gente até não falou muito sobre isso, sobre o cartão amarelo dele. O Inter precisa dar uma chegada. O Inter precisa estabelecer algum tipo de cartilha para jogador que toma cartão amarelo bobo. Olha a falta que tá fazendo esse jogador na partida de hoje, porque ele tomou um cartão porque resolveu tirar a camisa, pendurar ela na bandeirinha de escanteio para comemorar um gol. Fez um gol importante, fez dois gols naquele jogo, né? Gols importantes. É um jogador extremamente importante, por isso ele não pode fazer isso. Porque o Inter depende desse jogador. O Inter, para ganhar um jogo, Andrezinho, precisa estar com a corda esticada. Não pode ter erro. Hoje está errando. E por isso está perdendo.
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2: E a primeira vitória do Dorival neste retorno ao São Paulo. Empatou pela Sul-Americana na última terça. Está vencendo o Botafogo no Morumbi por 1-0. Gol marcado pelo Luciano. O São Paulo é quarto colocado e o Botafogo décimo, Andrezinho.
12: Bom, e nesse momento, a dupla Grenal.
2: O Inter 12º colocado com 21 e o Grêmio tem 18 pontos, é o 15º. O Grêmio tem pontuação de 14, uma vez que o Corinthians é 17º com 18, e enfrenta justamente o outro time que tem 18 pontos, o Santos. Então o Grêmio busca uma vitória para, na melhor das hipóteses, abrir 3 pontos em relação à zona de rebaixamento.
12: 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Vamos com o recado da nossa audiência, Bertoncelo.
2: Borré, né? Principal tag, tanto na interatividade do WhatsApp da Gaúcha, também pelo chat do YouTube de GZH. Vaguinha, Borré até quando? Não chuta, não acerta gol, passa mal, entrega gol. O Lauro de Itaqui. O Márcio Ortiz de Cachoeira, ele fala: o Inter, quando joga com Borré, é um a menos. Ele não está acrescentando nada. E o Dylan fala: erro de passe do Borré, igual ao gol do Botafogo no erro do Alan Patrick em Brasília. Armou o contra-ataque que virou gol.
9: críticas ao Borré na interatividade.
1: Não faz um bom jogo, não encaixou hoje, tá? Ele até no jogo contra o Santos, eu sempre falo isso, teve boas assistências pro Alejandro e fez um bom jogo. Hoje, o Inter... O jogo do Inter é esse, Andrezinho, de se fechar e tentar ali numa segunda linha de marcação, não uma pressão tão alta, mas uma meia pressão, roubar essa bola e fazer a transição rápida. O Inter rouba a bola, chega no pé do Borré e ela não tem sequência. Ela não consegue chegar redonda para o Alejandro ou para uma ultrapassagem do Bernabé, né? Parece que a bola no pé do Borré não é uma bola, é uma caixa de sapato. Entende o que eu estou dizendo? O jogo fica amarrado, o jogo fica... Não se desenrola com o Borré hoje. Então, por isso ele teve a chance de 45 minutos, eu tiraria ele já no intervalo. Agora, é um homem de frente, né? E se ele ficar em campo, daqui a pouco até pode fazer gol. Mas não é o que o jogo indica.
12: 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Alguma modificação para a troca ou deve voltar igual, hein, Simon Bianchini? Daqui a pouco o Simon volta conosco. Oi. Não. Daqui a pouco teremos o Simon Bianchini. Bom, tem Grêmio e Santos às 7 horas na Arena. E o que mais ainda hoje, Bertoncello?
9: Temos às 7 horas também o Mirassol recebendo o Fluminense no Maião. E às 9 horas, o grande jogo desta rodada tem Flamengo diante do Palmeiras no Maracanã. Nesse momento, o Palmeiras tem 35 pontos e é líder. O Flamengo é o segundo colocado com 31. O Flamengo vencendo diminui para um ponto a distância para o Palmeiras, sendo que tem um jogo a menos, jogo atrasado contra o Mirassol em casa, André.
12: 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Vitória já voltou, falta o Inter retornar, Simon.
13: O Edenilson, lateral direito, 26, vai entrar no Vitória. Vai subir a placa na sequência. O Vitória acaba de retornar para o campo, já está sendo de novo separado aqui nas posições. E nenhum sinal ainda do retorno do Internacional aqui.
12: Bom, vamos lembrar para a nossa audiência, né, Bertoncello, que a gente vai até o final do segundo tempo aqui na Rádio Gaúcha. E aí, a partir do final do jogo do Inter, transferimos lá para a Arena, porque o Pedro comande Grêmio e Santos, e vamos para o Gaúcha 2.
9: Perfeito, André. No aplicativo de GZH e no YouTube de GZH, o Gaúcha 2 com a repercussão de Vitória e Inter. No FM, seguimos com Grêmio e Santos.
13: Inter voltando nesse momento.
12: Vamos ouvir o que o Bruno Henrique falou no finalzinho do jogo, do primeiro tempo.
14: A gente estava com bastante volume, conseguindo explorar bem o contra-ataque. Eles tiveram acho que umas duas chances e fizeram um gol, a gente teve acho que umas 3-4 ali, não conseguimos fazer, o jogo tá igual, é voltar no segundo tempo, continuar com esse volume de jogo, tentando pra gente poder primeiro empatar e depois buscar a nossa vitória.
12: Aí a palavra do Bruno Henrique, complete, Simon.
13: Olha, o Inter tá voltando, aparentemente, como o Vaguinha trouxe, né, o técnico Paulo Pezzolano não é muito de modificar. Tô vendo o Vitinho, o Bruno Henrique, o Mercado, o Bernabé, o Matheus Bahia, o Juninho, o Vijagra e o Borré. E agora a troca, sai Kaique para entrada do Edenilson, que é lateral direito. Sai então um volante para entrada de um lateral direito na equipe da casa. O Inter volta sem alterações para esse segundo tempo.
12: 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É contigo mais uma vez, Marcelo Debona.
15: Já te falei hoje. Cara, eu te admiro demais.
12: Né? É? Muito. Sabe que a recíproca é verdadeira, né?
15: Tu só tem um erro. Tu sabe que eu te admiro e aí vem o erro. Tu não consegue dimensionar o quanto.
12: Ah, cara, não faz assim comigo, Debona. Vou ficar emocionado, eu vou chorar, cara.
15: Não chora.
12: Vou passar pra ti agora.
15: Então tá. Saída será do Inter, que é igual ao primeiro tempo. Edenilson, qual é o número dele, Simon?
13: 26. Saiu amarelado, Kaique com a 95.
15: Saída do Inter. Placar é 1-0 para o Vitória. O Inter tenta na bola longa para Vitinho. De cabeça tá tirando o Jamerson. Vai cair no meio ali para Mateuzinho. É o René, o autor do gol. Ajeitou na coxa. Preparou atrás. Luan Cândido deu um chutão para frente. Bola rebatida, escorada ali pelo Matheus Bahia. Deu para Bernabé. Avançou pela meia esquerda. Bom lance do Inter. No Borré. Te consagra, Borré. Dominou errado, dominou para trás. Perdeu tempo. Abriu na direita
3: para Vitinho. Vitinho contra Jamerson, preparou para trás para o Bruno Gomes, levantou Luan Cândido, quarta de cabeça. A sobra de bola é do Vitória e o Mateuzinho está ajeitando legal para recomeçar a jogada então com o Jamerson. Limpa bem a jogada, ganha ali na disputa do Vitinho, coloca na frente, tripla marcação do Inter, deu certo a blitz. Borré ajeitou para Vitinho, caiu na entrada da área, mata! Conta, Simon.
13: Vitinho partia em alta velocidade, sofreu ali um costão do jogador do Vitória. O juiz interpretou que não foi o suficiente para derrubá-lo. Lá vem Vitória.
3: Vem Vitória, vem com Kaique. Kaique preparando, ultrapassagem feita. Dispara Nathan Mendes, leva a bola para o meio. Tem pedido bola ali o Mateuzinho. Ele volta a jogada. Ela é dominada aqui atrás. Fale.
13: Só para passar um relato, tá? Choveu bastante por cerca de 3 minutos durante o intervalo. Já parou a chuva, mas o campo volta a ficar ainda mais pesado.
3: Caiu um pouquinho a temperatura, tivemos que nos agasalhar um pouco. 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E vem aí o Inter também. Vem Bernabé, disparou, passou na esquerda, agora Bruno Henrique. Bernabé protegeu legal, ganhou, abriu lá na direita, não chegou no Borré, chega no Vitinho. Parou, pensou, olhou, cruzou, meteu para Alejandro, tirou a defesa. Bruno Henrique, a sobra bateu alto pela linha de fundo, Simon.
13: Bruno Henrique aproveitou o rebote, abriu o compasso com a perna direita, um chute forte, mas saiu um pouco torto, passou próximo à trave esquerda. O Inter tentou pela primeira vez no segundo tempo, 1-0, Vitória, Grupo IESA.
3: 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São 2 minutos do segundo tempo, o Inter está perdendo para o Vitória por 1-0. 1-1 é o que vai acontecer em... Quanto tempo, Vaguinho, o Inter empata esse jogo, hein?
1: Só me ajuda aí. 17 minutos.
3: Aos 17?
1: Não, mais 17, aos 19.
3: Aos 19, ok. 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Tá ali na bola o jogador que é o lateral esquerdo, Jamerson do Vitória, movimentando na frente, no peito ali do Bruno Gomes, que foi puxado, né? Foi deslocado, é falta para o Inter fazer a cobrança. Daqui a pouco tem na arena Grêmio e Santos. O Grêmio já escalado, a escalação trazida há pouco pelo Gabardo, com Bright White na vaga do suspenso Gabriel Meck. Tira de cabeça Bruno Gomes, ela cai lá do lado esquerdo para o domínio de bola do Jamerson, que volta para Luan Cândido. Luan Cândido recua aqui para o goleiro Lucas Arcanjo. Pressiona o Inter com 2, 3 jogadores no campo de frente, passou pelo Bernabé, caiu para Nathan Mendes, ele tem campo para jogar aqui pela direita, ultrapassou a linha do meio do campo, abriu para Eric de perna de esquerda, no pé trocado, tentou a inversão de jogada, corta Bruno Gomes, sempre regular, sempre nota 6,5 no time do Inter, né? Agora a sobra de bola é do Vijagra, que tá voltando para Mercado, 39 aninhos, Gabriel Mercado sai com ela, dominada pelo meio, o Vitória deixa o zagueiro do Inter jogar, ele meteu grande passe na frente, quebrou a linha de marcação para Bernabé, deu atrás a bola para Matheus Bahia, voltou, buscou, olhou para a área, bico da grande área, deu atrás para Vijagra, vai ter que cruzar, preferiu carregar, carregou, agora sim abriu a bola para Matheus Bahia, quem sabe no cruzamento, tabelou com Bernabé, Bernabé abriu o compasso, pé canhoto, levantou a bola, é boa, chegou o Inter, Vitinho para fora pela linha de fundo, o Inter trabalhou legal, Simon.
13: Pela ponta esquerda, chegou no Bernabé, o cruzamento no segundo pau, a bola meia altura, tentou chapar, mas não pegou bem na bola, desperdiça uma boa oportunidade o Vitinho. 1-0, Vitória, Sicredi.
3: 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O próximo e último jogo do Inter antes da parada para a Copa do Mundo. Onde e contra quem será, Bertoncello?
9: Descansa na semana e no próximo domingo, dia 31, às 11 horas da manhã, fora de casa, em Bragança Paulista, enfrenta o Bragantino. 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
3: 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Lateral, não falta, ele está dando falta para o Inter cobrar. Lado direito para Bruno Gomes, que vai fazer a movimentação invertendo aqui do outro lado. De lateral para lateral, Matheus Bahia quem domina. É o Juninho quem está por ali. Juninho soltando a bola para Vijagra. Outra vez Juninho. Matheus Bahia agora sim domina. Entrega outra vez para Juninho. Juninho no passe por dentro ali para Vijagra. Recuo de bola feito para Mercado. René vai em cima dele. Mercado toca a bola para Bruno Gomes. Tem o Martínez na marcação. Ficou difícil a vida do Bruno Gomes. Tentou o passe forçado, errou. Mas Vitinho recupera. E tome lançamento para Alejandro. Lá vai o time do Inter, Alejandro dominou, passou o pé sobre a bola, preparou atrás para Vitinho. O Inter tá chegando com mais gente agora. Bernabé, do jeito que ele gosta, bateu à esquerda do gol. Chegando o Inter, Bernabé chutando e batendo para fora, Bianchini.
13: Acelerou o jogo, o Inter pela ponta direita fez a inversão para o Bernabé, meia esquerda. Chute rasante, rasteiro, a bola quicou no gramado. Se fosse a gol, dificilmente o Arcanjo defenderia. O Inter por pouco não empatou, tem jogador caído. Jogador do Vitória caído, enquanto que os reservas do Inter vão para aquecimento. Deixa eu ver a distância aqui.
3: Baralhas.
13: Quem consigo visualizar, o Baralhas está caído. Mas do Inter quem está aquecendo? O Alex, o Kaique, o João Bezerra, o Alan Patrick e acho que o Brian Agui. São seis jogadores selecionados pelo Pesolano para esse trabalho mais forte de aquecimento ao lado do reservado do Inter.
9: A TV deu um zoom ali, parece o René, né?
3: Ah, é o René. Perfeito, é o René, é o René. Bom, Leonardo Oliveira, como começa o segundo tempo? 6 minutos.
5: Começa num cenário parecido com o primeiro tempo, Debona. O Inter marcando forte o Vitória, marcando forte a saída de bola do Vitória e recuperando e saindo em transição e criando chances. O Inter já tem aqui pela minha planilha 3 arremates com 6 minutos, né? 6 minutos de primeiro tempo. É um Inter com presença ofensiva, um Inter que está tentando chegar e que está aproveitando a ausência do Kaique. O Vitória, com a ausência do Kaique, colocou o Edenilson na lateral de origem e ele não protege tanto a área. Tanto é que o Bernabé agora recebeu a bola livre na característica dele.
3: Falou Leonardo Oliveira, opinião no futebol da Gaúcha. 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Lucas Arcanjo está batendo a bola para frente, tentando lá na ponta canhota. Subiu, escorou Bruno Gomes de cabeça. Ela cai para Mercado, domina legal o Mercado e sai jogando. Pé direito na bola, tentando longa bola para Borré. Aí foi precária, né, essa bola do Mercado. Foi direto para fora.
13: É? Pegou na orelha.
3: É, o pescoço da bola, eu diria, né? Bem, pegou mal ali o Mercado. 7 minutos e meio. Lateral cobrado. Tenta no lance o grandalhão ali, o René, o autor do gol de cabeça, 28 do primeiro tempo. Ela vai sobrar aqui no campo de defesa para o Inter para não se complicar. Tirou Matheus Bahia. Chutão para frente. Tá brigando pela bola, Alejandro. A sobra é do B, do Borré. Borré para Alejandro. Lá vai ele de costas. Dominou, tentou girar. Lucas, o Luan Cândido está em cima dele. Preparou para Vijagra. Vijagra na inversão para Bruno Henrique. Era para dominar. Tentou ajeitar de cabeça, ajeitou errado. E é contra-ataque agora do Vitória. Vai sair Antony. Vai lá na intermediária para tirar, Simon.
13: Perfeito. Há 2 segundos, o René dominaria a bola e iria partir sem goleiro. Se ele erra o bote, Antony, certeiro, mandou a bola longe. Lateral para a equipe da casa.
3: Já cobrado, 8 minutos e meio, kto.bet.br, pode apostar, o site é proibido para menores de 18 anos e te liga! 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Domínio de bola do time do Vitória com Kaká. Kaká abrindo para Natan Mendes. Bernabé pressiona. O Inter tenta recuperar a bola outra vez. Nesta marca do Inter, do Pesolano, com marcação alta. Quase que com o time inteiro no campo de frente. Deu certo, hein? Deu certo a blitz. Bernabé no Borré. Borré no Bruno Henrique. Bruno Henrique no Vitinho. Vitinho na ponta para Bernabé. Está em todos os lugares o Bernabé. De ponteiro direito. Volta a bola para Vitinho. De perna canhota na bola para levantar. Levantou Alejandro. Subiu. Afasta. Era o Eric ajudando na marcação. Volta o Inter, Vitinho, levantou, Alejandro estava longe, ele tentou um cabeceio improvável, voltou no Vitinho, Borré ajeitou, bateu para fora, Borré! De novo o Inter chegou, Simon!
13: É, o Vitinho agora fez a antecipação, deu toque para o Borré, ele tentou um misto de chute com cruzamento, a bola saiu sem tanta direção assim, mas o Inter de novo mostrando presença no campo ofensivo, por pouco não empatou, 1-0, time da casa, trilegal.
3: Quero te ouvir, Vaguinha, o Inter chegando nessa segunda etapa.
8: É, chega, tem volume, mas não consegue finalizar, né? O Borré agora, eu não sei, só perguntando para ele se foi um cruzamento ou se foi um chute a gol, não fez nenhuma coisa nem outra, né? Falta efetividade, falta agressividade pro Inter, né?
1: Mas tem volume, tem volume. Eu já teria trocado.
3: O Inter tira a bola lá da defesa, faz o lançamento longo para Alejandro, sobe com ele, ganha na disputa aérea ali o Kaká, volta o Inter, domina o bico da chuteira ali do Bruno Henrique, meteu na ponta direita para Borré. Chega Luan Cândido na marcação, dando um balão para a bola. Jogou lá na Fonte Nova, no estádio do Bahia. Lateral já cobrado para o time do Inter. Tem pressa para sair de trás com o Mercado, pressionado pelo René. Mercado foi obrigado a voltar para Antony. Antony empurrando aqui do lado esquerdo para Juninho, domina Juninho. Ele é cercado ali pela marcação do Eric, errou Juninho. E René dominou, Mercado vem na cobertura. Preciso, homem de 39 anos, Simon.
13: Um carrinho providencial, porque o René, se fica com essa bola, ele ia ficar cara a cara mais uma vez com o Antony. Bola sempre lançada às costas da zaga do Inter pelo lado esquerdo. Tem que se ligar nessa jogada, é a segunda que encaixa.
3: É, e o Inter tem lateral já cobrado. Bola para Vijagra. Vijagra domina, leva para o meio. Sofre o carrinho, fica em pé o Vijagra. É forte o Vijagra. Uma bola empurrada do Bruno Gomes para o Bruno Henrique. Os Brunos trabalham. Agora é o Matheus. Matheus Bahia. Pé canhoto, levantou, passou pelo Borré. Desvia Jamerson de cabeça. Sobrou na ponta direita para Vitinho. Preparou no Bruno Gomes. É para arriscar para o gol. Tentou o drible. E a bola mudou de rota na hora que ele tentaria a finalização. Pressiona o Inter. Mercado. Escapa bem. Ganha a bola. Sem falta para Bernabé. Engatilhou, bateu, passa à esquerda do gol e vai embora. Olha, se tem algo para a gente elogiar no time do Inter, é essa marcação alta. De novo ela deu resultado, de novo o Inter finalizou, Simon.
13: Inter sobrando, a bola ficou agora para o Bernabé, tentou um chute da intermediária, passou perto do poste esquerdo. O Inter vai empatar logo na sequência dessa partida. 1 a 0 vitória, claro.
3: 11 minutos e meio, Leonardo.
5: Todas as jogadas que o Inter criou nesse segundo tempo foram de roubadas de bola. O Inter marca muito forte, não marca lá em cima dentro da área do Vitória, mas marca meia pressão, porém marca roubando a bola e saindo em transição, Debona.
3: Tá na hora de mexer, Leonardo?
5: Ainda não, agora o time tá bem, tá funcionando, o time tá em cima, tá pressionando, ainda não é hora de mexer.
3: Tumeleiro, ninguém facilita Debona tanto. Pedro.
16: Deixa eu te dizer o seguinte, já tem umas 20 mil pessoas aqui no estádio do Grêmio e há pouco eu saí ali na janela ali e vi que o movimento é muito grande na Voluntários da Pátria, tem congestionamento de automóveis. Olha, vai dar 35, 40 mil pessoas aqui na arena, pode ter certeza.
3: É um grande público para essa noite de sábado, Grêmio e Santos, daqui a pouquinho, Pedro.
16: Chovendo e frio, né?
3: Chovendo e frio, né? Chovendo e frio. Pedro vem o Inter para o ataque, a bola para Bernabé. Pode ser um bom momento do Inter. Bernabé balançou, ganhou, bateu! Passa de novo à esquerda. Ele deu três chutes seguidos, os três no mesmo lugarzinho aí, Simon.
13: Tá procurando aquele cantinho específico. A jogada começou com o Alejandro, que lançou o Bernabé, chamou na ginga o marcador e o chute cruzado. O Alejandro quase fechou no segundo pau para mandar pro fundo no gol. O Inter de novo, por pouco não empata a partida aqui em Salvador. 1 a 0 vitória, Tumeleiro.
3: Tumeleiro, ninguém facilita tanto. 13 minutos e meio, segundo tempo no Barradão. Inter tá perdendo pro Vitória e tá interrompendo uma sequência que era de 4 jogos, né, Bertoncello?
9: É, de Brasileirão jogando fora também, tem essa sequência de 6 partidas jogando fora, sem derrota. A última derrota foi para o Atlético Mineiro 1 a 0, lá no dia 11 de março. E no Brasileirão tem Vasco, Coritiba, Fluminense e Botafogo. A sequência de 4 partidas sem perder.
3: Borré tocando a bola para Bernabé. Ninguém avisou que tinha o cara ali para tomar dele. Insiste Alejandro, tenta na esquerda para Matheus Bahia. O Inter outra vez toma conta ali do campo do Vitória. A bola do Bernabé. Bernabé na ponta para Matheus Bahia. Se chegar uma boa, chegou, protegeu. Deu as costas para a marcação. Abriu a bola para Bernabé. Adiantou demais, perdeu. Eram 2 em cima dele. É o acabamento, né? É o acabamento, é a decisão final. Se acertar isso, o Inter empata o jogo logo, logo. Lateral cobrado pelo Matheus Bahia, mais atrás ali para Vijagra. Na meia canhota ele domina, fatiou para dentro da área. Sobe Vitinho, Jamerson com ele, completa Mateuzinho. O Inter tá ganhando o arremesso lateral lá pelo lado direito. Já é real oficial, né, Leonardo? Tá mais do que na hora do gol do Inter. É real oficial, Leonardo.
5: É, o Inter tomou conta do jogo, tá ocupando o campo do Vitória. 13 finalizações contra 5 do Vitória.
3: Juninho.
13: Faltam 5 minutos pro gol, segundo Vaguinho.
3: É, faltam.
13: Falou 19, agora 14.
3: Faltam, isso aí. Faltam 5, é isso aí.
13: Matemática, bruxo.
3: É, isso aí. Bruno Gomes. Gomes. Gira, ganha da marcação, volta aqui atrás para Anthony. Anthony já acelera o jogo, põe de primeira no passe, empurrando a bola ali para Juninho. Juninho com Vijagra, vem para receber entre os zagueiros do Inter. 15 minutos jogados agora. Lá vai Vijagra, grande bola na frente, tentou Borré, a bola não chega nele. Volta para o Bruno Gomes. Bruno Gomes abrindo na direita para o Vitinho. Traz ela para o meio, ganha do primeiro marcador. Vitinho protege de canhota, tenta o chute, bate na marcação, volta a bola para Vijagra, pressiona o Inter, sai da frente, juizão. Vijagra limpa todo mundo, limpa o juiz também. Levantamento que vem da direita, sobe Alejandro, sobe e ganha na disputa aérea. Ali o Kaká, a sobra de bola do Inter. Juninho meteu e a bola vai direto para fora, Simon.
13: É o cruzamento torto do Juninho, que estava quase com o meia esquerda. O Inter vai pressionando, Vitória que jogou no meio da semana. E agora o técnico Paulo Pezzolano chama, olha para os jogadores que têm aquecimento. Deixa eu ver quem é que se movimenta. Tabata foi chamado. Tabata tira a camisa nesse momento. Por enquanto, só ele na sequência. Primeira modificação no Colorado, KTO.
3: Bruno Tabata vem aí, Leonardo. E Vaguinha?
5: É, o Tabata tem um chute de fora da área. O Tabata sempre é um jogador aceso, né? Ele sempre entra muito aceso no jogo. Tô curioso para ver como é que ele vai mexer para encaixar o Tabata nesse time.
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0: marcação, faz o passe curto ali no meio para Bruno, pro Vijagra, do Vijagra para Bruno Henrique, inverte lá no lado direito, pode ser o Bruno Henrique, será? Será que sai ele, hein, Vaguinha?
1: Pode ser, né?
0: É. Bruno Tabata vem aí, flagrou o Simon. Vem Inter, Bruno Henrique dominou dentro da área, abriu na direita pro Borré, cruzou, Alejandro tentou de letra, ficou curta, tirou errado agora a defesa do Vitória. Insiste o Inter, Vijagra, devolução de bola na direita para Vitinho, carimba as costas da marcação, tem lateral, tem pressa também, já cobrado o lateral do Vitinho, ele Vijagra, de novo no Vitinho, de novo cruzamento, tentando de novo ali com o Alejandro. Luan Cândido tá cortando mais uma, o Vitinho tá fazendo a proteção, tentando ganhar arremesso lateral, só que não, o lateral é para o Vitória, vai ser agora a troca, Simon.
2: Vai e sai Matheus Bahia para entrar 17, Bruno Tabata, primeira modificação no Internacional, Grupo IESA.
1: Vai botar o Bernabé na lateral, vai recuar o Bernabé, claro que com a liberdade que o Bernabé tem. O Vitória não tá atacando, o Vitória tá recuado, o lance anterior tava só o René na intermediária de defesa, os demais do Vitória fazendo duas barricadas na frente da área. Ele vai botar o Tabata para fazer a do Bernabé e o Bernabé saindo de trás.
3: Pois é, mas aí mata a principal jogada ofensiva do Inter. É o Bernabé que tá construindo tudo ofensivamente, é o jogador mais perigoso do Inter. E o Paulo Pezzolano puxou ele para a lateral esquerda.
0: Pois é verdade. É, e é o Bernabé que está tentando levar o Inter para frente de novo. Aqui na meia, dominou, cruzou, Tabata para fazer, limpou para canhota, travado. O Inter perde o gol, agora é gol perdido. É gol perdido porque ele estava dentro, quase na pequena área, Simon.
2: Exatamente, ali ele matou no peito, esperou o zagueiro cair, nisso chutou em cima do marcador. Tem que mandar uma bomba logo de primeira para empatar a partida, desperdiça logo nessa primeira jogada. Bruno Tabata, a chance de empatar o jogo.
0: É, não é jogo para o Inter perder, e tá perdendo para o Vitória por 1-0. E vem de novo o Inter, Vitinho recebeu do Bruno Gomes, ultrapassagem feita pelo Tabata, bola forte demais. Vitória tá só bola pro mato, hein?
2: E outra coisa,
0: Cândido, tá, jogou a bola pro mato, Simon.
2: Jogou no meio da semana e é nítido aqui à beira do campo. Os jogadores já estão cansados.
0: É, Copa do Nordeste fez 6-2 no ABC, o Vitória no Barradão. A bola é do Inter na ponta direita com Bruno Henrique. Meteu lá pra dentro da área, Borré vai atrás dela. Cacá tira de cabeça. Sobra do Mateuzinho. Vitória vem para o ataque. Juninho fez o carrinho e sentiu, hein? Acho que não levanta mais o Juninho, hein? Sentiu pra valer lá no meio do campo. Bernabé domina, levou a bola pro meio, fez o passe. Tabata quem domina é o Bruno Henrique. Agora no passe, agora sim, no Tabata dominou. Ele pega bem com a canhota, fez a abertura, jogou na direita pra Vitinho. Devolução de bola pra Tabata. No bico da grande área, ele balança pra lá, pra cá.
2: Sente muito o Juninho, tá caído, tá? O jogo vai paralisar na sequência. Perna direita. Foi no choque, no carrinho que ele deu pra salvar o avanço da equipe da casa.
0: 20 minutos só da Inter, Leonardo.
1: Só da Inter. O Inter, desde o começo do segundo tempo, tô revendo o lance aqui, me parece que ele tá com a mão no joelho. Ah, acho que foi o joelho, hein? Não, muscular. Foi muscular. Só da Inter porque o Inter se posiciona com as linhas mais adiantadas. O Inter marca o Vitória na saída de bola. Não vai lá em cima dar o bote, marca a partida intermediária, mas rouba a bola e sai muita pressão. A mudança com a entrada do Tabata no lugar do Matheus Bahia e o Bernabé jogando mais de lateral, ela não muda muito a característica porque o Vitória não está atacando. E com isso, de bom no Bernabé, segue com a liberdade de chegar à frente.
2: Vitor Gabriel já aquecendo, o Inter vai mexer pela segunda vez. Gastou há pouco uma troca, um pecado. O Inter gasta também mais uma janela. Se quiser mexer depois, três alterações numa tacada só.
3: O Inter tem volume, mas é um falso domínio do Inter, tá? Porque o Vitória, e o Jair Ventura tá chamando os jogadores para conversar agora. O Vitória parou de jogar. O Vitória tem agora a seu favor o contra-ataque. E o Inter tá desarrumado defensivamente. E tem Bernabé como lateral. Se o Bernabé tiver proteção para fazer jogada de ala pelo lado esquerdo, ok. Mas, Léo, o Bernabé tava girando pela direita, por dentro, pela esquerda, com liberdade, era o atacante mais perigoso do Inter. E o Pezzolano tirou o perigo da área ofensiva do Inter. E é isso que aconteceu até agora. Até agora. Por isso que eu acho que é um falso domínio do Inter. O Inter há pouco ficou trocando posse de bola, tinha dois jogadores dentro da área. Dois jogadores dentro da área para fazer um gol contra cinco do Vitória. Tá certo que o Vitória fez um gol com quatro do Inter marcando, né? Mas, olha,

0: Um jogo que se oferece com muito perigo para o Inter, porque o Inter não tem finalização de dentro da área.
1: 22, metade do segundo tempo do Barradão. Borré domina para o time do Inter, ele faz o passe lá na meia direita para Tabata. Tabata girou rapidamente o corpo, abriu na direita para Vitinho. Acelera aí, Vitinho! Vitinho devolvendo a bola para Tabata, passa Vitinho, Tabata prende, agora sim no Vitinho. Outra vez com Tabata, os dois trocando passes curtos lá do lado direito. E a bola é recuada agora para Bruno Gomes. De Bruno Gomes para Mercado. 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Lá vai Tabata, lá vai o Inter, meteu, Alejandro dominou, girou, bateu, espalma Arcanjo! Finalmente uma bola chutada pelo Inter no gol, hein, Simon?
2: E foi recurso técnico do Alejandro, recebeu com pouco espaço, fez o drible para cima do marcador, um chute forte, potente, de fora da área. Arcanjo voou no canto esquerdo, fez a ponte para fazer grande defesa e a torcida do Vitória sente o bom momento colorado.
1: É, e o Bernabé está tocando a bola ali no meio para Vijagra. Vijagra vai carregando, levando o Inter para o campo de frente, o passe dele é para frente, para o Borré, abriu para Bernabé, e Bernabé na tentativa de bola alçada para a área, afasta ali Kaká de qualquer maneira, tira o perigo lá de trás do Vitória, mas o Mercado escora de cabeça, tenta ali o Bruno Henrique, no meio Martínez tira, outra vez a bola rebatida pelo Mercado, o Inter vai vir de novo, vai construir o ataque mais uma vez, Vitinho tocando a bola para Bruno Henrique no meio, Vijagra abriu os braços, pediu, recebeu no círculo central, carrega pelo meio, todo fechado o time do Vitória que ganha por 1-0, a pressão é do Inter, no volume, nas chegadas do Inter, nos chutes pro gol. Outra vez Vijagra, Vijagra ali no meio para Bruno Gomes, se arrumar um espacinho pode até bater pro gol, preferiu abrir, abriu na direita, outra vez o Vitinho, meteu pra área, passou pelo Alejandro, Borré ajeitou, diz que foi empurrado, afasta Kaká de qualquer maneira, vai tentar brigar pela posse de bola de novo, o Inter recupera, hein? O Inter não deixa o Vitória ficar 5 segundos com a bola, e Vitinho traz de novo, limpou o primeiro, limpou o segundo, abriu pra canhota, bateu, desviou, não desviou, é tiro de meta, Simon.
2: Vai mexer o Vitória na sequência. Um que vai entrar é o ponta esquerda argentino, Tárzia. Diego Tárzia com a número 12. Tem um outro jogador posicionado ali também. Daqui a pouco as duas trocas na equipe do Vitória. Já a gente confirma quem sai. Acho que um deles a sair é o Baralhas. Parece extenuado, vai conversar agora com o treinador. Sai Jamerson com 83 para a entrada de Zé Breno. 55, Zé Breno 55, sai Jamerson. E agora a segunda modificação, sai Mateuzinho, camisa 10, para a entrada do Tárzia com a número 12. Duas trocas na equipe nordestina para Sicredi.
3: O Tárzia é jogador de velocidade, jogador de transição, é para o contra-ataque. Zé Breno é troca de lateral por lateral.
1: 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Agora o jogo é bom, hein, Vaguinha? Falta o gol do Inter, né?
0: E falta finalização de dentro da área, né? O Alejandro agora girou na entrada da área, e boa finalização, tinha o endereço, o goleiro do Vitória fez uma boa defesa. Mas falta o Inter finalizar de dentro da área, de perto do gol. O chute de longe até pode entrar, mas é com mais dificuldade, né, que entra.
1: Pois é, o Inter está tentando o gol de empate. 25 minutos e meio do segundo tempo, é lateral para Bruno Gomes fazer a cobrança. Todo mundo marcado, se mexe ali o Bruno Henrique. Bruno Gomes não tem para quem cobrar o lateral, hein? Para trás então a bola, para Vitinho. Recebeu como um lateral, chuta a bola para frente. Bate na marcação, sai do mesmo lugar. É novo arremesso ali para o Bruno Gomes cobrar. O Pezolano deu uma de gandula ali para acelerar a jogada. Já entregou a bola nas mãos do Bruno Gomes. Cobrança feita, ele e Vijagra. Devolução para Bruno, derrubado pelo glorioso Tárzia, né? Falta para o Inter. 26. Tempo e placar do jogo do São Paulo, Bertoncelo.
4: 26 minutos, São Paulo 1, Botafogo 0. Gol marcado pelo Luciano logo aos 3 minutos de partida. São Paulo vence Unimed Porto Alegre na informação.
1: O Vijagra domina para o time do Inter, inverte lá do outro lado para Bruno Gomes. Deixa ela passar para dominar legal. Chegou a marcação em cima dele. Do Bruno Gomes para Vitinho, 2. Dobra a marcação, fica difícil. Tem que largar mais rápido ali o Vitinho, né? Tentou cavar uma faltinha, não levou. A posse de bola é do Vitória. São 27 minutos jogados. 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Lateral cobrado ali pelo Luan Cândido. Virou agora o cara do arremesso lateral, virou lateral ali o Luan Cândido, que faz as duas, né? Vinha jogando na zaga. Inter trabalha a bola atrás, bola do Vitor Gabriel para Borré. Borré inverte, abre bem aqui do lado esquerdo para Bernabé. Chegou, ganhou, ganhou do Natan Mendes. Bernabé deu uma patinada. Ainda assim a bola pro Alejandro, sobrou no Bernabé, na direita, rolou mais um que escorrega. Quem patinou foi o Tabata. Volta o Inter, os 10 jogadores de linha do Inter estão no campo de ataque. Bruno Gomes abrindo a jogada, meteu a bola para Vitinho, Vitinho voltando para Mercado. O Mercado, que é o zagueiro, tá de meia. O Vijagra também tá de meia. O Vitor Gabriel também tá de meia esquerda. É ele quem cruza, meteu no segundo pau, passa por todo mundo e vai embora, Simon.
2: Vitor Gabriel como meia esquerda, um cruzamento que lembra muito, que fazia muito com a camisa colorada, o Vitor Cuesta. Passou por todo mundo, o jogador do Vitória deixou sair para ganhar tempo. Tiro de meta para Lucas Arcanjo. 1-0 pro Vitória, Trilegal.
1: É jogo pro Alan Patrick, Leonardo?
3: Não, o jogo tá numa intensidade diferente, não é jogo pro Alan Patrick. O que fez o Jair Ventura? Ele montou uma linha de 5, o Tarsia tá jogando aberto pelo lado esquerdo, e o Zé Breno, que entrou, que é volante de origem, tá jogando por dentro. Então ele monta uma linha de 5 para dar mais segurança defensiva, porque o Inter vem chegando com muita gente, principalmente pelos lados.
1: Vitor Gabriel, recomeça o Inter, só o Inter, né? Vocês estão ouvindo, né, o que eu tô dizendo, só o Inter joga. A bola para Bernabé, Bernabé na esquerda, meteu para Alejandro, perdeu o gol na risca da pequena área, tava impedido, ele meteu de cabeça para fora, Simon.
2: Uma centroavante que já foi artilheiro do Campeonato Brasileiro, a bola veio na feição para o Alejandro, só testar e mandar pro fundo o gol. Só que ele errou o movimento, tocou à direita do gol do Lucas Arcanjo, foi salvo pelo impedimento, mas centroavante tem que guardar, foi salvo pela posição irregular, era gol perdido pelo Colorado.
1: Bom, o Bernabé disparado, o melhor jogador do Inter, tudo passa por ele, hein, Vaguinha?
0: É, mas eu acho que ele tinha mais campo antes de ir para a lateral, tinha mais liberdade para jogar por dentro, para criar situações. Ele fez um ótimo cruzamento agora, ótimo cruzamento, mas está limitado a uma faixa de campo. É o nosso principal atacante, gente, é ele que vai finalizar e ele está limitado a uma faixa de campo pequena. Não gostei da troca do Pezzolano.
1: É, e a bola é do Vitória, tentando uma das suas raras chegadas ao ataque, né? Bola longa aqui na esquerda, na direita pro René, tirou Vitor Gabriel.
2: Troca para Parafu, sai o autor do único gol da partida, René com 91, para entrada de Renato Kaiser com a 79, informação de Tumeleiro.
1: Renato Kaiser. Ele na vaga do René, mais uma troca promovida aí pelo Jair Ventura. Lateral para o time do Vitória. E o Natan Mendes está tomando bastante distância aí para arremessar essa bola lá para dentro da área do Inter. 30 minutos jogados. Natan Mendes no arremesso lateral. Subiu ali Vijagra, cabeceou para trás. A bola é perigosa. Bruno Henrique de bico, tirou mal. Deu rebote, o chute pro gol. Já estava parado. Não valia isso, Armão.
2: Deu tiro de meta, mas para mim o Antony tocou nessa bola. O juiz deu tiro de meta.
1: É. Pô, acho que ele parou antes do chute aí. Mercado vai sair jogando. Ele tem a bola dominada ali perto da risca da grande área. Volta para Antony. Renato Kaiser tá na marcação. Antony toca aqui do lado esquerdo então para Vitor Gabriel. 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Corre lá, hein? Domínio de bola de Vijagra. Aqui no meio do campo ele tenta o lançamento longo para Bruno Tabata. De cabeça chegou Kaká. Cabeçou pro alto. Não conseguiu tirar o perigo. Bernabé pressionou. Ganhou. Ganhou a frente da jogada também. Levou para a ponta, canhota, porta fechada para ele, cruzou rasteiro para Alejandro, caiu sozinho, não houve nada ali na jogada, tira Kaká mais uma, a sobra do Eric, e agora funcionou a trama do Vitória, hein? O campo do Inter tá aberto, são 4 jogadores do Vitória contra 4 do Inter. Eric dominou na meia direita, Kaiser passou na direita, bola para ele, pro Kaiser, bateu cruzado, saiu pela linha de lado o chute dele, Simon.
2: Torto, mas o passe que encontrou o Eric entre as pernas do Vitor Gabriel para achar o Renato Kaiser, que errou na finalização, no cruzamento, a bola saiu pela linha lateral, o Eric estava pedindo a bola sozinho na área, perde a chance de encaminhar a vitória. O Inter vai mexer pela última vez. Visualizo Alex, Thiago Maia e Alan Patrick. Os 3 vão entrar na sequência.
1: Thiago Maia, Alan Patrick e Alex. Vem aí, Leonardo e Vaguinha.
2: O primeiro a sair é o Borré. Sai Borré para a entrada de Alex com a 31. É a primeira modificação. Já já a placa vai subir de novo. O Inter tem que mexer as três vezes no terceiro período de substituição. Vai subir a placa. Quem entrou foi o Thiago Maia já, tá? De forma adiantada. A segunda troca é a saída do Bruno Henrique para a entrada do 29, Thiago Maia. E agora sim vai subir a placa pela última vez para sinalizar quem sai para a entrada do Alan Patrick. Já subiu antes, mas os três entraram. Já já eu confirmo quem foi o terceiro a sair.
1: Lateral cobrado, o Inter tenta a jogada, Tabata protegeu, legal para Alan Patrick. Alan Patrick já deu um tapa bonito na bola aqui para o lado esquerdo, para Alex. Alex domina, passa Bernabé, bola curta para o Bernabé que vai fazer falta. É, deu a falta, mas não vai dar o cartão, que era o protesto ali do Eric, né? É isso aí. Só falta, Jory. Para protestos do Eric. Como é que tá o mineiro aí, o Flávio de Lima?
5: Olha, o Felipe Fernandes de Lima, né, Debona, teve um grande acerto no final do primeiro tempo. E o segundo tempo agora, né, a segunda etapa, ela é uma segunda etapa mais tranquila do que a primeira. Nesse lance, eles queriam um cartão amarelo pro Bernabé, porque ele já tem o cartão amarelo, né? Mas é um lance de jogo, uma falta ali que os dois jogadores se embolam, se agarram, não tem uma consequência tática. Para mim, apenas a falta.
2: A última modificação foi a saída do Bruno Gomes para a entrada do Alan Patrick.
1: Como é que está a formação? O Vitinho ao lateral?
2: Isso, o Vitinho caiu para a lateral direita aqui.
1: Muito bem. Alejandro torneando de cabeça, tentando para Alex. Natan Mendes de cabeça recua. Então o Inter tem Anthony, Vitinho, Mercado, Vitor Gabriel e Bernabé, Vijagra, Thiago Maia, Alan Patrick, Tabata, Alex e Alejandro. Esse é o time para buscar o empate, Vaguinha.
0: Mas eu não consegui gostar de nenhuma alteração do Paulo Pezzolla no jogo de hoje. Ele tinha a possibilidade de deixar o Vitinho dentro da área. O Vitinho é um jogador de área, de porte físico, para esse tipo de jogo que o time está perdendo, para ele tentar alguma jogada lá na frente. Ele puxou o Vitinho para a lateral direita. Eu não consegui entender. O Bernabé na lateral esquerda, o Vitinho na lateral direita. Os homens mais perigosos, assim, junto com o Alejandro, que poderiam chegar ao gol. Ele tirou os caras de perto da área. Eu não gostei hoje, não gostei.
2: Mexe o Vitória pela última vez, sai o perigoso Eric com a 33 para a entrada de Marinho, aquele mesmo ex-dupla Grenal número 7.
1: 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Inter terá 10 minutos, mais 4 ou 5 que serão acrescidos para buscar pelo menos um empate no Barradão. Thiago Maia recupera para o Inter, deu a bola para Alex. Alex tenta sair jogando pelo lado esquerdo. Girou bem, limpou a jogada, abriu a bola para Bernabé. Acelera o passo, Bernabé tocando a bola para Alan Patrick. Na classe do Alan Patrick, gira, limpa a jogada, abre do outro lado. Tabata é quem domina, no pé trocado dele. De perna direita, levantou na marca penal. Afasta Luan Cândido de qualquer maneira. Vai sobrar a bola para o Inter, no volume, na expressão, na chegada, na tentativa outra vez, Alan Patrick para Thiago Maia, passa Alan Patrick. Thiago Maia viu aqui da esquerda, livre de marcação, Bernabé que está entregando bola curtinha ali para Vitor Gabriel, no meio com Thiago Maia, soltando mais atrás para Mercado. Vaias da torcida no Barradão para o time do Inter, que tenta o gol de empate. 15 para 7 da noite, daqui a pouco a gente passa a bola para o Pedro na arena. Sai do Barradão e vai para a arena para Grêmio Santos, uma bola dominada pelo Tabata, Tabata mais atrás para Vitinho. Vijagra está passando para receber, Vitinho prende, traz ela para o meio, cercado ali pelo jogador que é o Tárzia, devolve a bola na direita, outra vez o Inter, agora Alan Patrick para Tabata, vai ter que definir, né? Tabata limpou, jogou, cruzamento é baixo demais, de novo está consagrando ali a defesa do Vitória, mas o Inter vem de novo com o Thiago Maia, domina no círculo central do gramado, solta ali curtinho para Alex, Alex na devolução para Thiago Maia. Mais ao lado esquerdo agora para o Vitor Gabriel. Vai levando pela meia. Todo o time do Vitória fechado atrás. Domina Bernabé. Passa para receber a ela. Bernabé jogou na entrada da área. Tira. Tárzia, uma, duas vezes é o Martínez por ali. Ele tira mal. Vijagra pega a sobra. Limpa o marcador. Cavou pro Alex. Quem sabe? Bateu. Desviou. Passa e vai embora. Quase encobrindo o goleiro. Na verdade, encobriu, mas foi para fora. O Inter tem escanteio, Simon.
2: Se ela vai a gol, não busca o Lucas Arcanjo. A bola desviou. passou tirando tinta no poste esquerdo do Arcanjo. Escanteio Inter, ponta direita, Alan Patrick na cobrança.
1: 37 minutos, atenção para o escanteio de Alan Patrick. Agora o Inter vai para a área ali com o Vitinho, com o Vitor Gabriel, com o Thiago Maia, com o Mercado. Alan Patrick levantou o segundo pau, Tabata tá por ali, passa dele, não chega no Bernabéu. Marinho vai pegar a sobra, só que a bola deu a volta ali por trás, né?
2: E aí... Parábola.
1: É, saiu. Saiu. Leonardo Oliveira, 37. O Inter vai martelando, mas está perdendo.
3: Vai martelando, tem volume, tem controle, mas está faltando o último lance, está faltando saber definir. O Inter tem criado chances, teve 3 boas chances nesse segundo tempo, a principal delas aquela do Tabata, mas está faltando para o Inter ser mais pontiagudo, ser mais efetivo. Demora botar ali naquele retângulo que tem uma rede.
1: E aí vamos indo para a reta final do jogo. 38 minutos jogados. 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E daqui a pouco tem o Grêmio na Arena. 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Alejandro corre atrás dela. Proteção feita ali pelo zagueiro Kaká. O Inter vem arremesso lateral lá do lado direito. Tabata tá na bola, tem pressa para fazer a cobrança. Passados 38.
2: Chuva.
1: Chuva.
2: Volta a chover, vai ser questão de minutos para ela parar, mas só para molhar pela última vez o repórter. Os jogadores também.
1: Tabata está protegendo a jogada para o time do Inter, trazendo aqui para o lado esquerdo para Vitor Gabriel. Torcedor do Vitória não para de cantar no Barradão, com a chuva se animou mais ainda. Chegou o Inter, Alex lado esquerdo, pé canhoto, cruzou, saiu o gol! Não é possível! Essa bola não entra, ela cruza a área, não entra. Alejandro está pedindo pênalti, ela vai para fora, Simon!
2: Cruzamento para o Alejandro, ele tentou chapar, alega que foi encostado pelo defensor da equipe da casa. As leis da física talvez não consigam explicar, essa bola não entrou, ela foi caprichosamente caindo e não foi pro fundo do gol. Alejandro fica reclamando com o Felipe Fernandes de Lima pedindo pênalti, e o Inter deixa de empatar mais uma vez o jogo aqui no Barradão.
5: É, não houve a infração, é um lance, olha, curioso, porque o Alejandro acaba finalizando mal, o zagueiro chega fechando o espaço ali, não houve a infração, não houve a penalidade, só o tiro de meta.
1: Bom, contabiliza gol perdido, né, Leonardo?
3: Não, gol perdidaço, na pequena área, mais até do que o do Tabata, tava sozinho.
1: Alex domina aqui pelo lado esquerdo, com a entrada do Alex, ganha volume pelo lado canhoto do time do Inter, ele volta para Vitor Gabriel, 39 minutos e meio, falta o gol do Inter. Vijagra abrindo aqui do lado esquerdo para Bernabéu, passe bom na frente para Alan Patrick, de primeira devolução para Bernabéu, lado canhoto cruzou, agora o Bernabéu, ela saiu. Atenção, tempo e placar no futebol da Gaúcha. 40 do segundo tempo no Barradão, 1 a 0 para o Vitória, Bertoncello.
4: O São Paulo segue vencendo o Botafogo por 1 a 0, logo mais às 7 horas, além de Grêmio e Santos, o Mirassol recebe o Fluminense no Maião.
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2: Parou.
1: Parou a chuva, foi rápida,
2: isso,
1: né? Ô, Vaguinha, pode sair os gols 47, já que não saiu os 19, Vaguinha?
0: É.
1: Acredita?
0: Eu acho que ainda pode, porque o Inter tá rondando a área do Vitória e agora chegou com profundidade, né? Com uma jogada de linha de fundo, cruzamento muito bem feito do Alex. O Alejandro tava muito bem marcado e ele não conseguiu tocar como ele queria na bola, né? Mas é inexplicável essa bola, mesmo assim, era só bater nele e entrar no gol, ela não entrou, né? Talvez não seja o dia do Inter, mas eu acredito ainda no empate, tá?
1: É, tu acredita, e o Alex também. Alex leva o Inter pro campo de frente, ele volta ali para Mercado. O Inter todo projetado no campo de frente, de Mercado para Vijagra. Vijagra vindo do lado direito para Mercado. Mercado no passe à frente para Bruno Tabata, girou do primeiro, dobra a marcação, ele perde, insiste. Chegou também Vitinho para recuperar pro Inter. Na bola do Alex, invertendo aqui para Bernabéu, ele pega bem, vai tentar cruzar. Porta fechada para ele, Marinho estica a perna. 41 e meio. Eu também acredito que o Inter possa empatar o jogo no Barradão. Tá produzindo, tem volume para isso, tá chegando, tá amadurecendo o gol. Bernabéu no Alex, cruzou, fechada demais, Arcanjo pegou. 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Quanto tempo o Felipe Fernandes de Lima vai acrescentar aí, hein, Jory?
5: Ah, 6 minutos.
1: Os 6 do primeiro tempo também, né? E agora tem falta do Bernabéu e falta pro Vitória. O Vitória não chegou no campo de ataque no segundo tempo, hein? E ainda assim tá ganhando o jogo do Inter.
3: Só aquela, né, no contra-ataque. Foi o único contra-ataque que encaixou, que o Kaiser mandou a bola pela lateral. Foi a única. O Inter tem total controle. O Inter tá dominando, tá chegando com volume, mas tá pecando no acabamento, Debona.
1: 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Torcedor do Vitória, só festa no Barradão. Falta cobrada pelo Vitória. Marinho atrás para Martínez. Martínez metendo lá na entrada da área. Tentou o time do Vitória. Corta Vitinho de cabeça. É uma boa agora o Inter pegar o contra-ataque. O time do Vitória está fora do lugar. Thiago Maia empurrando para Alejandro. De peito ajeitou. Grande bola tocada ali pelo Tabata. Atropelamento forte ali no meio do campo. Ele vai parar, né? Bernabéu. Ele deu a falta, né?
2: Vermelho. Vermelho pro Bernabéu. Ele mostrou amarelo e depois vermelho. Deu amarelo. Já tinha o Bernabéu recebido anteriormente. Mostra o cartão vermelho pro argentino. Um choque muito forte em cima do Marinho. Barradão explode de alegria. O Inter vai terminar o jogo com a menos. Mais uma expulsão de Bernabéu com a camisa do Inter.
5: Olha, não tem explicação esse cartão amarelo aí, eu acho que...
1: Acho que ele foi atropelado, não?
5: É,
1: não.
5: Talvez pela pressão da falta anterior, dos jogadores do Vitória. Agora ali teve uma trombada, né? É um correndo para um lado, outro correndo para o outro. O Marinho vem na direção do Bernabéu, que não tem como fazer nada de diferente. Eles se trombam, né? Se trombam, caem no gramado, o árbitro dá um segundo amarelo para o Bernabéu, equivocado. O Bernabéu mereceu o cartão no lance da simulação do pênalti, mas esse segundo cartão amarelo é exagerado. Não vejo nem falta do Bernabéu, eu vejo uma trombada, um choque de jogo, e para mim erra feio a arbitragem na expulsão.
0: Uma dúvida, o árbitro pode chamar o VAR?
5: Não pode,
0: porque é amarelo.
5: Pode preferir pro segundo amarelo.
3: Que juiz bem ruim. Meu Deus do céu.
5: Na Copa do Mundo a gente vai ver um avanço em relação à checagem, né, do árbitro de vídeo, para lances que resultem no segundo amarelo e a consequente expulsão. Mas como o Campeonato Brasileiro começou antes, não vale nada, o VAR não pode se meter nesse tipo de
2: coisa. Jory, não tem a promessa para justamente depois da Copa no Brasileirão isso ser implementado?
5: Olha, geralmente isso não acontece, Simon, em meio à competição. Se a competição começa com a regra, ela vai até o final de um jeito. E depois, no ano seguinte, se estabelece. O que acontece muitas vezes é que a FIFA permite que os campeonatos já comecem competições que iniciam antes do meio do ano com a nova regra. Mas não foi o caso desse ano.
2: Aí vai ter o impedimento semiautomático depois da pausa para a Copa do Mundo. Vai subir
5: aí
2: a placa com os acréscimos.
5: Porque aí é algo que já foi deliberado no conselho técnico, né? Inclusive, o que está errado é não ter tido desde a primeira rodada.
1: Vijagra, meu voto para craque do jogo. Rádio Gaúcha, calçados pegada, apesar da derrota do Inter. Um jogador que sobressai em relação aos outros 21 que jogam no gramado do Barra.
6: Refletores neste momento na arena desligados, um show pirotécnico e a presença de um grande público, não será menor do que 30, 35 mil pessoas.
1: Alex recupera para o time do Inter, faz o lançamento longo. Alejandro veio de trás ali da marcação do Kaká, caiu na primeira, levantou na segunda, sofreu falta na terceira. Falta é para o Inter, Simon.
2: Amarelo para o Kaká, que foi só com a intenção de derrubar o Alejandro. Uma falta no campo ofensivo, um pouco distante da área. O Alan Patrick vai meter a bola na área, quem sabe agora.
6: Olha, um belo espetáculo aqui na arena, fogos de artifício. Tá bem legal aqui, viu? Vai comendo essa massa aí, Debona.
1: 46 no Barradão. Falta que será cobrada para o Inter na bola aérea. Vamos até 52. Às 7 tem o jogo do Grêmio na arena. Falta Alan Patrick na bola. Atenção, levantamento é feito. Corta de cabeça ali, Kaká, mais uma para o time do Vitória. E a sobra aqui do lado direito para Baralhas. Baralhas no passe no Marinho. Ele vai tentar cavar uma falta ali, né? Já deixou as costas ali para o Alex. Bernabéu foi expulso. O Inter vai terminar o jogo com 10 homens, com um jogador a menos. 46,5. Qual é o time do Grêmio escalado aí, Pedro?
3: Foi o
7: Everton, Pavon, Luiz Eduardo, Vieri e Caio Paulista. Léo Pérez, Noriega, Amuso, Braithwaite, Enamorado e Carlos Vinícius.
6: Eu ia falar, o Gabarito não me deixou. Vai lá, Debona.
1: No barradão, o Inter tem 5 minutos para buscar o gol de empate. Arranca aqui do lado direito o zagueiro Kaká. Fez a abertura de bola para Marinho. Marinho voltando a jogada. Domina por ali. Tem mais gol. Atrás o Zé Breno. O gol é de quem?
4: Tem gol de empate do Botafogo no Morumbi. Barreira faz um belo gol. Empata São Paulo 1, Botafogo também 1. 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
1: 47 minutos e meio. O jogo vai até 52 no Barradão. O Inter está perdendo para o Vitória. Olha, um dos pouquíssimos lances do Vitória. Um cruzamento para a área e o gol, hein? Levantamento do Kaiser, segundo pau, a bola foi ajeitada para o meio da área, Mercado tira, ela está na linha de fundo, Simon.
2: Pede pênalti o Kaiser, dizendo que a bola pegou no braço direito do Vitinho. O Marinho chega daquele jeito irreverente, encosta a cabeça no ombro do juiz pedindo a penalidade.
5: Pegou no braço, mas estava colado, o lance normal.
2: E o Vitória está se negando a cobrar o escanteio pedindo a revisão.
5: Ah, o Vitória quer patifar o jogo.
1: 48. 3 dos 7 minutos acrescidos pelo Arthur Felipe Fernandes de Lima já foram. Atenção para o escanteio do Vitória, que será cobrado lá em dose dupla. Não, vai ser bola para a área mesmo, né? O Baralhas fica por ali. Acho que o Vitória não quer que saia mais jogo, né? Vai ficar com a bola ali. Cobrança curtinha do Tárzia para o Baralhas. Baralha no Tárzia, tenta a jogada, cometeu falta. O Inter tem a bola dominada e vai tentar aquele abafo a final, né? Vai Vitinho cobrar a falta para o time do Inter. Não vai deixar para o Antony. 48 e meio. Antony manda todo mundo subir, vai tentar lá numa bola longa, cobrança de falta feita, tenta Alejandro, sobe, tentou escorar por ali Alejandro, vai atrás dela também o Bruno Tabata. O Inter tá ganhando o lateral porque Luan Cândido chegou na dividida. Teu craque, Rádio Gaúcha, calçados pegada, Leonardo.
3: Eu vou votar no René, atacante do Vitória, que fez o gol e é um jogador bastante interessante para ficar de olho.
1: E o teu voto, Vaguinha?
8: Vijagra.
1: Vijagra, 2 votos para ele. Vem o Inter, Alex lado esquerdo, cruzou, carimbou a marcação, sobra de bola do Vijagra, cai no gramado, pede a falta. O Vitória tá tirando de cabeça com Luan Cândido. Marinho corre atrás dela, primeiro tem Alex, ganha, empurra a bola na meia esquerda para Alan Patrick, tenta levar pro fundão. Alex tá por ali ainda, Alan Patrick de canhota, cruzou na entrada da área e Martínez tá tirando. O teu voto para quem é, Simon?
2: Eric.
1: E o do Jory, para quem é?
5: Eu vou no Bernabé, Debona. Eu considerei a expulsão dele injusta. Entendo que ele é o cara que mais briga no time do Internacional.
1: Alan Patrick dominou, ajeitou de cabeça para a entrada da área. Chegou Thiago Maia de bicicleta, tentou Alejandro, furou a bike dele, furou o pneu. Tá parado o jogo aí, Simon.
2: Já fez gol nesse estádio, que concorreu ao prêmio Puskas, só que foi na outra goleira. Agora furou o pneu, acabou dando um jogo perigoso. O juiz, pela situação em risco do atleta do Vitória, 1-0 para o time baiano na informação de Sicredi.
1: Debona. Oi. Aqui na arena, o Santos em campo com Gabriel Brazão, Igor Vinícius, Adonis Frias, Lucas Veríssimo, Escobar, William Arão, Gustavo Henrique, Gabriel Bontempo, Miguelito, Rony e Gabigol. Nesta votação apertada, vitória de Vijagra, o torcedor votou em quem, Bertoncelo?
4: A torcida foi em Bernabé, com 50% dos votos. Ele que foi expulso, mas completou 100 jogos pelo Inter hoje.
1: 50 minutos e meio, 1 minuto e meio para terminar. 6:59, vai começar o jogo do Grêmio. Em seguida, a gente passa do Barradão para a Arena. Repercussão do jogo do Inter no Gaúcha 2. Marinho empurrou a bola dentro da área para o Kaiser. O Vitória tenta o segundo. Kaiser no passe, grande cobertura feita pelo Thiago Maia. Ele recupera para o time do Inter, mas aí no passe, né? Não funcionou, acabou errando. Vamos a 51 agora. Vamos entrar no último minuto do jogo no Barradão. A bola dominada pelo Baralhas. Baralhas recua. Jogada Vitória vai amorcegar o jogo. Vai valorizar a posse de bola. 51. Um minuto para o Inter tentar o gol de empate no Barradão. E produziu para empatar, hein? Não foi por falta de chances. Veio Vitória. Está aberta a defesa do Inter. O chute para o gol. O Vitória liquida o jogo no Barradão. uma rara escapada no primeiro tempo, uma bola para a área, uma rara escapada no segundo. Tarzi batendo no cantinho do Anthony, mata o jogo, 2 a 0, Simon.
2: Recebeu na ponta esquerda, chamou para dançar o mercado, passou pelo argentino e um chute rasteiro forte. O Anthony chegou a encostar com o braço canhoto, mas não foi o suficiente para impedir que a bola avançasse, cruzasse a linha de fundo, encostasse na rede, mata o jogo, vitória 2 a 0 no Barradão, Leonardo Oliveira.
3: Contra-ataque, o Inter estava aberto, com jogador a menos, foi por tudo ou nada, e aí deu nada. O Vitória liquida o jogo num contra-ataque, Valinho.
0: Numa noite onde a gente espera o Inter com corda esticada, para que tenha desempenho e possa trazer resultado. A corda afrouxou em todos os sentidos. E tem muita responsabilidade de Paulo Pezzolano no jogo de hoje. Errou demais nas substituições o técnico do Inter.
6: Só deixa eu dizer que a bola já está rolando por aqui. Leonardo Oliveira, como é que é essa derrota do Inter, Leonardo?
3: Rapidamente, Pedro, uma derrota em que o Inter teve volume, o Inter pressionou, criou, mas faltou encontrar o gol. O Inter perdeu chances e por isso perdeu o jogo.
1: E terminou, repercussão Gaúcha 2, tudo contigo aí, Pedro.
6: É, o Gaúcha 2 vai trazer a repercussão para o torcedor colorado, para quem quiser acompanhar tudo aquilo que foi a derrota do Internacional para o Vitória. Lá no Barradão, aqui o Santos tem uma falta para cobrar, não é, Jason?
7: Isso, Pedro, carrinho por trás do Pavon, quase no bico da grande área, lado esquerdo, campo de ataque, falta perigosa para o Santos, 0 a 0 na informação KTO.
6: Vamos ter a cobrança de falta para o time santista, um minuto de partida, estamos no primeiro tempo. Está começando o jogo, tem muita fumaça ainda aqui na arena, tem alguma dificuldade de visibilidade por parte das pessoas que estão aqui no estádio, mas enfim, a bola está rolando, né? Está rolando. E o Geis, em seguida, logo depois dessa cobrança de falta, vai me dar a numeração do Santos que eu não tenho ainda, tá? Vamos lá para a cobrança de falta. Placar é 0 a 0 e demorando, né? Acho que ele está esperando sair um pouco a fumaça, o árbitro da partida, o Bruno Arleu. Vamos à cobrança, uma bola dentro da área do Grêmio, golpe de cabeça, a bola bateu no poste e chega para cortar o Luiz Eduardo, quase o Santos faz um gol. Jason.
7: O William Arão, Pedro, no meio da área, conseguiu o desvio de cabeça, o Everton ficou torcendo, ele explodiu na trave, trave direita, lá vem o Santos.
6: E lá vem o Santos outra vez, uma jogada ali pela ponta esquerda, o recuo de bola foi feito para o Christian Silva, tentou dominar, levou, a bola está na linha de fundo e apenas tiro de gol. Jason.
7: Anota aí, Pedro. Gabriel Brazão, 77.
6: Gerinho.
7: Igor Vinícius, 18. Adonis Frias, 98. 4, Lucas Veríssimo. Escobar, 31. William Arão, 15, Gustavo Henrique, 48, 49, Gabriel Bom Tempo, Miguelito, 30, 11, Rony e 9, o Gabigol.
6: Peraí, agora me enrolei aqui.
7: Opa!
6: Gabriel Bom Tempo, 48, William Arão, 15.
7: 49, o Bom Tempo, 30, o Miguelito.
6: 49.
7: 49. 30, Miguelito.
6: Gabigol.
7: Gabigol é 9.
6: 9. E o Rolaser?
7: O Rony, não joga o Rolaser, Rony.
6: Ah, Rony.
7: Rony com a 11.
6: Com a 11. Aí tem mais um jogador que eu não tenho aqui do meio campo.
7: Gustavo Henrique, 48. Pode ser esse.
6: Gustavo Henrique, 48. Bom, Diogo Oliveira, o que dizer do jogo, hein?
8: Me surpreende a escalação do Grêmio. Boa noite para todo mundo que nos acompanha. O Grêmio abriu o meio-campo com dois volantes muito parecidos que se sobrepõem, Pérez e Noriega. E tendo o Braithwaite como dublê de armador, eu temo, Pedro, que o Grêmio tenha buracos no meio e que o Santos ocupe esse buraco. O Santos, por outro lado, é um time que se defende muito mal, especialmente pelos lados do campo, está jogando com três zagueiros. Me parece que é por aí que o Grêmio pode tentar fazer a sua vida, com seus dois extremos nos lados do Santos.
6: Muito bem. Tivemos um belo espetáculo de fogos de artifício aqui na arena, mas agora tem uma fumaça ali que atrapalha as pessoas. E a bola foi para o Gustavo Henrique. Ele tentou dominar, soltou atrás, encontrou colocado o William Arão. Ele dominou, deu para Donis Farias, abriu do lado esquerdo, a bola foi para Escobar. Escobar tentou levar ali pelo lado canhoto, levando, marcado por dois adversários. Jogou a bola na ponta esquerda. Rony está colocado por ali, tentou o cruzamento. A bola foi afastada para o Grêmio. Ficou para Léo Pérez. Léo Pérez tenta jogar para o meio do campo. O Grêmio não se acerta por ali. A bola fica para o Miguelito. Miguelito dominou, recua a bola, soltou voltou atrás, deu para o William Arão, tentou penetrar ali pela meia esquerda, lançamento feito e está cortando para o Grêmio, o jogador Pavon. Pavon sai jogando ali pelo lado direito, se atrapalha, perde a bola, mas o árbitro está parando, marcando a falta. Jason.
9: Para a sorte do Pavon, para a sorte do Grêmio. O jogador, quando roubou a bola do argentino, o árbitro marcou a falta no campo de defesa. O Luiz Eduardo sai jogando curto para o Grêmio, 0-0 na informação Secret.
6: 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O William Arão está jogando, conduzindo a bola ali pelo meio, soltando. Onde está colocado o jogador Gabriel Bontempo. Bontempo está recuando. A bola foi para o campo de defesa. O Grêmio está ali jogando. A bola foi do Noriega na frente. Afasta a zaga. A bola volta para Noriega. Noriega tentou jogar, jogou, tocou a bola para o Amuso. Amuso está colocado lá pela ponta esquerda. Ele domina. Chegam dois na marcação. Gabriel Bontempo é um deles. O recuo de bola foi feito. Até onde está colocado o jogador Caio Paulista. Caio Paulista sai jogando. Empurra a bola para Pavon. Pavon tentou na ponta direita. A bola está na linha de lado. Porque o enamorado não dominou. A bola saiu por ali onde tem torcida. 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Arremesso lateral cobrado. O Grêmio vai para o ataque. A bola foi para o jogador Léo Pérez. Léo Pérez tentou jogar, ele caiu, ficou sentindo a pancada que levou. O Grêmio continua jogando, o jogo não parou. Léo Pérez está caído, Eduardo Gabardo.
9: Ele caiu pela meia direita, agora está se levantando com a mão no joelho. Lembrando, Pedro, que tem dois jogadores voltando de lesão que hoje estão no banco. Arthur e Vilhaçante.
6: Luiz Eduardo tem o domínio da bola para o Grêmio, soltou no meio, encontrou colocado por ali o Noriega. Noriega deu a bola para Bieri. Bieri corre com bola dominada, levando o time do Grêmio para o ataque. Meteu a bola para Caio Paulista. Caio Paulista fez o domínio, escapou do marcador. Começou. E recuou a bola. Hã?
4: Tem bola rolando para o outro jogo das 7 horas. Mirassol contra o Fluminense. 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
6: 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Lá vai o Grêmio, a bola foi para Musso, dominou pela ponta esquerda, tentou jogar, jogou no meio, encontrou colocado por ali o seu companheiro, jogador do Grêmio Porto Alegrense. Quando a bola é tirada, fica dominada pelo Adonis Farias, que dá para o Lucas Veríssimo, que chuta em cima do centroavante do Grêmio, Carlos Vinícius. A bola está na linha de fundo e apenas tiro de gol. E eu quero que a Kek me dê uma ideia do público presente aqui na arena. É um grande público, hein, Kek?
10: É um público maravilhoso que já canta aqui na arquibancada, Pedro. É uma expectativa de 35 mil torcedores, tá? Mas o meu sentimento é que vai passar disso. O torcedor encarou chuva e frio pra estar aqui, pra Pão de Alho Santa Massa.
6: 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O site é proibido para menores de 18 anos e jogue com responsabilidade. 7 minutos, primeiro tempo, o time do Santos está descendo, a bola foi para Gustavo Henrique, ele tentou dominar, soltou a bola, encontrou colocado o Adonis Farias, ele recolhe, recua a bola para o William Arão, Arão tocando uma bola, onde está colocado o seu companheiro Miguelito. Miguelito domina ali pela meia direita, tentou na frente, deu a bola para o Rony, Rony tentou abrir, a bola está na ponta direita, o cruzamento acontece, sai da meta o goleiro do Grêmio para pegar, com facilidade, é plenamente aplaudido, aplaudido pela torcida do Grêmio 7,5. CCD, depois daquela live imensa que foi feita, fala agora para os ouvintes da Gaúcha.
11: Pedro, é um jogo duríssimo do Grêmio, a gente viu já no primeiro lance a dificuldade, mas o Grêmio está bem postado, integrado com os zagueiros, precisa ter um pouco mais a bola para levar vantagem. O Santos é um time que se defende mal e o Grêmio tem que aproveitar isso. Nas oportunidades em que conseguiu se desvencilhar um pouquinho dos volantes, o jogo já andou.
6: 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Onde Amuso procurava correr lá pela ponta esquerda, ele foi amarrado, agarrado, gravateado, derrubado. E o cara levou o cartão amarelo aí, Gabardo.
9: Disparou pela ponta esquerda o Amuso e aí foi parado só na falta. O Igor Vinícius puxou o Amuso pela camisa, cartão amarelo para o lateral do Santos, informando Claro.
5: É, cartão amarelo indiscutível, né, Pedro? O Igor Vinícius se agarrou no Amuso, impediu que ele progredisse e o Amuso é rápido, né? Ele chegaria nessa bola, cartão amarelo bem aplicado.
6: É, foi bom agarramento ali, né? Bom, mas as coisas acontecem. Já a cobrança, a bola foi lá para o Amuso, dominou na ponta esquerda, pé canhoto, levantou o golpe de cabeça! O goleiro pegou! chegou! Foi Luiz Eduardo que estava colocado por ali, ele que tem a bola, ele domina, vai tentar o cruzamento, a bola bate no adversário, está saindo pela linha de fundo, foi lá o goleiro Brazão para tirar, mas a bola saiu, tem escanteio, quase o Grêmio fez o gol, hein, Gabardo?
7: Que baita defesa do goleiro Brazão. Amuso fez o cruzamento pela ponta esquerda, e aí o Vieri chegou na grande área de cabeça, cabeçou para o chão, Brazão afastou, depois na sequência o zagueiro tirou, escanteio para o Grêmio pela ponta direita, informando o Trilegal.
6: 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Escanteio para o Grêmio, o placar é 0-0, 9 minutos e meio, será cobrado pela ponta direita, o Grêmio empata com o Santos, temos agora 9 minutos e meio de partido, escanteio cobrado, uma bola alta, tira para fora da grande área da defesa santista, a bola voltou para o Grêmio, dominada ali pelo Pavão, Pavão tentou jogar, a bola foi tirada, fica a bola para o Gabigol domina, empurra na frente, encontra colocado por ali o seu companheiro, o jogador Rony corre, acaba derrubando o zagueiro do Grêmio, cometendo falta, é falta que marca a arbitragem a favor do time do Grêmio, é isso, Jason?
9: Exatamente, quase na linha de fundo, o Rony derrubou o Noriega, que foi para a proteção da bola, é falta para o Grêmio, 0-0 na informação, lojas quero.
6: 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Futebol da Gaúcha, 10 minutos e 15 é o primeiro tempo, a falta será cobrada, o Everton, goleiro do Grêmio, está caminhando em direção à bola, placar é 0-0, é Grêmio Santos, é clássico do futebol brasileiro, 35 mil pessoas aproximadamente, segundo a QEC que nós temos aqui na arena, né? Levantamento de bola para Carlos Vinícius, subiu para o golpe de cabeça, atrás dele está cortando o Lucas Veríssimo, o rebote é no Grêmio, a bola foi derrubada, foi dominada pelo jogador Enamorado foi desarmado, mas o Grêmio recupera, Luiz Eduardo tem a bola, soltou, encontrou colocado por ali o seu companheiro, o jogador Léo Pérez deu a bola atrás, ela foi outra vez para o jogador Noriega está fazendo domínio ali pelo meio, foi atacado, perdeu a bola para o Gabigol, que acabou derrubado, o juiz que não houve nada, e a bola foi recuada para Vieri soltando lateralmente para Caio Paulista, domina pelo lado esquerdo, faz a bola chegar, onde está colocado Luiz Eduardo, ele parte com bola dominada, chega próximo ao meio do campo, recua a bola para Pavon vai ser marcado pelo jogador Rony, ainda Pavon recuando para o Luiz Eduardo, que está recuando mais ainda para o goleiro Everton. O Everton sai jogando, tocando a bola para Caio Paulista, daí para Muso. Amuso domina. Nossa, o cara chegou direto nele.
9: Lateral.
6: Ele tá pedindo uma falta. E quem fez a falta foi o Igor Vinícius.
9: É, mas o árbitro está confirmando lateral para o Santos no campo de ataque.
6: Pois é, lateral para o Santos. Estranho, né?
5: É, agora forçou o Amuso, né, Pedro? O Amuso puxou a bola ali, viu que puxou demais. E ela ia se perder e se atirou.
6: E aí fez o teatro, né? É por aí que as coisas acontecem. A bola foi recuada para o goleiro Gabriel Brazão. Brazão tá tocando a bola para o campo de ataque. Ela tá fora do campo outra vez. É arremesso lateral. São 12 minutos. E a opinião no futebol da Gaúcha vem contigo, Diogo.
8: Já deu para ver que o Grêmio vai buscar isso mesmo, os lados do campo, né? A iniciativa do Amuso, que gera a situação de gol, foi com bola aérea, mas ele acabou sofrendo a falta. O Santos, ele tem o Gustavo Henrique também, é zagueiro, mas ele tá jogando mais adiantado. O Santos tem uma linha de 4 defensores, tem o Gustavo Henrique entre eles, e aí depois os 4 mais o Gabigol lá na frente. É 4-1-4-1, uma linha de 4 defensores para tentar defender melhor.
9: E com problemas musculares, Pedro, Rolaser e Neymar não vieram a Porto Alegre.
6: E aí lá vai o Grêmio, a bola do Amuso, Amuso deu para o Léo Pérez, tocou a bola, onde está colocado o lateral esquerdo do Grêmio, Caio Paulista, que está recuando no campo defensivo, a bola foi para Vieri outra vez, jogando a bola curta, entregou para o Caio Paulista, que acabou recuando a bola para Vieri, que buscou o campo de ataque, a bola foi afastada e o rebote de bola ficou para o time do Santos, lançamento para o Rony, o Everton está ali no risco da grande área para pegar firme, Jeiton.
9: É, e o Luiz Eduardo deu o corpo para cima do Rony, jogou o atacante do Santos pra longe, lá vai o Grêmio.
6: Lá vai Enamorado dominou, encarou o marcador, levou pro fundo do campo, vai tentar o cruzamento, dobrou a marcação ali, mas aí a bola foi tirada pelo Escobar corre para o meio do campo, Enamorado tá na luta, tá contra ele, a bola foi para Gabriel Bontempo tá dominando, soltando uma bola curta, encontrou Escobar tá recuando, a bola foi onde está colocado Miguelito, deu para Gustavo Henrique tem um domínio ali pelo meio, conduz a bola, soltou pro Rony abriu na direita. direito, onde está colocado o Igor Vinícius, que já tem cartão amarelo. Ele tem o domínio da bola, a marcação vem à distância através do jogador Amuso. Ele está recuando a bola, soltando para Gustavo Henrique, que solta lateralmente, tocando a bola para o lateral esquerdo do Escobar, que dá para o William Arão. Arão soltando a bola no meio, ela foi onde está colocado o jogador Miguelito. Miguelito faz o domínio, conduz a bola, soltou na ponta esquerda. Rony está colocando por ali, ainda ele dominando, soltou a bola no meio para o Gustavo Henrique, tocou boa bola, encontrou colocado Arão. Arão tentou para o Miguelito, a bola foi tirada. Igor Vinícius vai dominar para o time do Santos, domina a bola ali pelo meio, conduz, tenta levar, soltando uma bola para o Gustavo Henrique. Ele tenta dominar pelo meio, a bola foi para Gabigol. Gabigol muda o jogo lá da direita aqui para a esquerda, onde está colocado o William Arão. Arão domina, parte com a bola dominada, veio o Léo Pérez na marcação, ainda o veterano William Arão, tocou a bola, encontrou colocado por ali o Gustavo Henrique, abertura na ponta direita, lá está colocado o Igor Vinícius, outra vez tocando a bola, ela foi para o Gustavo Henrique, que dominou, que recuou, tocou a bola, encontrou colocado por ali o seu companheiro Igor Vinícius, deu a bola para o Gustavo Henrique, tabelamento outra vez, Igor Vinícius tentou no meio, conseguiu, está chegando o perigo para contra o gol do Grêmio, a bola trabalhada pelo Gabigol, Gabigol tocou para o Igor Vinícius, abriu para o Rony, na ponta esquerda, o cruzamento, Gabigol erra em bola para a sorte do Grêmio. Ele estava perto da pequena área e poderia marcar o gol, mas errou em bola, saiu mascado e o Grêmio se aproveitou disso, foi para o campo de ataque, a bola foi para o Escobar, Escobar domina pelo lado esquerdo, ainda Escobar, enamorado, está na marcação, ele pisa na bola, recua no campo defensivo, encontra colocado por ali o Lucas Veríssimo, Lucas Veríssimo tocando uma bola, onde está colocado o seu companheiro Igor Vinícius, ele domina, procura a frente, encontra colocado por ali o seu companheiro Gabriel Bontempo. Bontempo tocou a bola para Miguelito, outra vez com Bontempo, Bontempo recuando a bola no campo defensivo, soltando para o seu zagueiro Lucas Veríssimo. Ele sai jogando pelo lado esquerdo, empurra a bola, encontra colocado ali pelo lado esquerdo Rony. Rony foi desarmado, a bola ficou por enamorado, meteu velocidade, lá vai ele, chegam dois, três na marcação, triplamente marcado, ele perde a bola, ela está na linha de lado, ele está reclamando, não sei exatamente o que, e o Bandeira está sinalizando qualquer coisa que eu confesso não ter entendido, viu, Gabardo?
12: Pois é, Pedro, ficou difícil pro enamorado, porque quando ele dominou, tinha dois jogadores na marcação, a reclamação dele é que o último toque na bola não teria sido dele, mas a marcação é de arremesso lateral para o Santos, informando o grupo IESA.
6: Atenção, tempo e placar do futebol da Gaúcha. São 16, primeiro tempo, o placar é 0 a 0, é Grêmio Santos na arena.
4: Mais cedo, o Inter perdeu para o Vitória no Barradão por 2 a 0. 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
6: 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Léo Pérez foi lançado, tocou a bola para Noriega, levantou a cabeça, fez a bola chegar para Caio Paulista, dominou no meio do campo, ele conduzindo, quem está pedindo bola pela ponta esquerda é o Amuso, ele prefere levar por meio, levou, tocou a bola atrás, encontrou colocado Noriega, Noriega soltando uma bola, encontrou por ali o jogador Pavon, Pavon está tentando jogar na frente, jogou, boa bola, hein? Apareceu o Léo Pérez, lá no fundo do campo, ganhou do marcador, jogou no meio, a bola é tirada, tirada pela zaga do Santos, pelo Escobar, Escobar tocando para Gustavo Henrique, outra vez com Escobar, Escobar domina, leva rente a linha lateral do campo e bate, metendo para a bola para o campo de ataque. Luiz Eduardo está cortando, a bola foi então para Pavon, Pavon ganhou do marcador, deu para Luiz Eduardo, ele deu um encontrão no cara, deu um bico, jogou a bola para o campo de ataque. O Santos se recupera, a bola é do Arão, Arão está trabalhando ali pelo meio, soltando a bola na ponta direita. Miguelito está colocado por lá, ele está recuando a bola, soltando onde está colocado Adonis Frias. Adonis domina a bola no campo defensivo, toca curto, encontra colocado Lucas Veríssimo. Veríssimo, Veríssimo tem o domínio da bola, levanta a cabeça, jogadores marcados no campo de ataque, ele faz a bola chegar onde está colocado o seu companheiro William Arão. Arão tocando a bola, ela foi para o Lucas Veríssimo e vai partir o Santos para o ataque, o placar é 0 a 0. A bola foi tocada onde está colocado o Rony, Rony faz o domínio, recua a bola, encontra ali pelo meio o seu companheiro Miguelito, Miguelito tocando uma bola curta, o recuo de bola foi feito onde está colocado o Gabriel Bontempo. Bontempo está dominando, não tem pressa para fazer o lançamento, tocou agora para Gabigol. Gabigol fez o passe de primeira. A bola foi no Rony. Rony dominou, tocou para o Gabigol. Pediu um empurrão ali, mas se atirou do que o resto, né? Quando ele viu que a mão chegou nas costas, ele caiu acrobaticamente. Volta o time do Santos. A tentativa foi do bom tempo e a bola foi tirada. Fala aí, Jason.
9: Olha, aqui no campo, forçou o Gabigol, mas tem os dois braços do Vieri nas costas do camisa 9 do Santos. Mas, repito, aqui no campo, me parece que forçou o Gabigol.
6: E aí, Jody?
5: É, Pedro, a descrição do Jason é muito precisa, porque os dois braços do Vieri são inquestionáveis. Ele coloca os braços nas costas do Gabigol. A minha impressão inicial também é de que teve essa valorizada do Gabigol, que ele tenta forçar a barra. Mas é um lance perigoso porque tem os braços do defensor nas costas do atacante.
6: Se o juiz quer dar o pênalti, ninguém vai dizer que está errado, né? E a bola foi lançada na ponta direita para o Miguelito. Lá vai o Santos para o ataque, 19 minutos. Miguelito está recuando, soltando a bola. Deu para o Arão. Arão está dominando ali pelo meio, trocou a bola para Gabriel. Bom tempo. A torcida do Grêmio começa a vaiar o time do Santos, que está trocando passes e envolvendo de alguma forma a equipe do Grêmio Porto Alegrense. E a bola foi dominada pelo Escobar. Escobar deu para Arão. William Arão tocando outra vez para Escobar, ele está fugindo, indo lá para o outro lado, recuando a bola para Donis Frias. Frias jogando uma bola curta, deu para o Willian Arão, levantou a cabeça, tocou na frente para Gabriel. Bom tempo, bom tempo deu para o jogador Gustavo Henrique, tocou na frente, corta a zaga do Grêmio, mas o Santos volta a ter o domínio. É o Santos que está jogando e o Grêmio está correndo atrás. Gabigol levantou, tocou a bola para o Rony. Teve uma jogada de corpo ali do Pavão, a bola foi tirada, mal ficou. Gabriel tocou no meio, bom tempo está chegando, caiu, não houve nada, a bola foi tirada e a namorada foi dominar frente à linha lateral do campo. Já é marcado, não tem espaço para sair dali, acaba recuando a bola para Pavon, que bate de pé direito, metendo a bola para o campo de ataque. Carlos Vinícius foi dominar e foi desarmado. Quem tirou a bola dele foi o jogador Lucas Veríssimo. Lucas Veríssimo soltou na frente, encontrou colocado ali pelo meio o seu companheiro. A bola ficou para o Carlos Vinícius, tentou para Muso. A Muso apareceu pela ponta esquerda, ganhou do marcador, caiu! Juiz que não foi nada. Quem é que estava me chamando aí?
5: Ah, eu chamei, Pedro. Eu chamei, tá? Eu chamei porque nessa sequência de lances, nós tivemos mais ou menos umas três situações semelhantes ao lance em que o Gabigol reclamou pênalti. E em todas, o árbitro teve a mesma decisão. Nesse lance tem um braço no Amuso que se projeta à frente para tentar se atirar, para tentar cavar uma falta, que não aconteceu. Então o árbitro mostrou critério em vários lances seguidos, não fazendo aquela coisa, né, de não marcam aqui, marcam outra ali, e aí o jogo ficou uma confusão.
6: Pois é, mas o Grêmio não tá legal, hein, Diogo?
8: É, a bola tá com o Santos, e o que é mais preocupante é que o Santos tá conseguindo sair de trás tocando. Ele não teve efetividade, teve o lance ali do não pênalti, mas o Santos estava na área do Grêmio, né? Estão aparecendo espaços aí justamente nesse setor dos dois volantes de marcação que ficam alinhados, e o Braithwaite não se achou no jogo ainda, e é por ali que Gabigol recuando, Rony recua também, e eles estão achando esse espaço para tentar entrar de frente na zaga do Grêmio.
5: É, e agora vem a imagem do lance do Gabigol no detalhe, Pedro, e é perfeita a visão do árbitro. O Vieira encosta a mão nas costas e a outra mão no ombro, o Gabigol claramente se projeta à frente. É um lance que não há infração, não há o contato suficiente para caracterizar a penalidade, e assim houve outros lances de corpo, de disputa física,
6: teve,
5: o jogo está corrido.
6: Essa aí que a TV está mostrando agora do Miguelito, né?
5: Que não foi também.
6: Não
5: por
6: foi
5: baixo
6: também.
5: Ali o jogador não chega a ser tocado, ele cai no gramado, segue o jogo.
6: O que está que dizendo o povo aí, Keke?
10: Vou falar com o Júnior aqui. Júnior, o que está para dizer do jogo até agora?
13: Ah, Keke, jogo difícil, né? Tá complicado. Mas é o que a gente vive em 2026 com o Grêmio, né? O Castro não consegue fazer nenhuma alteração no meio campo para fazer com que o time consiga jogar. Falta muito o alinhamento entre o namorado aqui, o meio campo. O cara tá jogando praticamente sozinho. Aí parece que o namorado é o pior jogador do time. Vão começar a pegar no pé do pessoal aí e vão pegar no pé do cara errado.
10: Tá aí o torcedor para Pão de Alho Santa Massa.
6: 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Olha o Santos. Chegada, bola na linha de fundo. Corta de qualquer maneira Luiz Eduardo. Mas o Santos volta. A bola foi dominada pelo Bom Tempo. O Bom Tempo tá dominando. Soltou a bola para Miguelito pro Bom Tempo. Chegou pra área, ganhou de um de dois. Bateu. E aí o Everton tá pegando fazendo uma boa defesa. Mas o Grêmio está visivelmente envolvido pelo time do Santos. É isso, CCD?
11: É, o Grêmio acaba sendo um time de transição, sem meio campo, e é dominado pelo adversário. Mas, infelizmente, Pedro, a gente já sabia disso. Só quem não sabia disso era o treinador do Grêmio. Todo mundo sabia que com esses dois volantes, dessa maneira, o Grêmio iria ter esse tipo de dificuldade.
6: Gabigol recuou, tocou a bola para o Gustavo Henrique, meteu para o Rony, tentou se meter, voltou para o Gustavo Henrique, uma bomba, a bola subiu, foi para a linha de fundo. Apenas Ciro ligou, mas um chute forte e perigoso. Diz aí, Jason.
9: Da entrada da área, um chute forte, mas longe do gol, defendido pelo Everton. Caio Paulista cobrando Vieri, Vieri cobrando também o Pavon. É tiro de meta para o Grêmio, 0-0 aqui na Arena, na informação KTO.
6: 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Futebol da Gaúcha, 24 minutos, estamos no primeiro tempo. Placar é 0-0, Grêmio Santos, arremesso do Caio Paulista, recuando a bola, encontrou colocado Vieri ali pelo lado esquerdo, fez a bola chegar até onde está colocado o seu companheiro, o jogador Luiz Eduardo. Luiz Eduardo tem o domínio da bola no campo intermediário do Grêmio, outra vez a bola com Vieri, outra vez com Luiz Eduardo. Os zagueiros do Grêmio trocam passes no campo defensivo, lá na frente todo mundo está marcado e ninguém ousa fazer o lançamento. Agora foi feito e a bola foi lá onde está colocado o jogador Amuso. Amuso tocou a bola, soltou para Caio Paulista. Caio Paulista jogando uma bola curta, onde está colocado o Léo Pérez. Léo Pérez jogou a bola na direita, Pavon vai para o campo de ataque, tocou a bola para o Enamorado. Enamorado dominou na ponta direita, deu para Pavon, outra vez com o Enamorado. Enamorado marcado pelo Escobar, vai tentar vencê-lo, recuou a bola para Léo Pérez, ele dominou, levantou a cabeça e acabou recuando a bola para Luiz Eduardo. 24 e meio, primeiro tempo, o placar é 0-0. Luiz Eduardo Vieri, Vieri tocando a bola para Musa, Musa tentou jogar, deu para Léo Pérez, esse está recuando a bola para Luiz Eduardo, que está no campo de apoio, soltou para Pavon. Pavon tentou na frente, encontrou colocado por ali o seu companheiro Léo Pérez. Agora a bola foi para o Braithwaite, tentou levar para o fundo do campo, marcado, ele foi

0: falta aconteceu fora e foi bem marcada.
1: Mas é no limite, hein, Jory? Olha, é no limite. Que giro do Carlos
2: limite
1: Vinícius, hein?
2: Do limite.
1: E que giro do Carlos Vinícius, né? Um cara grande, mas assim, uma agilidade pra dominar e girar, ele ia sair na cara do gol.
0: É, o jogador do Grêmio só não vai encostar a bola na linha da área, porque se ele encostar na linha da área é pênalti, né? Ele vai ter que botar ali um pentelésimo atrás da linha.
3: Teve reclamação ali, Pedro, de cartão, mas até agora não teve cartão amarelo para o Lucas Veríssimo. Está sendo formada a barreira praticamente na linha da pequena área. Falta perigosíssima para o Grêmio cobrar. Estão por ali Vieri, o próprio Carlos Vinícius. Por enquanto, os dois jogadores ali no aguardo para fazer a cobrança.
2: O fato é que não é pênalti, mas é uma chance. Assim,
4: Pedro, essa bola precisa passar da barreira.
0: Se ela passar da barreira,
4: é gol do Grêmio.
0: Eu vou colocar também o seguinte sobre esse lance, tá? Esse ângulo aí, ele é até um pouco traiçoeiro, porque o que a gente precisa ver nesse tipo de lance faltoso é o ponto de contato que causa a infração. E nesse ângulo é difícil da gente ter a profundidade para ver o momento que o jogador do Santos toca no adversário.
2: Pois é, vamos lá para a cobrança, é um tiro frontal no risco da grande área, a barreira fica 3, 4 passos adiante da marca do pênalti, entre a marca do pênalti e a linha da pequena área, ou seja, é uma circunstância, geograficamente falando, muito, muito favorável para o time do Grêmio. Vamos ver quem cobra.
3: É por enquanto ali, Vieri, que é o canhoto, Pavon, com a perna direita, por enquanto os dois ali.
2: Jogadores do Grêmio vão lá também para tirar a visão do goleiro Brazão, do time do Santos, e a chance do Grêmio, hein? Atenção, Pavon também está colocado. Vamos ver quem vai cobrar. Neste momento, todo mundo dá um jeito de trazer a coisa para si, trazer alguma vantagem. A bola está colocada, o Gabigol está ali perto da cobrança do Grêmio Porto Alegrense. Ele não pode ficar naquela distância, ele tem que sair, está muito perto. O Arthur mandou ele sair, ele não saiu. Atenção, a cobrança! E a bola vai para a linha de fundo. Pois é, bateu até, dava a sensação de que ia ser gol, coisa parecida. Torcedor fez né, Gabardo?
3: É, Pedro, Pavon soltou a pancada de perna direita, mas explodiu na barreira. Aí a bola bateu no gramado e foi pela linha de fundo. Escanteio pela ponta direita, o próprio Pavon vai cobrar, informando claro.
2: 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Trilegal, Pavon vai cobrar escanteio para o Grêmio. O placar é 0-0, são 28 do primeiro tempo. Pé direito. Direito da bola, levantou, tentou Luiz Eduardo. Lucas Veríssimo tá tirando a bola, soltando para o Rony. Rony tenta arrancar, Pavon vai contra ele. E aí bateu no rosto do adversário, tá levando cartão amarelo. Não houve nenhuma intenção, é a sensação que a gente teve no primeiro movimento, mas enfim, foi a interpretação que ele deu. Eduardo Gabardo.
3: Era uma arrancada de contra-ataque do Santos e o Pavon matou o lance, acabou utilizando ali o braço, atingiu o adversário, cartão amarelo para o... Agora lateral direito, argentino do Grêmio, informando o Trilegal.
0: Jory. Falta e cartão aplicado corretamente, o Pavon abre o braço ali. Não atingiu da forma como reagiu o Rony, mas atingiu e o cartão foi justo.
2: 29 minutos, Trilegal, a diversão e prêmios para a sua vida, muito mais Trilegal. 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Placar é 0-0, quer que fale um pouquinho mais com o torcedor aí, quer aqui?
5: Vou falar com o Flávio aqui, que veio lá de Santa Rosa. Ô Flávio, o Grêmio podia fazer um golzinho nesse primeiro tempo pra gente ficar feliz, né?
6: Com certeza, estamos jogando muito melhor. Neymar amarelou, não veio. O Vaguinha vai falar bobagem, vai falar...
5: Vaguinha não, o Vaguinha tá lá na jornada do Inter.
6: Tá lá, CCD, não se afroste pro Vaguinha, por favor.
5: Vamos aí ganhar. 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
2: Viu, a bronca é contigo, viu, CCD? Fica incomodando aí, o torcedor dá recado pra ti, tá? E a bola foi dominada ali pelo meio, pediu uma falta a torcida do Grêmio, a falta foi marcada. O Grêmio tá pedindo cartão amarelo, o jogador do Grêmio tá caído.
3: Miguelito,
2: são 29:30, eu tô chamando o tempo e placar do futebol da Gaúcha. Jogados 30 minutos, é o primeiro tempo, ele conhece a Borrússia, é qualidade, é Borrússia, apontando 0 para o Grêmio, 0 também para o Santos, Bertoncelo.
7: O empate deixa o Grêmio na 15ª colocação com 19 pontos, no outro jogo das 7 horas, Mirassol e Fluminense empatam em 0-0 no Maião.
2: 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Steel, 100 anos no mundo, 30 minutos e meio, olha o lance errado do Santos, a bola ficou para o Amuso, dominou, Caio Paulista acompanha ali pelo lado esquerdo, a bola foi para ele, está colocado ao lado da grande área, dominou, recuou, encontrou colocado o seu companheiro, o jogador Noriega deu para Caio Paulista, cruzou, salva de qualquer maneira o zagueiro Lucas Veríssimo, mete a bola para a linha de fundo, o Grêmio tem escanteio para cobrar, Gabardo.
3: O cruzamento do Caio Paulista para

0: dentro da grande área. O capitão do Santos, Lucas Veríssimo, no carrinho, afastou. O escanteio é pela ponta esquerda e lá vem ele. Aplaudido, Pavon vai fazer a cobrança.
1: É, novos tempos do Pavon aqui, né? 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O ecossistema mais completo do agronegócio brasileiro. Pavon tá colocando para a cobrança de escanteio para o Grêmio. O placar é 0-0. 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Olha ali o Pavon, pé direito na bola. O goleiro tirou mal de soco. A bola ficou, entretanto, para o William Arão. Arão mete a bola para o campo de ataque. Gabigol foi lá também. O jogador Luiz Eduardo, que tem o domínio na bola. Na sequência, ele perdeu. Ficou livre o Miguelito. Entrou sozinho para marcar o gol. Deu para o Gabigol. É gol! Gol! Gabigol para o Santos. Luiz Eduardo, no primeiro momento, ganhou do Gabigol. No segundo momento, ele não ganhou.
0: E aí, Caio Paulista.
1: Tudo aberto. Caio Paulista. Bom, ficou tudo aberto e, por consequência, o time do Santos teve a chance de marcar o gol e o gol foi marcado pelo Gabigol. Diz aí, Jason.
0: Pois é, no meio-campo, um erro fatal. Lateral esquerdo do Grêmio, Caio Paulista. Ele se desespera, tampa a cabeça com a camisa porque sabe que cometeu um erro grotesco aqui no gramado da Arena. Foi atravessar a bola, o Miguelito tomou a frente, roubou. E aí teve todo o campo de ataque praticamente livre para entrar na área, esperar a saída do Everton e ter um Gabigol livre no lado esquerdo. O boliviano só rolou para o lado e o Gabigol mandou para o fundo da rede. O Santos abre o placar aqui na Arena com o Gabriel Barbosa. 1-0 Santos, Diogo.
2: O Santos tinha mais tempo a bola, 60% da posse de bola, mas o erro é totalmente individual, né? Um erro do Caio Paulista, né? O Grêmio estava postado na linha de 4, ele viu dois jogadores assim que são experientes para fazer isso, e tomou a decisão errada. Ele arriscou um passe, saiu na cara do Everton. O Gabigol já entendia que isso ia acontecer ali, por isso que ele acompanhou para fazer o gol. O gol acontece numa falha individual, César.
3: É, uma falha de um jogador, olha, um dos erros grosseiros que a gente viu. O Grêmio vai ter que ter paciência agora, não tomava um gol há algum tempo, vai ter que admitir algum tipo de preocupação no jogo, mas dá para virar.
4: Quinto gol marcado por Gabigol para o Santos neste Brasileirão, o oitavo dele em confrontos contra o Grêmio. O Grêmio é 16º colocado com 18 pontos e, se amanhã o Corinthians empatar, o Grêmio ingressa na zona de rebaixamento.
1: 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É uma falta para o Grêmio cobrada em cima do Enamorado, Gabardo.
0: Ponta direita, Enamorado foi derrubado. Vem mais um cruzamento para a grande área. Pavon está ajeitando a bola. Os dois zagueiros do Grêmio estão aqui na área tentando lançar pelo alto, informando o grupo IESA.
1: São 33 minutos e meio, é o primeiro tempo, o Santos está ganhando por 1-0, você tá ligado no futebol da Gaúcha, vem aí a Copa do Mundo, né? 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Pavon vai cobrar falta para o time do Grêmio, jogou atrás, encontrou colocado a Muso dominou, ainda Muso dominando, abrindo outra vez para o Pavon, chegou no fundo do campo, bateu e o zagueirão está metendo a bola pela linha de fundo, Gabardo.
0: Cruzamento pela ponta direita e quem chegou ali para ajudar a marcação foi o Rony. Ele teve um choque com o goleiro Brazão, que agora cai para ganhar tempo, tem vaia para ele. O árbitro vai ali conferir, está marcado escanteio para o Grêmio pela ponta direita e a informação é de Claro.
2: Tem uma questão, Pedro, do jogo. O Grêmio tem centra fogo no Rony, no Gabigol, porque os dois eles entram por dentro, né? Para tentar tirar sobra dos dois bons zagueiros do Grêmio. Mas o Miguelito, esse menino boliviano, da seleção boliviana, 22 anos, ele também tá vindo pro meio e é ele que tá fazendo a vantagem numérica ali. Nesse caso do gol, foi erro completo do Caio Paulista. Tinha uns 4 defensores do Grêmio ali, ele errou, mas o Grêmio tem que ter cuidado com o Miguelito.
1: Pavon vai cobrar o escanteio, pé direito na bola, levantou o golpe de cabeça. O Brasão tá ali para pegar com tranquilidade. 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Conheça esta incrível novidade. 35 minutos. Noriega jogando uma bola na esquerda. Lá está colocado Amuso. Amuso dominou, levou ali pelo lado canhoto. Ainda ele levando dois na marcação. Ainda o Amuso busca jogar a pessoal, mas é difícil. Contra dois e a bola é tirada. É linha de lado e arremesso lateral para o Grêmio, cobrado pelo Amuso.
0: Olha a vaia pro Caio Paulista.
1: Meu Deus.
0: Leão.
5: Lembrando, né, Pedro, que o Marlon tá machucado e o Pedro Gabriel tá suspenso pelo terceiro cartão amarelo.
1: É, mas a vaia foi forte, muito forte. Carlos Vinícius foi lançado, ele é marcado pelo Lucas Veríssimo, obrigado a recuar, recua, joga a bola do outro lado, tá colocado por lá, no lateral esquerdo do Grêmio Caio Paulista, esse som que você tá ouvindo aí, a vaia, né? E a bola foi tocada para o Léo Pérez, não dominou, voltou, e o chute foi de longe, a bola tá na linha de fundo, apenas tiro de gol, e o CCD tá falando, são 36, primeiro tempo, o Grêmio perde 1-0.
3: É, o futebol não aceita desaforo, Pedro, a verdade é essa, é um time que entrou com uma forma de jogar que não daria certo, e não deu certo, e aí foi penalizado por um jogador que joga pouco, foi mal contratado. O Grêmio, nesse momento, perde para ele mesmo.
1: Passe da técnica, o goleiro do Santos, junto com o Lucas Veríssimo. O árbitro vai lá e chama atenção, ou deu o cartão?
5: Por enquanto, só advertência verbal e a mão no cronômetro.
1: Tá bom, 36,5. 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
1: 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Gol de quem?
4: Tem gol marcado pelo Mirassol, Denilson faz. Mirassol 1, Fluminense 0. 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
1: 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Um lançamento longo para o ataque do time do Santos. A bola foi tirada pelo Pavon. Pavon fez um passe apertado. Mesmo assim, afasta a zaga do Grêmio. Voltou a bola para Escobar. Escobar arrancou ali pela ponta esquerda. Caiu o jogador do Santos. É falta. Jason.
5: Na frente do banco de reservas do Santos. Na frente do Cuca. O Escobar foi derrubado pelo Enamorado. Falta para o Santos, já cobrada.
1: Já cobrada a falta, a bola foi onde está colocado o William Arão. Arão tocou na direita, lá está colocado o jogador Igor Vinícius. Ele faz o domínio, recua a bola para o Adonis. Adonis está recuando mais ainda para o goleiro Frazão. Brazão. Brazão domina a bola na sua grande área, de pé direito. Mete longo buscando o campo de ataque. A bola foi para o Rony, cortou parcialmente o jogador do Grêmio. A bola voltou, dominada pelo bom tempo, tentou se meter. Rony está por ali também. Rony deu toque, a bola ficou para o Escobar. Escobar tentou para o bom tempo, trabalhou pela meia esquerda, abriu. Lá na ponta está colocado o jogador Escobar. Escobar está recuando a bola. Ali onde está colocado o seu companheiro, o jogador da camisa número 30, Miguelito. Miguelito soltou a bola para Gabriel Bom Tempo. Bom Tempo está recuando. A bola foi para o Adonis Frias. Ele tocou na direita. Está colocado o Igor Vinícius para fazer o domínio. O Grêmio está na roda, mas agora chegou o Caio Paulista. Dominou, ganhou do marcador, escapou pela ponta esquerda. Pé canhoto na bola, chutou. E o escanteio está cavado. E é do Grêmio, Gabardo.
5: É, tá ruim o ambiente para o Caio Paulista depois da falha no gol. Ele vai cobrar o escanteio pela ponta esquerda. O Grêmio perde por 1-0. Vai deixar para o Pavão cobrar. 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
1: São 38 minutos e meio. É o primeiro tempo. O Grêmio está perdendo por 1-0. Pavão sai da direita, vai lá para a esquerda, lá na bandeirinha de escanteio, para cobrar o escanteio para o Grêmio Porto Alegrense. O Grêmio quer um empate. 38 e meio. Pavão está colocado para a cobrança. Você está na Gaúcha, né? Ah, olha ali o Pavão. Levantou. Afasta de cabeça o jogador Adonis. A bola voltou para o Grêmio, ela foi lá no Pavon. Pavon dominou outra vez pelo lado direito, lado esquerdo, tentando vencer o marcador ainda. O Pavon foi atacado, ganhou do marcador, tem mais um na marcação, ele acaba recuando a bola, soltando onde está colocado o jogador Caio Paulista. Deu a bola para o Amuso. Amuso correu pelo meio, levou, ganhou na velocidade, ainda ele chegou na entrada da grande área, tocou a bola para o Enamorado, que recolheu. Escobar vem na marcação, ele busca jogar o pessoal, tocou a bola para o Amuso, pé canhoto na bola, suspendeu, toque de cabeça, é gol! Significado importante, ele é de Carlos Vinícius. Fazia uma data que ele não fazia gol, fazia tempo que a bola não chegava nele. E agora o Amuso deixou ele em condições de marcar o gol. Ele, com a sua capacidade, com a sua força, com o seu jeito de ser centroavante no lugar onde vive o centroavante, está ali para marcar o gol de empate do Grêmio. Explosão de alegria na arena. 39 minutos, o Grêmio está empatando a partida. Carlos Vinícius, ele é o nome do gol, Gabardo.
5: O cruzamento veio com o Amuso, que colocou a bola na grande área com perfeição. Carlos Vinícius, no lugar onde ele gosta de estar, dentro da área, com o oportunismo do centroavante, de cabeça no canto de Brazão, fez a festa com a torcida. O Grêmio empata o jogo na arena. Agora tudo igual. gol do artilheiro Carlos Vinícius, jogo.
2: Gol é sintomático dos problemas que o Grêmio estava encontrando, né? O Amuso não consegue ter solução, o Braithwaite não conseguia ser o meia para ser o jogador assistente, aí o Amuso vem de um lado para o outro, pede a bola, implora a bola e faz um passe, não foi um cruzamento para o Carlos Vinícius empatar o jogo. Um empate fundamental para o Grêmio, porque o Grêmio já estava se perdendo um pouco no jogo, agora as coisas voltam, o controle é normal, o Grêmio pode fazer jogo, César.
3: É, precisa pensar por que fez o gol pela iniciativa do Amuso e pelo oportunismo e o bom centroavante dentro da área que é o Carlos Vinícius. Agora, para de errar e ganha o jogo, não é isso, Bertoncini?
4: É isso, CCD, Carlos Vinícius marca seu 15º gol na temporada, o 8º dele neste Brasileirão, não marcava no Campeonato Brasileiro desde abril. O Grêmio com empate ao 15º colocado com 19 pontos.
1: Luiz Eduardo correu pelo meio, levantou a bola para o Amuso, Amuso chegou dentro da grande área, corta bem colocado o Adonis Frias, toca a bola para o William Arão, Arão tenta jogar no contra-ataque, a bola é tirada pelo Luiz Eduardo, vira para Vieri, que solta para o jogador Pavon, Pavon tocando para o Enamorado, Enamorado encarou a marcação, ganhou do marcador, fez o cruzamento, corta Igor Vinícius, tirando para fora da grande área, Gabriel tem bom tempo para pegar, tocou a bola, um saco na cara do Miguelito, Miguelito tentou tabelar ali pelo meio, Luiz Eduardo chutou em cima do Miguelito, a bola subiu, ficou dentro do campo, e aí, bom, aí o Vieri chega e mete a bola pela linha de lado, arremesso lateral, atenção, hein, tempo e placar do futebol da Gaúcha. 42, primeiro tempo, um para o Grêmio, um para o Santos, Bertoncello.
4: O empate deixa o Grêmio na 15ª colocação com 19 pontos, o Santos também tem 19 pontos, mas um saldo pior em relação ao Grêmio. Ainda hoje, o grande jogo da rodada, 9 horas no Maracanã, o Flamengo recebe o Palmeiras.
1: 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E esta semana sai finalmente a lista do Mineiro. É uma falta para o time do Santos cobrar, cobrada pelo bom tempo, deu para o Willian Arão, Arão arrancou pelo meio, Miguelito está pedindo, Gabigol também, a bola foi curta, foi para Miguelito, Miguelito dominou ali pela meia direita, deu para Gabigol, autor do gol do Santos, ele faz o domínio, faz a bola chegar, onde está colocado o seu companheiro, camisa número 48, Gabriel, bom tempo tocou a bola, ela foi, de outra vez para o Santos, bom tempo para bater, bateu prensado, e a bola está saindo pela linha de lado, não chega a sair, foi lá para dominar o jogador do Santos, é o camisa número 31, tocando a bola para o Rony, Rony tocando e a bola chutada direto nas mãos do goleiro do Grêmio. 43 minutos, Keke.
6: Canta o torcedor na arena, Pedro. Eu vou falar com o Everton aqui. Everton, a importância de ter empatado esse jogo ainda no primeiro tempo.
7: Ah, foi na raça ali, porque tá difícil, cara. Sem Arthur, sem o meio campo aí, Braithwaite tá meio perdido. Vamos ver o que o Mister vai fazer aí, segundo tempo, pra gente poder conseguir ganhar esse jogo aí e passar os morangos.
6: Vamos virar esse jogo para Pão de Alho Santa Massa.
1: 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É o primeiro tempo, o placar é 1-1. O Grêmio está jogando com Noriega. Noriega tentando bater, bateu na frente. Bola para o Amuso, ele não olhou. Tentou uma jogada sem olhar. Errou e a bola ficou para o Santos. Lá vai bom tempo tocando uma bola. Onde está colocado o seu companheiro Gustavo Henrique. Ele domina ali pelo meio, trabalha. Vai tentando vencer o marcador ainda. Ele carregando a bola, soltando atrás. Encontrou colocado o Miguelito. Miguelito tocou. A bola foi para o lateral direito. Igor Vinícius que domina por lá e só. Volta a bola curta, encontra colocado o Gabriel Bontempo. Bontempo faz o domínio, ganha do marcador, toca a bola atrás. O William Arão está colocado por ali, fez a bola chegar mais atrás ainda para Lucas Veríssimo. É o zagueiro que vai para o apoio, tocou a bola para o Rony. Rony domina na ponta esquerda, tocou no meio, encontrou colocado o Miguelito, deu para Gabriel Bontempo. Tentou se meter ali pelo lado direito, meteu a bola para o Gabigol recuando a bola para o Miguelito. Miguelito tentou jogar, jogou, a bola está na ponta. Aí o Vinícius está colocado por lá, Gabigol está pedindo, a bola foi para ele, dominou, fez tabelamento, mas corta Léo Pérez para o Grêmio, entrega a bola para o jogador do Grêmio Porto Alegrense, o Braithwaite, ele foi derrubado, o juiz da partida para e marca a falta. 44 minutos e meio.
8: Amarelo.
1: É.
8: 48, Gustavo Henrique toma cartão amarelo e no lance anterior, na dividida com o Léo Pérez, tá caindo o Gabigol, Pedro.
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2: É, o jogo não é bom. É, o Grêmio não consegue controlar a partida. Ele tem sorte, entre aspas, né? Porque o Santos, ele consegue ter vantagem numérica no meio. Esse é o problema do Grêmio, aliás, né? O Grêmio não está conseguindo tomar o meio campo. O Braithwaite não se achou entre chegar na frente, entre jogar atrás dos volantes e ser um armador. Os dois volantes do Grêmio, por característica, eles tendem a ficar fechar a linha para marcar e fica um buraco no meio. E ali o Santos está tendo posse de bola. Bom pro Grêmio que o Santos não tem finalização, né? Ele não tem poder de finalização, ele gira muito a bola e aí quando arrisca um passe mais vertical, tem algum lance de contra-ataque, mas o Grêmio precisa consertar a sua situação de meio campo. A posse de bola continua com o Santos e aí, Pedro, às vezes no próprio volume de tanta bola ficar ali rondando a área do Everton, o Grêmio pode sofrer.
1: Mais quatro. O jogador Gabigol sendo atendido pelo departamento médico. Agora levantou, saiu caminhando, levou uma vaia da torcida, não é, Jason?
8: Ele tá com o braço esquerdo, com a mão esquerda na cabeça, acima da orelha, foi ali a pancada, mas tá tudo bem. Vai voltar o camisa 9 do Santos, 1-1 aqui na Arena, na informação Lojas Quero Quero.
1: 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A bola é dominada pelo Noriega. Noriega está soltando para Vieri. Vieri meteu a bola para Caio Paulista. Domina ali pelo lado esquerdo. Tentou jogar, jogou a bola para Muso. Muso foge no marcador. Recua a bola para Vieri, que está colocado no meio do campo, que solta a bola para Luiz Eduardo. Luiz Eduardo vai tentar levar. Soltou a bola, encontrou colocado Noriega. Noriega pisa na bola, engana o marcador. Tentou jogar para Muso. A Muso deixou passar. A bola ficou para Caio Paulista, que tabelou com a Muso. A Muso dominou na meia esquerda. É o Grêmio chegando para o ataque, recuou a bola para Noriega. Noriega fez o domínio, abriu na direita, a bola foi para Pavon. Pavon trabalhando, pé direito na bola, soltou para o enamorado, que está recuando a bola no campo defensivo, onde está colocado o Luiz Eduardo. 47, 2 para terminar o primeiro tempo. Luiz Eduardo pede que alguém se coloque, ninguém se colocou, ele vai recuar, não, preferiu tocar a bola para o Pavon. Pavon foi desarmado, mas Luiz Eduardo recuperou, meteu a bola para o campo de ataque. Braithwaite chegou na frente do marcador, dominou, quem está em cima dele é Lucas Veríssimo. Ele procura levar a bola para o fundo do campo e ganha escanteio. Escanteio do Grêmio, Gabardo.
8: Escapou pela ponta direita, Braithwaite estava fazendo a jogada individual. Ganha escanteio o Grêmio pela ponta direita. Sempre ele, Pavon, está chegando para cobrar, informando o Trilegal.
1: 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Estamos aqui na arena. O Grêmio está empatando com o Santos 1-1. Pavon está colocando para a cobrança de mais um escanteio para o Grêmio, agora 48. Um minutinho mais e termina o primeiro tempo, hein? Já feita a cobrança, a bola foi para o enamorado. Enamorado recuou para Pavon, pé canhoto na bola, suspendeu, a bola bateu no rosto do jogador do Grêmio. Porto Alegrense voltou para o Amuso. Amuso dominou na ponta esquerda, deu para Carlos Vinícius. O recuo de bola foi feito, a bola foi para o Noriega. Noriega tocou, deu para Amuso. Amuso trabalhou pela ponta canhota, tentou levar, levou para o meio, tocou para o Noriega, vai para a bomba, tirou para fora pela linha de fundo, passou pertinho. Vem, Gabardo.
8: Perigoso chute do Noriega, abriu espaço, ele chutou forte de perna direita, rasteiro, buscando o canto direito do goleiro Brazão. A bola passou perto. Tiro de meta para o Santos e a informação é de Grupo IESA.
1: 49, vai terminar o primeiro tempo. Um para o Grêmio, um também para o Santos. E o goleiro Brazão tem a bola, ele vai terminar a primeira etapa, espera que o goleiro coloque ali para a cobrança de tiro de gol. Primeiro tempo se esgotando, terminando, vai tudo para o segundo tempo deste jogo de Grêmio Santos aqui na arena, com 35 mil pessoas aproximadamente, segundo o cálculo da KEC. A cobrança de tiro de gol, a bola levantada, Léo Pérez chegou para cortar de cabeça, meteu a bola na ponta direita, chegando por ali o Escobar para afastar.
8: E mais um além daqueles quatro.
1: Mais um, então lá vai o Santos, a bola foi para o Gabigol. Gabigol dominou no lado direito, marcado, procurou passar pelo Caio Paulista, ainda o Gabigol, chegou mais um, que é o Amuso na marcação. Ele tem a bola, o recuo foi feito, a bola foi para o William, outra vez com o Gabigol. Gabriel Barbosa soltou no meio, encontrou o colocado por ali, o bom tempo, pé direito na bola, levantou, chegando Escobar pelo lado esquerdo, ganhou do marcador, vai bater, bateu rasteiro e o goleiro do Grêmio está espalmando, metendo a bola pela linha de fundo. O Santos tem escanteio para cobrar. Jason,
8: chute rasteiro cruzado da esquerda para a direita, o Everton na bola de segurança, deu um tapa para a linha de fundo, é escanteio para o Santos, que não tem pressa, tudo igual, 1-1 aqui na arena, da informação KTO.
1: Agora 50 minutos, vamos ter o escanteio final da primeira primeiro tapa, cobrado, a bola foi recuada, chegou Igor Vinícius, pé direito, levantou, afasta Vieri, voltou a bola, bom tempo, tentou chegar, a bola tirada, vai sair pela linha de lado, mas aí não tem mais nada porque termina o primeiro tempo, o placar é 1-1, tem bola parada, tem Jory Vasconcelos.
4: Bola parada, Pedro, intervalo de jogo, o Grêmio está empatando com o Santos na arena, empate em 1-1, saiu atrás, buscou o resultado, bola parada pedindo um primeiro destaque do CCD.
3: É um jogo duro porque o Grêmio fez ele ficar difícil, né? Primeiro porque escalou mal o time com dois volantes que não conseguem atacar. E depois porque sofreu um gol dado, né? O jogador do Grêmio entregou um gol pro adversário, o Grêmio vai ter que correr atrás, teve que correr atrás. Claramente o Grêmio vai precisar mudar e vai modificar o time para tentar ganhar no segundo tempo.
4: Diogo Olivier, o teu primeiro destaque no Bola Parada.
2: É no meio campo o problema do Grêmio. Se o Grêmio não acertar o meio campo, onde o Braithwaite não consegue ser meia, onde os dois volantes, o Léo Pérez está até melhor no jogo, mas o Noriega muito numa mesma linha, é ali nesse buraco que fica no meio que o Santos está jogando e mesmo com problemas pode atrapalhar a vida do Grêmio. É no meio campo o problema do Grêmio.
4: Gabigol pelo Premier, vamos ouvi-lo.
9: Tudo bem? Pô, eu toquei a bola, passei. Ele foi, entre aspas, malandro, deixou um pouquinho do ombro na minha garganta, deu um pouco, foi um pouquinho tonto, mas tô bem já.
4: Teve um pênalti em ti no primeiro tempo?
9: Cara, eu acho que sim, porque ele coloca as duas mãos em mim e me empurra, né? É claro que eu tô em alta velocidade, eu quero fazer qualquer toque nesse momento, eu acabo sendo desequilibrado e pra mim foi pênalti.
4: Palavra do Gabigol pelo Premier, atacante do Santos, marcou seu 8º gol em partidas contra o Grêmio, Jory.
10: Bom, deixa eu saber.
11: E agora vai o Carlos Vinícius falar.
4: Perfeito, Gabardo. Vamos lá, o Carlos Vinícius, 15 gols marcados na temporada, 8 gols marcados neste Brasileirão, apenas o Pedro do Flamengo tem mais, vamos ouvi-lo.
12: Gol contra seu um dos primeiros clubes, né? O significado desse gol e principalmente a importância dele para terminar, né? Empatar esse jogo, já que você saiu perdendo por 1-0.
13: É verdade. É verdade, fui formado no Santos. Sempre sou muito grato por onde eu passei, que no fundo faz parte da nossa história. Mas a gente sabe que a importância desse jogo aqui para nós. E dentro dessa importância, fui feliz ali de contribuir com o gol, trazer o empate. E agora eu tenho certeza que vamos acertar para a gente já voltar para a segunda parte para fazer o 2-1, porque a gente precisa dessa vitória desses 3 pontos.
12: Agora, primeiro tempo ali teve aquela infelicidade do Caio Paulista, a torcida pegou no pé dele. E o papel de vocês neste momento para levantar a cabeça do companheiro, para ajudar ele e recolocá-lo no jogo?
13: Tá lá dentro. A gente sabe, só que tá lá dentro é que sabe dessas coisas que pode acontecer dentro do jogo. É como eu disse pra ele, aconteceu, agora ele só tem uma opção, é dar a volta, e já conseguiu dar a volta, já voltou pro jogo de novo e eu acredito que a segunda parte aí vai ser dele.
4: A palavra do Carlos Vinícius, atacante do Grêmio pelo Premier, Jory. Bom, Gabardo e Jason, mais destaques aí da saída de campo na arena.
11: Lembrando, né, Jory, que o Grêmio tem no banco Arthur e Viriaçante, né, os dois voltando de lesão. Gabardo, o Arthur deverá entrar, César, no segundo tempo.
3: Gabardo, nesse momento, aquecem 4 jogadores aqui, não sei se o Jason tá com essa visão aqui.
11: Arthur, TT, Viriaçante.
3: Arthur, TT, Viriaçante, eu só não peguei o outro.
6: Monsalve.
3: Tá.
4: Perfeito.
1: Jory.
4: Fala, Pedro.
1: Tem um recado aqui, ó.
4: Por favor.
1: Ouvindo a Gaúcha na maternidade com o novo gremista Valtinho, que nasceu em Itajubá, sul de Minas Gerais. Júlio Lemos é o pai da criança, mandou uma foto com a mamãe agarrando o bebê e tal. O guri nasceu, já tá ouvindo a Gaúcha.
4: Que maravilha.
1: É que nem o CCD, nasceu com o Grêmio, rapaz.
4: Tá se embalando com o som da Gaúcha. Muito obrigado pelo carinho da audiência. 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Daqui a pouco mais destaques da reportagem. Tem o torcedor gremista, tem mais CCD e Diogo Olivier, mas agora, inserção política obrigatória.
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10: Jori.
4: Fala, Jason. Não,
10: dois destaques importantes na saída de campo. O Everton foi conversar com o Gabigol sobre o lance do pênalti. E a leitura labial foi clara. O Gabigol disse pro Everton, eu ia fazer um gol, eu ia fazer um gol, não me joguei. E o Everton tá de costas, não consegui ver o que ele respondeu. E a outra foi a conversa do Vieri com o Luiz Eduardo. E o Vieri cobrando posicionamento do Luiz Eduardo. E o Luiz Eduardo meio que entendendo a cobrança do Vieri, fazendo sinal de positivo.
4: Perfeito, Jason Lisboa e Eduardo Gabar, dos repórteres, nesse empate parcial 1-1 entre Grêmio e Santos na Arena. Um resultado importante, Bertoncelli, um jogo importante para a vida do Grêmio nessa sequência de campeonato até a Copa.
15: Pois é, Jori, o Grêmio no momento é o 15º colocado com 19 pontos, o Santos é 16º também com 19 pontos, mas o Grêmio tem um saldo menos 2 e o Santos saldo menos 4. Amanhã, o Corinthians, que é o primeiro time no Z4, 17º com 18, joga em casa contra o Atlético Mineiro. Então, o Corinthians vencendo, ele empurra o Santos para o Z4 e o Grêmio, mais uma rodada, ficaria com pontuação de zona de rebaixamento.
4: 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CCD e Diogo, quero ouvir mais você sobre o primeiro tempo, sobre a justiça ou não do placar e sobre o que o Grêmio precisa fazer para sair com os 3 pontos hoje.
3: Sabe que a obviedade do o futebol, ele às vezes ele prega peças pra gente, né? Mas ele é muito óbvio, né? É muito óbvio. Quando o Grêmio abriu o jogo com Pérez e com Noriega, todo mundo no estádio sabia. O Grêmio vai jogar muito atrás, o Grêmio não vai conseguir sair com a bola, o Grêmio não vai conseguir jogar e pressionar. O Grêmio vai ser um time de transição apenas e tentar, em cima de jogadas individuais, chegar ao gol. Foi exatamente o que aconteceu. O Grêmio sofre o gol num erro individual grosseiro do lateral esquerdo? Sim, sofre, mas já poderia ter sofrido na primeira bola, que tem uma cabeçada na trave. Ou seja, o Grêmio não era injusto perder. Por outro lado, o Grêmio tem individualidades, mais uma vez, que começam a aparecer, sobretudo a boa partida que está fazendo o Pavon, a boa partida que está fazendo o próprio Amuso. E numa dessas jogadas, o Amuso cruzou e o centroavante do Grêmio, que é bom dentro da área, ele fez o gol. E ele empatou um jogo, e eu vou dizer aqui, contra um time muito frágil, muito frágil. O Santos realmente é um time que tem muitos problemas, sobretudo defensivos. O Santos não é um time que tem bons jogadores ali, um ou outro habilidoso, mas é um time muito frágil. Por isso é que está uma pontuação muito ruim. Mas, Diogo, se a gente for destacar e pegar, eu vou pegar o exemplo do que o Grêmio tem feito. Quando tu bota 4 jogadores para aquecer, e dos 4 jogadores, tu sabe exatamente onde eles vão entrar, é porque tu escalou errado.
2: É, o problema do Grêmio, pegando já o gancho aqui, ô Diori, o problema do Grêmio, pra mim, tá muito claro que é no meio campo, né? Não, se o Grêmio não foi dominado pelo Santos, porque o Santos acho que nem tem condições de fazer isso. Mas é um jogo em que o Santos ficou um pouquinho mais de tempo com a bola. No pior momento, o Grêmio chegou a ser 60-40. Depois que o Grêmio fez o gol, ele cresceu no jogo, o estádio veio junto, e aí o Grêmio deu uma pressionada. Tem a bola na trave no primeiro lance, bola aérea do Santos, depois a bola aérea do Grêmio, mas o fato dos dois, das coisas terem acontecido numa bola aérea, num cruzamento e num erro medonho do Caio Paulista, né, que praticamente deu o gol pro Santos, isso fala muito do jogo. Mas a questão central do Grêmio tá no meio campo. Tivesse eu, assim, o Luiz Castro, olha, muda o time agora, porque o Santos, ele tem maioria no meio campo. Miguelito, o Rony e o Gabigol, eles baixam, e aí o Grêmio fica sem gente para marcar. O Santos, ele consegue fazer 1-2 na entrada da área muitas vezes, né? Ele tem volume, não tem, acaba não conseguindo concluir porque tem deficiências para isso. Tem só praticamente o Gabigol, né? O Rony não tá bem, o Miguelito tem, preenche o meio, mas não é um finalizador. Só que ali o Grêmio não tá conseguindo marcar, tem um buraco no meio. Quem é que o Grêmio tem de alternativa? O Monsalve como meia, eu tiraria Bright White, colocaria o Monsalve. Não tô dizendo que o Monsalve é a solução, mas o Bright White não se achou no jogo. E ali, dos dois volantes, por que que eu tiraria o Noriega e deixaria Léo Pérez para colocar o Arthur? Para o Grêmio jogar um pouco mais, ter a bola, né, preencher melhor o meio. Porque o Léo Pérez hoje, no jogo, sendo pragmático, ele não tá mal. Ele tá bem até, tá no bem, jogo.
3: Tecnicamente ele tá bem no jogo.
2: Então, enfim, recua um pouquinho o Léo Pérez, que tá bem no jogo. E aí, claro, o Arthur acertando o passe. Pra tu ter uma ideia, o Diori e amigos que nos acompanham, o jogo não é bom. o Grêmio errou 17 passes e o Santos errou 23, dá 40 passes errados. Num primeiro tempo só é muito, e o número de passes certos não é alto. Então o jogo é um jogo assim de erros, sabe? É um jogo de erros, né? É, e o Grêmio tá errando mais no meio e aí tem que consertar.
15: Diogo Olivier e CCD no bola parada, no intervalo de jogo, empate em 1-1 na Arena Tumeleiro, ninguém facilita tanto. 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
6: Foi em peso, Jory. Uma expectativa muito boa de público hoje. O torcedor compareceu. Expectativa de 35 mil torcedores. Eu vou falar aqui com o Murilo agora. Murilo, o que dá para dizer nesse primeiro tempo? A gente teve um susto ali, né? O gol do Gabigol sempre pronta para cima do Grêmio, mas o empate veio, né?
16: Graças a Deus, né? O empate veio ainda no primeiro tempo para dar tempo de virar a partida, né? No segundo tempo, graças a Deus, a gente vai fazer agora um gol com o Amuzu. E queria dizer que eu vim lá de Alegreto e vim de longe, é a minha primeira vez aqui na Arena. E é um sonho realizado estar aqui. Se Deus quiser, vamos ser pé quente, né?
6: Tu não veio do Alegreto para ser pé frio hoje aqui, Murilo?
16: Não tem como, né? Graças a Deus. Vai dar tudo certo. E hoje pude vir aqui com a minha namorada, a Carol, a minha cunhada Flávia, meu afilhado Luiz Adão e meu irmão Michel também. E dizer que era um sonho do meu pai também vir aqui para conhecer. Só que infelizmente ele faleceu na época da Covid, mas tenho certeza de onde que ele esteja. Ele tá muito feliz por mim, que eu tô aqui hoje realizando um sonho nosso.
6: Tá junto contigo, com certeza.
16: Tá? Abraço.
6: Valeu, muito obrigado. Vou falar com teu irmão aqui também, o Michael, né, Michael? O que achou desse primeiro tempo do Grêmio?
17: Fraco, mas temos time. Vou voltar pro segundo tempo animado agora. Vamos ver qual é o que o Castro vai fazer. A gente confia nele, mas parece que o time não rende. Mas vai dar. 2-1 Grêmio.
6: Se tivesse a prancheta do Luiz Castro agora, o que tu mudaria pro segundo tempo?
17: Arthurzinho e TT.
6: Arthur, já coloca já de início.
17: Já de início. Tem que jogar. Precisa desse meio campo.
6: Dai, tu tem essa confiança no TT, então?
17: Tenho. TT tem tudo pra render. Vamos render.
6: Vamos virar. Valeu, muito obrigado. Tá aí, Jory. Família que veio lá do Alegrete pra estar aqui em Porto Alegre pra empurrar o tricolor pra uma vitória.
11: Jory.
15: Fala, Jason.
11: Outro destaque importante, as gurias do Sub-14 do Grêmio conquistaram o Campeonato Brasileiro da categoria e já acabaram de dar a volta olímpica com a taça aqui e foram muito aplaudidas pelos torcedores.
15: 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Aqui é que estava falando com o torcedor, Bertoncello, que o Gabigol sempre apronta para cima do Grêmio. É impressionante o número de gols que ele já fez contra o Tricolor, né?
18: É, o confronto que acontece desde 2013, portanto são 13 anos, e o Gabigol tem 8 gols marcados. 6 pelo Flamengo e agora seu segundo pelo Santos.
15: Não teve um dia que ele estava jogando videogame em casa e foi fazer gol contra o Grêmio?
18: Acho que sim, pode ser. Lembra que ele fez a estreia dele com 16 anos?
15: Contra o Grêmio,
18: né? Fazendo gol. Até não sei se foi a estreia dele, mas ele foi chamado, jogou com 16 anos e fez gol.
15: Ele não ia jogar, alguém foi cortado do jogo, ele foi buscado e fez o gol.
18: Perfeito, isso em 2013.
15: É, impressionante o Gabigol e a relação com o time do Grêmio.
3: Mas não é mais o mesmo jogador.
15: Não é, né?
3: Foi um grande jogador de futebol, jogador de seleção brasileira, vendido por muito dinheiro para a Europa, depois no Flamengo, fez uma história no Flamengo.
15: Uma lenda no Flamengo, né, CCD?
3: Sem dúvida.
18: Mas ele tem cara, né, César, de ex, e ele tem 29 anos.
3: Eu me refiro assim aos movimentos dele no jogo. Ah, o gol, ele fez o gol. Sim, mas gente.
18: Sim.
3: Foi um jogador que decidia, né?
2: Mas tem uma questão, mesmo na época do Flamengo, tá? Ele joga menos do que ele acha que joga. Ele não é o cara do tamanho do Zico. Teve um momento lá, eu acho que o Diora vai lembrar bem, que ele fez uma postagem botando taça, se comparando com o Zico.
15: Isso
2: no Flamengo, além de ser uma heresia no coração do torcedor, não tem cabimento historicamente, né?
15: Não, então ele acha que joga isso, né, Diogo?
2: Não dá.
15: Não é ele que tem que fazer isso, né? Deixa que alguém faça por ele.
2: Mas
3: tenho certeza que algum torcedor do Flamengo deve pensar isso, né? Mais jovem, né?
15: Com certeza. Até porque ele fez gol em 3 finais de Libertadores, né?
3: Sem dúvida.
15: É muito forte.
3: E campeão da América.
2: É, mas assim, ó. Bom, eu não tô aqui pegando o pé do Gabigol, tô apenas assim, a gente conversando. Sim. Ele foi pra Europa, bateu e voltou.
15: Isso.
2: Na seleção brasileira, ele nunca conseguiu cavar espaço.
3: Lembra da Olimpíada?
2: Ele foi super bem no Flamengo e, olha, muita gente vai bem no Flamengo, né?
15: É, verdade.
2: Um monte de parceiros.
3: A gente falou aqui da Olimpíada de 16, que o Brasil ganha. O Gabigol era um dos centros daquele time, né? Que tinha o Neymar.
15: Isso.
3: E o time vai melhorar depois que o Gabigol, ele deixa de ser protagonista, entra o Luan e tal. E e o Brasil melhora, né?
19: Exatamente.
1: Segundo o Diogo, ele não jogou nada na vida, mas enfim.
2: Não foi isso que eu disse, Pedro Ernesto Denardino. Me deixa, Pedro Ernesto, que eu não falei isso aí. Eu disse só que ele joga menos do que ele acha que joga. Só isso, ponto. É bom jogador.
3: Eu concordo contigo.
2: Obrigado, César.
3: Eu concordo contigo, porque ele que cima, e eu fico imaginando.
2: Mas ele é bom jogador, por
3: imagina
2: favor.
3: Imagina ele, né? Claro, com a 10 do Real Madrid. Meu Deus do céu.
2: O Pedro fica se metendo, não é hora do narrador aqui.
3: Não, o narrador narra, Pedro.
2: Obrigado, Pedro.
3: Narrador não tem que ficar dando pitaco em comentarista.
19: Passa uma mijada aí, Pedro.
3: É.
1: Não, nem tu, Jorge, tá? Pergunta pra eles que eles falam.
3: É isso aí. Aqui três tentos.
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11: A placa será movimentada.
19: Opa,
11: vai ter troca no Grêmio.
2: Então, vamos ver quem é que voltou aqui.
11: É, o Arthur vai entrar.
10: Sai o Noriega, Gabardo.
11: É isso aí, né? Arthur no lugar de Noriega, que não voltou.
19: A tendência é melhorar, hein?
2: Desculpa ter acertado aí.
3: Interessante, tá? Eu errei. Eu achei, falei pro Diogo aqui em off, na verdade não falei. Eu achei que sairia o Pérez, porque era ele que tava saindo mais. Mas a opção pelo Pérez em relação ao Noriega é uma opção inteligente pro primeiro tempo que nós vimos, né?
2: Eu tava brincando aqui, pô, acertei, mas é que assim, o jogo tava falando isso, assim, eu tô lá olhando aqui pros torcedores, tinha muita gente, inclusive, falando isso.
3: O jogo
2: isso
3: não falou comigo, Diogo, só falou contigo, Diogo.
2: Não, é que o Léo Pérez tá bem no jogo, isso é meio cruel tirar um cara que tá bem no jogo, e ele sabe fazer a primeira função, ele tava fazendo esporadicamente a segunda função, então agora ele volta pro lugar dele, tá bem no jogo, e o Arthur vai tentar dar um pouco mais de jogo no meio, porque era ali que o Santos tava ameaçando bastante o Grêmio.
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1: Começou.
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1: Bola rolando na arena para o segundo tempo, o Grêmio tem a bola defensiva com Pavon deu para Luiz Eduardo, que acabou recuando a bola para o goleiro Everton. Everton sai jogando com o pé, empurra a bola, deu para Léo Pérez colocado agora como primeiríssima função de meio de campo, pelo menos nesse primeiro movimento isso aconteceu. Ele faz o domínio, toca a bola para Caio Paulista, que domina pelo lado esquerdo, o recuo de bola foi feito, até onde está colocado o jogador Vieri tem um domínio da bola, Gabigol vai contra ele, tocou no meio, empurrou a bola para o Léo Pérez soltou a bola para o Luiz Eduardo faz o domínio, levanta a cabeça, o time do Santos marca com alguma altura em relação àquilo que está fazendo a defesa do Grêmio, a bola foi para Luiz Eduardo, que deu para Muso tentou na frente, corta bem colocado o lateral esquerdo, Escobar tocando na frente, o Grêmio retoma a posse de bola com Arthur tem o domínio, Arthur solta a bola, encontra colocado por ali o Braithwaite soltou a bola para Enamorado, outra vez para Braithwaite, tentou na frente, cortou Escobar deu a bola para Bom Tempo dominou, tentou girar, girou errado, agora o lançamento, a bola foi para Rony, mas chega antes Luiz Eduardo, zagueiro do Grêmio, quando o Gabigol tropeça, caiu sozinho, não caiu sozinho, ele tropeçou no jogador do Grêmio Vieri, é isso, né, Gabardo?
11: Exatamente isso, pelo menos, Pedro, desta vez ele não pediu falta, né?
1: Não pediu. Olha ali, Gabigol! Não
11: tá valendo, sabe por quê, Pedro? A bola bateu no árbitro. Bateu no árbitro no meio do caminho.
1: E aí desviou e ficou pra ele, né? Foi isso.
11: O passe foi do árbitro.
1: Exatamente. Foi o lançamento ali, ó, do jogador Bom Tempo, o passe foi do árbitro, deixou ele na cara do gol, ele podia fazer o gol, aliás, não fez porque o goleiro Everton conseguiu defender com o pé, mas o fato é que ele estava em condições de marcar o
2: Pedro,
1: gol.
2: Pedro, e o Gabigol, ele viu que a bola veio do árbitro, ele sabia que tinha que parar, mas ele tentou fazer o gol de sacanagem só, Pedro, só para dar a confusão.
1: 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Tá jogando o time do Santos lá pelo lado esquerdo. A bola foi para o Rony. Rony fez o domínio. Tentou arrancar ali pelo lado esquerdo, levando a bola. Chegou no fundo do campo para cruzar. Cruzou, a bola bate no Pavon. E no rebote a bola fica para Enamorado. Enamorado se complicou, perdeu a bola. E aí o Pavon teve que ceder escanteio. Escanteio do Santos, ponta esquerda no seu ataque, Gabardo.
11: Se atrapalhou o Enamorado. Entregou a bola para o Escobar. Na sequência, o Miguelito tentou o cruzamento, ganhou o escanteio pela ponta esquerda para o Santos cobrar. 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
1: 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Escanteio que será cobrado pelo Rony lá na ponta esquerda. O toque foi curto. A bola foi ali onde está colocado o Escobar. Escobar deu para o Rony. Outra vez para o Escobar. Levantou na área do Grêmio. Léo Pérez está tirando. Volta o time do Santos tentando, mas a bola do Grêmio dominada pelo Braithwaite. E deu para Pavon, que recuou para Luiz Eduardo. Luiz Eduardo bateu, jogando a bola para Caio Paulista. O Grêmio vai tentar descer para o campo de ataque. São 3 minutos, etapa complementar. Velocidade do Caio Paulista, tocou a bola para o Amuso. Amuso dominou, a marcação veio com Igor Vinícius. Ele acaba recuando a bola, soltando para Arthur. Arthur recolhe, voltando ao time do Grêmio, soltando uma bola atrás, deu para Luiz Eduardo. Luiz Eduardo com Pavon. Pavon recolhe lá pelo lado direito, meteu a bola para o Enamorado. Rente ali em lateral do campo, ele está recuando em devolução para o jogador Pavon. Pavon soltando para Braithwaite. Perdeu a bola, escondeu do adversário, tocou para Pavon. Pavon está recuando para Luiz Eduardo, que domina no campo defensivo do Grêmio. O Gabigol faz a marcação à distância. Ele parte com bola dominada, deu para Muso. Muso deu para Vinícius, outra vez para Muso. Acelerou o time do Grêmio, a bola foi para o Enamorado. Pavon está passando ali pelo lado direito. Lá vai Enamorado, pé direito na bola, cruzou. Cruzou mal, corta Lucas Veríssimo. Mas o rebote de bola do Grêmio com o Amuso. Amuso está tocando para Léo Pérez, que deu para Pavon. Outra vez Léo Pérez levantou a cabeça, deu um toque curto, encontrou colocado por ali o Arthur. Arthur faz o domínio. A marcação chega através do jogador Gustavo Henrique. Ele faz chegar a bola. Onde está colocado o Pavon? Começou o quê?
19: Tem bola rolando para o outro jogo, para o outro segundo tempo. O Mirassol está vencendo o Fluminense por 1-0. Gol marcado pelo Denilson. Lembrando, Pedro, que logo mais 9 horas tem Flamengo e Palmeiras no Maracanã, Unimed Porto Alegre.
1: É o grande jogo do futebol brasileiro na sua atualidade. É o Grêmio no Arthur, deu para Enamorado, recuou, soltou a bola, encontrou colocado por ali o jogador Arthur. Arthur está dominando, pisando nela, enganando o marcador, recuando a bola para Luiz Eduardo. Luiz Eduardo tem o domínio no campo defensivo do Grêmio, empurrou a bola para o Arthur. Arthur é marcado pelo bom tempo, ele vai tentar levar. Gustavo Henrique também chega na marcação, ele faz a bola chegar para Luiz Eduardo. O Grêmio vai para o apoio. O lançamento é bom, hein? A bola foi no Enamorado, é para cruzar, cruzou. O cara não tirou com a mão.
10: Ombro. Foi ombro do camisa 4, Lucas Veríssimo. O Grêmio tá pedindo pênalti.
1: Pois é, o Grêmio tá pedindo pênalti. E o Diori tá pedindo... Ah, não, mas é pênalti. Ah, Diori. Desculpa eu atravessar o teu negócio, né?
19: É, Pedro, dependendo do ângulo, parece uma coisa diferente da outra. Por esse ângulo que está aparecendo agora na transmissão, é muito pênalti. Muito pênalti. Mas pelo primeiro ângulo, mais atrás, parecia ombro. Nesse ângulo que a TV está mostrando agora, é pênalti. E pênalti claríssimo, o VAR deve interferir para a marcação.
1: É, ele vai chamar o VAR, vai chamar o VAR. O jogo não começou. Não, não. Fala, CCD.
0: Mas que barbaridade, mas vem cá, o que que é isso?
10: Posso dar o meu depoimento? Eu tô a 5 metros, Pedro, do lance. Aqui atrás do gol, me pareceu claramente que a bola bateu no ombro. O árbitro tá no sentido contrário, vendo de frente o lance também, e ficou com a mesma impressão. Eu fiquei com a impressão clara de ombro, atrás do gol.
1: Pois é, mas o VAR tem essa imagem que foi colocada ali, que deu ao Diori a ideia de que era pênalti claríssimo, né, Diori?
19: Não, e assim, Pedro, com certeza o VAR tem uma imagem melhor do que as que foram apresentadas na transmissão, tá? A imagem do Jason é de um ângulo em que a bola fica em primeiro plano em relação ao ombro. A imagem de trás, ela é paralela à bola, né? Ela tá na mesma linha da bola, olha, e dá lá, a impressão de que é ombro.
1: Enamorado escapou pela ponta direita, o Grêmio chegando para o campo de ataque, 6 minutos e meio. Chegou no bico da grande área para cruzar, tocou, boa bola, encontrou, colocado para ali o Pavon dominou, foi pro fundo do campo, ainda ele cruzou, e aí escanteio. E é do Grêmio que tá pressionando, Jason.
10: Pela direita, Enamorado, Pavon demorou demais para executar o lance, e aí ficou apertado, bateu no Ilharão, linha de fundo, escanteio, Pavon cobra 1-1 aqui na arena, na informação Avon KTO.
1: Avon vai cobrar escanteio outra vez para o time do Grêmio. Namorado ficaria ao lado dele, desiste porque a marcação chegou através do jogador Escobar. O cruzamento será feito dentro da grande área. O Grêmio tem seus zagueiros por lá, tem também Carlos Vinícius. Olha a cobrança do escanteio, bola alta, tentava por ali o jogador do Grêmio, Léo Pérez, mas o Grêmio permite agora o contra-ataque do Santos. A bola foi para o Rony. Rony tentou escapar, foi derrubado. O juiz da partida vai parar e vai marcar para proteger o motor do seu carro. 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Quero mandar um abraço muito carinhoso para alguém que está nos ouvindo aqui, que é o nosso querido Fernando, lá da Global Aço, que está ligado também e torcendo pelo Grêmio Porto Alegrense. A bola foi recuada para o goleiro do Grêmio, o Everton. O Everton meteu a bola para o campo de ataque. Carlos Vinícius ganhou do marcador, chegou para dentro da grande área. No segundo momento chegou o Adonis para complicar tudo. E o goleiro saiu e pegou, Jason.
10: E foi bem o brasão e corajoso. Foi nos pés do Carlos Vinícius, que foi bem no lance também. Tudo começou com o lançamento do Everton, goleiro do Grêmio. O Grêmio pressiona a saída de bola do Santos, 1-1 na informação, Sicredi.
1: É, e o Santos se defende, a bola é do Igor Vinícius, tocou a bola na frente para o Gabigol se atirou, protestando uma falta, ela não houve, mas o árbitro parou e marcou. E aí o torcedor se irritou. Aí a irritação do torcedor com o árbitro daqui a pouco não deu um pênalti a favor do time do Grêmio, sequer foi no VAR. Bom, fazer o quê, né? 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São 9 minutos do segundo tempo, o placar continua 1-1. A bola é do Gabriel Brazão. Brazão está tocando a bola para o campo de ataque. Ela bateu no jogador Pavon. O rebote é do time do Santos. A bola foi onde está colocado o Gabriel. Bom tempo. Bom tempo tocou a bola, deu para Gustavo Henrique. Chegou, tocou a bola para o Adonis. Dominou, deu para Igor Vinícius. Para o Gabriel. A bola é afastada quando o Gustavo Henrique estava colocando por ali. O Grêmio se defende bem. A bola foi solta lá onde está colocado o jogador Enamorado. Enamorado procura fugir do marcador. Foi desarmado. A bola ficou para o Escobar. Escobar levou lá pelo lado esquerdo. Abriu na ponta. A bola para o Rony. Para o Escobar. Chegou no fundo do campo para cruzar. Cruzou. Ali Gustavo Henrique deu para o Gabigol. Bateu e é gol. Do Santos, outra vez Gabigol. O Grêmio não conseguiu sair de uma bola no ataque, e aí a execução dos passes e a colocação dos jogadores do Santos foi fundamental para que outra vez Gabigol, livre de marcação, vencesse o goleiro do Grêmio, marcasse o segundo gol do Santos. 9 minutos e meio, etapa complementar, o Grêmio está no prejuízo, Gabardo.
5: De novo o Gabigol, decisivo contra o Grêmio, jogada pela ponta esquerda, passou pelo Escobar até a bola ser ajeitada dentro da grande área para o Gabigol. Pegou de primeira de perna direita, um chute rasteiro, seco, bem no canto, para colocar o Santos de novo na frente no placar, 2-1 aqui na arena, Diogo.
7: É de novo um erro individual, porque o Enamorado, ele toma uma decisão errada, né? Ele tenta driblar numa faixa intermediária, com o Santos todo projetado à frente. E o Grêmio tava tentando sair, aí ele perde a bola, e é aquela história, começa a correr para trás, um bom tempo se desprende para fazer o passo para trás. O Gabigol, insisto, ele sabe chegar ali atrás, jogar, fazer vantagem numérica, de novo no erro individual, uma boa jogada, o Gabigol faz 2-1, César.
3: É, um gol de colégio, né? Um gol de colégio, troca de passe dentro da área, muito frágil, o time melhora com o Arthur, mas fica muito frágil do ponto de vista defensivo, e agora pagou o preço disso também. E vai ter que correr atrás do prejuízo mais uma vez.
19: Pois é, o Gabigol marca seu 6º gol neste Brasileirão, o 9º dele em partidas contra o Grêmio. O Santos é o 13º colocado com 21 pontos e o Grêmio 16º com 18, pode ingressar na zona de rebaixamento nesta rodada.
1: Mudou o Grêmio.
10: Entrou o TT no lugar de Enamorado.
1: E o primeiro lançamento foi para ele. Chega para afastar o goleiro. Brazão estava fora da grande área, tiro de cabeça.
10: Ei. Caiu o Brazão agora, Pedro. Ah, vai. Tá
1: agora
10: caído.
1: Vai começar a ter dor.
10: É,
1: isso, né?
10: Vai começar a ter dor em tudo que é lugar o Brazão. Ele se jogou de cabeça para evitar que o Amuso chegasse na bola e já desabou no gramado. Está fora da área o goleiro do Santos. 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Santos 2-1 aqui na arena, na informação Sicredi.
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6: Vou falar com o Antônio aqui, Pedro. Mais uma mancada do Grêmio de marcação ali, uma jogada individual, e aí o Gabigol faz gol de novo. É impressionante como faz gol na gente, né?
8: É, Kek, mas um time que joga no 4-2-4 com o meio completamente aberto, tá propenso a tomar gol, né? O time do Grêmio tem dois caras abertos que não se juntam nunca para marcar no meio campo, a gente fica assim, com o meio completamente exposto. E aí ainda conseguem errar uma coisa simples, dá isso aí. É, infelizmente, né, Kek, o nosso treinador faz as piadas de português fazer todo sentido, né?
6: Tá aí o torcedor na bronca com o técnico pra pão de alho, Santana.
2: E deixa eu assinar com o nosso torcedor que fez uma leitura muito lúcida do jogo. A questão é que o Braithwaite, ele não consegue jogar, ele não se acha. E aí ele não pega o Bom Tempo, ele não pega o Arão. E o meia, mais adiantado, ele tem que pegar os volantes adversários, né? Então ele não tá fazendo isso e fica 4-2-4. E aí fica mais difícil mesmo.
1: 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A bola foi recuada para o Everton. São 13 minutos, etapa complementar. O Grêmio perde o jogo, a bola foi para Carlos Vinícius. Tentou jogar, jogou, tocou a bola para Braithwaite. Tentou levar, foi desarmado. Voltou a bola, é do Léo Pérez. Léo Pérez tocou a bola na ponta direita. Pavão está colocando por lá, ganhou do marcador. Pé canhoto na bola, cruzou. Carlos Vinícius vai fazer, ele vai fazer e ele fez, porque o negócio dele é fazer gol, porque a vida dele é fazer gol. Ele estava num longo e tenebroso inverno, ele precisava marcar. Um no primeiro tempo com a cabeça, outro no segundo tempo com o pé. E o Grêmio está empatando, está buscando prejuízo. A exatos 13 minutos, etapa complementar. O Grêmio empata 2-2. Carlos Vinícius, diz o nome dele aí, Jason.
9: Carlos Vinícius, 95, às costas e livre, completamente livre na área. O Santos está pedindo impedimento. O lance vai ser revisado. O Pavão livre também pelo lado direito. Merece aplausos porque é dele o cruzamento, o lançamento para a risca da pequena área. O Carlos Vinícius, ele domina com uma perna e com a outra ele bate forte, cruzado, quase que rasteiro no canto esquerdo do brasão, que cai, mas não desvia. O chute que morre no fundo da rede. O Santos pede impedimento, mas o Grêmio está empatando aqui na Arena. Carlos Vinícius, Grêmio 2, Santos também 2, Diogo.
2: Bom, se havia alguma dúvida de quem tem que ser o centroavante, que o Braithwaite entrou fazendo gols em times menores, vamos combinar que não tem dúvida, né? Hoje é aquele jogo que o Vinícius, se você dá duas bolas nele, uma ele vai fazer o gol. De novo, o Vinícius salva o Grêmio de uma situação difícil. E um detalhe, passe do Pavão, belíssimo passe do Pavão. O Grêmio de novo volta pro jogo, César.
3: É, vamos torcer aí para não ter nada.
1: O jogo não está confirmado. O gol não está confirmado,
19: mas foi
1: César.
19: Legal, viu? No limite, foi legal.
1: Agora confirmou.
3: É fala isso, César. Aí, vamos lá, porque tem que virar esse jogo, o Grêmio precisa desse resultado. Teve sorte de fazer o gol em cima, não deixou baixar o estádio. E vamos para cima!
19: 16º gol marcado por Carlos Vinícius no ano, seu nono no Brasileirão, o artilheiro ao lado do Pedro, do Flamengo. Grêmio 15º colocado com 19 pontos.
1: Atenção, tempo e placar do futebol da Gaúcha. 15 minutos e meio, etapa complementar, 2-2, Grêmio e Santos, Bertoncelo.
19: Mais cedo, Pedro, o Inter perdeu para o Vitória no Barradão por 2-0, o Inter 12º colocado com 21 pontos. E no Morumbi, São Paulo e Botafogo empataram em 1-1.
1: Lá vai Arthur, lá vai o Grêmio para o campo de ataque, ele é marcado, tem falta em cima dele, o juiz vai marcar a favor do time do Grêmio. 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Mas por detalhe não tinha impedimento. Mas que bom que deu o gol do Grêmio. E a bola foi ali para o Vieri. Vieri está recuando, soltando a bola para o goleiro Everton. E sai jogando com o pé. Dribla o marcador e dá um chutão buscando o campo de ataque. Não há ninguém do Grêmio colocado por lá. Tentativa do jogador do Santos. Braithwaite vai lá. Mas aí Escobar se recupera e está recuando a bola para o goleiro Brazão. 16 mais 15 segundos. Etapa complementar. Uma bola longa para o ataque do Santos. Subiu para o golpe de cabeça. O jogador Gabigol. Gabigol deixou a bola para Miguelito. O Miguelito tentou trabalhar ali pelo lado esquerdo. A bola está fora. O arremesso lateral do Grêmio, e quem tá falando aqui com você é a Kek e o torcedor do Grêmio, Kek.
6: O torcedor tá jogando junto com o time na arquibancada. Eu vou falar com a Chayane aqui. Chayane, se eles têm o Gabigol lá, o Grêmio tem o Carlos Vinícius, Chayane.
12: É isso, tá sendo um baita jogo. O Grêmio tá precisando só de mais agilidade
6: pra cima deles.
12: Com certeza, mais agilidade, só precisa fechar mais a saga, mas tá sendo um baita jogo, tá? Tá incrível, continuar assim, que Deus
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1: 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Lá vai o Grêmio, lá vai a Muzo, 17 minutos. A Muzo dominou a bola na ponta esquerda, ainda ele carregando, recuando, soltando uma bola para o Caio Paulista, que domina, conduz ali pelo meio, tem Arthur colocado à frente, tem a Muzo na ponta, deu a bola para a Muzo está recuando para Vieri. Vieri tem o domínio da bola, bem no risco do meio campo, solta a bola onde está colocado o Luiz Eduardo, que dá para Pavon. Pavon está recuando. Bolinha de segurança, né, para o goleiro Everton. O Everton faz o domínio com o pé. Dribla o marcador que chega contra ele. Faz o levantamento de bola para TT. TT jogando a bola para o Pavon. Pavon escapou pela ponta direita. Ganhou do marcador, que é o Rony. Soltou no meio. Boa bola para o TT. TT dominou. Bateu. É gol! Como tu precisava desse gol, guri. Como tu precisava desse gol, guri. Tu nasceste aqui, aqui, lá no Olímpico, aqui na Arena. Foi o teu nascimento como gente, como jogador. Tu precisava desse gol. E o Grêmio também. A torcida do Grêmio queria esse gol. Ele foi marcado. Marcado por TT. 18 minutos. Quem precisava do gol era TT.

0: bico da grande área, lado direito. O TT com personalidade domina, ajeita para a perna esquerda, bate cruzado no canto direito. O Brasão se estica, mas não chega na bola. Ela vai para o fundo da rede. TT chora. O torcedor do Grêmio grita e canta de alegria na arena. 2 para o Santos, 3 para o Grêmio, Diogo.
1: Talvez o que ele precisasse é isso, confiança, fazer um gol. O torcedor agora vai estar do lado dele. Mas vamos dar ali um asterisco para o Everton. O Everton de novo com uma frieza de geladeira. Ele pega a bola com o pé, leva para o pé esquerdo e é ele que acha o TT lá na frente. É o lançamento do Everton. E o TT dá no pavão e vai na frente, faz um golaço, um belíssimo gol. Que goleiro! O Grêmio encontrou até meia armador, virou o Everton e o TT faz o seu gol, César.
2: E além da virada no campo, a virada dos atletas. No final de semana, na meio de semana, tivemos pavão e os aplausos. E hoje a redenção de TT. As coisas precisam mudar e parece que estão mudando por aqui, Bertoncelo.
3: Terceiro gol marcado por TT em 24 partidas pelo Grêmio. O tricolor vira e sobe na tabela de classificação do brasileiro. Agora é o 13º colocado com 21 pontos.
4: E aqui mostra para o Rio Grande e para o Brasil a alegria do torcedor. Mostra, fala com ele, quem é aqui?
5: Explode a arena do Grêmio em maravilhoso público, Pedro. Eu estou aqui com o Daniel. Daniel, é a redenção de TT, Daniel.
6: Furacão TT. TT desembarcou em Porto Alegre e hoje é vitória tricolor. Pra cima deles, que é aqui!
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4: Esse é o ambiente da arena, esta é a satisfação da arena, esta é a vibração da torcida do Grêmio, que anda sofrendo há muito tempo uma barbaridade, quer coisa melhor pra si. 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Lá vai o Santos, a bola tocada para o Gabriel Bontempo, dominou, levou para o fundo do campo, tem perigo, cruzou e a bola é tirada pelo zagueiro Bieri. Tira, joga para fora da grande área, completa o jogador Caio Paulista, levantou para o campo de ataque, lá está Carlos Vinícius, mas a bola picou, enganou ele e no rebote, o jogador Adonis Frias tem a bola, soltou na frente, encontrou colocando para ali seu companheiro Miguelito. Miguelito domina pela meia direita, tentou jogar, jogou, tocando a bola para Gustavo Henrique. O recuo de bola foi feito para o William Arão. Arão domina, solta a bola para Gustavo Henrique, carrega pela meia direita, leva o time do Santos para o campo de ataque, soltou a bola na direita, Miguelito está colocando por ali. O recuo de bola foi feito para Igor Vinícius. O Santos tenta reagir, o Grêmio está ganhando por 3-2, e a bola foi para o William Arão. O William Arão deu para Miguelito. Miguelito dominou, enganou o marcador, tentou levar, Brentwente dá em cima dele, mas não consegue tirar a bola, que recuada para o Adonis Frias. Adonis Frias tocou a bola, onde está colocado o seu companheiro, o jogador Mírio Arão. Arão deu para Gabriel Bontempo, a bola foi na ponta esquerda para o Rony, Rony deixou para Escobar. Escobar soltou no meio, boa bola para o Miguelito, trabalhou, jogou na frente. Gustavo Henrique está colocado por ali, fechou para o Gabigol, tentou levar, foi desarmado, a bola foi tirada para o Grêmio. Olha a categoria do Pavão nesse lance, né? Passou por um, por dois, por três, por quatro, fez fila em cima deste peixe que vem aqui tentar atordoar a vida do Grêmio. A falta está marcada. Manda um beijo pra ele aí, Gabardo!
7: Deixa comigo, Pedro. Primeiro a dupla de zaga do Grêmio com Luiz Eduardo e Vieri se impôs diante de Rony e Gabigol. E aí o Pavão saiu driblando com autoridade, sofreu a falta. O Everton vai cobrar, o Grêmio virou o jogo 3-2, informando o grupo IESA.
1: Pedro, em 2 segundos, o César aqui do meu lado, ele queria dar no Pavão e depois ele queria abraçar o Pavão no mesmo lance, Pedro.
4: Vai beijar, vai beijar. 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O futebol da Gaúcha está mostrando para você esse grande clássico do futebol brasileiro, Grêmio Santos. Santos está jogando, a bola foi para Gabriel Bontempo, está recuando, deu para o Adonis. Adonis domina, solta a bola no Igor Vinícius, tentou para o Gabigol, interrompe para o Grêmio. O jogador Vieri trabalhou ali pelo lado esquerdo, jogou no meio, chega para cortar, chega Lucas Veríssimo oportunamente, mas o Grêmio insiste, é a tentativa, a bola foi para o Pavão. Pavão dominou, deu para Carlos Vinícius, tentou ajeitar, carregou ali pelo meio, trombou com 3 caras, ganhou de todos, ele tem força, ele tem conclusão, e a bola foi recuada para Luiz Eduardo soltou uma bola para Bieri tocou, deu a bola onde está colocado o seu companheiro, o jogador Del Pérez tentou abrir na ponta esquerda para o Amuso levou para o meio, lá vai ele, mas o chute foi muito longe, a bola saiu, foi para a linha de fundo, é tiro de gol que favorece o time do Santos. 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

0: 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Santos está no prejuízo, procura atacar, mas o camarada saiu com bola e tudo pela linha de lado. Arremesso lateral de mão, é cobrado. E a bola foi recuada para Vieri, que recuou mais ainda para o Everton. O Everton tocou para Luiz Eduardo. Está colocado lá pelo lado direito do defensivo. O Grêmio conduziu, a bola passou pelo marcador e oportunamente, na bola de segurança, recuou para o goleiro Everton, que de pé direito bateu buscando o câmbio de ataque. Braithwaite está colocado por ali, recuou a bola para o Arthur. Arthur dá para Braithwaite. Braithwaite faz o domínio, conduz a bola pela meia direita, fazendo chegar onde está colocado a Muso. A Muso está recuando para Vieri. Vieri levanta a cabeça e recua mais ainda. A bola é dominada pelo zagueiro Luiz Eduardo. Luiz Eduardo soltou para Arthur. Arthur tem o domínio ali pelo meio. Tem colocado TT a seu lado, o autor do terceiro gol do Grêmio. Ele chorou, ele derramou suas lágrimas aqui neste gramado que foi inundado por uma enchente terrível no Rio Grande do Sul. Agora viu as lágrimas do TT depois da marcação do gol. Um gol importante, um gol que o Grêmio queria. Ele tem a bola, ele tem o domínio, soltou, encontrou colocado Vieri. Lá vai Vieri, 25 minutos de etapa complementar. O Grêmio ganha por 3-2. É a tentativa do Grêmio, a bola foi para o Amuso. Amuso chegou para dentro da grande área. Chega o Adonis Frias para tocar a bola para fora. 25 minutos e meio. Diogo Oliveira, o Grêmio está 3-2, Diogo.
1: O jogo agora virou um jogo lá e cá. Tá um jogo aberto. O Grêmio com o Arthur, ele tem um pouquinho mais de controle de jogo. O Santos tem que sair para tentar fazer o gol, claro. E aí algumas individualidades do Grêmio começam a aparecer. Eu nem vou falar do lance do TT, porque ele pode fazer mais ainda. Mas a maneira como o Everton sabe sair jogando, a maneira como o Léo Pérez deu estabilidade ali ao meio campo, e o Carlos Vinícius está numa partida especial hoje, né? Eu acho que o Grêmio marca mal ainda, Pedro, mas enfim, o Grêmio está fazendo uma trocação e está ganhando de 3-2 com justiça.
0: 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William Arão tocou a bola para bom tempo, conduz ali pelo meio, conduz o Santos para o ataque, corta Caio Paulista, mas a bola é do Santos, dominada pelo Igor Vinícius domina, tocou a bola para bom tempo recuou, encontrou colocado por ali o jogador Miguelito soltando a bola, encontrou colocado o Igor Vinícius, tocou a bola na esquerda, Escobar está colocado por lá, ela foi recuada, onde está Gabriel Bontempo, que está dominando, tenta na frente, corta o Léo Pérez para o Grêmio, dá a bola para o Arthur. Arthur sai jogando, meteu a bola para TT, ele já fez um gol, vai lá TT, recupera teu fôlego, teu futebol, tua crença, cruzamento, e a bola está na linha de lado, arremesso lateral e no Grêmio, 27, etapa complementar para a Flu. 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Estamos na etapa complementar. O Grêmio está ganhando por 3-2. Uma vitória importante. E deixa o Grêmio em que situação na tabela, hein, Bertoncello?
2: Grêmio, 13º colocado com 21 pontos. E a importância, né, Pedro? Ele abre 3 pontos em relação ao próprio Santos, que no momento está no Z4. Então o Grêmio tem uma boa vantagem para permanecer fora da zona de rebaixamento durante a parada para a Copa. 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
0: É um bom salto da equipe do Grêmio, que tem a bola com o Vieri, que está recuando para o Everton. 27 minutos e meio. CCD, a voz do Grêmio no futebol da Gaúcha.
3: É, Pedro, felizmente começa a acontecer alguma coisa aqui. O Grêmio melhora com a bola, mas precisa marcar melhor, talvez mudar um pouquinho esse sistema de defesa. Quem sabe o terceiro, o quarto agora, Pedro?
0: É, lá vai TT tocou a bola para Arthur. Arthur faz o domínio, levanta a cabeça, empurra a bola, deu para Vieri com Amuso. Amuso devolvendo a bola para Vieri tem o controle, está de costas para o campo adversário, recua a bola para Luiz Eduardo. Gabriel Bontempo vai em cima dele, ele recua também como bola de segurança. O Grêmio não quer se atrapalhar. O recuo foi feito para o Everton. Esse é veterano, carrega a bola até fora da grande área. Bate forte de pé esquerdo. Tentou para Carlos Vinícius, que outra vez foi encoberto. O pique da bola enganou pela segunda vez o centroavante do Grêmio, que já marcou 2 gols. E a bola foi para o Bontempo. Bontempo carregou, caiu. Falta, favorece o time do Santos. Tem que dar uma cuidada nisso aí, Gabardo.
4: É porque a falta é pela meia direita, num ataque do Santos. E a falta foi imediatamente marcada e poderá pintar um cruzamento para dentro da grande área do Grêmio. O Grêmio ganha por 3-2 e a informação é de Trilegal.
5: Público. Público total, Pedro. Eu falei que o meu sentimento era maior. 37.385 é o público total e a renda de R$ 2.437.750,08 para pão de alho Santa Massa.
0: Será que esse não é o maior público do Grêmio nessa temporada? Vamos ver, daqui a pouco...
2: No Brasileirão, sim, Pedro.
0: No Brasileirão.
2: Tá. Isso, ele supera a vitória contra o Coritiba, que foram 35 mil, mas não fica atrás do Grenal, né? 50 mil pessoas na final do Campeonato Gaúcho.
0: Olha o erro da defesa do Grêmio, a bola foi no bom tempo, uma bomba pela linha de fundo. Tinha impedimento ali, mas o Grêmio perdeu uma bola dentada e de novo tinha perigo estabelecido. E aí, quase gol do Santos, hein, Gabardo?
4: Quando a bola chegou no Rony, tinha marcação de impedimento, mas um chute muito perigoso. Passou perto do gol do Everton, que se esticou todo para tentar alcançar a bola. Infração marcada, impedimento. O Grêmio ganha por 3-2. A informação é de Grupo IESA.
0: Atenção, tempo e placar do futebol da Gaúcha. 30 minutos de etapa complementar na Arena, 3 para o Grêmio, 2 para a equipe do Santos. 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
2: Que maravilha, Pedro. Grêmio, 13º colocado com 21 pontos. Destaque para o Juventude, que está em campo nesse momento em casa pela Série B, 10ª rodada, enfrentando o Sport Recife.
0: 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Em todo o Rio Grande do Sul, o Grêmio tem a bola. Ela é do Amuso. Amuso recua, deu para Caio Paulista, outra vez com Amuso. Amuso domina pela ponta esquerda, encarou o marcador, passou, tocou para o Caio Paulista, dentro da grande área, procurou passar pelo marcador, perdeu, foi lá para o cruzamento, cabeçou, Amuso tocou, a bola ficou e bateu na canela do cara do jogador PT, que não esperava. A bola está na linha de fundo, é apenas tiro de gol. 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A Rádio Gaúcha, lá vou eu para a 13ª edição da minha vida em Copa do Mundo, sempre com o futebol da Gaúcha. E lá vai a Gaúcha, lá vai a Gaúcha inteira, lá vai a Gaúcha responsável, prometendo para você a maior cobertura do rádio brasileiro do Campeonato Mundial, a maior competição do planeta. 31 minutos. E claro, todos os veículos da RBS engajados nesta cobertura, que é comandada pela Gaúcha, que tem os direitos adquiridos, que tem a possibilidade de fazer uma ampla, grande, extraordinária cobertura para todo o Rio Grande do Sul e todo o Brasil através da Rede Gaúcha. 31 minutos e meio, etapa complementar, o Grêmio ganha por 3-2. Igor Vinícius tentou na frente, cortou bem, colocado o Caio Paulista. É um chutão para o campo de ataque. Adonis Frias domina para o time do Santos, ganha do marcador, tocou a bola, deu para o Bom Tempo. Bom Tempo soltou para Rony, Rony deu a bola onde está colocado o Igor Vinícius, tentou para Bom Tempo. Bom Tempo jogou errado, a bola ficou para o Grêmio. Ela é do jogador Le Pérez, tentou em profundidade, mas ela foi recuada, a bola tá com o goleiro Brazão. Brazão sai jogando, metendo uma bola curta ali onde está colocado o William Arão. Arão tocando, encontrando colocado o Adonis Frias. Ele tem um domínio da bola, procura jogar, jogou errado, perderam, a bola ficou para o Amuso. O Amuso tentou no meio, soltou, encontrou colocado o Braithwaite. Ele faz o domínio, ganha do marcador, recua a bola, deu para Amuso. Amuso mais atrás ainda para Caio Paulista, que por sua vez recua lá no campo defensivo do Grêmio para o Vieri. Vieri sai jogando com o Léo Pérez. Léo Pérez tem o domínio, o Ilharão foi contra ele, caiu e ele ficou com a bola, soltou para o Arthur. Arthur levou, pé direito na bola, meteu, bom lance, onde está colocado TT. TT faz o domínio da bola, procura, recuar, deu curto, mas ainda assim o Pavon foi lá para recuperar para o Grêmio. De Pavon a bola foi feita para Vieri deu para Caio Paulista, dominou pelo lado esquerdo, recuando a bola para Vieri. São 33 minutos, etapa complementar, o Grêmio ganha por 3-2, a bola foi para o Amuso. Amuso está recuando, soltou para o Arthur. Arthur, Amuso, Amuso recuando para o Caio Paulista, que dá para Vieri, troca passes o time do Grêmio, segura a bola, não dá espaço para o Santos. Lançamento foi feito para o Pavon, Escobar surgiu para cortar, Escobar tocando a bola para Rony, Rony deu para Escobar. Escobar procura fugir, é derrubado pelo TT, a falta que o juiz da partida está marcando. 33 minutos, jogo de Vier.
1: Pedro, o Grêmio tem algumas atuações assim que é importante a gente salientar. Uma delas é a do Pavon. Olha, uma partida superior do Pavon, marcando bem. Ele tem duas assistências, faz um ótimo jogo. Léo Pérez é uma grande conquista do Grêmio. Essa é a melhor partida disparado do Léo Pérez. Que bom para o Grêmio se o Grêmio conseguir construir esse jogador. Daqui a pouco essa dupla de volantes, ele e o Arthur. O Grêmio tem algumas atuações individuais que são importantes pelo que o Grêmio não vinha fazendo antes.
0: Lá vai o Santos chegando, dominou a bola o Igor Vinícius pela ponta direita. A marcação vem pelo Caio Paulista e procura jogar, jogo no ídolo para Gabigol. Gabigol soltou, deu a bola para Bom Tempo, para o Gabigol, para o Bom Tempo. Tocou a bola para o Rony, para o Escobar. Apareceu pela ponta ponta esquerda, cruzamento que não acontece porque o Pavon está ali para jogar a bola pela linha de lado. 34 minutos, etapa complementar. A bola foi na cobrança do arremesso lateral para o William Arão, tentou na frente, errou. Ficou TT com o domínio na bola. TT para Carlos Vinícius, que acaba sendo desarmado. Bom tempo, domina. Solta a bola, encontra colocado Adonis. Adonis domina ali pelo meio. Jogou a bola para Lucas Veríssimo. Fica a bola para o time do Santos. Gabigol. Gabigol tentou jogar, jogou para Bom Tempo. Bom Tempo arranca pelo meio. Rony está aberto na ponta esquerda. Ele prefere jogar no meio. Tem um giro e a bola está na linha de fundo. O juiz está dando. Escanteio do Santos, Gabardo.
1: O giro, chute de perna direita. E a bola teve o desvio da zaga e foi para fora. Escanteio ponta direita. Há pouco o Wagner Leonardo foi chamado ali. Mas por enquanto ainda não tirou o colete. Estou de olho aqui para ver se ainda vai ter mais uma alteração na equipe do Grêmio.
0: 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Um abraço para o Fernando da Global Aço, ligado no futebol da Gaúcha. Para o Neurila da Priori, gremistão, torcendo pelo Grêmio. O Grêmio está conquistando a vitória, mas agora o Santos tem escanteio. Todo cuidado é pouco, hein? São 35, etapa complementar. Levantamento, o William Arão está lá para cabecear, jogou na pequena área. A bola foi tirada, a linha de fundo. O Grêmio escapou dessa aí, Gabardo.
1: Último toque foi do Lucas Veríssimo. E aí a zaga do Grêmio fez só proteção, deixou a bola sair, ganha tempo. O Everton vai cobrar o tiro de meta. O Grêmio ganha por 3-2. 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
1: Pedro, pelo jeito vai entrar o Wagner Leonardo mesmo, e o Grêmio deverá ter 3 zagueiros.
0: Pois é, e a bola foi tirada ali no lado esquerdo, foi para Bom Tempo soltou, encontrou colocado o jogador Rony, a bola tá fora, arremesso lateral do Grêmio, 36, CCD, o Grêmio tá ganhando 3-2, tem que segurar, CCD.
3: É, tem que dar essa escapada, o Santos tem a posse da bola, mas acaba não criando grandes problemas. O Grêmio precisa em cima exatamente desse espaço que está sendo criado e que vai aumentar com as mudanças, o Grêmio fazer o quarto gol e resolver esse jogo.
6: O Santos está mexendo no ataque, Pedro. Está saindo camisa 11, o Rony, e está entrando o 7. O 7 é Robinho Júnior, que se meteu em confusão com o Neymar no CT. E também sai o William Arão com a 15 e entra outro atacante, o chileno Lautaro Dias, com a número 19.
1: E no Grêmio já vai subir a placa para a entrada do Wagner Leonardo, número 3, no lugar do Carlos Vinícius, que sai muito aplaudido. Aí a troca no Grêmio, da informação de Trilegal.
0: Será que é boa essa troca, hein?
7: É, o Grêmio não está se defendendo bem. No meio ali, o Santos chega tocando com muita facilidade. E que o Santos tem um monte de problemas, não consegue finalizar, se enrola ali na frente da área. Mas o meio, o Grêmio está marcando pouco ali, né? E a ideia é com os 3 zagueiros, 3-5-2, agora fica lá na frente o Amuso e o Braithwaite. O Grêmio com um zagueiro a mais vai tentar fazer um paranão para suportar essa reta final de jogo. E o Santos tira o Arão e coloca um atacante, fica só com Bom Tempo de volante, que não é exatamente o volante marcador, e vai tentar com tudo, com o Robinho pelo lado, em cima do lado esquerdo de defesa do Grêmio.
0: 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É o time do Grêmio partindo para o ataque. E quem está cortando aí, Igor Vinícius jogando na intermediária, a bola voltou para o Grêmio, dominada pelo Caio Paulista, levou para o fundo do campo, cruzou, corta de cabeça o zagueirão do time do Santos, Lucas Veríssimo. E aí a bola está fora do campo, arremesso lateral é do time do Grêmio. 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Um recuo feito pelo Wagner Leonardo para o goleiro do Grêmio Porto Alegrense, o Everton, que leva calmamente ali, faz o lançamento comprido, buscando o Braithwaite. A bola é tirada para a zaga do Santos. Lucas Veríssimo faz o corte e toca a bola para Escobar. Escobar tentou jogar no meio, caiu o jogador gremista.
6: O Arthur, é, e a dividida foi forte, o 48. O Gustavo Henrique tá tomando cartão amarelo. Falta em cima do Arthur, que tá caindo, tá voltando hoje de lesão. Vermelho. É o segundo amarelo, então. Gustavo Henrique toma cartão vermelho, camisa 48 do Santos. O Arthur segue caindo, mão na canela direita, Pedro.
0: Jori.
8: Pois é, Pedro. Eu tô vendo de novo ali a jogada. É.
2: uma falta ali no Arthur. É, o árbitro entendeu que merecia aplicar o cartão amarelo. É um lance que dá para interpretar das duas formas, tá? Ele vai com o pé mais alto, pega o Arthur, já tinha amarelo, acabou sendo expulso o Gustavo Henrique.
7: E é particularmente ruim pro Santos, porque ele era o único jogador de marcação efetivamente, né? O bom tempo não é exatamente isso, agora vai ter de ser, um jogador a menos, depois da entrada, da saída do Arão. Apenas uma questão, o Grêmio está fazendo uma boa vitória, mas eu não tiraria o Carlos Vinícius. Se é para fazer esse 3-5-2, para colocar mais um zagueiro, tira o Braithwaite, deixa o Carlos Vinícius, que está iluminado no jogo. A qualquer momento ele pode fazer um gol e fazer o Grêmio não sofrer mais. A menos que tenha uma outra questão aí, Pedro. Física, lesão,
0: pode,
7: sei lá.
0: Pode segurar os zagueiros também, né?
7: Exato.
0: Quer aqui, o jogo parou, dá uma faladinha com o povo aí, porque o Grêmio está ganhando. Quer aqui?
5: Vou falar com o Gustavo aqui, que está cantando a todo minuto. Gustavo, podia sair mais um golzinho só para a gente ficar mais tranquilo,
8: tem,
5: né?
8: Tem que ficar tranquilo pro meu vô que está assistindo na TV ao vivo. Um beijo, Vorivaldo! Vamos fazer mais um! Vamos! Grêmio!
5: Aí o torcedor na empolgação empurrando o Grêmio para Pão de Alho Santa Massa.
0: 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Tá chegando aí a Copa do Mundo, né? Estamos preparadíssimos para ir para os Estados Unidos, para o México e para o Canadá, para trazer para você, que é ouvinte da Gaúcha ou de qualquer uma das emissoras que formam a Rede Gaúcha, são quase uma centena de emissoras, o melhor da Copa do Mundo, porque a Gaúcha tem história, a Gaúcha tem referências de tantas coberturas que já foram realizadas e que será repetida agora. E lá vou eu para o meu 13º Campeonato Mundial e até ganhei. Uma Copa do Mundo do Rosário Nazário lá no Qatar. Fiquei muito feliz mesmo, né? 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Atenção, hein? Tempo e placar do futebol da Gaúcha. 41, Grêmio 3-2.
2: No outro jogo, o Mirassol segue vencendo o Fluminense por 1-0. Em seguida, Pedro, no Maracanã, tem Flamengo e Palmeiras.
0: É, uma falta foi cobrada, a zaga do Santos fez o corte. E a bola foi para Vieri está recuando, soltando a bola para o goleiro do Grêmio, Everton. Everton faz o lançamento buscando o campo de ataque. Subiu Lucas Veríssimo para afastar. Toca a bola na intermediária. Ela foi dominada agora pelo Braithwaite. Mas há uma falta ali marcada pelo juiz. Ele marcou alguma coisa que eu confesso não vi direito, mas enfim,
6: trocas.
0: Vamos lá.
6: Né? Trocas no Santos, Pedro. Tá saindo 30, Miguelito. E tá entrando o camisa 81, Samuel Pierre, volante. Samuel, camisa 81. E vem Moisés, atacante, ex-Fortaleza, futebol mexicano, com a 21. E sai o 9. A vaia aqui na arena, ele aplaude. Gabigol sai vaiado pelo torcedor do Grêmio.
0: É, Gabigol, né? Uma figura histórica do futebol brasileiro, marcou 2 gols, todo respeito a ele, né, CCD?
3: Todo respeito, jogador que machucou muito, Pedro. Já ganhou vários jogos do Grêmio, eu tenho que respeitar. É importante a gente sempre salientar isso, e hoje fez 2 gols e deixou o Santos vivo no jogo, né?
0: E lá está o time do Santos chegando para o campo de ataque, tem escanteio do Santos, Gabardo.
6: Pela ponta esquerda, Moisés fez a jogada, ganhou o escanteio. O Marcos Rocha deve entrar no Grêmio ainda no final da partida, vem cruzamento na área do Grêmio informando o grupo IESA.
0: Pois é, deu uma discussão do Gabigol com o cara da comissão técnica do Grêmio ali, tomara que não se estenda por nada. Vai trocar outra vez o time do Grêmio em seguida, tem escanteio o time do Santos para cobrar, 43, escanteio cobrado. A bola foi tirada pelo Pavon, rebote de bola ficou pelo Escobar, novo levantamento com perigo, a bola está na linha de fundo e apenas tiro de gol que favorece o time do Grêmio. 43, jogo de ver, o Grêmio está conquistando uma vitória, mas ainda tem que cuidar, né?
7: Tem, o Grêmio tem que cuidar porque o Grêmio não está marcando mal, eu insisto, não tiraria Carlos Vinícius nesse momento do jogo. A ideia do Grêmio é de se defender com 3 agora, com os 3 zagueiros, mas um jogador a menos, o Cuca se viu obrigado a tirar o Gabigol para colocar pelo menos um jogador de marcação do Grêmio. Se o Grêmio conseguir ficar com a bola, o Grêmio faz o tempo passar, a vantagem numérica dos jogadores é dele, o Grêmio sai desse jogo com uma vitória absolutamente fundamental.
0: Contra quem e quando é o último jogo do Grêmio antes da Copa do Mundo, hein, Bertoncello?
2: No próximo sábado, às 5:30, em casa, vai enfrentar a equipe do Corinthians. É bem verdade que pela Sul-Americana enfrenta o City Torque na próxima terça-feira.
0: É, e a bola trabalhada ali para o Grêmio Porto Alegrense, através do jogador do Grêmio. A tentativa foi do Caio Paulista, ele tentou jogar do meio, mas a bola foi tirada pelo Santos. Lançamento foi feito, lá onde está colocado a camisa número 19, o jogador Dias. A bola foi tirada e o Grêmio vai para o contra-ataque com o TT. TT soltou, encontrou Pavon, Pavon domina lá pela ponta direita, outra vez com o TT, outra vez com o Pavon, no fundão, o zagueiro está cortando, metendo a bola para escanteio, que favorece o time do Grêmio.
6: Mas o Pavon pela direita está muito ligado e o TT ajudou nessa também no 2-1, o Grêmio vai mexer.
4: Bom, Marcos Rocha, número 14, vai entrar. A placa está subindo com a saída do Pavon, certamente muito aplaudido pela torcida do Grêmio.
5: Ovacionado, tá?
0: Será que ele tirou para ele ser aplaudido?
7: Eu acho que sim, Pedro. Aí o Pedro matou. Aí a experiência do Pedro fala tudo, né? Claro que o Marcos Rocha, ele fica mais um pouco, mas é para o Pavon receber a ovação da torcida.
0: Olha o TT, levantou para dentro da grande área, corta o zagueiro do Santos. E a bola foi dominada pelo Escobar. Escobar está tentando girar, tocou a bola para o Dias. Dias faz o domínio, passou pelo marcador, tentou carregar ainda, ele levando. A marcação vem pelo Léo Pérez. Léo Pérez tira o espaço dele. É obrigado.
4: Mais cinco.
0: Ei.
4: Mais cinco minutos.
0: Mais cinco. Vamos a 50, temos 45. A vitória do Grêmio está se consolidando. 3 para o Grêmio, 2 para o Santos. O Grêmio pulando para 13º lugar na tabela de classificação. O que convenhamos, CCD, 13º lugar para quem andava lá no rebaixamento.
3: Ah, fundamental, em determinado momento desse jogo, o Grêmio estava entrando na zona de rebaixamento. O Grêmio está saindo e saindo, acho que saindo definitivamente durante a Copa do Mundo.
0: É, pode ser. Lá vai o Santos, tentativa, a bola foi para o Pierre, Pierre tentou, jogou para o Moisés, tem o corte, a bola está na linha de fundo, Santos tem escanteio para cobrar, Gabardo.
4: Caio Paulista foi bem no carrinho para mandar esta bola para fora, pela ponta direita, em cruzamento para a área do Grêmio, atenção total, o Grêmio ganha 3-2, informando o grupo IESA.
0: Escanteio será cobrado pela ponta direita. Ataque do Santos, 46, faltando 4 minutos para terminar a partida. Vitória até aqui do Grêmio, 3-2. Tem todo cuidado nessa cobrança de escanteio. Olha o levantamento, a bola ficou pingando. O rebote de bola ficou para o Dias. Chega o carrinho. Léo Pérez tocando a bola pela linha de lado, arremesso lateral. É, ele está dando para quem?
4: Arremesso lateral para o Grêmio.
3: Eu acho que ele deu impedimento.
4: É, eu acho que estava até parado ali no carrinho.
3: Ele deu impedimento.
4: O Léo Pérez chegou bem no carrinho, foi aplaudido pelo Arthur, abraçado por ele, isso aí, né? Teve marcação do impedimento, o Everton tá chegando com toda a calma para fazer a cobrança.
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4: Troca.
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6: Meio atacante da base do Santos, Davizinho. Davizinho, 27. Saiu Igor Vinícius, camisa 18, a última troca do Cuca.
0: Davizinho, número 27.
6: 27.
0: Saiu Igor Vinícius, né?
6: Isto.
0: Tá bom, é lateral direito que saiu. E o Santos se defende, mas o Grêmio tá ali. A bola foi no TT. TT soltou, deu para o Arthur. Arthur tá trabalhando ali pelo meio, envolvendo o marcador. Faz uma volta para cá, outra para lá. Tocou a bola para TT. TT com o Arthur. Time do Santos foi envolvido. O Grêmio troca passes. O Grêmio faz o tempo passar. Valoriza a posse de bola. Não dá para perder. Tem que botar o Santos na roda. É assim que faz. A bola foi onde está colocado o Luiz Eduardo, que saiu jogando, tocando a bola para o Arthur. Arthur deu para Muso. A Muso arrancou pelo meio. Lá vai a Muso. A Muso tocou a bola na ponta esquerda. Caio Paulista tá por ali. Pé canhoto na bola, suspendeu, olha o perigo, corta o zagueiro, tira pra fora da grande área, Escobar. Escobar sai jogando, metendo a bola para o jogador Robinho. Robinho tenta dominar, é desarmado. Aí o Grêmio tem a bola outra vez, ela é dominada pelo jogador do Grêmio Porto Alegrense, o seu zagueirão Luiz Eduardo. Luiz Eduardo deu a bola, encontrou colocado por ali o Wagner Leonardo. A bola foi outra vez para Wagner Leonardo, que dominou, tocou a bola para o Arthur. Arthur retém a bola pelo meio, a marcação vem, recua para Luiz Eduardo. Luiz Eduardo soltando, deu para Vieri, Vieri para Luiz Eduardo com o Arthur. Troca passes, o time do Grêmio, 48, 3 minutos já se passaram. O Grêmio valoriza a posse de bola, o Grêmio não entrega para o Santos. O Grêmio não rifa a bola, é assim que se mata o tempo, é assim que se ganha um jogo quando ele é apertado e tem o perigo até o último minuto. O Arthur tem a bola, vai para um lado, vai para outro, ele sabe fazer isso magistralmente. A bola foi no jogador Caio Paulista, que dominou no peito e regou, soltou, encontrou colocado Léo Pérez. Léo Pérez deu a bola para o Arthur. Arthur comanda tudo. 48 e 40, o tempo está passando, o jogo vai terminar. O Grêmio inteligentemente toca a bola, valoriza a posse de bola, não faz passes arriscados, e sim os jogadores fazem passes curtos, buscando aproximação e tentando ganhar tempo. Abuso foi tentar dominar, foi desarmado, mas o Grêmio recupera com o Arthur. Arthur, TT correu pelo meio, faz mais um, bateu pra fora, eu achei que ele ia fazer mais um, eu já tava pronto pra gritar o gol. TT, derrama tuas lágrimas aqui na arena. Ei, juiz,
6: eu tava contigo nessa, Pedro, achei que ele ia pra dentro, mas foi pra fora. Mas que passe do Arthur, olha, um passe de 30 metros, o TT em velocidade, ganhando da marcação, entrando cara a cara com o Brazão, escolheu o ângulo superior esquerdo, mandou pra fora, foi pra fora essa do TT, lá vai o Santos.
0: Atenção, torcedor, prepare-se, o jogo vai terminar, chegando a 49 mais 35 segundos, Arthur tem a posse de bola para o Grêmio, ele vai conduzindo, veio o carrinho por trás e a falta tá marcada. Torcedor, prepare-se, conte comigo. 47, 48, 49, 50, 51, 52, 53, 54, 55, contagem regressiva, 57, 58, 59, 50 minutos. Bruno Arreu, terminou, Bruno, termina esse jogo, o Grêmio tem vitória. Torcedor, levante, não fique parado, grite agora, cante o hino do Grêmio, a vitória importante está chegando. Eu sei, seria uma vitória comum, não fosse as dificuldades do Grêmio no campeonato, terminou. CCD, grita comigo.
3: Vamos!
0: É o Grêmio!
3: É o Grêmio, Pedro!
0: É o Grêmio, CCD!
3: Tem que ser na raça, é assim que funciona. E... se não dá no jeito, vai na raça.
0: Os refletores da arena se apagam, e agora luzes são acesas e apagadas, repetidamente, a festa está colocada, o torcedor está fazendo festa. O Grêmio tem uma vitória importante, 3-2, e essa vitória cai em caminho, o Grêmio, para a 13ª colocação no Campeonato Brasileiro, e o Grêmio parece que vai sair para a Copa do Mundo com uma situação muito melhor e muito menos assustadora para o seu torcedor.
3: Essa é a grande mensagem, Pedro, a mensagem da vitória. Duas já foram. Torcedor do Grêmio que está aqui em 37 mil torcedores. A segunda vitória já aconteceu, faltam duas. Terça-feira, todos aqui. Terça, todos aqui. E no outro sábado, para completar as quatro vitórias, as coisas estão mudando. Hoje foi na raça, mas o Grêmio ganhou, Pedro.
0: Diogo Oliveira, uma vitória expressiva do Grêmio, 3-2 em cima do Santos. E uma situação muito, mas muito melhor neste Campeonato Brasileiro, Diogo.
7: Ah, esse é o primeiro fato do jogo, né? O Grêmio vai para a decisão contra o Montevideo Torque para ser primeiro da Sul-Americana com outro astral, com outra confiança. Não foi uma grande atuação do Grêmio em termos coletivos, porque o setor defensivo, o Grêmio falhou demais contra um adversário que não tem tanto poder assim, mas não importa. O Grêmio conseguiu resolver os seus problemas e eu chamaria, Pedro, esse jogo de um jogo da reconciliação. Do Léo Pérez com a torcida, ele era vaiado. Do TT, que era espinafrado e fez um golaço. Do próprio Pavon, que sai aplaudido. O técnico tirou para isso, para ele ser aplaudido para o estádio, para ter um emblema. O Grêmio conseguiu reconciliar jogadores do seu grupo para tentar fazer algo melhor até a parada da Copa e depois da parada da Copa, Pedro.
0: Então tá aí a primeira opinião, a primeira manifestação. Jogadores do Grêmio vão lá para frente das torcidas organizadas fazer o agradecimento, fazer a saudação. O torcedor jogou junto. Foram 37 mil pessoas. Eduardo Gabardo, o que está rolando aí por baixo, Gabardo?
9: Jogadores do Grêmio cumprimentando os torcedores. Vem até aqui, né? O setor que você citou, Pedro, das torcidas organizadas. Agora vai começar o deslocamento ali para o vestiário. Vai ter entrevista para a TV. Eu já estou me dirigindo para a entrevista coletiva do técnico Luiz Castro, que vamos acompanhar dentro do balanço final. Por enquanto tem entrevista para a TV de um jogador do Santos e já já vamos ver do Grêmio quem vai falar ali na saída de campo.
0: Futebol da Gaúcha mostrando para você essa importante vitória do Grêmio.
2: Começou. Tem bola rolando no Maracanã, excelente público, certamente 70 mil pessoas acompanhando o Flamengo e Palmeiras. Bola rolando, informação para a Unimed Porto Alegre.
0: Pois é, o Grêmio tem essa vitória. Como é que fica a situação do Grêmio na tabela?
9: Pedro, você deixa eu informar que do lado do Grêmio ali para a TV na série de campo, a entrevista será do TT. Certamente ele já está chegando ali, certamente.
0: Vai com ele.
9: Ele vai descrever, né, essa emoção que ele teve. Comemorando o gol da virada, o gol da vitória do Grêmio. Ele está ali com o assessor de imprensa Igor Póvoa, agora está tomando uma água, está terminando a entrevista do jogador do Santos, Bertoncelo, poderemos acompanhar, né? Pelo Premier.
2: Vamos lá, Pedro, então, Gabardo, TT, autor do terceiro gol do Grêmio, pelo Premier, vamos ouvi-lo, jogador do Grêmio aqui na Gaúcha.
10: temporada de você aqui, TT, das dificuldades, né? Da aposta. O Luiz Carlos sempre apostou em você e disse que confiava que você ia dar a volta por cima. E essa volta por cima começou hoje?
11: Queria agradecer a Deus primeiramente. Muito feliz por voltar a marcar a camisa do Grêmio. Essa confiança não só do Cássio, como da comissão e do grupo tem me ajudado muito. Estou muito feliz com o resultado.